0: existe, e esse tribunal, que não deveria existir aqui no Brasil, passa a ser questionado e as regras alteradas pelo Supremo Tribunal Federal. Ou seja, é uma guerra de poderes ali, que o que nos cabe é simplesmente assistir, claro, como eu sempre falo, financiar coercitivamente. E cuidado, se você discordar, isso pode ser crime.
1: Pois é, deixa eu passar para o Dávila, porque inclusive teve até uma manifestação de um integrante da Suprema Corte mencionando uma jurisprudência de um ministro da Suprema Corte, mas que integra o TSE, que preside o TSE, dizendo que a decisão tomada por aquele ministro não deve se manter. O STF provavelmente derrubaria aquela decisão em torno de um levantamento que tinha sido feito. Mas, Dávila, e esse temor? A gente já tinha falado, né? Essas eleições devem ser as mais judicializadas da história, né? E os riscos desse processo de judicialização demasiada?
2: É o risco da degeneração das instituições. Instituições sendo capturadas pelo Estado, instituições que não respeitam seu papel constitucional, instituições que há um bom tempo vêm impondo cada vez mais a censura. É difícil achar que teremos eleições transparentes, abertas, quando você tem a censura vigorando no país hoje. Isso não é apenas uma questão do TSE, é uma questão de todo o sistema político. Eu vou dar aqui dois exemplos sobre isso. Por exemplo, o presidente Lula, com um decreto, cria esta Agência Nacional de Proteção de Dados. O que que é isso? Isso é um órgão de censura. Um órgão de censura público, que vai decidir o que é antidemocrático e o que não é. Agora, o presidente da República não tem poder constitucional para criar uma agência. A agência só pode ser criada, de acordo com a Constituição brasileira, pelo Congresso Nacional. Então, como é que o presidente cria um decreto inconstitucional? O Congresso, omisso, não faz nada, porque já devia ter derrubado esse decreto, que é um absurdo, e o Supremo também não. Pelo contrário, o Supremo transforma num verdadeiro Frankenstein uma lei aprovada pelo Congresso, que é o Marco Civil da Internet, que garantia a liberdade de expressão para todos que utilizassem redes sociais. Agora, o que que aconteceu? O Supremo vai e legisla. Não, diz que a partir de agora, os provedores terão de remover conteúdos antidemocráticos. Mas sem ordem judicial. Então, primeiramente, existe uma lei no Brasil definindo o que que é conteúdo antidemocrático? Não. Então, como é que você vai remover conteúdo se não tem uma lei amparando aquela decisão? Veja o absurdo que isso nós estamos chegando. Então, Caniato, no momento em que nem o Supremo, nem o Poder Executivo e nem o Congresso cumprem o seu papel, o que nós temos é navegar num ano eleitoral na neblina, naquela neblina da manhã que você não enxerga um palmo à frente. Você não sabe o que vai acontecer. E isso coloca em risco, sim, a legitimidade das eleições. Não tem nada a ver com o sistema eleitoral brasileiro, aquelas bobagens que a turma falava no passado. O sistema eleitoral brasileiro está perfeito, ótimo, um dos mais confiáveis e estáveis do mundo. Isso não é discussão. Agora, num país onde reina a censura com a cumplicidade das três instituições, aí sim é algo muito grave que pode colocar em risco, sim, a legitimidade das eleições, porque haverá interpretações absolutamente arbitrárias sobre as coisas. E, por último, um exemplo já foi dado pelo próprio TSE ao vetar uma pesquisa de opinião pública. Isto é o começo da censura. Imagina se um Tribunal Superior Eleitoral tem capacidade para identificar se há um mecanismo de distorção dentro de pesquisa. Você tem pesquisa todo dia. Então, Caniato, realmente esta degeneração das instituições não é culpa de uma pessoa ou de um poder. É a cumplicidade dos três poderes agindo há muito tempo para impor a censura, acabar com a liberdade de expressão no Brasil, limitar a liberdade de expressar críticas

0: aos políticos, aos poderes. Isto deveria ser visto como algo positivo para melhorar as instituições e não algo para ser censurado.
1: 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Uma outra informação, uma outra notícia, o anúncio das desistências de Kim Kataguiri, do Partido Missão, e Paulo Serra, do PSDB, da disputa pelo governo de São Paulo, acabou acendendo um alerta na pré-campanha de Fernando Haddad sobre uma possível vitória de Tarcísio de Freitas já no primeiro turno. A ida de Haddad para o segundo turno é considerada pelo PT como essencial para o sucesso da campanha à reeleição do presidente Lula. A avaliação é de que é preciso garantir o palanque a Lula no principal estado da federação para evitar uma vitória com uma grande margem para o senador Flávio. Apesar desse cenário preocupante, a pré-campanha de Haddad considera as desistências como algo esperado. A leitura de que ambas as pré-candidaturas eram frágeis, tanto de Kim como de Paulo Serra, que devem sair como deputados. Recebendo a Rede Jovem Pan, todos com a gente aqui em Os Pingos nos Is, uma leitura de integrantes do PT aqui de São Paulo, que entendem que há sim a possibilidade de vitória de Tarcísio de Freitas em primeiro turno para o governo, né? A reeleição de Tarcísio, uma vez que dois pré-candidatos acabaram dando a desistência do pleito. Kim Kataguiri, do Missão, e Paulo Serra, um político conhecido do ABC Paulista, ele é do PSDB. Deixa eu começar com o Mota, que é do Rio, mas acompanha os movimentos aqui de São Paulo, né, Mota? Sempre conectado com esses movimentos da política aqui do estado de São Paulo, e há essa leitura de que Tarcísio poderia ganhar no primeiro turno, uma vez que esses dois pré-candidatos, eles têm muito mais a ver com o eleitor de Tarcísio de Freitas do que com o eleitor do Partido dos Trabalhadores, Mota.
2: Em política, as surpresas são muitas, né? E fazer previsão é sempre uma coisa arriscada. Mas é possível que o PT venha se arrepender profundamente de ter lançado um candidato para concorrer com o Tarcísio. Porque veja bem, companheiro, é compreensível essa ideia, né, de que lançar uma candidatura do PT ao governo de São Paulo é bom porque dá um palanque ao candidato do PT à presidência da República. Pode ser, mas se a derrota desse candidato para Tarcísio assumir uma dimensão vergonhosa, o que era uma vantagem pode se tornar um grande prejuízo.
1: E a figura em questão, né, Luiz Felipe Dávila, não quer ter um tetra no currículo, né? Um tetra derrotado nas eleições é uma coisa muito chata, né, Dávila?
3: Já tem, viu? É melhor então não entrar na eleição, tem até a convenção para dizer que não vai sair candidato, porque senão já vai ter o tetra com certeza. Pode usar a camiseta com as estrelinhas lá bonitinho, que nem a seleção. Mas o ponto é o seguinte, a vitória de Tarcísio de Freitas no primeiro turno e a ausência de um candidato competitivo em Minas Gerais mostra que o PT tem nos dois maiores colégios eleitorais palanques frágeis. Isto é altamente preocupante para um presidente que vai disputar a reeleição. Então, não é só apenas o que representa a derrota, a eventual derrota de Haddad no primeiro turno em São Paulo, é o que representa a fragilidade do palanque do PT no maior colégio eleitoral do país. E esse mesmo problema que ocorre em Minas. Em Minas, a direita tem vários candidatos, a esquerda ainda não tem ninguém, não tem nenhum candidato competitivo. Então, candidato, isto é muito preocupante para a reeleição presidencial. Nos dois maiores colégios eleitorais, não há candidaturas competitivas.
1: Pois é, deixa eu chamar também o Bruno Musa para avaliar essa situação. Você, Musa, Kim Kataguiri e Paulo Serra, em algum momento, sinalizaram que poderiam disputar o governo do Estado de São Paulo. A leitura deve ter sido qual? Ah, vai ser muito difícil disputar com Tarcísio? Todas as pesquisas colocam ele muito à frente dos demais candidatos? Melhor optarmos nessa busca por uma vaga no Legislativo? Aí, e Haddad nessa história, como é que fica?
4: Perdendo mais uma vez, como de fato acontece sempre aqui em São Paulo, ou quase sempre. Mas quando não ganhou, ele também teve... Quando ele ganhou, ele teve uma taxa de aprovação muito, muito baixa aqui na cidade como prefeito. Então, no meu entender, é uma decisão completamente estratégica e inteligente. As possibilidades deles, seja de Kim ou de Paulo Serra, eram praticamente nulas, por não dizer totalmente nulas. E isso abre caminho, sim, para que realmente o Tarcísio consiga se consagrar reeleito, digamos assim, já no primeiro turno. As probabilidades de Haddad ganhar aqui, no meu entender, e como todos nós já comentamos aqui há muito tempo, elas são muito baixas, né? O Tarcísio tem uma boa aprovação aqui, e consequentemente, Caniato, isso coloca o PT numa situação extremamente complicada. Mais uma vez, a gente fala daquilo, as possibilidades de herança do PT depois de Lula, hoje elas são muito, muito baixas, ainda mais com o mundo fazendo essa mudança, como a gente já falou, na América Latina, nos Estados Unidos, na Europa como um todo. Então, as probabilidades do PT, elas se tornam cada vez menores. Ele é um partido altamente dependente da figura de Lula, que hoje está já um idoso, fazendo, enfim, tudo que ele fala de besteiras, que dá munição para a oposição, fora toda a herança da crise econômica, de um ciclo econômico muito mais longo, que agora as contas e o óbvio começa a chegar. Então, no meu entender, é uma herança muito difícil para o PT, que quando nós analisamos já nas últimas eleições, não digo para presidente, eu digo até mesmo para as prefeituras, nós vemos que o PT ele vem se transformando num partido muito, mas muito menor do que ele foi um dia. Então, ele sobrevive através aqui da figura de Lula, mas há uma imensa dificuldade dele conseguir se perpetuar nos grandes centros do Brasil. Ainda no Nordeste é uma exceção, mas nos outros polos é bem difícil.
1: Pois é, naturalmente os nossos comentaristas falam sobre possibilidades, principalmente quando nós olhamos para as várias pesquisas que colocam o atual governador muito à frente dos demais pré-candidatos. Mas nós só teremos a certeza e só saberemos após a conclusão da apuração. Nem sabemos se o candidato ou pré-candidato do Partido dos Trabalhadores sairá. Ao que tudo indica, sim. Mas como bem disse o Luiz Felipe Dávila, é preciso aguardar a sacramentação, a confirmação após a convenção dos partidos. Deixa eu passar para o Cristiano Beraldo para trazer também as impressões. Essa já é uma sinalização, quando dois pré-candidatos desistem, de uma leitura que muitos partidos fazem em relação ao que acontece, ou qual é a percepção da população em relação ao principal candidato, que é o atual governador, Beraldo, por isso que eles optam em disputar uma vaga no Legislativo?
5: Renato, a política é feita por profissionais, né? E nela nada é por acaso, especialmente num estado como São Paulo. Se a gente pegar os fatos recentes, a cronologia, né, a dinâmica dos acontecimentos foi a seguinte: Kim Kataguiri chegou a marcar, salvo engano, 8% de intenção de voto nas pesquisas para governo de São Paulo. Paulo Serra se lançou pelo PSDB, estava ali buscando, né, um lugar ao sol para crescer a sua candidatura, num estado importante para o PSDB, berço do PSDB, onde as grandes figuras históricas, né, ex-presidente Fernando Henrique Cardoso, Mário Covas, José Serra, muitos nomes de muito peso no PSDB. E o partido mingou no estado, como mingou no Brasil inteiro, e agora ter um candidato ao governo do estado que pudesse ajudar nas campanhas para o legislativo, nesse esforço de recuperar a relevância do PSDB, fazia todo sentido. Só que aí houve um encontro de Kim Kataguiri com Paulo Serra, tiraram fotos juntos. Então, eles mostraram ali que tinha um diálogo, obviamente se especulou que fariam uma aliança, que poderia ter ali uma chapa missão PSDB, isso tudo ficou ali no campo das ideias, nada foi confirmado, mas aí, no mesmo dia, ambos desistem das suas candidaturas. Não parece estranho com esse enredo todo? Então, por que que isso aconteceu, Caniato, na minha visão? Porque houve uma compreensão de Kim Kataguiri e do Partido Missão, da mesma forma que houve uma compreensão de Paulo Serra e do PSDB, que o melhor cenário para São Paulo, já que seria muito difícil eles conseguirem chegar ao segundo turno para disputar essa possibilidade de chegar ao Palácio dos Bandeirantes, o melhor cenário para São Paulo é que fosse uma eleição 100% polarizada entre Tarcísio de Freitas e Fernando Haddad, porque assim a chance de se resolver essa eleição a favor de Tarcísio de Freitas no primeiro turno é enorme. E aí isso se soma, Caniato, à notícia agora de ontem que eventualmente o Márcio França poderá se lançar candidato ao governo de São Paulo também. E aí as pessoas, nossa, eles brigaram. Márcio França, que era do governo Lula, deve estar chateado com Lula, com Haddad, eles brigaram. E não, essa possível candidatura de Márcio França é um ato desesperado de Fernando Haddad de impedir que a eleição seja liquidada no primeiro turno. É uma estratégia de Fernando Haddad, do PT e do Lula, de não apenas reforçar o palanque em São Paulo, mas especialmente de ter Márcio França, que já foi governador, já foi candidato à reeleição, foi muito bem votado, quase ganhou de João Dória, que ele possa tirar votos preciosos do Tarcísio de Freitas e levar a eleição para o segundo turno. E aí eu termino lembrando, o Dávila falou disso também, mas eu reforço, se nós olharmos para a situação do PT nos palanques estaduais, é um problema gravíssimo, não apenas em Minas Gerais, que o Dávila citou, mas se a gente olhar para o Rio Grande do Sul, a eleição lá não vai ser vencida pela esquerda. Santa Catarina, esquerda não vai dar nem para o cheiro. Paraná, não existe candidatura viável de esquerda. Rio de Janeiro tem, mas olha a qualidade. Para vocês terem uma ideia, no Rio de Janeiro, a candidatura ao Senado é da Benedita da Silva, da Bené, que está com quase 90 anos de idade. Todo o meu respeito à história da Benedita da Silva, mas isso simboliza a incapacidade, a incompetência da esquerda de se renovar. Eles não conseguem abraçar, encontrar e abraçar novas lideranças. Estão recorrendo à Bené, que segue lá firme, entregando a energia que ela tem para poder ajudar nesse projeto da esquerda. E ficaram no colo do Eduardo Paes. São Paulo não tem nenhum indicativo de que o Haddad, saindo do Ministério da Fazenda, deixando 80 milhões de inadimplentes, o país com as contas públicas destruídas, um desequilíbrio fiscal tremendo, as pessoas sentindo peso, não apenas dos 15% de juros da taxa Selic, mas especialmente dos 400% de juros do cheque especial e do cartão de crédito. Não há como um candidato ter um discurso que emociona as pessoas com esse histórico de destruição na economia deixado Fernando Haddad. Minas Gerais, deserto absoluto. E vai para os outros estados, vai para a Bahia. Candidato à reeleição, Jerônimo Rodrigues, destruiu a Bahia. A Bahia está dominada pelo crime. Vai perder a reeleição, muito provavelmente, para ACM Neto. Então, a situação do PT, a situação da esquerda brasileira é terrível. E São Paulo demonstra o desespero que eles têm agora com este ensaio de lançar o Márcio França para o governo também.
1: Agora vamos conferir os destaques da economia e do mercado. É o fechamento Touro de Ouro com ele, Pablo Spyro. Vamos acompanhar.
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7: Boa noite, Caniato e toda a audiência do Pingo nos Is. O Ibovespa subiu nesta terça-feira, sustentado por um movimento de rotação global, onde os investidores saíram dos Estados Unidos e foram atrás de alternativas em mercados emergentes, como o Brasil. Enquanto as gigantes da tecnologia e da inteligência artificial passaram por uma forte queda em Nova York, parte do capital estrangeiro foi alocado, por exemplo, no setor financeiro aqui no Brasil. Bancos tiveram um bom desempenho hoje e ajudaram a Bolsa. Além do fluxo estrangeiro entrando aqui na B3, a ata do Copom também ajudou, apesar de continuar gerando dúvidas e críticas. A ata da reunião do Banco Central foi interpretada pelo mercado como mais suave, ou seja, o documento deixou aberta a possibilidade de novos cortes na taxa Selic mais à frente. Ainda que com pausas entre uma redução e outra. Com isso, os juros futuros recuaram e deram impulso, principalmente em ações mais ligadas à economia doméstica. A Bolsa Brasileira conseguiu se descolar das perdas fortes em Wall Street, mesmo com a queda das ações da Vale, que foram pressionadas pela discussão sobre a governança da mineradora. No fim, o Ibovespa B3 terminou aos 171.258 pontos, com 0,5% de alta, enquanto o dólar subiu quase 1%. Fechou valendo R$ 5,18, com 0,89% de alta, acompanhando o fortalecimento global da moeda americana, com investidores ainda monitorando as negociações entre Estados Unidos e Irã e a correção nas ações de tecnologia nos mercados mundo afora. Eu sou Pablo, boa noite. Ai, Torinho! Ai, Torinho!
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1: O governo Lula ignorou o apoio da maioria dos brasileiros à decisão dos Estados Unidos, que classificou as facções como grupos terroristas, e afirmou que a população é contra intervenção americana no país. Segundo o estudo, quase 60% dos entrevistados são favoráveis à decisão do governo Lula. Integrantes do Ministério da Justiça afirmaram ao jornal Folha de São Paulo que entendem o desejo do brasileiro em ver mais respostas contra o crime organizado, mas voltaram a falar em soberania e recusa a supostas ofensivas dos Estados Unidos. Eu vou receber a Rede Jovem Pan e aí todos vão acompanhar na íntegra a análise e os apontamentos dos nossos comentaristas em relação a esses levantamentos que colocam o brasileiro como alguém que apoia a decisão dos Estados Unidos. Agora a Rede Jovem Pan conectada aqui com a gente. Vamos fazer um giro rápido com os nossos comentaristas. Você, Dávila, um levantamento foi feito, os brasileiros apoiam a decisão dos Estados Unidos sobre facção, mas há uma leitura diferente por parte do governo federal que defende, bate na tecla ainda daquele o discurso de atentado à soberania, é preciso proteger o Brasil. 45 segundos.
8: O governo vive em Nárnia. A população que vive e convive com a violência entende que todas as medidas de endurecimento no combate ao crime, principalmente aquelas que quebram a espinha dorsal do crime organizado, lavagem de dinheiro...
1: Deixa eu trazer, inclusive, o resultado da enquete do dia, porque nós questionamos o nosso público justamente sobre essa discussão que tomou conta de boa parte do Brasil. A classificação dos Estados Unidos de terroristas para as facções brasileiras, né, PCC e Comando Vermelho, ajuda ou atrapalha o governo brasileiro a enfrentar o crime organizado? Para 90% ajuda. Basta cooperar com os Estados Unidos, com eventuais ações norte-americanas. Para 4% atrapalha, pois a determinação norte-americana não consegue encontrar um dispositivo na legislação brasileira, principalmente quando a gente trata de questão que envolve terrorismo. E 6% disseram, não faz diferença nenhuma, isso não se aplica aqui no Brasil. Então, eu quero agradecer as pessoas que se manifestaram, entraram no nosso YouTube, votaram. Amanhã um novo tema, uma nova enquete. Se você puder, esteja aqui com a gente para participar dos nossos debates. Um abraço aos nossos comentaristas. Boa noite ao Mota, ao Dávila, ao Bruno Musa e também ao Cristiano Beraldo. A gente agradece a você pela parceria, pela audiência. Boa noite, até amanhã. Tchau.
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0: Agora 4h59, bom dia para você. Hoje é quarta-feira, dia 24 de junho de 2026. Seja muito bem-vindo aqui à programação da Jovem Pan. Nós estamos iniciando o Jornal da Manhã para você conferir os principais assuntos que movimentam o Brasil e o mundo nesta quarta-feira. Quarta-feira de dia de mais um jogo da Seleção Brasileira. Daqui a pouco falamos disso. Vamos aos destaques da edição de hoje. Esquema de fraudes no Banco Digimais, alvo da Operação Miragem, com bloqueio de 670 milhões de reais em ativos, é análogo ao revelado em investigações contra o master de Daniel Vorcaro, aponta a Polícia Federal. Gilmar Mendes envia à Advocacia Geral da União garantias exigidas pela Itália para uma eventual extradição de Carla Zambelli e volta a defender validade de condenação da ex-deputada por ampla maioria pelo plenário do STF. Senadores republicanos se unem a democratas nos Estados Unidos e aprovam resolução que obriga Donald Trump a interromper operações militares contra o Irã ou buscar autorização do Congresso. TSE manda Gleisi Hoffmann, Guilherme Boulos e outros governistas apagarem posts nas redes sociais em que associam Flávio Bolsonaro ao crime organizado. Em depoimento à Polícia Civil do Distrito Federal, Jair Bolsonaro reafirma ter pedido conserto de pistola ao segurança abordado em blitz. E defesa do ex-presidente pede ao ministro Alexandre de Moraes no STF a prorrogação da prisão domiciliar que vence nesta quinta-feira. Lula lança nova fase do programa Celular Seguro, que promete enviar mensagens a aparelhos roubados e bloquear funcionalidades para incentivar compradores a entregá-los em delegacias. Agora são 5 horas e 1 minuto e a edição de hoje do Jornal da Manhã começa destacando para você que o presidente Lula, o senador Flávio Bolsonaro cumprem agendas em São Paulo e intensificam a disputa eleitoral no estado. O Matheus Dias tem mais informações aqui a respeito da agenda dos dois.
1: Protagonistas e rivais na disputa à presidência, Flávio Bolsonaro e Lula estiveram em São Paulo na terça-feira. O senador cumpriu agenda na região de Presidente Prudente, ao lado do governador Tarcísio de Freitas. Como forma de reforçar a proximidade com o agronegócio, os dois estiveram na Feira Internacional da Cadeia Produtiva da Carne, a FEICORT.
2: O agro em especial, e principalmente quem trabalha com a pecuária, Geraldo, deveria ter mais respeito de um governo federal que tinha que ter mais responsabilidade, alguém que pela sua incompetência ao não cumprir as exigências da União Europeia, temos a proteína retirada da lista das exportações com benefícios do Brasil para a União Europeia, um simples antibiótico que vários países cumpriram as exigências. E depois de mais de 2 anos, o atual presidente não tomou as providências.
1: Já o presidente Lula esteve nos dois maiores colégios eleitorais do estado. Primeiro, na base aérea de Guarulhos, onde, ao lado do ministro da Justiça, Wellington César, lançou a nova fase do programa nacional Celular Seguro. Com a crescente preocupação do brasileiro com segurança, tema sensível para o petista, o programa busca combater roubos, furtos e, nessa nova fase, principalmente a receptação de celulares no Brasil. O novo sistema de dados vai iniciar o processo de recuperação, enviando notificações aos usuários para que façam a devolução voluntária de aparelhos que tiverem informações sobre roubo, furto ou extravio no Banco Nacional de Celulares com Restrição.
3: Tome conta, queridinho. Não fique vacilando com o seu celular. Tá? Se você se cuidar e nós agirmos corretamente, você estará ajudando o país, ajudando o governo, nós estaremos ajudando você, o governador do estado estará ajudando você, as delegacias estarão ajudando você e a gente vai viver num mundo tranquilo, sem roubo de celular.
1: Além disso, a nova etapa do Programa Nacional também deve contar com uma ferramenta para consulta antes da compra de celulares usados, para que os usuários saibam se o aparelho possui ou não alguma restrição. Mais tarde, Lula esteve no Hospital Santa Marcelina, na zona leste da capital, ao lado do ministro da Saúde, Alexandre Padilha, para realizar a entrega de um acelerador linear de alta tecnologia para tratamentos de radioterapia. Segundo dados apresentados pelo Ministério da Saúde, o governo fez a compra de 105 novos equipamentos, tanto para tratamento de radioterapia, tomografia e também tratamentos cardiovasculares. Aqui no Hospital Santa Marcelina, na zona leste de São Paulo, pelas palavras da gestora do hospital, levava-se, em média, 45 dias de espera para se iniciar um tratamento de radioterapia. Agora, com a aquisição dos novos equipamentos, esse tempo de espera caiu para apenas 7 dias.
4: A morte é implacável se não tiver o remédio, o tratamento correto. Aí eu falei, Padilha, pelo amor de Deus, vamos criar o Agora Tem Especialista. A pessoa não pode demorar muito. Está doente, está detectou a doença, está. Então tem que ter logo o especialista, a segunda consulta, a terceira consulta. E é por isso que a gente está vindo aqui, para garantir que vocês tenham todo especialista que a doença exigir que vocês tenham, porque ninguém pode morrer por falta de atendimento médico.
1: Ao mesmo tempo, os mesmos equipamentos foram inaugurados em hospitais de Fortaleza, no Ceará, e em Sinop, no estado do Mato Grosso.
5: E a gente, o presidente fala uma coisa, que ele já percebeu em várias vezes, que ele está entregando para o SUS equipamentos de radioterapia, que é o que tem de mais moderno, que se o presidente dos Estados Unidos precisar fazer uma radioterapia, é nele que ele vai fazer. Qual a diferença? Lá ele vai ter que pagar, aqui é pelo SUS, direito do povo brasileiro, graças ao presidente Lula.
1: Por ser o maior colégio eleitoral do país, São Paulo concentra compromissos dos dois nomes mais bem colocados nas pesquisas ao Planalto, reforçando também os palanques de aliados na disputa pelo governo paulista. Braço direito de Lula, Fernando Haddad é o pré-candidato do PT ao Palácio dos Bandeirantes, enquanto ao lado de Flávio, o atual governador Tarcísio de Freitas mira a reeleição e ajuda a consolidar o senador em São Paulo. Após as desistências de Kim Kataguiri e Paulo Serra, antes pré-candidatos ao comando paulista, o caminho ficou livre para Tarcísio e Haddad e, consequentemente, para Flávio e Lula.
0: O senador e candidato à presidência da República, Flávio Bolsonaro, vai aos Estados Unidos participar de audiência sobre a tarifa de 25% proposta pelos Estados Unidos a produtos brasileiros. Quem tem os detalhes é o repórter André Anelli.
6: No resumo do pedido para participar da audiência pública do escritório do representante de comércio dos Estados Unidos, o senador Flávio Bolsonaro diz que vai se posicionar contra a aplicação da tarifa proposta de 25% sobre os produtos brasileiros. Segundo o texto, a sanção econômica vai acabar punindo exportadores brasileiros, importadores e consumidores americanos, além da própria oposição política aqui no Brasil. O parlamentar também declarou oposição frontal a qualquer tipo de medida ou restrição direcionada ao PIX, o Sistema Público de Pagamentos Instantâneos do Brasil. O senador afirma no documento que não vai comparecer à audiência para pedir alívio financeiro, mas sim para propor a restauração da parceria histórica entre os dois países, sob termos justos e recíprocos. Durante um discurso, o senador Flávio Bolsonaro afirmou que vai participar da audiência pública marcada para acontecer no dia 6 de julho para fazer trabalho de presidente da República.
2: Mais uma vez, no dia 6 de julho agora, vou aos Estados Unidos para fazer a defesa das empresas brasileiras para que não sejam novamente tarifadas com mais 25% dos nossos produtos que foram exportados para os Estados Unidos. Porque nós já temos as empresas mais taxadas do mundo pelo atual governo. Não é justo mais essa sobretaxa dos nossos produtos que vão para os Estados Unidos.
6: Além de Flávio Bolsonaro, a lista de participantes brasileiros inclui o influenciador Paulo Figueiredo, aliado da família Bolsonaro, e ainda representantes de entidades como a Confederação Nacional da Indústria, a CNI, e de setores do varejo, do agronegócio e da mineração. Com a participação na audiência pública, Flávio Bolsonaro disse que vai repetir a atuação de quando esteve com o presidente americano Donald Trump e tratou sobre segurança pública.
2: Já fiz o trabalho de presidente da República uma vez, indo lá nos Estados Unidos, pedindo para que fossem classificados como grupos terroristas o PCC e o Comando Vermelho. Quando o Lula foi lá, pediu o contrário, fazer lobby para narcoterrorista. E agora, com essa possibilidade de, mais uma vez, as empresas brasileiras serem tarifadas, além de eu ter pedido pessoalmente que isso não ocorresse por parte do governo americano, porque a partir do ano que vem o Brasil terá um presidente da República que vai sentar de igual para igual com todo o mundo para defender os interesses do nosso povo brasileiro, sentar de igual para igual com os Estados Unidos, com a China, com Israel, com o Oriente Médio, com todos os países pensando no melhor para o nosso país, com um pragmatismo econômico.
6: O governo avalia que ocasiões como essa, audiência pública, são um espaço de atuação do setor privado e da sociedade civil. O entendimento é que essa oportunidade não é um espaço de negociação entre os estados, negociação que segue acontecendo pela via diplomática com a apresentação de argumentos técnicos. De Brasília, André Anelli.
0: O aumento dos ataques de Haddad contra Tarcísio não tem surtido efeito na pré-campanha do governador de São Paulo. Quem tem os detalhes dos bastidores da política é a repórter Beatriz Manfredini.
7: A pré-campanha do governador de São Paulo, Tarcísio de Freitas, tem comemorado a estabilidade dos levantamentos internos, mesmo após o aumento dos ataques do adversário Fernando Haddad. Nas últimas semanas, Haddad e aliados passaram a intensificar críticas ao governador em temas considerados sensíveis pela campanha de Tarcísio, como a privatização da Sabesp e segurança pública. Além da divulgação de vídeos nas redes sociais, o ex-ministro da Fazenda ampliou os ataques em entrevistas, eventos e conversas com a imprensa. Segundo auxiliares do governador, os trackings não registraram alterações relevantes até o momento. Com isso, a avaliação interna é que Tarcísio não deve partir para o confronto direto antes do início oficial da campanha. A estratégia é evitar desgaste. Interlocutores afirmam que a campanha entende que o eleitor demonstra cansaço em relação a disputas marcadas por ataques mútuos e responde melhor a mensagens ligadas a entregas de governo e propostas. Outro fator considerado é o calendário eleitoral. Integrantes do entorno do governador avaliam que eventuais críticas ao adversário teriam mais efeito durante a campanha oficial, quando os argumentos estariam mais próximos do momento da votação. Como mostrou a Jovem Pan, aliados de Tarcísio já vinham apontando falhas na estratégia adotada pelo PT. No Palácio dos Bandeirantes, a leitura é que há pouco espaço para novas linhas de ataque contra o governador, que vem sendo alvo de críticas desde o período em que era apontado como um dos principais nomes da direita para a disputa presidencial.
0: 5:12, você acompanha aqui o Jornal da Manhã da Jovem Pan. O Senado dos Estados Unidos aprovou uma resolução que instrui o presidente Donald Trump a pôr fim à guerra no Irã. Ou, caso queira continuar o conflito, buscar uma autorização do Congresso. Quem tem os detalhes para a gente dessa história toda é o Fabrício Naitsky.
8: A resolução recebeu 50 votos a favor e 48 contrários, com 4 senadores republicanos se posicionando contra o governo. O texto, chamado de antipatriótico por Donald Trump, já havia sido votado na Câmara dos Deputados no início do mês. A aprovação tem caráter majoritariamente simbólico. Como a medida é uma resolução concorrente, ela não será encaminhada para sanção ou veto presidencial e não possui força legal. Ainda assim, esta foi a primeira vez na história em que as duas casas do Congresso americano aprovaram uma resolução determinando que o Poder Executivo retire as Forças Armadas de um cenário de conflito. Segundo a Lei de Poderes de Guerra dos Estados Unidos, que entrou em vigor em 1973, apenas o Legislativo pode declarar guerra a um país estrangeiro. A Constituição também permite que o presidente use o exército para responder a uma ameaça iminente, mas apenas com autorização do Congresso no prazo de 60 dias, o que não aconteceu durante a operação contra o Irã. Em maio, Donald Trump alegou que o conflito, que havia começado oficialmente em 28 de fevereiro, já estava encerrado. Os democratas contestaram, afirmando que militares americanos seguiam mobilizados no Oriente Médio. A votação também representou uma derrota para Trump entre os parlamentares republicanos, que desde o retorno do magnata à Casa Branca, apoiavam o presidente de forma praticamente unânime. Ainda assim, o governo deve seguir com os planos de apresentar ao Congresso um pedido para autorização de pagamentos de dezenas de bilhões de dólares ligados aos custos da guerra. Enquanto Estados Unidos e Irã negociam um acordo final, a opinião dos eleitores norte-americanos também tem sido negativa. Segundo uma pesquisa da agência Reuters, em parceria com o Instituto Ipsos, divulgada nesta terça-feira, apenas 24% da população acredita que a guerra foi positiva. 63% dos entrevistados afirmaram não possuir expectativas de que a trégua anunciada na semana passada entre os dois países dure por muito tempo. Já a aprovação de Donald Trump voltou para os 34%, o menor nível registrado no segundo mandato do republicano.
0: E a Petrobras firma parceria com uma petroleira estatal mexicana. O Rodrigo Viga tem as informações.
9: A Petrobras e a estatal de petróleo do México, Pemex, assinaram nesta terça-feira, aqui na sede da empresa no centro do Rio de Janeiro, uma espécie de pré-acordo, um MOU, memorando de entendimentos para futuros eventuais e potenciais acordos entre as duas empresas de petróleo. A partir de agora, grupos técnicos vão se encontrar, se reunir, interagir para estudar essas potenciais parcerias. Petrobras é líder global na exploração e produção de petróleo em águas profundas e ultraprofundas. O México tem total interesse em desenvolver a produção de petróleo do lado mexicano do Golfo do México. México é um grande importador de petróleo, hoje produz pouco mais de 1 milhão de barris dia, mas já chegou a produzir mais de 3 milhões de barris por dia. Outra potencialidade nessa aproximação entre mexicanos e brasileiros está na área de refino, isso sem falar também na área de gás, biogás e outras eventuais oportunidades. Tudo isso vai estar sobre a mesa daqui para frente para estudos, análises e também investigações. A presidente da Petrobras, Magda Chambriard, afirmou que não existe um timing para a conclusão desses trabalhos no âmbito do memorando de entendimentos e sequer está previsto se alocar uma quantidade de recursos para futuros eventuais investimentos no México nessa possível parceria com a Pemex lá no México.
10: Isso significa que nós vamos descobrir no âmbito desses estudos que nós vamos fazer ainda, tá bom? O que eu estou dizendo é que a parceria Petrobras-Pemex pode ser tão ampla quanto se queira e nós é que vamos descobrir qual vai ser o escopo.
11: Mas a Pemex tem problema de fluxo de caixa, né, Magda? Então, o lado financeiro vai ser a Petrobras,
10: fluxo
11: ou não?
10: Fluxo de caixa, todos nós temos, dependendo do apetite de investimento.
11: Uhum.
10: Né? Então, assim, o Brasil tem, você tem, eu tenho,
12: eu a Pemex
10: tem, todo mundo tem, né? Isso aí vamos dizer assim, o fluxo de caixa só é problema quando a gente interpreta mal o nosso próprio tamanho, né?
9: O Golfo do México, do lado norte-americano, tem forte produção de petróleo e também de gás, mas do lado mexicano é uma área pouco explorada, considerada praticamente virgem. O CEO da Pemex, presente na assinatura desse memorando de entendimentos, Juan Fragoso, afirmou sobre a possibilidade de estudos na direção de um pré-sal no Golfo do México, do lado mexicano. A presidente da Petrobras, no entanto, disse que, na verdade, não é um pré-sal como o nosso, seria uma espécie de subsal. Os estudos vão caminhar também nessa direção.
10: Nós mandamos uma equipe grande para o México, agora eles retribuíram essa visita, estão aqui e agora nós vamos começar um trabalho que, como eu disse para vocês, a gente espera que seja muito vantajoso para ambos os países.
9: Outro grande interesse da Petrobras nessas eventuais parcerias com a Pemex no território mexicano envolve a Braskem, a petroquímica brasileira, uma das líderes globais que tem um braço forte atuando no território mexicano. Esse acordo, assinado nesta terça-feira, poderia viabilizar facilitações no fornecimento de insumos para esse braço da Braskem no México. Do Rio, Rodrigo Viega.
0: Jornal da Manhã, agora 5h19.
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0: Jornal da Manhã, 5 horas e 22 minutos. O senador Jacques Wagner continua sendo uma preocupação para as pretensões políticas da base governista para este ano. Acompanhe os detalhes aqui na reportagem do André Anelli.
6: O senador Jacques Wagner segue em contato com demais lideranças no sentido de fortalecer o apoio que vem recebendo diante das investigações da Operação Compliance Zero. Os argumentos usados nessas conversas são os mesmos apresentados na ação que pede a anulação das investigações da Polícia Federal. De que as apurações contra ele apresentam erros e não se sustentam em relação à suspeita de favorecimento ao Banco Master. A defesa do senador afirma que ele jamais atuou no Congresso Nacional em benefício do banqueiro Daniel Vorcaro e que uma das provas é ter sido o autor de uma emenda que propunha limitar juros e proteger os consumidores, justamente o contrário dos interesses do banco. Além disso, o senador disse ter se posicionado contra a chamada emenda master, que previa aumentar o limite do Fundo Garantidor de Crédito de 250 mil para 1 milhão de reais. Em relação aos valores em espécie encontrados nos endereços ligados ao senador, a defesa aponta que todos têm origem lícita e comprovada. Parte é proveniente de diárias publicamente declaradas pagas pelo Senado para missões no exterior e outra parte foi adquirida por meio de operações oficiais com registro regular. Mesmo com todos esses argumentos e com a tentativa de construção de um cenário político favorável, a decisão de permanência ou não na liderança do governo no Senado deve ser tomada em um encontro com o presidente Lula, previsto para acontecer ainda nesta semana. De Brasília, André Anelli.
0: E a Polícia Civil do Distrito Federal ouviu o ex-presidente Jair Bolsonaro no inquérito que apura a apreensão de uma arma registrada em nome dele durante uma blitz na semana passada. A reportagem é da Beatriz Souza.
3: Antes da chegada dos policiais, Bolsonaro se reuniu com seus advogados. A equipe da Polícia Civil permaneceu no local por aproximadamente 40 minutos, mas o depoimento durou apenas 5. Segundo o advogado Paulo Cunha, que acompanhou a declaração, o ex-presidente apenas reforçou as informações que a defesa já havia encaminhado ao ministro Alexandre de Moraes. Em publicação nas redes sociais, o advogado disse que o ex-presidente, ao manusear a arma, percebeu um defeito e pediu a um dos seus seguranças, o sargento do Exército, com expertise em manutenção daquele modelo, que verificasse qual o problema. O advogado ressaltou que todas as explicações solicitadas pela polícia foram dadas e que não houve qualquer tentativa de descumprir as medidas impostas por Moraes. A defesa também argumenta que não houve determinação judicial para o cancelamento do registro nem para a entrega da arma às autoridades. A pistola Glock calibre 9mm foi apreendida no último dia 15, com um militar do GSI, responsável pela segurança da residência onde Bolsonaro cumpre prisão domiciliar. Segundo os advogados, o armamento está regularmente registrado em nome do ex-presidente. A apreensão aconteceu durante uma blitz na região administrativa de Taguatinga, a cerca de 34 quilômetros do condomínio onde está o ex-presidente.
21: Apesar do pedido de esclarecimento feito pelo ministro Alexandre de Moraes, a investigação é conduzida pela 17ª Delegacia de Polícia do Distrito Federal. Após o depoimento, a defesa pediu o arquivamento do caso e sustentou que Bolsonaro já esclareceu todos os pontos questionados, tanto por escrito quanto no depoimento prestado à Polícia Civil.
3: A apreensão da arma e o depoimento aconteceram às vésperas do fim do prazo de 90 dias da prisão domiciliar humanitária concedida por Moraes. A medida foi autorizada após pedidos da equipe médica que acompanha a recuperação de Jair Bolsonaro de um quadro de broncopneumonia que levou o ex-presidente à internação. Ele também passou recentemente por uma cirurgia no ombro. Caberá agora ao ministro Alexandre de Moraes decidir os próximos passos: manter Bolsonaro em prisão domiciliar, atendendo aos pedidos da equipe médica, ou determinar o retorno do ex-presidente a uma cela especial na Papuda.
0: Em discurso no Rio de Janeiro, o presidente Lula disse que é o pobre quem mais precisa do governo. E a política para beneficiar essa camada da população tem provocado reações do Banco Central, como mostra aqui a nossa comentarista de economia, Denise Campos de Toledo.
22: Por mais que o governo negue, a questão fiscal está colocada como um dos fatores da maior cautela do Banco Central na condução dos juros. É certo que houve uma piora geral na evolução da inflação e das projeções desde o início da guerra no Oriente Médio, ponto até destacado na ata da última reunião do Copom, divulgada nesta terça-feira.

0: títulos do governo. Um ciclo arriscado que pode exigir ajustes mais pesados mais à frente, além de pesar no chamado risco país, relevante na atratividade de investimentos. Uma freada na atividade, que seria normal com o atual patamar dos juros básicos, poderia garantir uma perspectiva mais favorável de convergência da inflação para a meta, dando mais espaço para novos cortes dos juros. Mas, por hora, o que temos é a previsão de juros mais altos por mais tempo e com a inflação mais resiliente.
1: E a Prefeitura de São Paulo lançou o aplicativo Smart Sampa Cidadão e apresentou também o helicóptero que vai ajudar no combate ao crime na capital paulista. Quem acompanha esse assunto é a Beatriz Manfredini.
2: A Prefeitura de São Paulo lançou nesta terça-feira o helicóptero Smart Sampa. O equipamento conta com uma câmera de alta precisão capaz de realizar leitura de placas, reconhecimento facial de suspeitos e monitoramento de áreas por meio de tecnologia de imagem de calor. Segundo a gestão, o sistema terá alcance de até 40 quilômetros. A previsão é que o helicóptero, que custa R$2 milhões por mês, voe 4 horas por dia, podendo ter o expediente estendido. Como explica o prefeito da capital, Ricardo Nunes.
3: Esse helicóptero é um helicóptero alugado com equipamento. Esse valor que eu comentei aqui, ele já prevê tanto a locação do helicóptero como dos equipamentos de altíssima tecnologia. Ele vai sobrevoar a cidade 4 horas por dia, nos horários que a gente mais... isso da rotina normal, né? Se tiver alguma situação ordinária... Se tiver uma situação extraordinária, logicamente a gente vai estar acionando, mas de uma forma geral, durante pelo menos 4 horas por dia, ele vai fazer a ronda, vai poder andar nas matas, se tiver invasão de área, desmatamento, vai verificar nas ruas registro de placa de carro, moto roubado.
2: O helicóptero foi apresentado em evento no Vale do Anhangabaú, no centro da cidade, na presença de secretários e representantes da segurança estadual também. No mesmo evento, a prefeitura lançou o Smart Sampa Cidadão, aplicativo que permite que os moradores consultem placas de motocicletas e veículos com algum tipo de restrição, utilizando a câmera do próprio celular. Nunes explicou que o cidadão não saberá qual o tipo de restrição do carro.
3: Smart Sampa Cidadão, qualquer pessoa vai poder baixar o aplicativo no seu celular e esse aplicativo fazer a leitura de placas de veículos, carros, motos. E se tiver o registro de roubo, furto ou placa adulterada, você vai ter o envio dessa informação para as nossas forças policiais e você não vai aparecer, não tem nenhuma aparição, vai ser totalmente anônima essa contribuição, essa colaboração para as forças policiais, para que a gente possa chegar nesses bandidos que cometeram esse roubo ou esse furto.
2: Nos bastidores, a leitura é que o reforço do programa Smart Sampa, que engloba os lançamentos, aumenta o capital de Nunes. Como já mostrou a Jovem Pan, apesar dos 4 anos para a eleição estadual de 2030, Nunes tenta se cacifar para uma eventual sucessão do atual governador, Tarcísio de Freitas.
1: 5 horas e 32 minutos, seguimos aqui com o Jornal da Manhã. Hora de falarmos de Copa do Mundo, porque depois de decepcionar na estreia, Cristiano Ronaldo comandou a seleção de Portugal na goleada sobre o Uzbequistão na Copa do Mundo. Acompanhe com Guilherme Silva.
4: Cristiano Ronaldo finalmente desencantou e marcou os seus primeiros 2 gols na Copa do Mundo, na goleada de Portugal contra o Uzbequistão por 5 a 0. O craque abriu o placar logo aos 6 minutos. Nuno Mendes fez o segundo aos 17 e ainda no primeiro tempo, Ronaldo ampliou para 3 a 0. Nematov contra e Rafael Leão fecharam a conta na etapa final. E ficou nisso, Portugal 5, Uzbequistão 0.
5: Eu chego sempre, mais cedo ou mais tarde eu estou lá. Por isso, é continuar o meu trabalho. Eu acredito muito naquilo que faço, acredito muito que quem trabalha Deus ajuda. A minha carreira foi sempre assim, não ia mudar nada. E estou muito feliz, porque para mim o principal é a equipa, estar unido com eles, estar unidos com as nossas famílias, que isso sabemos que podemos controlar, tudo o resto que vem de fora não podemos controlar.

0: controlar, porque sabemos que quando não jogamos bem ou não ganhamos, somos sempre atacados, principalmente eu, mas já, como disse anteriormente, já estou acostumado e sigo o barco.
1: Na sequência, saiu o quarto empate sem gols do Mundial na partida entre Inglaterra e Gana. O resultado deixou as seleções encaminhadas para o mata-mata. Um pouco depois, a Croácia bateu o Panamá por 1-0 e conquistou a primeira vitória na competição. Budimir anotou no início do segundo tempo.

0: Fechando o dia, a Colômbia bateu a República Democrática do Congo por 1-0 e garantiu classificação à segunda fase. Daniel Muñoz foi o autor do gol colombiano na parte final do jogo. 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
1: E hoje o Brasil entra em campo novamente na Copa do Mundo. Agora a seleção encara a Escócia às 19h e a expectativa é a volta do Neymar, se é que vai ocorrer. Acompanhe com o Raí Monteiro.
2: Aqui em Miami, nessa quarta-feira, a seleção brasileira decide o seu futuro na Copa do Mundo de 2026. Duelo contra os escoceses vale a liderança da chave. Se o Brasil vencer por uma boa margem de gols e não for ultrapassado em saldo pela seleção marroquina, que vai enfrentar o Haiti no mesmo horário, o Brasil será o primeiro do grupo. E com isso, seguirá jogando aqui nos Estados Unidos, em Houston, contra Holanda, Japão ou Suécia na fase de 16avos de final. Se o Brasil for o segundo colocado, o adversário pode ser o mesmo desses três, porque é o cruzamento do grupo. A questão é que o Brasil vai jogar em Monterrey, no México. Uma logística mais complicada, mais difícil e óbvio, que coloca uma pressão muito grande para esse jogo, para que o Brasil consiga vencer, consiga passar em primeiro e se qualificar. Na véspera do duelo aqui em Miami, Carlo Ancelotti e Matheus Cunha falaram exatamente sobre esse aspecto da necessidade do Brasil vencer e se qualificar em primeiro do grupo na Copa do Mundo.
3: Eu acho que temos que tentar repetir a primeira parte contra Haiti, ter intensidade com bola, ter acerto com bola, evitar erros, perda de bola. Então, esta é a linha que temos que fazer. Eu vejo a equipe melhorando no treino e eu tenho confiança que vamos a seguir melhorando.
2: O Brasil terá uma novidade para esse duelo contra a seleção da Escócia, que é o camisa 10 Neymar Júnior, retornando depois de quase 1000 dias sem vestir a camisa da seleção brasileira, desde aquela lesão contra os uruguaios, ainda nas eliminatórias da Copa do Mundo. Neymar volta, vai ficar à disposição do time treinado pelo Carlo Ancelotti, mas não deve iniciar o confronto. Deve ter uma minutagem reduzida no jogo da noite dessa quarta-feira aqui em Miami.
3: Neymar, depois de disponível, trabalhou bem essa semana, preparou bem o jogo e pode jogar com outros jogadores. Estamos muito contentes que ele está de volta, porque, obviamente, com a qualidade dele pode ajudar o time.
2: O Brasil vai ter uma baixa importante para esse jogo. O Rafinha não reúne condições de entrar em campo. Ele tem uma lesão no músculo adutor da coxa direita e existem algumas possibilidades aí para substituí-lo. O Rayan do Vasco é uma, o Luiz Henrique, jogador do Zenit, que passou pelo Botafogo, pelo Fluminense, é uma outra. E quem sabe até o Gabriel Martinelli, jogador do Arsenal, pode entrar nessa posição e mudar um pouco a forma da seleção brasileira de jogar.
3: A Escócia tem uma boa equipe, bem organizada. Também eles têm oportunidade para qualificar-se melhor no grupo, então não vamos a pensar que pode o jogo de Marrocos contra Haiti.
2: Seleção brasileira então pronta, preparada. Depois de um pequeno imprevisto de logística, o voo atrasou um pouquinho para vir de Nova Jersey aqui para Miami, mas nada que atrapalhe a preparação e principalmente a concentração do time de Carlo Ancelotti para esse muito importante e decisivo jogo da Copa do Mundo de 2026. Vale muito para o Brasil, vale a liderança. E é claro, a Jovem Pan vai mostrar através das ondas do rádio para todo o Brasil esse jogaço, com o som da Copa e a narração inigualável de Nilson César. Aqui de Miami, Raí Monteiro para a Jovem Pan.
1: E olha, a partida da seleção brasileira na Copa do Mundo contra a Escócia alterou a rotina de cariocas e fluminenses. O governo do estado e a prefeitura da Cidade Maravilhosa decretaram ponto facultativo. Quem tem os detalhes para a gente é o Rodrigo Viga.
4: Tem meio ponto facultativo nesta quarta no Rio de Janeiro. Motivo? Jogo da seleção brasileira. Jogo é só à noite, 19 horas, mas o governador interino do estado do Rio de Janeiro, desembargador, presidente do TJ, o Tribunal de Justiça, Ricardo Couto de Castro, achou por bem meio expediente no serviço público fluminense, de 8 às 3 da tarde. 8 da manhã até às 3 da tarde. A partir das 3 da tarde, as repartições aqui do estado do Rio de Janeiro vão liberar seus funcionários para se deslocarem até a chegada no destino para assistir o jogo da seleção brasileira contra a Escócia, Grupo C, último compromisso do Brasil, que ainda luta pela liderança da chave na Copa do Mundo e, consequentemente, para evitar adversários, em tese, mais complicados, mais complexos na primeira fase de mata-mata. Ricardo Couto de Castro assumiu o governo do Rio de Janeiro em abril, após o ex-governador Cláudio Castro renunciar ao cargo de governador do estado do Rio de Janeiro. Vem promovendo uma verdadeira mudança por aqui em nomes de primeiro, segundo, terceiro escalão e já demitiu mais de 3 mil servidores contratados temporariamente. Aqueles contratados para ocupar pastas, órgãos e instituições. Promete muito mais pela frente. Diz que vai tentar reverter o déficit orçamentário previsto para esse ano de 19 bilhões para um saldo positivo de até 5 bilhões de reais. E tem uma outra missão, tentar recuperar recursos perdidos da SEDAI no Banco Master de Daniel Vorcaro. SEDAI reduziu seu lucro significativamente de 2024 para 2025, muito por conta de investimentos feitos no Banco Master de Daniel Vorcaro. Um prejuízo de 222 milhões de reais. E aí o lucro, que em 2024 foi de 1 bilhão de reais, baixou para pouco mais de 200 milhões no ano passado. Do Rio, Rodrigo Viega.
1: Já aqui em São Paulo, o jogo da seleção brasileira vai alterar o rodízio de veículos. Quem tem os detalhes para a gente é o Marcelo Matos.
2: O rodízio municipal de veículos está suspenso nesta quarta-feira, no período da tarde e noite. Então, a restrição de circulação dos veículos com placas de final 5 e 6, nesta quarta-feira, das 7 até as 10 horas da manhã, essa restrição está mantida, portanto, na zona que é abrangida pela determinação da Prefeitura com a restrição da circulação. Retorno a vocês, então, quarta-feira, 5 e 6, então, 7 às 10, essa restrição está mantida. Já no período, justamente, da tarde e noite, das 5 horas da tarde até as 8 horas da noite, que é a segunda etapa do rodízio, a Prefeitura, então, ela liberou a circulação dos veículos, porque haverá o Jogo do Brasil às 19 horas. Na sexta-feira passada, houve uma grande movimentação e o jogo era 9h30 da noite. Então, a Prefeitura, desta forma, quer aliviar, liberar a restrição para aqueles que querem assistir o jogo. Vai ser mais cedo, 19 horas, último jogo do Brasil com a Escócia na primeira fase. Jogo, portanto, muito importante. Então, no período da manhã, veículos com placas 5 e 6 não podem circular das 7 às 10, mas tarde e noite, das 5 horas da tarde até as 20 horas, o rodízio está suspenso. Agora, em relação aos veículos pesados, todas as restrições estão mantidas. Até mais.
1: É isso. Hoje, portanto, 7 da noite tem Brasil e Escócia. Agora são 5h42. Seguimos com outros assuntos aqui no Jornal da Manhã. Hora da gente conferir também como é que fica o tempo nesta quarta-feira em todo o Brasil, com a participação aqui da Camila Iones. Camila.
5: Oi, Nonato, um ótimo dia para você, para todo mundo que está com a gente aqui no Jornal da Manhã. Quarta-feira amanhecendo com temperaturas baixas, até porque nós estamos passando por uma onda de frio que atinge não só a região sul, sudeste e centro-oeste, mas também leva friagem para o norte do país. Vamos falar um pouquinho sobre as temperaturas mais baixas do dia de ontem? Olha só, a Serra Catarinense liderando esse ranking. Urupema, lá em Santa Catarina, com menos 2,2. São Joaquim, com 0,9 grau. Urubici também lá na Serra Catarinense com 0,8 graus. E para hoje, a gente ainda tem condição de temperaturas mais baixas e claro que ao longo da nossa programação a gente vai atualizando porque a gente deve ter outras temperaturas negativas nesta quarta-feira. Mas vamos dar uma olhadinha no nosso próximo mapa? Porque olha só, a gente está falando de temperaturas baixas, mas a gente tem também condição de chuva em caráter de temporais. Porque a gente tem aquela frente fria que trouxe essas temperaturas mais baixas, e ela traz também chuva. Olha só, aqui em áreas da região sudeste, a gente tem, especialmente no estado de São Paulo, na divisa com Minas Gerais, Triângulo Mineiro, sul de Goiás e também em áreas aqui de Mato Grosso e norte de Mato Grosso do Sul, pancadas de chuva com moderada a forte intensidade. A gente tem a atuação de outros sistemas também, não só essa frente fria, cavado meteorológico e baixa pressão atmosférica. Então, muita atenção, porque as pancadas de chuva podem ser mais intensas aqui nessas áreas. Tem chuva forte também no norte do país, em áreas aqui da faixa leste do Nordeste, especialmente no litoral da Bahia, Sergipe e também em Alagoas. Só que tem condição de baixa umidade relativa do ar, viu, Nonato? Especialmente aqui no interior nordestino, áreas aqui do norte do país, Tocantins, norte de Goiás também e oeste da Bahia. Olha só, alerta, umidade relativa do ar entre 20 e 12%. Então, atenção aqui para essas áreas. E vamos falar de temperaturas, como elas ficam em algumas capitais para o dia de hoje. Olha só, aqui em São Paulo, a quarta-feira, dia de jogo da seleção brasileira, será marcada por chuva e temperaturas baixas. Olha só, a máxima só de 14 graus aqui na capital paulista e a gente tem condição de precipitações ao longo do dia. Lá em Boa Vista, temperaturas mais elevadas, máxima de 27 graus, também tem condição de pancadas de chuva. Agora lá em Porto Alegre, não chove em função de uma alta pressão atmosférica que mantém o tempo firme, mas olha só, as temperaturas não sobem tanto também, máxima de 13 graus por lá, Nonato. Um bom dia para você e até amanhã.
1: Camila Yunes, sempre com a gente aqui atualizando as informações do tempo. O Tribunal Superior Eleitoral determina que a pré-candidata ao Senado pelo Paraná do PT, a Gleisi Hoffmann, e o ministro Guilherme Boulos apaguem posts que associam Flávio Bolsonaro ao crime organizado. Os detalhes com Janaína Camelo.
6: O TSE tomou mais uma decisão para derrubar nas redes sociais publicações com informações falsas e ataques a pré-candidatos à presidência da República. Dessa vez, a decisão foi da ministra Estela Aranha, contra postagens associando o senador Flávio Bolsonaro, pré-candidato à presidência pelo PL, à facção criminosa Comando Vermelho. Os conteúdos se referiam a Flávio Bolsonaro como alvo da operação da Polícia Federal, que investiga a suposta corrupção no governo do Rio de Janeiro envolvendo o Comando Vermelho. O que não é verdade. A ministra deu 24 horas para que as postagens sejam removidas do ar. Sustentou que as publicações atribuem a Flávio Bolsonaro fatos graves, sem provas, promovem desinformação eleitoral e também que extrapolam os limites da crítica. Estela Aranha atendeu a um pedido do PL. Na segunda-feira, o ministro André Mendonça deu diversas decisões no mesmo sentido. Exigiu a remoção de postagens nas redes sociais, atendendo tanto a pedidos do PL, contra postagens de parlamentares do PT, associando Flávio Bolsonaro à milícia e ao crime organizado, quanto pedidos do PT contra postagens da oposição ligando Lula ao crime organizado. Algumas das publicações manipuladas com inteligência artificial. Uma delas mostrava Flávio Bolsonaro em uma foto criada com deepfake com o banqueiro Daniel Vorcaro.
1: Hora da gente falar de saúde, porque no quadro Viva Bem de hoje, Márcio Atala explica se exercícios aeróbicos ajudam no emagrecimento. Acompanhe.
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8: Olá, ouvintes e espectadores da Jovem Pan News. Eu sei que muita informação surge, principalmente em relação ao nosso estilo de vida, e acaba nos confundindo. E uma delas é que a atividade aeróbica, a corrida, a bicicleta, a natação, esse tipo de atividade não emagrece. Bom, um recente estudo que olhou 13 outras publicações científicas só sobre esse tema mostrou que sim, obviamente a atividade aeróbica vai ajudar no emagrecimento. E quanto mais, melhor. Se você fizer só 30 minutos por semana, isso já vai dar um benefício quando você esticar a régua para 3 meses. E quanto mais você fizer, chegando aos 150 minutos, divididos em 5 dias, que é a recomendação da OMS, você não só vai emagrecer, mas como vai reduzir circunferência abdominal, diminuir a chance de ter diabetes, problemas cardiovasculares e muitas outras doenças. Então, na hora de fazer a atividade física, não deixe de lado o exercício aeróbico. Gostou dessa dica? Vai lá no meu Instagram, @marciotali, e deixa sugestão para um novo tema do Viva Bem.
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1: Durante a inauguração da primeira etapa das obras da nova Serra das Araras, no Rio de Janeiro, o presidente Lula afirma que o povo deste país sofre e que são as pessoas humildes que precisam do governo. A reportagem é de André Anelli.
9: Na fala de tom eleitoral e voltada para pessoas de menor renda, o presidente Lula afirmou que quem precisa do governo federal são os pobres e a classe média. Em outras ocasiões, ele fez críticas a medidas do ex-presidente Bolsonaro, como a isenção de impostos a jet skis, as motos aquáticas usadas geralmente por pessoas mais ricas. Nessa nova declaração, dessa semana, Lula não citou exemplos concretos, mas fez um novo aceno à população de baixa renda.
10: E é exatamente para isso que eu me candidatei a presidente da República. É exatamente para isso. Não me candidatei a presidente da República para fazer coisa para rico. O rico não precisa do governo. Quem precisa do governo são as pessoas humildes, a classe média, os trabalhadores de todas as categorias profissionais.
9: Essas declarações foram dadas durante a inauguração de um trecho da rodovia Presidente Dutra, no Rio de Janeiro. Lula tem aproveitado essas oportunidades para discursar em tom eleitoral, porque a partir de 4 de julho, candidatos ficam proibidos de participar de inaugurações de obras e as regras para publicidade institucional se tornam mais rígidas, período popularmente conhecido como defeso eleitoral. De Brasília, André Anelli.
1: E uma operação da polícia do Rio de Janeiro contra o Comando Vermelho deixa um ferido dentro de um ônibus e visitantes presos num local turístico. Quem acompanhou esse assunto foi o Rodrigo Viga.
4: As cenas cotidianas de violência aqui no Rio de Janeiro chegaram nesta terça-feira à área mais nobre da capital, bairro de Botafogo, zona sul do Rio de Janeiro. Conflitos e confrontos entre policiais e traficantes no Morro Dona Marta, que fica encravado nessa região nobre aqui do Rio de Janeiro. Agentes da Polícia Civil foram até lá para combater o avanço do Comando Vermelho. 44 mandados de prisão, diversos de busca e apreensão e, mais uma vez, houve resistência do crime organizado. Motivo de pânico e medo de moradores dessa até então pacífica comunidade da zona sul do Rio de Janeiro. Um ônibus que passava em frente à comunidade no momento do confronto foi atingido por um disparo. E esse disparo atingiu um passageiro na região dos membros inferiores. Ele foi hospitalizado e passa bem. Os tiros intensos do conflito desta terça-feira também atingiram uma igreja, janelas de prédios da região e ainda veículos que estavam estacionados em ruas próximas a essa comunidade.
11: O que aconteceu foi que de madrugada a gente acordou com um tiroteio, só tiro. Só tiro, muito tiro, muito tiro, muito tiro, muito tiro, muito tiro.
4: A polícia do Rio de Janeiro entende que o Dona Marta virou uma base importante para o Comando Vermelho na zona sul do Rio de Janeiro, área mais valorizada aqui do município. A operação desta terça-feira faz parte de uma ação permanente da polícia contra a facção criminosa. Em 2024, o Comando Vermelho anunciou publicamente que iria iniciar uma campanha de expansão territorial aqui no Rio de Janeiro e também em nível nacional. De lá para cá, quase 500 criminosos ligados a essa facção já foram presos pela polícia. Mais de 130 morreram e milhões de reais já foram bloqueados pela justiça. Teve um detalhe também na operação desta terça-feira. Turistas, vários, que estavam dentro da comunidade para ver o nascer do sol no Mirante Dona Marta, ficaram presos, literalmente ilhados, durante as cenas horripilantes de conflitos e confrontos entre as forças de segurança e o crime organizado, liderado pelo Comando Vermelho. Do Rio, Rodrigo Viga.
1: A gente muda de assunto agora porque no dia 12 de julho, o Autódromo de Interlagos será palco do Campeonato Mundial de Endurance, onde prevalece o espírito de resistência e a velocidade das provas de longa duração. Acompanhe aqui na reportagem de Pedro Henrique Sperber.
12: A cidade de São Paulo receberá pela sexta vez a etapa da FIAWEC, o torneio mundial de Endurance. No próximo dia 12 de julho, Interlagos será palco dos carros protótipos de turismo para 6 horas de São Paulo. Nesta terça-feira, na zona oeste da capital, foi realizada uma coletiva de imprensa para falar sobre a corrida no próximo mês. Será a quinta etapa da temporada de 2026, sendo a corrida seguinte às 24 horas de Le Mans, que foi realizada no último dia 13 de junho. O jornalista e apresentador da Jovem Pan, Alex Rufo, foi um dos locutores do evento. Ele falou sobre a importância da WEC e, principalmente, a sua torcida e empolgação pelos pilotos brasileiros.
13: Eu sempre torço pelos brasileiros, né? É uma pena que... Escutei que o Dudu Barrichello não vai participar da etapa de São Paulo, mas a gente tem Pipo Dirani, tem André, tem muita gente legal. O brasileiro, na verdade, ele cultua muito seu super-herói. Então, o que está sendo legal é que tem um super-herói brasileiro na pista.
12: Quem também esteve presente foi o secretário de governo municipal da Prefeitura de São Paulo, Edson Aparecido. Ele esteve em nome do prefeito da capital, Ricardo Nunes, que não pôde estar presente. Edson enfatizou o impacto da FIAWEC para a economia e também a relevância em ter a cidade no calendário da competição.
14: Os investimentos, para vocês terem uma ideia, que nós fizemos no autódromo de Interlagos, que também é um autódromo icônico, são da ordem de mais de 100 milhões de dólares. Obras que o autódromo de Interlagos esperava há mais de 30 anos. Né? Isso tudo exatamente para que a gente preparasse o autódromo para receber provas como o grande prêmio de Rolex 6 horas de São Paulo. Né? O ano passado nós tivemos 84 mil pessoas, foi o terceiro maior público de todos os grandes prêmios da UEC, né? Então isso também foi um dado bastante importante. E São Paulo, nessa prova, para vocês terem uma ideia, a transmissão vai para mais de 180 países. Né? Então, portanto, a cidade fica conhecida, né, no mundo todo. Então, para nós, tudo que nós pudermos fazer para que a UEC continue aqui em São Paulo, dando toda a infraestrutura que nós damos de segurança, de mobilidade, de trânsito, que é fundamental para que as pessoas possam vir assistir uma corrida como essa de forma segura e que possam guardar recordações muito positivas.
12: No evento também estiveram dirigentes da Federação Internacional de Automobilismo, além de ex-pilotos da categoria de Endurance. Também foi apresentado ao público um dos protótipos do Missão H24. Esse carro, belíssimo por sinal, é movido a célula de combustível de hidrogênio e tem como objetivo preparar a nova classe de combustão, além de demonstrar que desempenho e zero emissões são compatíveis no automobilismo. Quem também esteve presente foi o ex-piloto André Negrão, ele que dirigiu na FIAWEC e foi campeão da Alemanha por duas ocasiões, em 2018 e 2019. Ele falou sobre o seu período na categoria e também, claro, das vitórias na França.
15: Foram 7 Le Mans no total, das quais 4 foram pódios e 2 foi como campeão de Le Mans. Foram 2 vitórias, 2018 e 2019. E assim, Le Mans é mágico, é uma coisa assim surreal, você começar a corrida de manhã, né, no meio da tarde, você vê o sol se pondo, você vê o sol nascendo, é uma mistura de cansaço com fome, com vontade de ir no banheiro, com um pouquinho de tudo. Mas a gente sabe que depois lá no final, se o carro ficar bem, se a gente conseguir fazer todo o trabalho direitinho, com certeza é muito gratificante quando você acaba a corrida e ainda mais um bom resultado.
12: A modalidade, ainda não tão consolidada no Brasil, traz velocidade aliada à resistência. Essa é a categoria que terá novamente uma etapa na principal metrópole da América Latina.
1: Jornal da Manhã, agora são 5 horas e 58 minutos.
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18: 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Hoje, um assunto que muito se fala, e o sindicato, junto com a FIEP, junto com o Senai, com o sistema FIEP, está trabalhando muito no foco da empregabilidade e produtividade, por exemplo. 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
1: É às 6 horas e 2 minutos. Um ótimo dia para você que está chegando agora aqui à programação da Jovem Pan. Hoje é quarta-feira, 24 de junho de 2026. Já estamos iniciando então a segunda hora do Jornal da Manhã na sua primeira edição, com os assuntos que movimentam o Brasil e o mundo. Veículos montados e semi-montados no Brasil ficarão isentos do imposto de importação pelos próximos 6 meses. A medida começa a valer em 1º de julho e respeitará um limite de volume definido pelo governo também. A reportagem é do André Anelli.
27: Pela decisão do governo, os veículos montados no Brasil, chamados de CKD, e os semi-montados no país, chamados de SKD, não vão pagar imposto de importação pelos próximos 6 meses, a partir de 1º de julho, até o volume de importação definido pelo governo. O patamar é idêntico ao que vigorou até janeiro desse ano. Acima das cotas, permanece o recolhimento de 35% para SKD e 14% para CKD. A importação de carros montados, por outro lado, não vai ter qualquer tipo de cotas. O prazo previsto para a isenção temporária do imposto de importação para elétricos desmontados tinha acabado em 31 de janeiro. A nova decisão do governo de renovar essa cota de importação acontece após um pedido da montadora chinesa BYD para que o governo reduzisse o imposto de importação sobre carros elétricos desmontados trazidos do exterior para serem montados aqui no Brasil. De Brasília, André Anelli.
1: A Justiça dos Estados Unidos aceitou a entrada da Advocacia Geral da União no processo movido pela Rumble e Trump Media contra o ministro Alexandre de Moraes do Supremo Tribunal Federal. Repórter Janaína Camelo tem os detalhes.
0: A Justiça Federal da Flórida, nos Estados Unidos, admitiu nesta terça-feira a participação do Brasil no processo que corre na Justiça norte-americana contra Alexandre de Moraes. O ministro do STF é acusado de censura em ação movida pelas empresas de tecnologia Rumble e Trump Media. As empresas dizem que Moraes, em decisões dele, que exigiram a remoção de perfis e conteúdos antidemocráticos da rede social Rumble, atentou contra a liberdade de expressão garantida nos Estados Unidos. A plataforma foi retirada do ar no Brasil por descumprir as ordens do ministro. Já a Trump Media, de Donald Trump, alega que depende do suporte tecnológico da Rumble para colocar a Truth Social no ar. No dia 24 de maio, Moraes foi notificado por e-mail sobre o processo, que foi aberto no ano passado. A notificação eletrônica foi autorizada pela Justiça dos Estados Unidos diante de uma impossibilidade de notificar via diplomacia na ocasião. As empresas acusaram os órgãos brasileiros de politizar essas tratativas. Moraes recebeu 21 dias para se manifestar. Não respondeu. Em seguida, a AGU pediu autorização para o Tribunal da Flórida para que representasse o ministro do STF. Na decisão desta terça-feira, a juíza responsável acolheu o pedido de intervenção da AGU no processo, reconhecendo o Brasil como real interessado na causa. Suspendeu o pedido das empresas para que Moraes fosse julgado à revelia, ou seja, que o processo corresse sem a contestação dele. A AGU alega que o processo movido contra Alexandre de Moraes é uma tentativa de ofensa à soberania nacional e à independência do Poder Judiciário brasileiro.
1: É o primeiro assunto para a análise do Henrique Kriegner, que já está conosco aqui nesta manhã de quarta-feira. Kriegner, bom dia para você. Bem-vindo. Como é que você avalia essa decisão aí da Justiça dos Estados Unidos, meu caro?
2: Bom dia, Nonato. Bom dia, nossa audiência. Prazer estar aqui de volta. Olha, Nonato, a pergunta que fica, né? A gente sempre pode fazer engenharia reversa para poder chegar aí a uma conclusão um pouco mais coesa e nem tanto partidarizada. Vamos fazer o exercício, né? O que aconteceria com o Brasil, ou qual seria a posição do Brasil se um juiz ou um ministro americano ordenasse uma empresa brasileira a bloquear contas de brasileiros, impedir com que brasileiros tivessem ali a sua plataforma para divulgar suas ideias, suas opiniões ou mesmo o seu conteúdo. É claro que aí estaria em todos os lugares essa reação sobre soberania. Aí caberia o debate da soberania, né? O que aconteceu nos Estados Unidos é a mesma coisa, e agora está havendo uma reação. Quando uma autoridade do judiciário brasileiro ordena a uma empresa americana sediada nos Estados Unidos que, dentro dos Estados Unidos, cerceia a liberdade de alguém que é um cidadão americano ou está em solo americano, também deve haver uma reação nesse sentido. Então, esse impasse ele vai permanecer, a justiça americana vai tomar a decisão independente do posicionamento da justiça brasileira, não deve dar alguma coisa muito grave no sentido de prisão ou um pedido, alguma coisa nesse sentido, mas vai ter repercussões aí, desgaste entre os dois países. Agora, o que mais nós poderíamos esperar dos Estados Unidos? O Brasil faria exatamente o mesmo se fosse ao contrário.
1: Olha, foi presa a mulher que participou de uma quadrilha ligada ao roubo de mais de 720 milhões de reais de uma viúva de negociador de arte em 2022. Quase um bilhão. O Rodrigo Viga tem as informações.
4: Um golpe milionário de mais de 700 milhões de reais contra uma idosa viúva de um grande marchand aqui do Rio de Janeiro, que aconteceu em 2022 e chamou a atenção do Brasil, ganhou um novo capítulo nesta terça-feira. Isso porque a polícia fluminense, agente da 15ª DP do Rio de Janeiro, prenderam Catarina Stanesco. Ela faria parte da quadrilha de estelionatários que aplicou esse golpe de 725 milhões de reais contra a viúva do marchand, Genevieve Bogit, mas foi presa, acusada de envolvimento na morte da filha de Genevieve. Sabine Bogit foi encontrada morta em 2023 na Lagoa Rodrigo de Freitas após cair do quarto andar do apartamento onde morava. À época, não se sabia se tinha sido uma queda acidental ou um suicídio, mas as investigações da polícia avançaram e apontaram que Catarina Stanesco, presa nesta terça-feira, teria, junto com outras duas pessoas, induzido Sabine à morte. Teriam provocado a morte de Sabine Bogit. Esse caso de Genevieve Bogit chamou a atenção do Brasil no ano de 2022. A viúva de um grande marchand, que tinha no seu acervo obras, esculturas valiosas, muitas delas reconhecidas internacionalmente como um quadro de Tarsila do Amaral, foi parada no meio da rua, em Copacabana, na zona sul da capital, por uma suposta vidente. Ela, na verdade, fazia parte de uma quadrilha de estelionatários para enganar pessoas. Genevieve Bogit foi convencida a contratar os serviços dessa suposta vidente e de outras pessoas próximas. Foi mantida como refém dentro de casa, tudo com a conivência da filha, Sabine, que foi encontrada morta em 2023 e não podia mais ter contato com amigos e parentes. Nesse interim, a quadrilha começou a vender, comercializar, negociar obras de arte altamente valorizadas. Desvio de mais de 725 milhões de reais. Mas a morte de Sabine Bogit vinha intrigando a polícia fluminense. A mãe já havia dito que a filha não havia se jogado ou se suicidado, que tinha sido assassinada. E foi o que constatou a 15ª DP, responsável por essa investigação que continua em curso. Do Rio, Rodrigo Viega.
1: Agora a gente fala de política, porque o presidente Lula e o senador Flávio Bolsonaro cumprem agendas em São Paulo e intensificam também a disputa eleitoral no estado. O Matheus Dias tem mais informações.
3: Protagonistas e rivais na disputa à presidência, Flávio Bolsonaro e Lula estiveram em São Paulo na terça-feira. O senador cumpriu agenda na região de Presidente Prudente, ao lado do governador Tarcísio de Freitas. Como forma de reforçar a proximidade com o agronegócio, os dois estiveram na Feira Internacional da Cadeia Produtiva da Carne, a FEICORT.
5: O agro em especial, e principalmente quem trabalha com a pecuária, Geraldo, deveria ter mais respeito de um governo federal, que tinha que ter mais responsabilidade, alguém que, pela sua incompetência, ao não cumprir as exigências da União Europeia, temos a proteína retirada da lista das exportações com benefícios do Brasil para a União Europeia, um simples antibiótico que vários países cumpriram as exigências. E depois de mais de 2 anos, o atual presidente não tomou as providências.
3: Já o presidente Lula esteve nos dois maiores colégios eleitorais do estado. Primeiro, na base aérea de Guarulhos, onde, ao lado do ministro da Justiça, Wellington César, lançou a nova fase do programa nacional Celular Seguro. Com a crescente preocupação do brasileiro com segurança, tema sensível para o petista, o programa busca combater roubos, furtos e, nessa nova fase, principalmente a receptação de celulares no Brasil. O novo sistema de dados vai iniciar o processo de recuperação, enviando notificações aos usuários para que façam a devolução voluntária de aparelhos que tiverem informações sobre roubo, furto ou extravio no Banco Nacional de Celulares com Restrição.
6: Tome conta, queridinho. Não fique vacilando com o seu celular. Tá? Se você se cuidar e nós agirmos corretamente, você estará ajudando o país, ajudando o governo, nós estaremos ajudando você, o governador do estado estará ajudando você, as delegacias estarão ajudando você, e a gente vai viver num mundo tranquilo, sem roubo de celular.
3: Além disso, a nova etapa do Programa Nacional também deve contar com uma ferramenta para consulta antes da compra de celulares usados, para que os usuários saibam se o aparelho possui ou não alguma restrição. Mais tarde, Lula esteve no Hospital Santa Marcelina, na zona leste da capital, ao lado do ministro da Saúde, Alexandre Padilha, para realizar a entrega de um acelerador linear de alta tecnologia para tratamentos de radioterapia. Segundo dados apresentados pelo Ministério da Saúde, o governo fez a compra de 105 novos equipamentos, tanto para tratamento de radioterapia, tomografia e também tratamentos cardiovasculares. Aqui no Hospital Santa Marcelina, na zona leste de São Paulo, pelas palavras da gestora do hospital, levava-se, em média, 45 dias de espera para se iniciar um tratamento de radioterapia. Agora, com a aquisição dos novos equipamentos, esse tempo de espera caiu para apenas 7 dias.
8: A morte é implacável se não tiver um remédio, tratamento correto. Aí eu falei, Padilha, Padilha, pelo amor de Deus, vamos criar o Agora Tem Especialista. A pessoa não pode demorar muito. Está doente, está, detectou a doença, está. Então tem que ter logo especialista, a segunda consulta, a terceira consulta. E é por isso que a gente está vindo aqui, para garantir que vocês tenham todo especialista que a doença exigir que vocês tenham, porque ninguém pode morrer por falta de atendimento médico.
3: Ao mesmo tempo, os mesmos equipamentos foram inaugurados em hospitais de Fortaleza, no Ceará, e em Sinop, no estado do Mato Grosso.
9: E a gente, o presidente fala uma coisa que ele já percebeu em vários serviços, que ele está entregando para o SUS equipamentos de radioterapia, que é o que tem de mais moderno, que se o presidente dos Estados Unidos precisar fazer uma radioterapia, é nele que ele vai fazer. Com a diferença... Qual a diferença? Lá ele vai ter que pagar, aqui é pelo SUS, direito do povo brasileiro, graças ao presidente Lula.
3: Por ser o maior colégio eleitoral do país, São Paulo concentra compromissos dos dois nomes mais bem colocados nas pesquisas ao Planalto, reforçando também os palanques de aliados na disputa pelo governo paulista. Braço direito de Lula, Fernando Haddad é o pré-candidato do PT ao Palácio dos Bandeirantes. Enquanto ao lado de Flávio, o atual governador Tarcísio de Freitas mira a reeleição e ajuda a consolidar o senador em São Paulo. Após as desistências de Kim Kataguiri e Paulo Serra, antes pré-candidatos ao comando paulista, o caminho ficou livre para Tarcísio e Haddad e, consequentemente, para Flávio e Lula.
1: O Henrique Krigner segue aqui com a gente comentando os principais assuntos nesta manhã. Krigner, nós vimos aí os dois pré-candidatos, o presidente tentando a reeleição e o Flávio Bolsonaro como o opositor na busca pela presidência da República e falando a esse colégio eleitoral tão importante que é São Paulo. Minha pergunta é, Krigner, cada um dentro das suas estratégias, como é que eles vão ampliar isso para além da sua própria bolha, para além dos seus próprios já convertidos, hein?
2: Pois é, Nonato, esse é o grande desafio. Na ausência de outros candidatos, né, o próprio Kim Kataguiri como um pré-candidato, tinha ali uma porcentagem de intenção de voto bastante significativa, chegando aí a quase 10%, um pouco a mais em algumas pesquisas. Esses votos, eles devem ir naturalmente aí mais tendenciosos para somarem para Tarcísio, não para Haddad, já que Kim Kataguiri não é um deputado de esquerda, não é um parlamentar de esquerda, né? Então, nesse sentido, o Tarcísio ganha um pouco, mas ainda tem muitos eleitores que estão indecisos ou mesmo que não têm uma preferência imediata, porque não acompanham ou porque não sabem muito bem qual é o projeto. E isso agora eles vão ter que trabalhar. Agora, o caminho para Tarcísio fica mais fácil quando esse discurso do presidente Lula e também do PT se acentua quanto mais perto chega da eleição. Eu não sei se todo mundo reparou, mas as falas do presidente Lula, as falas do ministro Padilha, elas vão trazer um tom de campanha muito forte. E esse tom sempre voltado para a personalidade, né? Interessante. Eu fico pensando, quando é que nós vamos chegar ao ponto no nosso país de que um político, presidente da República, ministro da Saúde, ou seja lá qual for o cargo, ele venha dizer que ele está fazendo uma entrega para o SUS, não porque ele é bonzinho, não porque ele se identifica com a dor do povo, se preocupa com aqueles que estão doentes, porque ele é pago para fazer isso. E o SUS, ele está entregando serviço não porque ele é o melhor sistema, mas porque ele recebe dinheiro. O SUS é pago com dinheiro do trabalhador brasileiro. Então, tem um sentimento de cobrança que deve haver por parte da população que não depende da boa vontade do gestor, depende sim do senso de obrigação que ele tem. Com esses discursos populistas demais, a tendência é Tarcísio, que tem uma figura de gestor, ser muito mais, conseguir agrupar mais votos do que o próprio PT.
1: Jornal da Manhã, agora são 6 horas e 18 minutos.
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1: Jornal da Manhã, 6 horas 23 minutos.
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1: A China planeja ampliar a produção de grãos até 2030 em busca da autossuficiência. O Brasil deverá continuar exportando, mas precisa se adequar a uma demanda que tende a ser estável. Quem explica o assunto para a gente é a apresentadora do Hora H do Agro, a Mariana Grilli.
17: Um estudo do Insper Agro Global mostra como a segurança alimentar virou um pilar de segurança nacional na China. Nos planos quinquenais, Pequim estabeleceu uma meta ousada para a virada da década: atingir a marca histórica de 725 milhões de toneladas de grãos até 2030. Para entender a magnitude disso, é só a gente fazer um comparativo. Esse número equivale a mais do que o dobro do que o Brasil colhe hoje, sendo um dos maiores produtores de grãos do mundo. Só que a ambição chinesa acaba enfrentando algumas barreiras que também foram discutidas, inclusive, num artigo na Nature, que aponta que o país aposta em terras de alto padrão, mas esbarra em limites biológicos. E outro estudo da Food and Land Use Coalition reforça esse nó estrutural, porque a China precisa alimentar 18% do planeta com apenas 9% das terras aráveis globais. E para o agro brasileiro, então, essas restrições garantem estabilidade nas exportações, pois as cadeias continuam se complementando. Os desafios do Brasil até 2030, portanto, ficam aí entre monitorar regras regulatórias e liderar esse comércio aí, que inclusive está indo numa linha cada vez mais verde, né? Isso também conversa muito com a estratégia chinesa, exatamente essa limitação de recursos naturais que eles sabem que têm e por isso vão procurar parceiros pelo mundo inteiro. E é exatamente também essa questão que está na mesa de discussões quando a gente fala das projeções de safra e de comércio entre os grandes players do agronegócio global, incluindo o Brasil. Quando a gente vê ali esses planos de 5 em 5 anos que a China coloca, né, a gente consegue ver muito ao longo das últimas décadas essa importância da segurança alimentar crescendo, virando algo estratégico, tanto quanto segurança nacional, né? Mas assim, também o setor de energia, então a comida e a autossuficiência estão ali dentro dessa prioridade do país, embora as exportações brasileiras não devam cessar. De acordo com o plano da China, elas também não vão aumentar. A projeção é que elas continuem muito parelhas, muito parecidas com o que já se tem hoje. Então, se o Brasil quer expandir as exportações de grãos, expandir a própria área de plantio para fornecer para mercados internacionais, é bom não contar com uma expansão de exportação para a China. A gente vai falar mais sobre isso lá no Hora H do Agro, então fica o convite para você acompanhar nosso programa. A gente está no ar todo sábado às 5 da manhã, no horário alternativo das 6 da manhã do domingo, além do programa ficar disponível na íntegra no canal da Jovem Pan no YouTube.
1: Traçar estratégias e construir alianças. Este foi o tom do evento da consultoria Mercado e Opinião. Acompanhe na reportagem do Misael Mainetti.
18: Ano eleitoral, período desafiador. Assim como os políticos discutem estratégias e fazem alianças, os empresários precisam agir de maneira semelhante. Esse foi o tom de mais um evento da consultoria Mercado e Opinião. Arthur Grimbal, vice-presidente do Conselho Grupo Boticário, considera 2026 um período de expansão menor, mas que não impediu de crescer.
19: Tem sido um ano bastante difícil, acho, para todos os setores de bens de consumo, né? Ou seja, crescimento menor, as condições referentes à capacidade de financiamento de itens, que não é bem o nosso caso, porque o nosso item tem um valor menor até, bastante, as famílias bastante endividadas, ou seja, um ambiente que está mais conturbado. Nós estamos conseguindo crescer, obviamente, conseguimos crescer acima do nosso mercado, como fizemos ao longo da nossa história dos últimos anos, mas um ambiente mais restrito. Obviamente que isso faz com que a gente tenha que ter cada vez mais, não só agilidade, mas cada vez mais prontidão para responder aos anseios do consumidor, né, dentro disso. Seja através de novos produtos, lançamentos, inovações, seja através de promoções, seja através de soluções diferenciadas para cada tipo de consumidor, personalização. Então isso tem sido um momento muito importante.
18: Para Luísa Trajano, presidente do Conselho do Magazine Luiza, o empresário brasileiro está acostumado a ser realista.

0: Apesar do otimismo, antes da eleição a turma dá uma freada mesmo. O empresário não pode parar. A conta, a gente acorda todo dia devendo dinheiro, tendo que pagar as contas, e já não pode parar. O que às vezes para em ano de eleição são novos investimentos, programação de investimentos.
1: Já o vice-presidente do Grupo Mercado e Opinião, Paulo Mota, que também é CEO da Investor, comentou sobre o desejo de empresas deixarem o Brasil e se instalarem no Paraguai. Para ele, é momento de mostrar patriotismo.
2: Grandes indústrias, grandes empresas, né, por conta dessas oportunidades tributárias, né, essas vantagens que outros países do Mercosul têm, como é o Paraguai, fazem com que algumas empresas acabem migrando para lá. E hoje a gente fez o contrário. A gente, opa, peraí, com tanta gente falando, né, com esse tema em alta de ir para o Paraguai, por que que tantas empresas continuam não só apostando mais, mas colocando mais ficha no Brasil? E eu acho isso super bacana, trazendo esse contexto de que eles não largam o país por nada. Eu acho isso super legal, que dá uma perspectiva futura, né, uma perspectiva bacana, né, para os empresariados, né, para os empresários brasileiros. Então eu acho que isso é uma mensagem de luz, de otimismo para todo mundo que é empresário e empreendedor no Brasil.
1: O jantar contou com a presença de vários empresários, entre eles Tuta Neto, diretor de novos negócios na Jovem Pan. O encontro aconteceu na Zona Sul, em uma casa de eventos na capital paulista.
3: Jornal da Manhã, 6 horas e 30 minutos.
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2: Dura. Jornal da Manhã, 6 horas e 35 minutos. A Prefeitura de São Paulo vai suspender excepcionalmente o rodízio de veículos no período da tarde desta quarta-feira por causa do jogo entre Brasil e Escócia pela Copa do Mundo. Vamos ter mais detalhes a respeito dessa suspensão com a participação aqui do David de Tarso, que participa conosco nesta manhã de quarta-feira. E com chuva em São Paulo também, né, David? Bom dia para você, bem-vindo.
4: Exatamente, Nonato. E com chuva tudo fica mais complicado, o trânsito fica mais complexo e dessa forma as pessoas também, claro, querem assistir o Brasil e Escócia. Jogo esse que começa às 7 horas da noite, mas o rodízio está suspenso então para os veículos com finais das placas 5 e 6. Lembrando que no período da manhã as restrições continuam, das 7 às 10, somente no período da tarde que o rodízio vai ser suspenso. A restrição também para andar no corredor de ônibus continua, os veículos pesados também não podem circular pelo centro e centro expandido, por exemplo, a gente fala da região central aqui da capital paulista, mais precisamente da Avenida Prestes Maia. E o detalhe, então, é que as restrições continuam. No período da manhã, o período da tarde está liberado e atenção no trânsito, porque também com essa chuva tudo fica mais caótico, complicado e é necessário ter muita paciência, mas a prefeitura determinou, então, a suspensão do rodízio no período da tarde. Eu volto com você, Nonato.
2: É isso, David de Tarso atualizando para a gente, portanto, a suspensão somente no período da tarde para quem vai voltar para casa mais cedo para acompanhar o jogo da seleção no rodízio municipal de São Paulo. O aumento de ataques de Fernando Haddad contra Tarcísio de Freitas não tem surtido efeito na pré-campanha do governador de São Paulo. Quem tem os bastidores da política em São Paulo é a repórter Beatriz Manfredini.
5: A pré-campanha do governador de São Paulo, Tarcísio de Freitas, tem comemorado a estabilidade dos levantamentos internos, mesmo após o aumento dos ataques do adversário Fernando Haddad. Nas últimas semanas, Haddad e aliados passaram a intensificar críticas ao governador em temas considerados sensíveis pela campanha de Tarcísio, como a privatização da Sabesp e segurança pública. Além da divulgação de vídeos nas redes sociais, o ex-ministro da Fazenda ampliou os ataques em entrevistas, eventos e conversas com a imprensa. Segundo auxiliares do governador, os trackings não registraram alterações relevantes até o momento. Com isso, a avaliação interna é que Tarcísio não deve partir para o confronto direto antes do início oficial da campanha. A estratégia é evitar desgaste. Interlocutores afirmam que a campanha entende que o eleitor demonstra cansaço em relação a disputas marcadas por ataques mútuos e responde melhor a mensagens ligadas a entregas de governo e propostas. Outro fator considerado é o calendário eleitoral. Integrantes do entorno do governador avaliam que eventuais críticas ao adversário teriam mais efeito durante a campanha oficial, quando os argumentos estariam mais próximos do momento da votação. Como mostrou a Jovem Pan, aliados de Tarcísio já vinham apontando falhas na estratégia adotada pelo PT. No Palácio dos Bandeirantes, a leitura é que há pouco espaço para novas linhas de ataque contra o governador, que vem sendo alvo de críticas desde o período em que era apontado como um dos principais nomes da direita para a disputa presidencial.
2: É assunto para a gente ouvir aqui o Henrique Kriegner, que está com a gente nesta manhã comentando os principais temas. Ô Kriegner, essa observação da Beatriz Manfredini aí, colhida com essa apuração dela, população cansada de ataques, de campanhas mais agressivas, talvez seja um sintoma de que está cansada da polarização de um modo geral também, e aí talvez as campanhas tenham que repensar como atuarão, como apresentarão seus projetos de um modo geral na eleição, Kriegner? O que você pensa, hein?
6: É verdade, Nonato. Existe um cansaço porque os desafios que nós estamos enfrentando esse ano são desafios reais, que não se vencem, só com argumentos ou com ideias, né? Precisa de trabalho, precisa de mão na massa. Eu estou falando de economia, estou falando da questão da segurança pública, que são pautas extremamente importantes. É claro que as ideias, as ideologias, as posições políticas influenciam e muito, mas as pessoas querem entregas, elas querem solução. No fim do dia, é a conta bancária, é o futuro dos filhos, é de fato o risco aí de poder andar na rua que está em jogo. Então, é uma coisa generalizada. Agora, também existe um desgaste, porque embora a gestão Tarcísio tenha, problemas, né, para lidar, áreas para fortalecer, tem muita entrega, tem muito avanço, mas tem sim coisas, como qualquer gestão do executivo, tem coisas a serem trabalhadas. O oponente, né, no caso o Haddad, não tem muita moral para poder dizer, porque a sua avaliação como prefeito da cidade de São Paulo foi péssima, e a sua avaliação como ministro da Economia também não é das melhores. Não existe um brasileiro que venha aí dizer que a economia brasileira está indo muito bem, obrigado. Vão ter os que vão discordar de quão ruim está. Agora, de que está indo muito bem, de que não tem problemas, não tem como. Então, a própria figura do Haddad tem muita dificuldade em apontar o dedo para Tarcísio, é justamente porque não tem uma plataforma aí de excelência reconhecida pela população, muito pelo contrário. Então, essa campanha ela deve ser muito mais técnica. E isso vem de encontro direto com o perfil de Tarcísio também, que tem um perfil muito mais técnico, bem posicionado ideologicamente, bem posicionado politicamente, mas sempre focando na questão técnica, até por conta da sua formação acadêmica.
2: 6h41. Está na hora de mais uma edição do É da Sua Conta. 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Mais tarde, Renata, às 19 horas, a gente estava até falando aqui de suspensão de rodízio em São Paulo, na parte da tarde, em virtude do jogo do Brasil. Então, muita gente se preparando aí para acompanhar Brasil e Escócia no Mundial do Futebol. E aí muita gente acaba reunindo amigos, alguns preferem ver sozinho, mas boa parte acaba reunindo amigos para acompanhar mais uma etapa do Brasil nessa competição. Todo mundo ansioso. Quais são os planos? Já tem, Renata?
7: Oi, Nonato, olá para quem nos acompanha. Olha, eu vou trabalhar até quase o início do jogo, então hoje meu objetivo é só chegar em casa para poder assistir a partida. Agora eu vou te contar, Nonato, que um estudo da Confederação Nacional de Dirigentes Lojistas e do SPC Brasil mostrou que mais de 80% das pessoas pretendem assistir aos jogos acompanhadas e dessas, 60% pretendem assistir com os amigos.
2: Então, se tem essa reunião de amigos, certamente tem uma graninha para gastar, né? 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
7: 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Então, por exemplo, hoje a pessoa que alugou um telão, um freezer, enfim, uma estrutura completa para receber os amigos, vai conseguir parcelar o boleto para não ficar com aquele orçamento apertado no final do mês e vai ser um ótimo jogo, tenho certeza, para todos.
2: Ah, sem dúvida nenhuma. Tem um placar para hoje, Renata, ou não?
7: Ah, eu não tenho, Nonato. Eu sempre penso em 2-1. Para mim é um ótimo placar e eu ficaria feliz. Mas como eu entendo pouco de futebol, eu não gosto de arriscar.
2: Olha aqui, ganhando já está de bom tamanho. Renata, obrigado. Amanhã tem mais, hein? Até lá.
7: Tchau, Nonato. Até amanhã.
2: Valeu. Agora temos 6 horas e 44 minutos, hora da gente ir para o cenário internacional, porque as eleições no Peru continuam sendo notícia mundo afora. Entretanto, parece que chegamos próximo a um desfecho. É um assunto aqui para o nosso correspondente internacional, Luca Bassani, que mais uma vez participa conosco aqui do Jornal da Manhã. E antes de você falar de Peru, de Keiko Fujimori, nova presidência por lá, ô Luca, como é que você vai ver esse jogo do Brasil? Começa às 19 horas pelo horário de Brasília, meu caro. Já está tudo ajustado aí para conferir a seleção? Bom dia para você.
8: Bom dia a você também, Nonato, a todos que nos acompanham. Pois é. É aqui, vai ser à meia-noite no horário local da Europa Central, portanto, vou fazer esse esforço mais para acompanhar a seleção, obviamente, vou me reunir com outros dois amigos brasileiros que vivem aqui para tentar torcer para a seleção. Eu não estou com tanta esperança, mas acho que o placar vai ser bastante magro, de 1-0, mas mesmo assim passaremos adiante e vamos torcer durante as próximas fases.
2: Sem dúvida, 1-0 já está de bom tamanho, eu vou de 2-0 para a seleção brasileira. Olhando lá para o Peru, o Luca, Keiko Fujimori, ou seja, a família Fujimori vai voltar mesmo ao poder, ao que parece, não?
8: Pois é, Nonato, de acordo com os números, essa parece ser a tendência. Todavia, há uma série de implicações eleitorais e jurídicas que podem fazer com que esse resultado demore ainda a ser referendado. Como a gente está acompanhando aqui desde o começo do mês de junho, né, temos o segundo turno no Peru sendo extremamente acirrado. Atualmente, a contagem dessa votação está na faixa dos 99,85%, portanto, muito próximo dos 100%. De acordo com o órgão eleitoral, são apenas 40 mil votos para serem contados e a diferença entre Keiko Fujimori e Roberto Sanches está na faixa dos 46 mil votos. Portanto, se torna irreversível, matematicamente, a possibilidade de Sanches passar adiante, considerando que a diferença é maior do que os votos a serem contados. Vale a gente dizer que ao longo dessa contagem houve uma troca de liderança pelo menos duas vezes, o que faz com que o candidato da esquerda, Roberto Sanches, aponte irregularidades no processo de votação, nas cédulas eleitorais e também aponte para as eleições no exterior como um ponto nevrálgico para essa derrota. Afinal, são mais de 300 mil votos peruanos no exterior que, segundo ele, estariam irregularizados e ele quer que sejam completamente anulados e assim passe adiante. Portanto, ele e o seu grupo político disseram que não vão reconhecer o resultado e conclamaram marchas para não aceitar a vitória de Fujimori. Lembrando que Keiko Fujimori concorre pela quarta vez à presidência do Peru. Ela que é filha do antigo presidente Alberto Fujimori, num espectro bastante à direita, enquanto o Sanches representa aí mais as causas indígenas, trabalhistas, ligados também à esquerda do antigo presidente que levou o impeachment no Peru, Pedro Castillo. Então, uma situação de grande polarização e tudo indica de contestação judicial aos resultados durante as próximas semanas, apesar da matemática apontar que mais um país latino-americano vai ter um presidente de direita neste ano de 2026, né? Pegando a tendência que vimos também na Colômbia durante o último final de semana, a observar o que cada um dos candidatos vai dizer, principalmente o que a justiça colombiana, que o órgão eleitoral vai dizer sobre essas contestações, sobre esse possível processo de recontagem que pode eventualmente atrasar ainda mais a posse do presidente peruano neste ano de 2026.
2: É isso, Luca Bassani, direto da Europa, atualizando para a gente. E sem contar, como o Luca destacou, observar também como vai ser o andamento, né, desse mandato do futuro presidente do Peru, no caso a Keiko Fujimori, à medida em que lá os presidentes têm se sucedido nos últimos anos de uma maneira muito rápida, né? Volta e meia você tem um impedimento da situação do presidente do Peru. E o avanço da direita na América Latina e a disputa no Brasil despertam também a atenção do presidente americano Donald Trump. Enquanto aliados ao republicano assumem governos na região, a diplomacia brasileira alerta para os riscos da influência externa sobre as eleições e a soberania dos países também. Quem acompanha esse assunto é o Misael Mainetti.
9: O presidente dos Estados Unidos, Donald Trump, repostou na Truth Social um artigo intitulado Trump conquista 8 vitórias em 7 anos na América Latina, publicado pela plataforma de notícias conservadora Newsmax. O texto aborda a influência do republicano em processos eleitorais no continente e aponta a eleição brasileira de outubro como seu próximo grande desafio político na região. O artigo destaca a vitória de Abelardo de la Espriella na eleição presidencial da Colômbia, realizada no último domingo, apontando que é o 8º país latino-americano em 7 anos a substituir uma liderança de esquerda por um governo de centro-direita alinhado com Donald Trump. Ao abordar o cenário brasileiro, o texto afirma que a próxima disputa presidencial pode se transformar na eleição mais relevante do hemisfério, sob a ótica da influência política de Trump. O texto cita que as eleições brasileiras estariam causando um intenso debate sobre a integridade do sistema eleitoral brasileiro e sobre se a disputa será conduzida de uma forma considerada livre e justa por todos os lados. A reportagem também faz referência ao embate político entre a família Bolsonaro e o presidente Lula. Ao citar outros países latino-americanos, o artigo diz que existe uma forte corrente política se espalhando pelo hemisfério, cada vez mais influenciada pelas ideias, prioridades e pela política do presidente Donald Trump. O texto encerra com uma menção ao próprio slogan de campanha do presidente americano, dizendo que Trump está realmente tornando as Américas grandes novamente. A publicação ocorre em meio ao enfraquecimento das relações entre Trump e o presidente Lula. Recentemente, o petista foi chamado de volátil pelo colega, que há pouco tempo se encontrou com Flávio Bolsonaro e chegou a lamentar a condenação do deputado Eduardo Bolsonaro por coação ao Supremo Tribunal Federal no processo da trama golpista. O maior ponto de atrito entre o presidente Lula e o presidente dos Estados Unidos, Donald Trump, tem a ver com a classificação das facções criminosas em organizações terroristas. A preocupação do governo brasileiro é de uma invasão indevida por parte dos norte-americanos em terras brasileiras.
10: Nesta terça-feira, no mesmo dia em que Trump compartilhou o artigo, o ministro das Relações Exteriores, Mauro Vieira, aproveitou o seu pronunciamento na Assembleia Geral da Organização dos Estados Americanos, realizada no Panamá, para enviar mensagens firmes ao governo dos Estados Unidos e reforçar o posicionamento brasileiro em defesa da soberania nacional. Vieira reconheceu a gravidade do crime organizado, mas disse que a luta contra as quadrilhas não pode virar pretexto para intervenção externa.
11: É importante também não perder de vista a natureza do que enfrentamos. Trata-se de estruturas criminosas movidas pelo lucro, que buscam controlar territórios e mercados ilícitos. Nesse sentido, devemos resistir à tentação de reclassificá-lo sob rótulos que confundem fundamentos de naturezas distintas. Categorias importadas de outros contextos não contribuem para desmantelar as redes criminosas. Ao contrário, limitam o fundamental intercâmbio de inteligência e podem converter-se em pretexto para respostas que ignoram fronteiras, jurisdições e a igualdade soberana das nações.
10: Ao falar de eleições, o chanceler afirmou ainda que a disseminação intencional de informações falsas representa uma ameaça à integridade do voto e destacou a necessidade de ampliar a cooperação e o intercâmbio de experiências entre os países para enfrentar esse desafio.
11: Este ano, vários países da região passaram por pleitos importantes, inclusive o Brasil. É essencial reforçar nossa capacidade de garantir a integridade da informação e evitar o uso de meios digitais para disseminar notícias falsas, minar a confiança na democracia e interferir indevidamente em processos eleitorais. Nesse momento em que a difusão deliberada de informações falsas e o avanço da desinformação ameaça a integridade do voto em nossos países, cumpre-nos intensificar a troca de experiências para lidar com esse desafio.
10: Mauro Vieira ressaltou ainda a importância da atuação independente da Organização dos Estados Americanos, que vem sofrendo pressões cada vez maiores da Casa Branca e de grupos conservadores.
2: 6:54, está na hora de você conferir aqui os assuntos de capa dos principais jornais do país que já circulam nesta manhã de quarta-feira, começando pelo Estado de São Paulo. Está aqui a manchete principal, Sistema Financeiro. Polícia Federal mira banco de Edir Macedo e vê semelhança com fraude do Master. Diz aqui o Estadão, dirigentes do Digimais são alvo de busca e apreensão. A justiça bloqueia 670 milhões de reais. O Estadão traz ainda, Banco Central evitou dar choque nos juros e esticou o prazo por meta de inflação. E a imagem de hoje, a foto, né, do Estadão na capa, cena de guerra na zona sul do Rio de Janeiro, operação ontem no Morro Dona Marta. Em relação à Copa do Mundo, tem foto do Cristiano Ronaldo, o primeiro ser humano a marcar em 6 mundiais, diz aqui o jornal O Estado de São Paulo. E mais, contra a Escócia, o Brasil define a sua rota, também é tema do Estadão na capa no dia de hoje. Do jornal Estado de São Paulo, vamos aos assuntos da Folha de São Paulo. Está aqui a manchete principal, justiça bloqueia 670 milhões de reais de banco de Edir Macedo. E Polícia Federal vê ação como a do Master. O Demais diz ajudar na apuração e que tem compromisso também com a transparência. É o que diz aqui a Folha de São Paulo na sua capa no dia de hoje. Outro destaque, 59% apoiam o rótulo de terrorista para as facções. 74%, por sua vez, rejeitam qualquer tipo de ação dos Estados Unidos. Também é mais um assunto de capa da Folha para hoje. E entre os destaques da Folha para a Copa do Mundo está a atuação ontem de Portugal, que goleou o seu jogo contra o Uzbequistão. E aí tem foto do Cristiano Ronaldo anotando um dos seus gols, o Ronaldo, que é o primeiro ser humano aí a marcar em 6 mundiais. Da Folha, vamos agora para os temas abordados pelo jornal O Globo, no Rio de Janeiro. Modus operandi, Polícia Federal mira fraudes em banco digital e vê repetição do método Master, diz aqui o jornal O Globo.
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15: O custo do transporte rodoviário deu um pequeno alívio para o setor produtivo em maio. Levantamento do índice de frete rodoviário da Enderred mostrou queda de 0,81% no valor médio do frete por quilômetro rodado no Brasil.
16: O principal motivo foi a redução nos preços do diesel, um dos componentes mais importantes da planilha de custo do transporte. Mesmo com essa retração, o agronegócio continua sustentando uma demanda forte por caminhões e logística, impulsionado pelo ritmo das exportações brasileiras de grãos e outras commodities agrícolas.
15: E a colheita da segunda safra de milho avança pelo país e Mato Grosso e volta a chamar a atenção pelos resultados obtidos nas lavouras. O Instituto Mato Grossense de Economia Agropecuária elevou as estimativas de produtividade para mais de 120 sacas por hectare, uma das maiores já registradas no estado.
16: Com isso, a produção mato-grossense pode superar 53 milhões de toneladas de milho nessa temporada. O bom desempenho é atribuído às condições climáticas favoráveis e ao manejo adotado pelos produtores, reforçando a expectativa de uma grande oferta de milho no mercado brasileiro nos próximos meses.
15: E o milho brasileiro segue ampliando espaço no mercado internacional. As exportações do cereal cresceram em 2026 e chegaram a compradores de 69 países. Entre os destaques está o Vietnã, que ampliou significativamente suas compras do produto brasileiro, enquanto o Egito permanece entre os principais destinos.
16: O avanço das exportações reforça a importância estratégica da safrinha brasileira, que abastece o mercado mundial justamente no período em que outros grandes produtores ainda não possuem oferta disponível. O resultado fortalece a presença do Brasil como um dos principais fornecedores mundiais de milho.
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2: 7:02, 7:02. Muito bom dia, Paraná. Eu sou Rafaela Moron, esta é a Rede Jovem Pan. Nós vamos juntos até às 8 da manhã com as principais informações pelas ondas das FMs do Grupo RIC, espalhadas pelos quatro cantos do Paraná. Você segue muito bem informado pela Jovem Pan e Jovem Pan News em Curitiba, Ponta Grossa, Maringá, Londrina, Cascavel e Foz do Iguaçu. Nós somos a maior rede de rádios do estado. Lembrando que você acompanha este jornal, que é o líder de audiência pela internet lá no YouTube, já que nós somos a rádio que virou TV. Aliás, muito obrigada aí a todos vocês sintonizados aqui no Jornal da Manhã Paraná. É uma força a audiência desse jornal. Muito obrigada a você que sintoniza e que faz desse jornal, sim, o líder de audiência. Dito isso, vem com a gente pro YouTube, vai lá no nosso canal, dá uma moral aí pro nosso canal em Jovem Pan News Paraná, se inscreve por lá, já clica no sininho de notificações, assim você vai saber sempre quando o Jornal da Manhã Paraná estiver ao vivo. Lembrando ainda que você pode e deve interagir através do chat por lá, deixando a sua opinião, a gente vai conversando nos intervalos com a audiência lá do YouTube, tem pauta exclusiva, conversa exclusiva, mas também tem WhatsApp para você que vai assistir o Jogo do Brasil hoje, quer palpitar um placar aí? Diga lá quanto vai ser o jogo no 41984-18-1071, 41984-18-1071, então pode comentar também assuntos da política, economia, o espaço é em aberto, manda lá a sua participação. Carlos Coba, que eu pedi para os ouvintes, claro que eu vou pedir para você, que é o meu parceiro de bancada aqui, Brasil e Escócia, quanto vai dar? Bom dia.
3: Bom dia, Rafaela Moron, bom dia a todos que já nos acompanham, essa imensa audiência aqui da Rádio Jovem Pan, muito obrigado por essa enorme audiência. O meu palpite hoje, Brasil 2, Escócia 0. Acho que vai dar boa. Vamos ver. Precisamos vencer, Marrocos vai pegar a fraca seleção do Haiti e está em jogo a classificação, a posição da classificação. Se em primeiro ou segundo lugar. Isso afeta a próxima fase. E a gente tende a pegar o grupo aí da Holanda e do Japão. Seleções muito mais fortes do que estas que a gente está enfrentando na primeira fase. Então, meu palpite, Brasil 2-0. Vamos ver o palpite da turma da live aqui, ó. O Elcio Koleski já botou 0-0. Acha que vai dar o empate. Tem gente dizendo aqui, ó, Sidney, que vai
2: tá
3: dar Brasil.
2: Tá pessimista, hein? Vai lá.
3: É. Não, mas aí botou Brasil e Suécia. Não, é Brasil e Escócia
2: Brasil
3: o jogo.
2: Escócia. Brasil e Suécia vai dar 0-0, não vão jogar?
3: O Sidney botou Brasil 3-0, mas botou contra a Suécia. Imagina que ele tenha digitado errado ali. Então, tá. Brasil e Escócia hoje, meu palpite 2-0.
2: Bom, quero ver aqui. O meu palpite é 1-0. Deixa eu ver aqui o pessoal que opera a mesa com a gente, o Laertes e o Mauro. Quanto vai dar, gente? 1-0. Laertes sempre comigo. 2-1. Tá aqui. Tudo bem. Então a gente tá quase divididos nessa bancada
3: Mas
2: aqui com a nossa equipe.
3: Todos apostando na vitória do Brasil.
2: Todos
3: né?
2: apostando na vitória do Brasil. Vamos ver se vai dar Brasil hoje. Dito isso, você pode ir colocando lá o seu comentário de seleção à política do Paraná. Vale tudo, o importante é a sua interação. Não esquece lá no YouTube de deixar o like. A gente vai contar os destaques de hoje. Hoje é quarta-feira, 24 de junho de 2026. Essas são as principais informações até aqui. Partido Liberal, PDT, MDB e União Progressistas agendam para o início de agosto convenções partidárias no Paraná. A divulgação acontece em meio à tentativa do governador de conseguir ali mais partidos que venham a somar na pré-candidatura do seu escolhido Sandro Alex para concorrer ao governo. Será que os pré-candidatos, todos que estão colocados aí, vão durar até e pós as convenções? A gente vai falar também sobre a região metropolitana aqui de Curitiba, isso porque os vereadores de Fazenda Rio Grande aprovaram a abertura de um processo para analisar um pedido de cassação do prefeito afastado por suspeita de corrupção, Marco Marcondes, do PSD. Tem ainda deputados do PT já começam a discutir e defender uma saída de Jax Wagner da liderança no Senado, depois do político ligado ao presidente da República, ligado ao PT aí, né? Um político de grande cacife, não é peixe pequeno não, Jax Wagner, político histórico, é uma figura histórica do Partido dos Trabalhadores, ter sido alvo de uma operação ligada ao Banco Master. Tem paranaense, inclusive, que se soma também a essa defesa do próprio PT, dizendo que o Jax Wagner deveria ser afastado. E com o ministro radicado aqui no Paraná, Edson Fachin, na presidência, o Conselho Nacional de Justiça decidiu adiar a regulamentação do fim da aposentadoria compulsória para juízes. Aquele castigo pesado que eles têm quando têm problemas na sua conduta, que é ganhar uma aposentadoria. Seria um sonho, Carlos Coma?
3: Olha, eu adoraria,
2: eu
3: né?
2: Também. Imagina. Ah, não por ter me comportado mal, né?
3: Mas é, imagina você já aposentado, ganhando o muito próximo do teto do funcionalismo, e isso como uma maior punição a uma eventual ilicitude que você tenha cometido. Não. É um absurdo isso.
2: Tá de bobeira ali, caiu uma aposentadoria no colo. No Brasil, ainda que a gente sabe quantos anos tem que trabalhar, não seria ruim. Não que necessariamente, né, exista ali um mérito em não ter seguido as regras de conduta para chegar a esse ponto. Mas parece mais um prêmio que punição. Tudo isso e muito mais é a partir de agora. Vem junto, chegamos. Que frio em Curitiba. Ah. Hoje eu vou falar o seguinte, você que gosta de frio, tá? Você tem um espaço no meu coração, mas ele é bem pequenininho. Não tem como gostar de frio. 7 graus agora, máxima de 14 graus. Ainda tem previsão de chuva na capital. Sabe que amanhã a gente vai comemorar a vitória do Brasil com 3 graus nesse jornal aqui, que essa é a previsão. Não dá nem para reclamar hoje que amanhã fica mais frio ainda. Em Ponta Grossa, 5 graus. Máxima de 13, mas por lá tem aquele sol de geladeiro, só aparece.
3: Pelo menos
2: um
3: isso, né?
2: Pelo menos isso. Maringá, 6 graus, máxima de 15, tempo pouco nublado, por lá também tem sol. Em Londrina, máxima de 17 graus, já melhora um pouquinho a coisa. Dá até para ostentar uma temperatura de momento de 9 graus agora. Cascavel, 3 graus. Estão bem em Cascavel aí, gente? 3 graus a temperatura de momento. Tem sol por lá também, como previsão, pelo menos máxima de 12 em Foz do Iguaçu. Tempo limpo, só aparece, máxima chega aos 16 graus.
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2: Atualizando em tempo real informações do aeroporto Afonso Pena, conferindo para você neste minuto as chegadas e partidas, segundo o painel de voos. Aqui para as partidas, tem um voo que estava previsto para 6h20 para o Rio de Janeiro, atrasado. Previsão agora de 1h10 da tarde, 7 horas e 9 minutos.
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2: 7 horas e 9 minutos, a gente abre essa edição do Jornal da Manhã Paraná falando sobre a Assembleia Legislativa do Paraná, que já colocou aí um protocolo para o recurso junto ao Supremo Tribunal Federal, no caso do deputado petista aqui do Paraná, Renato Freitas. A Assembleia, para explicar, tenta reverter a decisão que travou o fato dos deputados e a possibilidade de votarem ali os 54, com exceção da presidência, a possível cassação do deputado petista Renato Freitas, do PT, depois dele se envolver em uma pancadaria no centro de Curitiba com um manobrista. O TJ travou por decisão individual essa questão da votação dos deputados, dizendo que o deputado do PT poderia ser prejudicado, já que ele é um pré-candidato a deputado federal nessas eleições, né? E aí, a Assembleia não engoliu muito bem a argumentação, né? Entendeu que, se não houve nenhum erro na questão da avaliação do processo sobre a quebra de decoro parlamentar e a conduta do deputado, ou seja, foi dado prazo para ampla defesa, ele foi ouvido, teve direito ali à manifestação, foram ouvidas testemunhas, o processo foi feito direitinho no entendimento da Assembleia, né? Sem que existisse ali atropelos ou questões de não respeito aos prazos previstos, porque não poderiam votar só pelo fato dele ser um pré-candidato a deputado este ano e poderia ser afetado nas eleições. Então, primeiro recorreu ao STJ. O STJ, com a primeira decisão do ministro Herman Benjamin, disse guiché ao lado, competência não é comigo para julgar esse caso, tem que ser junto ao Supremo Tribunal Federal. Ressaltou ainda, inclusive, né, o ministro, que a discussão sobre a independência e separação dos poderes é matéria constitucional, por isso é que ficaria lá no STF. E a Procuradoria da Assembleia aqui do Paraná, portanto, tenta aí derrubar essa decisão do desembargador Rogério Kanayama do TJ e agora coloca já com protocolo, né, essa ação, leva esse pedido ao Supremo Tribunal Federal. Então, por enquanto, a Assembleia segue impedida de analisar essa votação em plenário. Foi um caso que ocupou ali o trabalho do Conselho de Ética desde novembro, quando começou a receber as representações. Chegou à conclusão, depois do recesso parlamentar, veja quanto tempo de trabalho tiveram os deputados, né? No começo deste ano, o deputado Renato Freitas questiona a questão dele estar ali ou não no mandato. É um dos pontos que a defesa dele apresentou também, dizendo que ele não estaria deputado na hora da pancadaria. Ele estaria CPF, digamos assim, não estaria representando a Assembleia. Os deputados que fizeram a indicação pela análise de cassação discordam, porque dizem que ele estava lá, né, no Street Fighter com um assessor parlamentar junto. E também tinha uma história de um carro, segundo os deputados, que seria um carro também da Assembleia. O deputado disse que não estava no exercício do mandato, que é alvo de racismo, que é alvo de uma perseguição por representar uma minoria negra periférica contra uma elite branca dominante da Assembleia e que ele estava também fazendo a legítima defesa da companheira dele, que estava grávida, de ofensas que teriam sido proferidas pelo manobrista. O manobrista tem outra versão dos fatos, as imagens surgiram, né? E agora nós vamos entender o que vai dizer o Supremo Tribunal Federal. E é inevitável dizer o seguinte a respeito deste caso. Mais uma vez, não é o único, né? Nós vemos que as discussões do Brasil, elas vão parar no colo do Supremo Tribunal Federal. A Assembleia, inclusive, remodelou o Código de Ética para que as representações contra deputados, e aqui não estou me referindo especificamente ao caso do deputado Renato Freitas, contra qualquer deputado, caminhe com prazos, não fique aquela coisa para inglês ver, porque antes tinha um regramento todo truncado lá que não funcionava para nada, a verdade é essa, funcionava para nada. Você entrava lá com uma representação, lacrava na internet e ninguém analisava nada, os prazos não batiam, sempre caducava a coisa, nunca dava em nada. E aí ficava aquela troca de ofensas lá no plenário, aquela baixaria, né? Geral voava empadinha com as discussões, que ainda seguem acontecendo, para tentar frear a coisa. Então endureceram lá até a questão do Código de Ética. Mas, Carlos, me pergunto se adiantou, porque para variar, a gente vê essa discussão, que é também uma discussão nacional, reverberar aqui no Paraná, da história de que hoje nós temos um ativismo judicial e de qualquer e toda discussão com essa coisa da competência dos poderes vai parar no colo do Supremo Tribunal Federal.
3: É, a Assembleia Legislativa vai ao Supremo, recorre ao Supremo Tribunal Federal para defender a legitimidade dos seus atos, né? Para defender a independência do Poder Legislativo, no caso aqui o Legislativo Paranaense. A Assembleia, a Procuradoria da Casa, né, protocolou na sexta-feira já o recurso, um dia depois da decisão do STJ, do presidente do STJ, o Herman Benjamin, dizendo que a competência para julgar o caso não seria do STJ, e sim do Supremo Tribunal Federal. Na sexta-feira, a Procuradoria da Casa já ingressou com esse recurso para tentar derrubar essa decisão do Rogério Kanayama, desembargador aqui do Estado do Paraná. Ontem, o ministro Edson Fachin, ministro-presidente da Suprema Corte, abriu o prazo aí de 72 horas para que tanto a defesa de Renato Freitas apresente aí suas manifestações, assim como a Procuradoria-Geral da República. Depois desses pareceres, aí, né, são 72 horas para cada um. Após isso, o ministro Edson Fachin deve decidir essa celeuma aí, envolvendo agora a decisão do Rogério Kanayama, presidente do desembargador aqui do TJ Paranaense, e a Assembleia Legislativa. Então, é bem possível que a gente tenha aí, hoje já é terça-feira, até o fim da semana, talvez a gente já tenha um posicionamento, ou no mais tardar, no início da próxima, um posicionamento sobre essa questão vinda aí do ministro-presidente Edson Fachin. Agora, é uma discussão que, desde o início, a gente sabia onde ia parar. É na Suprema Corte. Vamos esperar que agora, pelo menos, haja uma resposta rápida para que a gente não entre num processo eleitoral, entre no período de campanha, com uma decisão ainda em aberta. A gente aguarda, pelo menos, uma celeridade nisso para que a coisa não vire um oba-oba. Né? A Rafa lembrou aqui de momentos em que o Conselho de Ética da Assembleia para nada serviu. Essa é a verdade, né? A gente viu ali muito caso ali de escândalo, já vimos desvio de dinheiro, já vimos rachadinha. Aliás, temos casos de rachadinha hoje ali na Assembleia Legislativa, segundo denúncias aí do Ministério Público Estadual, denúncias essas recentes, e que nada acontecia. Parece que o Conselho de Ética era um colegiado ali que ficava olhando isso tudo acontecer. Claro, tem que ser provocado, mas ninguém provocava, porque existia ali um sentimento de corporativismo. Então, agora que pelo menos o Conselho de Ética está sendo bastante demandado, seja por questões ideológicas, né, ou por questões envolvendo desvio ali de algum candidato, de algum parlamentar, pelo menos que essas decisões sejam levadas ao cabo, né? Que esses processos administrativos sejam instruídos e depois sejam concluídos. O que não pode é toda e qualquer representação acabar na justiça. Então, aí nós temos que talvez rever o Conselho de Ética. Então, acho que até o fim dessa semana, ou no mais tardar na próxima, a gente vai ter um posicionamento do Supremo Tribunal Federal sobre esse caso do deputado Renato Freitas.
2: 7:17, 7:17, a gente vai para um rápido intervalo. Na volta, a gente vai falar aí sobre os petistas discutindo e defendendo, em alguns casos, a saída de Jax Wagner, inclusive nomes aqui do Paraná, depois de Jax Wagner ter sido alvo da Polícia Federal no caso Master. Pressão está grande, há inclusive a informação de que o Jax Wagner vai tentar convencer o presidente Lula a mantê-lo na liderança até o recesso parlamentar, mas tem nomes do PT aqui do Estado que já estão defendendo a saída dele, e nós vamos falar também sobre convenções partidárias e a tentativa do governador do Paraná de buscar mais partidos para apoiar o nome do seu pré-candidato, Sandro Alex. Não sai daí, ou melhor ainda, vem junto com a gente pro YouTube lá em Jovem Pan News Paraná.
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3: 7h23, de volta aqui na FM para falar sobre bastidores da política. Isso porque 4 partidos já agendaram suas convenções aqui no Paraná. Muitos só observam, outros já tentam aí chamar para conversar, aquele flerte da política, aquelas conversas que não dão em nada, mas já vão buscando aproximação, que é passo a passo uma construção para atrair aí mais siglas para o seu projeto político. Então, enquanto a gente está aqui vendo Copa do Mundo, a gente está aqui acompanhando, né, a vida seguindo, pagando os boletos, os partidos todos já estão se organizando para quando você chegar na urna lá em outubro, ter o quê? Já candidatos e, claro, times formados. É quase como uma Copa do Mundo também, né, Carlos Kobach, da política.
7: A convenção vai ser o momento em que vão escalar os jogadores que vão para a partida chamada eleição. Então, nós vamos ver no período eleitoral justamente isso. Quem vai jogar com quem? Qual o time que vai, só que na eleição você pode juntar uma seleção com a outra, que são as alianças, né? Na Copa do Mundo, não. É cada um time só. Na política, a gente vai ver PT, por exemplo, andando com PDT, com PV, o PSD está tentando agregar novos aliados, enfim. Na Copa do Mundo, não pode, mas na eleição os partidos podem se unir para disputar essa eleição.
3: Bom, então se os lançamentos individuais ali, né, seriam a primeira fase da Copa, talvez as convenções, o agendamento das convenções chegue naquele nome que eu achei fantástico, dos 16 avos de final, conhecido como segunda etapa, que eu não entendi até agora esses 16 avos de final. Quem que deu esse nome, gente? Tem o menor sentido, mas enfim, vambora que aí a segunda etapa seria exatamente o agendamento das convenções. Partido Liberal, PDT, MDB e União Progressistas agendam para o início de agosto as convenções partidárias aqui no Paraná. Divulgação acontece, inclusive, no momento em que, por exemplo, né, o PSD tem feito movimentos, sim, mais intensos para negociar com siglas da base. Antes de eu trazer aqui as informações, Carlos, eu tive a impressão, veja se você teve também nessa questão, de que existia uma tendência do que o PSD quer buscar rapidamente, para demonstrar força, inclusive, aí o quanto antes, um partido para se juntar ao seu projeto Sandro Alex. Mas até aqui, os partidos parece que estão um pouco... conversam...
7: Resistentes, né?
3: Ou esperando um pouco mais, né? Mas o PSD já gostaria de ter um partido junto.
7: Já gostaria. A intenção era essa. As conversas acontecem, mas elas não evoluem. Né? A gente, por enquanto, hoje, 24 de junho, o PSD, que é o candidato... O partido do governador Ratinho Júnior só tem o Republicanos ao lado. Isso porque o Alexandre Cury, que é o presidente da Assembleia, é o pré-candidato ungido aí ao Senado na chapa do Sandro Alex. Mas só tem isso. Se você for relembrar a eleição de 2022, Ratinho conseguiu montar uma aliança do PSD com mais 8 partidos. Né? E por enquanto nós só temos o Republicanos.
3: E talvez até o Republicanos hoje desperte mais interesse de outros partidos do que o próprio PSD.
7: Tem gente dentro do Republicanos que não gostou muito desse namoro. Tá ali, né, formalmente, por causa da candidatura do Alexandre Cury, mas tem gente dentro do Republicanos que defende um outro caminho, não uma aliança com o PSD. Então, o governador Ratinho Júnior está se reunindo, está vendo Copa? Tá, mas também está fazendo reuniões políticas, chamando os partidos para tentar agregar essa aliança. Vamos lembrar, umas 3 semanas atrás, o governador, dentro do Palácio Iguaçu, falou em entrevista à imprensa que o Podemos iria anunciar nos próximos dias ali uma carta de apoio.
3: E cadê o Podemos?
7: Podemos está errado,
3: tomou,
7: né?
3: Tomou Doril,
7: porque até agora continua quieto, esperando. O que se comenta nos bastidores, Rafa, é o seguinte. Dia 5 de julho é o prazo final para que, eleitoral até, né? Uma vedação eleitoral que o governo não pode mais repassar recursos ali para os municípios. E aí, só o que já está previsto, convênios, contratos assinados. Então, tem muito, e vamos lembrar que o então secretário Guto Silva, secretário das cidades, andou o Paraná inteiro com o governador Ratinho Júnior distribuindo promessas de recursos e convênios. E que agora, aí próximo do dia 24 de junho, muitos deles ainda não foram fechados. Tem uma correria enorme aí para ver se consegue fechar. Não vai ser a totalidade, obviamente, mas tem muito partido que está dizendo o seguinte: olha, então vou esperar. Se o governo honrar com o que prometeu, inclusive em vídeos, né, com convênios, com distribuição de verbas, a gente conversa com mais carinho sobre uma aliança. Caso contrário, a gente pode seguir um outro rumo. Então, o 5 de julho parece ser uma data aí, uma baliza, né, para ver que rumo alguns partidos vão tomar. E aí eu digo especificamente União Brasil, PP, Podemos, né? São alguns dos partidos grandes aí que ainda não decidiram que rumo vão tomar na eleição de outubro.
3: É, hoje estão com o lema: falo nada, só observo.
7: É, tá, seguinte, só, tá nesse ritmo.
3: Falo nada, só observo. A gente já tinha dito aqui, então, PSD marcou convenção para 25 de julho e agora mais quatro legendas, portanto, confirmaram datas para bater o martelo sobre as candidaturas para as eleições de outubro. Vamos lá, o PS.

0: Que gostaria,
1: tá vendo a Copa, que é momento de Copa.
0: Vendo a Copa, observando. Naturalmente, já deixou evidente que gostaria de uma aproximação com o grupo do governador. Vamos entender se vai permanecer ou não o nome de Álvaro Dias ao Senado. Ao mesmo tempo que agendou o encontro, o MDB também, né, teve ali conversas com o governador Ratinho Júnior, mas busca conversas, tem alas divergentes. Tem uma ala mais palaciana dentro do MDB e tem uma ala mais Rafael Greca. Essa é a real do MDB aqui do Paraná. É, e aí, cada um internamente está buscando um caminho. Tem gente que foi conversar com o governador, tem gente que está procurando tomar outro tipo de cafezinho para ver se consegue composições diferentes. É isso que está rolando ali no MDB. Será que vai prosperar a candidatura do Rafael Greca? Ele, inclusive, já deixou bastante claro, através de declarações recentes, que não topa ser vice de Santo Alex, coisa nenhuma.
1: É, subiu até, achei que foi uma declaração forte do ex-prefeito de Curitiba, mais um pouco esperado, né? Se você conhecer um pouco do perfil do Rafael Greca, ele fala mesmo, não está nem aí. E falou ontem aí, numa entrevista, disse o seguinte, olha, não aceito o serviço do Santo Alex. E quando foi perguntado, disse o seguinte, é uma questão de experiência e de competência. Então, ele disse que seria uma negação da história dele. Falou ainda o seguinte, abre aspas, tivesse ele, Santo Alex, o currículo que eu tenho, eu aceitaria. Não é uma questão de orgulho, é uma questão de experiência e de competência, fecha aspas. Então, se depender só de Rafael Greca, essa união que o governador busca entre PSD e MDB não vai prosperar dentro desse desenho que o Ratinho quer, né? Do Sandro como candidato ao governo e Greca como vice. Já deixou claro, o ex-prefeito de Curitiba, não aceita o serviço de Sandro Alex.
0: Ai, ai, ai. Bom, Federação União Progressistas, até o momento não tem pré-candidatos ao governo e ao Senado.
1: Nem
0: mas
1: vai ter,
0: nem
1: né?
0: vai ter, tem grande força política. Também está no momento, falo nada, só observo, marcou sua convenção para o dia 5 de agosto.
1: Último dia.
0: Último dia.
1: Às 6h30 da tarde, lá no Clube Urca, aqui em
0: Estratégico.
1: Curitiba.
0: Estratégico, isso. Às 11h99, no último dia, marcou a convenção para decidir o que vai fazer no Clube Urca aqui. Né? Aí a gente sabe, o partido tem ali... Já, e é um partido que também está sofrendo aí uma série de pedidos, de conversas em Brasília, de tentativas de buscar apoio, tá dizendo o seguinte, vamos esperar aqui até o último momento para poder decidir qual vai ser o nosso caminho. Outra agenda que confirmou a convenção, aí no dia 5 de agosto é o PDT, que tem o Requião Filho como pré-candidato ao governo do Paraná, o local não foi definido, e a gente vai ouvir brevemente o que disse aí o cientista político Roosevelt da Reis sobre expectativa das convenções partidárias.
2: Entre os dias 20 de julho e 5 de agosto, os partidos e as federações vão definir quem são os seus candidatos. Especialmente com relação ao governo do Estado, com relação ao Senado, é possível formar coligações. Então, os partidos eles fazem negociações, fazem acordos. Nesse período, a gente vai ver muita conversa, muita notícia na imprensa. Então, é importante, né, que os cidadãos acompanhem a discussão, acompanhem as convenções, porque até a data final, que é dia 5 de agosto, muita coisa pode acontecer, né? E aí, após esse período, obviamente, até o dia 15 de agosto, os partidos encaminham lá os seus candidatos para registro e dia 16 de agosto começa a campanha.
0: Bom, dito isso, então, tem legendas que ainda não divulgaram datas de convenções. PT, PV e PCdoB, Republicanos, PSDB, PSB, Partido Novo, Federação PSOL e Rede, Podemos, Democracia Cristã, Cidadania e Solidariedade. E para você que está no carro pensando, ah, mas isso é um assunto que interessa ali somente aos partidos, nada. É o que a gente explicou aqui. Você vai montar ali as chaves, digamos assim, da Copa do Mundo da Política, as seleções, para no fim das contas escalar ali, né, os times, os jogadores principais, para você definir, no fim das contas, quem é que vai levar, portanto, né, essa decisão dos paranaenses de conduzir o Estado pelos próximos 4 anos. Então, começa aqui. É importante que você veja essa construção para entender quem está com quem e também a construção das forças políticas. É isso que vem acontecendo até agora. Carlos, sei que você tem informações aí, inclusive, sobre essas conversas com os partidos e tentativas de busca de alianças, né? Será que sai alguma coisa em breve? Parece difícil.
1: Parece difícil.
0: Bem
1: olha,
0: difícil.
1: Sobre essa questão das convenções, só para amarrar ali, nós temos que ver, porque o que, que normalmente os partidos fazem? Faz a convenção, define ali, e quando vai para a ata, para registrar a ata, eles deixam a ata em aberto, ou seja... Nós decidimos aqui, mas pode ter uma outra mudança. Então, nós vamos ver qual o partido que vai fazer a convenção e vai fechar a ata. É isso que nós vamos ver, mas muitos devem deixar aberto. Agora, Governador Ratinho Júnior.

0: viaja esse fim de semana. Vai tirar uns dias de férias, vai com a família para os Estados Unidos. E durante aí, esses dias que antecedem essa viagem, ele acelerou a articulação com alguns partidos. Vamos lá. Se reuniu com o MDB, como a gente falou há pouco, oferecendo a vice ou uma cadeira de Senado na chapa do Sandro Alex. O MDB ouviu, disse que vai pensar, mas, como a gente já falou aqui, Rafael Greca já deixou bastante claro que não topa ser vice do Sandro. Nós temos ontem, por exemplo, o governador chamou o representante do União Brasil, pedindo para que a União declarasse o apoio a Sandro Alex. Uma conversa foi muito boa, muito saudável, mas Antônio Rueda, presidente nacional do União Brasil, disse, olha, não vamos apoiar, segura aí, não vamos declarar apoio agora, até porque nós temos que esperar para ver se o governo vai honrar o que nos prometeu, e principalmente a questão dos convênios para os prefeitos aí do partido. Então, ontem, o governador tentou a União Brasil, falou, ó, vamos declarar esse apoio já, antes de eu viajar? A União Brasil falou, não dá ainda, vamos esperar. Também ontem, o governo sondou Marcelo Bellinati, ex-prefeito de Londrina, para ser vice de Sandro Alex. Seria um ex-prefeito com uma grande capilaridade de votos em Londrina, segunda maior cidade aqui do Paraná. Então, houve uma sondagem ainda com Marcelo Bellinati para ser o vice de Sandro Alex. Então, o governador viaja no fim de semana e está acelerando essas conversas, está tentando fazer costuras para que, pelo menos, viaje com mais partidos aí aliados, oficialmente aliados do PSD. Não está sendo fácil. Minha percepção é que vai viajar e vai continuar só com republicanos aí na chapa. Vamos ver se vai ter alguma mudança. O Podemos, que como a gente disse, iria anunciar aí no início de junho, até agora também está esperando. Então, é bem provável que essas decisões fiquem mesmo para o mês de julho, a contragosto do que quer o governador Ratinho Júnior.
1: Essa questão, Carlos, porque essa história dos partidos não embarcarem de imediato também fala muito. Essa questão da confiança, de você entender que se existisse uma certeza, uma concordância, uma empolgação ali em relação à proposta, eu penso que já estariam compondo juntos. Por que não estão esperando para pensar se existisse uma perspectiva de poder segurado? Então, estão olhando cenários. Acho que é uma sinalização também bastante importante dentro do campo político. 7:38, 7:38, a gente fala agora sobre o escândalo envolvendo aí o líder do PT no Senado, Jax Wagner, que foi alvo de uma operação ligada ao Banco Master e que agora tem até apoio de petistas, incluindo nomes aqui do Paraná, para que seja afastado ou deixe o cargo de líder do governo Lula lá no Senado. Bancada do PT já discute e debate essa substituição. Tem a informação de que Jax Wagner vai lutar até o fim para ficar pelo menos até o recesso no dia 19 de julho, mas o PT avalia o desgaste, né? Porque é uma suspeita de caso envolvendo desvio de dinheiro, Banco Master, aquela complicação toda, encontraram moeda estrangeira com ele, em dinheiro vivo, né, digamos, e aí aquela história da compra do apartamento, que eu pedi, só pedi pro amigo do Vorcaro, lá o sócio dele, comprar o apartamento para eu comprar depois o apartamento dele, que eu queria primeiro vender um, ficou uma explicação diferenciada, vamos dizer assim, né? E aí tem deputados que vêm, portanto, defendendo o afastamento de Jax Wagner, tem nomes aqui do Paraná, um deles é o deputado Tadeu Venere, dizendo, inclusive, que seria o melhor caminho. Fora ele, a Gleisi Hoffmann se manifestou também, chegou a dizer que se existe alguma coisa, ele tem que ser responsabilizado, mas não pediu, não defendeu publicamente, né? Vou conferir aqui, mas até onde eu vi, não tinha defendido essa história dele permanecer fora da liderança da Casa Legislativa, porque geraria desgaste ao PT, um nome que foi alvo do Banco Master, sendo seu representante maior no Senado. Vamos ouvir aí o que disse o deputado do Paraná do PT.
2: E a gente entende que não há, a priori, nenhum pré-julgamento, né, porque todas as denúncias feitas estão sob investigação. A investigação é uma etapa que deve ser feita, deve ser cumprida. E, aliás, eu diria que isso mostra bastante a independência da Polícia Federal no governo Lula. Agora, é inegável que uma situação como essa, ela traz desgaste ao governo por uma questão óbvia, né? O senador Jacques Wagner é um senador respeitável, um senador que já esteve à frente do governo estadual por 2 mandatos, é senador já 2 ou 3 mandatos, é líder do governo desde o início desse governo Lula, e a responsabilidade que ele tem de conduzir as votações, ela não pode ficar em nenhum momento sob nenhum tipo de suspeita. Então, me parece que o adequado é que o senador, até para que possa fazer a sua defesa com tranquilidade e abrir mão da liderança do governo, não significa assumir algum tipo de culpa por algo que ele já, né, já se manifestou, no sentido que não há nenhuma irregularidade nas suas ações. Mas não há como você ter um líder que está sob, de alguma forma, sob investigação. Por isso que eu defendo que o senador Jacques Wagner, líder do nosso governo no Senado, deva afastar-se até que as coisas sejam devidamente esclarecidas. O que não dá é para colocar para o presidente o ônus de uma ação que não foi ele que causou, ou seja, as investigações feitas e as suspeitas feitas pelas investigações que partiram da Polícia Federal.
1: Bom, daí é o seguinte, né? Você tem ali a fala do deputado Tadeu Venere, mas publicamente é difícil encontrar o pessoal do PT dizendo aí dessa questão do afastamento. Estão defendendo uma tal de saída honrosa, né? Que seria o caminho, né? Assim, vamos afastá-lo como uma sinalização de que ficou ruim. Não, é uma licença temporária, uma saída tardia, né? É aquela saída amigável com o Jacques Wagner, que seria chamada de saída honrosa, para tentar estancar ali os impactos de um escândalo dessa proporção. Ele foi alvo da Polícia Federal no caso Master e ele mesmo não quer, né? Ele mesmo, segundo as informações que são ventiladas, quer permanecer até o recesso. A própria Folha crava isso hoje, que está disposto a ficar até o dia 19 de julho e tem dito que é inocente, que não vê o porquê, mas é inegável que existe sim um abalo, né? Para o presidente Lula, em especial na Bahia, mas o resto do Brasil também assiste, porque o PT sofre com essa estampa que os adversários colocam no partido, ligada à questão de corrupção, quando vão criticar o PT há muito tempo, né? Então, mais uma vez, um escândalo que chega a uma figura dessa estatura, é claro que vai respingar também em diversos cenários, incluindo aqui ao Paraná também, né? O Jacques Wagner apresentou recurso ao Supremo Tribunal Federal, tentando anular a decisão que autorizou aí a Operação Compliance Zero. Diz que o cumprimento de mandados de busca e apreensão foram baseados em premissas equivocadas, né, dentro da sua investigação, que não tem elementos que justifiquem, mas ficou estranho encontrar aquela grana toda lá com ele, né? E também a história do apartamento que ele justificou que queria comprar, mas pediu para o sócio do Vorcaro comprar, para ele comprar depois do sócio, porque o sócio era um investidor de imóveis. É realmente uma maneira bastante inovadora de se adquirir imóveis. Eu nunca tinha ouvido falar nessa modalidade de você pedir a um investidor para depois você comprar do investidor. Mas ele falou com uma naturalidade, né, como se aquilo tudo fosse como se fosse uma prática comum. Talvez eu desconheça, eu conheço financiamento da Caixa, conheço pagamento à vista.
0: Prestação, né?
1: Prestação. Agora, chegar para o investidor e falar assim, compra lá para mim, depois eu compro de você. Essa eu não estou familiarizada. Talvez seja uma linha de crédito aí que a gente tenha que buscar popularizar via governo, para que mais pessoas conheçam e tenham acesso, uma inclusão, talvez, né, na forma diversificada de você adquirir imóveis. Vamos entender, então, o que vai sair disso, mas já começa a surgir um elemento e uma preocupação, sim, com o impacto relacionado ao desgaste de, mais uma vez, um nome do PT ligado a uma operação da Polícia Federal, Carlos.
0: Pois é, e a gente, pelo menos, tem que aqui, quando a gente critica, a gente também tem que elogiar. E aqui eu faço um elogio ao posicionamento do deputado Tadeu Venere, que foi bastante consciente. Ele defende o afastamento do Jacques Wagner, não faz pré-julgamentos, não está condenando ninguém, mas que defende o afastamento dele, sim, né? Como eu disse aí, para se defender diante dessa acusação, desses indícios encontrados pela Polícia Federal, que também foram ratificados pelo ministro André Mendonça, que autorizou essa operação em cima do Jacques Wagner. Agora, o Jacques Wagner chega hoje a Brasília, vai conversar com o presidente Lula, e o que se comenta nos bastidores é que vai tentar ficar no cargo, pelo menos até o início do recesso, que é no dia 19 de julho. Ou seja, quer ficar mais um mês aí no cargo, até para a coisa esfriar e aí ele ter uma saída menos conectada com esse escândalo do Master, para não ficar carimbado, né? Sofreu uma ação do Master, uma ação da Polícia Federal, e aí perdeu o cargo. Ele quer pelo menos ter um período aí de transição aí até o dia 19 de julho. O problema é que dentro do governo já há uma ala que sinaliza o seguinte: olha, esse caso do Master envolvendo o Jacques Wagner, envolvendo a Bahia, já arranha a imagem do presidente Lula. E isso, claro, pode refletir no processo eleitoral. É esse o receio, que o caso Master comece, que já entrou dentro do Palácio da Alvorada, né, com esse caso do Jacques Wagner, e que lá fique. Esse é o receio. Então, afastando Jacques Wagner do cargo, o governo espera também afastar isso, esse caso do Master, do presidente Lula. E uma última informação é o seguinte: um outro problema é que já tem gente dizendo que desdobramentos aí dessa relação do Master com o Estado da Bahia pode vir à tona. Fala-se aí, por exemplo, dessa relação do PT com o Vorkaro nasceu a partir de uma venda da estatal na época do governo Rui Costa, também homem de confiança do presidente Lula. Por isso, esse receio e por isso essa defesa de uma ala dentro do governo dizendo o seguinte: vamos nos afastar do PT da Bahia, entre aspas, né? Vamos afastar esse escândalo do Banco Master, não vamos deixar que ele entre aqui no Palácio da Alvorada.
1: Bom, dito isso, é o seguinte: além de ter que estancar essa crise, há uma outra preocupação, né? Que são com as falas de improviso do presidente da República. Essa é antiga, né? Essa já é mais...
0: É conhecida
1: aí, né? Dentre várias falas que geraram repercussão, tem mais uma agora para conta, né? Durante um discurso feito ontem no Rio de Janeiro. Lula disse que, ao perceber problemas na política, os jovens têm que buscar ocupar espaço, contribuir para uma renovação de lideranças, até aí tudo bem, né? Mas ele terminou a frase dizendo que o político honesto que os jovens esperam não está dentro dele, mas está dentro de cada um dos jovens. Esse trecho, inclusive, acabou sendo destacado por vários políticos da oposição. Teve deputado aqui do Paraná também, Felipe Barros, do PL, colocou lá a manifestação com a frase: fale por você, Lula. E a gente vai conferir agora o trecho em que o presidente da República disse exatamente que este político honesto que os jovens esperam não está dentro dele. Vamos ouvir.
3: Tem hora que vocês estão raivosos com a política. Ah, porque eu vejo na televisão, todo político é ladrão, todo político rouba, todo faz essas coisas e faz... Ah, esse país não tem jeito. Quando vocês verem na televisão e vocês chegarem à conclusão que todo político é ladrão, ainda assim, não desanime. Entre vocês na política, porque o político honesto que vocês querem está dentro de vocês. Não está dentro de mim, não está dentro dele. O político que vocês sonham, possivelmente seja vocês. Então levanta a cabeça e sejam o que vocês quiserem, porque o Brasil precisa de vocês.
1: Bom, é o seguinte, o Brasil precisa de você, está aí dizendo seja o que vocês quiserem. Portanto, a fala durante o mesmo evento serviu para a entrega de medalhas da Olimpíada Brasileira e a matemática das escolas também defendeu o acesso à educação, criticou as elites, mas não deixa de ser mais uma para conta, né? Inclusive no momento em que, obviamente, o governo federal faz uma ação para tentar estancar com a história dos celulares, aquela frase que é outra, né? Ficou bastante notória lá da história do menino que roubou o celular e tal, né? Lançando agora uma espécie de Serasa para roubo de celular. E aí, com o governo federal disparando aí um release de muita coisa vai mudar se ousarem roubar um celular daqui para frente. Que não deixa de ser aí uma resposta às redes sociais, reverberando aquelas falas. Então, vamos ver como é que vai ser. Acho que o desafio da campanha vai ser segurar muito as falas de improviso do presidente da República, também como pré-candidato.
0: Ah, mas isso é muito difícil, né? Desde 2002, desde o primeiro governo Lula, a gente sabe, ele fazia muita analogia com o Corinthians, aí saía...
1: Isso, batendo na mulher, foi corintiano tudo bem.
0: Saía coisa horrível, é a cervejinha...
1: O parafuso a menos...
0: É o celular para tomar a cervejinha...
1: O vítima do ladrão...
0: O usuário
1: vítima do traficante...
0: Então, assim, é difícil segurar os improvisos do presidente Lula e, por muitas vezes... saem essas gafes. E aí, claro, é um prato cheio para a oposição, né? Aqui do Paraná, oposição aí no Brasil. Muita gente repercutiu essa frase, falando aí que Lula não é honesto, reconheceu que não é honesto, enfim. Mas o Lula diz ali uma frase durante essa declaração de que nem todos os políticos são ladrão. De fato, nem todos são. O problema é que muitos deles são e nada acontece com eles. É esse o problema. O descrédito está nisso. Toda e qualquer generalização é burra. Então, ele não pode dizer que todos os políticos são um ladrão. Não são mesmo, de fato, não são. O problema é que muitos deles são. E nada acontece e continuam aí na vida pública. Esse é o grande problema.
1: 7:50, 7:50. A gente vai fazer aqui um rápido intervalo com o quadro de economia. Vem junto para o YouTube em Jovem Pan News Paraná.
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1: Bitcoin, R$324.444, Ethereum, R$8.639.84, dólar comercial a 5,19, atualizando para você também o euro, R$5,88, saca da soja, R$133, o índice Bovespa fechou em 0,52%. Vem junto para o YouTube, já tem muito ouvinte que mandou aqui no nosso WhatsApp, no 41984-18107, um palpite para o jogo do Brasil. Aí, já, depois do break, eu vou contar para você da FM. Dá tempo de mandar. Tem palpite para o Jogo do Brasil? Comentário do jornal 41984-18171. Já, na volta, eu conto o que os ouvintes estão dizendo por aqui.
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1: Ministro dos Transportes, Jorge Santoro, do governo Lula, marca presença em Moarama, no noroeste do estado, para acompanhar andamento de obras na Estrada da Boiadeira. Vamos para Maringá te contar que a Prefeitura informou que vai relançar edital de obras de duplicação do Contorno Sul em setembro. O processo está suspenso desde maio, em atendimento a uma recomendação do Tribunal de Contas. Ponta Grossa registrou crescimento de 10,7% na abertura de empresas de janeiro a maio desse ano, na comparação com o mesmo período. Dados, portanto, mostram aí que foram 5.832 novas empresas em 5 meses, setor com maior participação, segmento de serviços. Em Cascavel, os moradores têm até amanhã para fazer sugestões de obras e melhorias para o orçamento de 2027. Propostas podem ser enviadas pela plataforma Participa Cascavel no site da Prefeitura. Dito isso, é fim de jogo para esse jornal, mas tem os palpites da audiência para o jogo do Brasil de hoje. Eu só vou rememorar, Carlos Kobach, seu palpite para hoje.
0: 2-0 Brasil.
1: 2-0 Brasil. Tem ouvinte com você aqui. Vou começar. O Erivelto Matoso mandou. Erivelto, meu partido, meu palpite. 3-1 para o Brasil. Ouvinte, quem mais está aqui? O Pilate, final de telefone 2400. 2-0 para o Brasil, está com o Carlos Kobach aqui. Quem mais participa com a gente? A Luciane Rosbach mandou 2 para o Brasil e 1 para a Escócia. Tem ouvinte, final de telefone 3025. Time do STF 1, Escócia 1, mandou aqui o nosso ouvinte. Obrigada pela participação. Quem mais está com a gente aqui? Um abraço para o ouvinte final de telefone 7374, que mandou aqui observações sobre a pauta do jornal. Eu li, tá? Muito obrigada pela referência. O João Dirceu Rodrigues mandou assim: bom dia, meus amigos. Será que essa rebimboca da parafuseta pode ser chamada conselho de ética? Esse conselho de ética, botou com C, né? Esse conselho de ética é a casa mais vergonhosa do Brasil. Nada anda, botou aqui a avaliação do ouvinte. Final de telefone 2598 mandou aqui: Brasil 2-1, André Carvalho passando para dar um ótimo dia para vocês. E por fim, vai dar tempo de ler aqui: bom dia, Eduardo Nóbrega. Meu filho de 12 anos já chegou da escola ontem falando que segunda-feira à tarde não teria aula em razão do jogo do Brasil. Então espero que o Brasil perca hoje para ele não perder a aula. Brasil, Escócia 3.
0: É verdade que se o Brasil passar em primeiro, ele joga às 2 da tarde na segunda. Se ele passar em segundo, aí eu acho que ele só joga 10 horas da noite da segunda-feira. Então já tem gente de olho na folga, então já torcendo pro Brasil... ganhar para passar em primeiro e ter a folga da segunda tarde.
1: Você sabe que fechar a escola é o desespero dos pais, né? Nossa, a da minha filha já mandou alerta que hoje pro jogo do Brasil vai fechar cedo. Vou fazer bem brevemente aqui um comentário pessoal. É. Na primeira reunião de pais que eu fui na escola, a escola perguntou: o que vocês esperam da escola esse ano? Aí todas as mães: ai, que ele cresça, que ele aprenda. Um pai falou que a escola não fecha nos feriados.
0: Aí o sincericídio dos pais, né? Porque de fato é um terror, né?
1: Dito isso, amanhã vou rememorar o meu palpite também. Eu falei 1-0 aqui, os meninos lá foi comigo 1-0.
0: Foi com 1-0 também.
1: 2-1. Então a gente vai ver se vai dar Brasil. À tarde, hoje tem Pan News. É mais curtinho, mas tem Pan News Opinião. Você vem junto participar na Jovem Pan News. Obrigada à nossa sensacional audiência do YouTube, que deixou os likes concordando ou discordando. O importante é a participação de todos. E também a você da FM, que faz deste jornal líder de audiência. Que frio, tem temperatura negativa hoje aqui no Paraná, já em vários. várias cidades, estava vendo
0: Carneiro,
1: aqui.
0: Carneiro?
1: Grupo do
0: Sempre
1: Cinepar
0: lá, né?
1: Trazendo aí várias cidades já com temperaturas negativas sendo registradas. Deixa eu ver se eu busco rapidinho aqui, ó. Toledo, Pinhão, Pato Branco, Palmas e Guarapuava, 7 e 7 já tinham ali temperaturas negativas. Que frio, hein? Vamos ver se o Jogo do Brasil esquenta hoje, pelo menos aqui no Paraná. É, o resultado para a gente voltar amanhã comemorando com força. Não esquece que o Grupo RIC é jornalismo de resultados. Tchau, gente. Vai, Brasil!
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4: Pelos vazamentos do que ficou conhecido como Vaza Jato, né? Aqueles vazamentos da Lava Jato, que tinha o Sérgio Moro, o Dr. Dallagnol, culminou inclusive com a soltura do Lula na época, né? Ela teria contratado esse hacker para tentar invadir o sistema do TSE com um pedido de prisão do Alexandre de Moraes, um plano totalmente bizarro, segundo o que contam as autoridades também, algo que irritou os próprios pares políticos dela também, os próprios bolsonaristas. Então, ela vai ter que enfrentar essas duríssimas acusações, muito provavelmente só sozinha, sem nenhum grande apoio por parte do bolsonarismo. Vai ficar uma situação bem complicada para Carla Zambelli.
5: Ô Beraldo, nessa situação é um entrave diplomático ou também já passa a ser algo mais jurídico entre a corte italiana e a brasileira, que fica nesse vai e vem de troca de provas, de comprovações, de recados para tentar viabilizar essa extradição? Tem certo ou errado nessa história?
6: Olha, Bia, o certo é cumprir o que determinam os tratados internacionais assinados pelo Brasil e pela Itália. A Itália tem total autonomia de tomar a decisão que tomou, de não reconhecer que este julgamento da Carla Zambelli foi um julgamento justo, porque, de fato, não foi. E eu não estou entrando nem no mérito se ela é culpada, se ela não é culpada, se de fato contratou esse hacker, se de fato foi ela responsável por esse pedido de prisão falso assinado pelo Alexandre de Moraes contra ele próprio. Uma história, um meme, é uma história completamente estapafúrdia. Quer dizer, não é que ela colocou, se foi ela, né, teria colocado ali em risco do ministro ser preso. Isso, obviamente, não. Só que aí o próprio, que foi vítima dessa história, aí participa do julgamento. Me desculpa, isso não é justiça, isso não está previsto em nenhum livro brasileiro. E o mesmo juiz, ele já atuou dessa forma em diversos outros casos, inclusive o de Jair Bolsonaro, da tal trama golpista, em que supostamente ele seria alvo de uma ação dos golpistas e tal, mas estava lá presidindo o julgamento. Tem o caso do empresário de São Paulo, que foi acusado de ter financiado hackers para entrar, quebrar o sigilo fiscal da esposa do ministro. Aí o próprio ministro manda prender o empresário que estava na Espanha. A justiça espanhola não prendeu, entendeu do que se tratava, entendeu que era uma condução absolutamente inadequada e soltou o empresário. Então, o Brasil vai construindo essa imagem em que a justiça brasileira não é mais reconhecida como uma justiça, com J maiúsculo, por outros países que levam a sério o direito.
5: Agora, 8:10 da manhã.
7: Repita.
5: 8:10.
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19: 13 da manhã.
20: O presidente dos Estados Unidos, Donald Trump, voltou a criticar uma votação no Senado norte-americano. E se estamos falando de Estados Unidos, vamos até lá já trazer as informações com o nosso Eliseu Caetano. Conte aí, meu amigo, bem-vindo.
21: Oi, Cine. Ótimo dia para você, para a Bia, para todos que acompanham o Jornal da Manhã. Polêmicas à vista com Donald Trump, sempre ele envolvido, né? Dessa vez, o presidente dos Estados Unidos voltou a criticar e duramente o Congresso americano por conta de uma decisão tomada ontem pelo Senado. Por 50 votos a 48, aprovaram uma resolução que busca limitar os poderes de guerra de Donald Trump, especialmente nesse momento de conflito contra o Irã lá no Oriente Médio. Essa medida, segundo os analistas políticos por aqui, representa uma rara repreensão bipartidária ao chefe do executivo, enquanto ele ainda está no meio de um conflito a ser resolvido. Em uma publicação feita na Truth Social na noite de ontem, Trump não poupou palavras, viu? Abre aspas. O Senado dos Estados Unidos decide realizar uma votação inoportuna e sem sentido sobre a lei de poderes de guerra, dizendo ao maior patrocinador do terrorismo do mundo que os Estados Unidos não gostam do que eu estou fazendo contra eles e que eu devo parar. Fecha aspas. O presidente ainda afirmou que o Senado, abre aspas, fornece ajuda e conforto ao inimigo, e atacou diretamente 4 republicanos que votaram ao lado dos democratas. Abre aspas. 4 republicanos fracassados votaram com os democratas e o Irã. Perguntou às minhas pessoas o que tudo isso significa. Esses senadores acabaram de tornar o meu trabalho mais difícil, mas eu vou concluir o que precisa ser feito de uma forma ou de outra, porque eu sempre consigo, fecha aspas. Esses 4 senadores republicanos que Donald Trump se refere nesse texto são Rand Paul, Susan Collins, Lisa Murkowski e Bill Cassidy. Eles se uniram à maioria democrata na aprovação dessa resolução. Do outro lado, o democrata John Fetterman votou contra a medida. Essa resolução, como a gente tem acompanhado aqui na programação da Jovem Pan, já inclusive havia passado pela Câmara dos Representantes, que determina que Trump retire as forças americanas do conflito com o Irã imediatamente e que, caso queira voltar a este conflito, peça autorização, peça a aprovação do Congresso, e isso só seria liberado, disponibilizado para ele, essa verba, em vistas de um ataque iminente do Irã contra os Estados Unidos. Portanto, como se trata de uma resolução concorrente, ela não possui força de lei e não exige a aprovação ou a reprovação presidencial. Ou seja, tem um valor simbólico e entra em ação e o presidente não pode fazer absolutamente nada a respeito. A Casa Branca minimizou em nota o impacto prático dessa votação, enquanto os aliados de Donald Trump no Congresso classificaram essa iniciativa como uma interferência desnecessária em negociações delicadas. Já do outro lado, os democratas celebraram o resultado como um freio necessário a uma guerra que, segundo eles, é considerada custosa e também impopular entre grande parte da opinião americana. A fala de Trump, segundo os analistas por aqui, reforça a estratégia dele de confrontar o que ele chama de establishment em Washington, né? Pintando ali os dissidentes do próprio partido como traidores que enfraquecem os Estados Unidos e, nesse caso, especialmente nesse conflito contra o Irã. Esse episódio, se inibir, expõe com toda certeza rachaduras dentro do Partido Republicano.
20: Eliseu Caetano, vamos aproveitar o nosso bate-papo aqui para falar de Peru, né? Porque as eleições no Peru parece que tem uma definição agora, segundo as autoridades eleitorais do país.
21: Exatamente. Há uma definição: Keiko Fujimori já pode ser considerada eleita presidente do Peru, mas ainda existem alguns percalços para ela percorrer até o dia da posse, 28 de julho. Segundo, inclusive, a agência internacional de notícias Reuters, esse fato dela ter sido eleita, digamos assim, a presidente do Peru, porque, digamos assim, porque segundo a Reuters, isso ainda pode ser contestado e ela pode perder esse título, que ela sequer tomou posse ainda, viu? Keiko Fujimori, do Partido Força Popular, que é de direita, portanto, lidera, vou utilizar esse termo, a apuração da segunda volta das eleições presidenciais lá no Peru contra o Roberto Sánchez, do Juntos por El Peru, de esquerda. O resultado ainda não foi proclamado oficialmente no país, porque a disputa está com uma diferença de dezenas de milhares de votos. A situação atual é o seguinte: com 99,8% das atas processadas, Keiko Fujimori tem mais de 50% dos votos válidos, contra 49,89% de Sánchez, uma diferença de pouco mais ali de 40 mil votos apenas. Não há mais atas pendentes de contagem inicial. Restam, segundo as autoridades peruanas, apenas algumas em processo de envio ou de revisão para os jurados eleitorais especiais e depois para o GNE, que são os jurados nacionais que vão chancelar os números. Os votos do exterior, especialmente dos Estados Unidos, daqui, e também do Japão, ajudaram Keiko Fujimori a virar ou a ampliar, né, já que o resultado ainda é considerado incerto, a liderança dela no território peruano. Mas não é irreversível ainda, viu, Cine? A diferença é pequena e já há recursos, impugnação e revisão de urnas. A gente vai seguir daqui acompanhando, porque até o dia 28 de julho, muita água vai rolar debaixo dessa ponte.
20: Obrigado, Eliseu Caetano. Já vamos analisar os dois temas trazidos ali pelo Eliseu com os nossos comentaristas, começando pelo último, que é a eleição do Peru. As autoridades eleitorais ali do país dizem que já não há mais reversão. O problema é que o Peru tem um histórico de instabilidade em gestões, 10 presidentes na última década, e agora já mostra que haverá mais um embate, porque Sánchez já afirmou que não aceita esse resultado e que vai questionar uma possível falta de transparência na apuração dos votos dos peruanos, o Lucas Merreiro.
4: Pois é, Evandro, o Peru ele vive uma crise política muito intensa. Veja só como você bem colocou aí, nos últimos 10 anos o Peru teve 10 presidentes. Quer dizer, há uma instabilidade democrática ali muito grande. A população não acredita mais nas instituições e é por isso que essa eleição está tão acirrada assim. A democracia se tornou um problema na visão do peruano. Inclusive, agora eles elegeram a Fujimori, que é neta do Alberto Fujimori, que foi um ditador no Peru, talvez porque eles queiram um regime um pouco mais duro, né? Alguns são saudosistas com aquela época. Então, veja só, você tem cravado ali metade da população sendo saudosista com o período do Alberto Fujimori e a outra metade entendendo aquilo como um perigo para a democracia e tudo mais, e uma crise política gigantesca que se alastra por pelo menos 10 anos, mas na verdade é muito mais, e também tem pesquisas que mostram que a credibilidade das instituições no Peru, elas estão no seu pior momento histórico. Então isso demonstra que é um país que vive sim uma crise profunda, uma crise política profunda, e não me surpreenderia se nos próximos anos fosse um país que, para ser estabilizado novamente, né, para tentar ali achar uma nova solução, encontrasse um outro tipo de regime que alguns sequer chamariam de democracia. Aliás, esse é um debate que vários países estão tendo nos últimos anos. Pegar El Salvador, por exemplo, é um debate ali se a democracia realmente é o melhor para o povo salvadorenho, se eles vão para um outro tipo de regime. Talvez no Peru venha a mesma discussão, porque o sistema político que eles utilizaram até hoje, claramente não foi capaz de encontrar uma solução para pacificar politicamente o país.
5: Além do processo eleitoral no Peru, Eliseu Caetano também trouxe informações sobre uma medida aprovada de forma inédita no Senado norte-americano para frear Donald Trump, obrigar ele a parar com o conflito no Oriente Médio. Aí você se pergunta, tá, mas a guerra, já não assinaram aquele acordo, já não tá tudo tranquilo? Tá tranquilo, pero no mucho, né, Beraldo? E na escala de problemas que o Donald Trump tem para enfrentar, a gente estava falando antes sobre a taxação no Brasil, essa rusga interna política deve ter uma prioridade bem maior, né?
6: Com certeza absoluta, porque isso tem um impacto na imagem de Donald Trump quando ele senta à mesa de negociação. O caso do Irã é um caso muito importante, delicado, porque Israel, que é parceiro dos Estados Unidos nessa cruzada para frear o programa, especialmente, né, frear o programa nuclear iraniano, Israel tem preocupações muito grandes ali a partir da fronteira com o Líbano, tem atacado o Líbano para frear as ofensivas do Hezbollah contra Israel, e isso tem criado um problema com o Irã. Então, a situação de Donald Trump nessa negociação é, sim, uma situação delicada. E quando o Senado dá uma sinalização de que não terá, né, o Donald Trump não terá mais a autonomia que ele vem desfrutando para tomar as decisões sobre essa guerra, obviamente o Irã cresce nessa negociação. Então, me parece que o timing dessa medida é um timing que funciona contra os Estados Unidos, porque não só para o mundo, mas especialmente para os Estados Unidos, o Irã conseguir retomar o seu programa nuclear fechado numa redoma intransponível para que observadores internacionais possam acompanhar esse desenvolvimento e ter essa avaliação se o propósito nuclear é para as armas ou para a geração de energia, o Irã volta a ser um problema muito grave para o mundo todo.
5: Daqui a pouco tem mais análise aqui no Jornal da Manhã. Agora a gente vem com informação. A Polícia Civil do Rio de Janeiro deflagrou nesta manhã uma grande operação contra a cúpula de uma narcomilícia que atua na comunidade de Catiri, em Bangu, na Zona Oeste. Viga tem as informações. Quando fala em milícia, o negócio mistura tudo. Narcomilícia, então?
1: Tudo junto e misturado, como se diz publicamente, né, minha cara Bia? Bom dia mais uma vez para você, para o Cine, para o nosso ouvinte, espectador, internauta da Jovem Pan. Mais uma ofensiva das Forças de Segurança do Rio de Janeiro, agora contra uma narcomilícia. Para quem não entende muito bem esse termo, essa terminologia, é uma mistura aí de tráfico com milícia e milícia com tráfico de drogas. Três alvos, basicamente, três locais, estão sendo alvos da operação da Polícia Civil nesta quarta-feira aqui na capital. Duas comunidades muito conhecidas, a favela do Catonho e também de Catiri, Elas ficam em Jardim Sulacap e ainda é também em Bangu, zona oeste do Rio. De Janeiro é mais conhecido de todas, talvez Rio das Pedras, que a gente vem falando bastante ao longo da última semana por conta daquele conflito que vem acontecendo com o Comando Vermelho. São mandados de prisão, de busca e apreensão que estão sendo cumpridos pela Polícia Fluminense. Dois alvos já foram encontrados. Um, na verdade, já estava preso desde abril deste ano numa ação da polícia ali em Niterói e adjacências na região metropolitana, e outro foi preso em Rio das Ostras. A gente trouxe as imagens. Rio das Ostras é uma das várias cidades da bela região dos lagos aqui do Rio de Janeiro. Essa quadrilha vinha extorquindo moradores e também comerciantes de áreas adjacentes, próximas a essas regiões, a essas comunidades. E esses milicianos estavam muito próximos, estavam entrelaçados com o Terceiro Comando Puro, a segunda maior facção criminosa aqui do estado do Rio de Janeiro, que volta e meia, nesses últimos dias, tem sido alvo da Polícia Civil Fluminense. Aí você vai me perguntar como é que está a situação em Rio das Pedras. Sempre aquela tensão permanente, porque a informação que existe é que milicianos lá de Rio das Pedras teriam, como se diz popularmente, virado casaca, ou seja, deixado o grupo paramilitar para se aproximar do Comando Vermelho, que está naquela expansão territorial em nível local e também em nível nacional. E você vai me perguntar também, Bia, eu estou me antecipando hoje, tá? Já que é dia de São João, é dia de fogos, é dia de celebração. Em Dona Marta, na comunidade Dona Marta, em Botafogo, na zona sul do Rio de Janeiro, o dia aparentemente calmo, aparentemente tranquilo, depois de uma terça-feira muito tensa, com tiros, disparos. Inclusive, turistas ficaram presos, ilhados no topo da comunidade, no mirante Dona Marta, e o traficante, chefe dessa comunidade, conhecida como Mexicano, não tem nada a ver com Copa do Mundo, Mexicano, comanda por lá os negócios desde 2008, conseguiu fugir por uma área de mata, perto, inclusive, dessa região do mirante Dona Marta, em Botafogo, zona sul da capital. Rocinha, também em São Conrado, zona sul da capital, estão em áreas estratégicas para o Comando Vermelho, principalmente no que diz respeito à venda, comercialização de drogas. Entende-se que na zona sul há uma grande circulação de vendedores e consumidores de drogas. É a área mais nobre, mais valorizada aqui do Rio de Janeiro, viu, Bia?
5: Valeu, Rodrigo Viga, até já.
20: E o ministro das Relações Exteriores, Mauro Vieira, acredita que rotular organizações criminosas pode gerar confusão. Vamos entender melhor essa história com Marco Viana e que confusão seria essa, hein, Marco? Bem-vindo.
2: Pois é, a declaração do ministro das Relações Exteriores, Mauro Vieira, ocorre em meio a esse debate sobre a possibilidade de facções criminosas brasileiras serem classificadas como organizações terroristas. Bom, segundo Mauro Vieira, rotular organizações criminosas como terroristas pode gerar confusão jurídica e diplomática, mas não desmantela facções e nem resolve o problema da segurança pública. A avaliação do ministro é que o enfrentamento ao crime organizado exige medidas concretas de investigação, inteligência, cooperação internacional, combate às fontes de financiamento dessas organizações, as chamadas asfixias financeiras. Mauro Vieira também destaca que a legislação brasileira estabelece diferenças entre atos de terrorismo e atividades ligadas ao crime organizado, que exige uma certa cautela em qualquer discussão sobre a mudança da classificação. Então, com essa fala, ele acredita que as organizações, as facções criminosas não atuam exatamente como organizações terroristas. Além disso, integrantes do governo acompanham possíveis impactos, claro que esse debate pode ter nas relações internacionais e em setores da economia brasileira. Nós vamos ouvir agora o que disse o ministro Mauro Vieira.
16: É importante também não perder de vista a natureza do que enfrentamos. Trata-se de estruturas criminosas movidas pelo lucro, que buscam controlar territórios e mercados ilícitos. Nesse sentido, devemos resistir à tentação de reclassificá-lo sob rótulos que confundem fundamentos de naturezas distintas. Categorias importadas de outros contextos não contribuem para desmantelar as redes criminosas. Ao contrário, limitam o fundamental intercâmbio de inteligência e podem converter-se em pretexto para que respostas que ignoram, para respostas que ignoram fronteiras, jurisdições e a igualdade soberana das nações.
2: E aqui vem sendo...

0: Eu quero entender se, no teu ponto de vista, há sim uma confusão quando se coloca as organizações criminosas como terroristas.
1: Sabe o que causa confusão, Cine? O que me causa confusão é o fato de que a gente vive num país em que 70% a 90% dos homicídios não são resolvidos. Um país em que nós temos aproximadamente 45 mil assassinatos por ano, maior do que vários países que estão em situação de guerra. Um local onde 25% a 40% da população vive sob o jugo de crime organizado, vive sob as regras do crime organizado. E mesmo assim, nós temos um governo que recebe em seus ministérios membros de facções criminosas das mais violentas, como o Comando Vermelho, com passagem de avião paga com dinheiro público para se encontrar com o ministro. O que me confunde é um país que está nessa situação e nós temos um governo que não é a favor de nenhuma, absolutamente nenhuma medida para endurecer o combate ao crime organizado. Pelo contrário, o único momento em que eu vejo os agentes do governo e aliados do governo indignados é quando há uma tentativa de endurecer o combate ao crime, né? Aí eles ficam inconformados, dizem que é um absurdo, não veja, isso vai trazer confusão, não, isso não resolve o problema. Ora, o que resolve o problema na visão do PT? Porque nesse ano eleitoral, eles estão muito preocupados em mostrar como a segurança pública é um tema caro a eles, né, que eles levam a sério e que eles estão dispostos a resolver. O que é engraçado por si só, né? Porque nos últimos 20 anos que o PT governou o país, as organizações criminosas só se fortaleceram. Mas tudo bem, estão falando que agora eles estão muito preocupados com esse assunto. E o que eles estão dispostos a fazer? Estão dispostos a endurecer pena? Não, porque o PT e o PSOL votam contra aumento de pena. Estão dispostos a acabar com saidinha? Não. Estão dispostos a acabar com visita conjugal, o que é um tapa na cara do cidadão brasileiro honesto? Não, não estão dispostos. Estão dispostos a acabar com progressão de regime? Não. Estão dispostos a endurecer a aplicação das penas, que efetivamente elas sejam aplicadas, né, favorecer as polícias, o exército, realizar operações que prendam bandidos ou que matem, caso necessário, caso esses bandidos reajam? Não, não estão. O que eu vejo é o presidente falando que, às vezes, o bandido, ele rouba alguém só para tomar uma cervejinha, ou ele vem com a brilhante medida de que, não, agora as pessoas podem devolver os celulares roubados, né, porque o bandido é muito bonzinho, ele não sabia que aquele celular que estava no bolso dele era roubado. Então, não há nenhuma medida séria para resolver o crime. Há apenas reclamação quando efetivamente tentam catalogar essas organizações pelo que de fato elas são: organizações terroristas que têm que ser encaradas como tal, que controlam narcos do território brasileiro. Eu repito aqui, 25 a 40% da população brasileira vive sob as regras do crime organizado. Isso é uma organização terrorista, isso deve ser encarado como tal, isso deve ser encarado por um governo sério como algo que tem que ser extirpado, eliminado, totalmente obliterado da sociedade brasileira. Não é o que nós nunca vimos nos últimos anos de PT e não há motivos para acreditar que nesse ano eleitoral veio uma luz iluminando eles ali e agora eles vão mudar de ideia. Não, não vai ser assim. O PT não consegue e, pior que isso, não quer combater o crime.
2: Vamos combinar que essa primeira semaninha de inverno já está puxada. Tem frio até em Cuiabá. Como é que fica? Imagina o sul do país, Paula Nobre.
3: Tem 19 graus em Cuiabá hoje, tem muito frio na região sul. Áreas serranas de Santa Catarina já registraram temperatura na casa dos menos 7,7 graus hoje.
2: Eu não consigo imaginar, dói na pele.
3: Congeadas amplas, na maior parte, não somente das áreas serranas ali de Santa Catarina e também do Rio Grande do Sul, mas também litoral. Bairros também do Rio Grande do Sul hoje com registro de geada, ou seja, é muito frio. E a parte mais intensa dessa onda de frio, dessa massa de ar polar, vai atuar entre hoje e sexta-feira sobre o sul do Brasil e até mesmo sobre áreas de São Paulo. Sete capitais aqui do Brasil devem registrar recorde de frio intenso hoje no Brasil, desde Cuiabá, Campo Grande, Curitiba, Porto Alegre, São Paulo, Rio de Janeiro e também Florianópolis, todas essas áreas na rota do frio intenso. E aí tem geada ampla também. Geadas que devem pegar boa parte do Rio Grande do Sul, Santa Catarina e Paraná. Assim como eu disse, áreas do litoral gaúcho hoje podem registrar geada, já registram geada na manhã de hoje. E boa parte dos bairros, Porto Alegre também, a capital gaúcha, com temperatura muito baixa para hoje. E assim como eu disse, possível recorde. Tem muito frio, mas tem chuva também. O nosso mapa de risco mostra exatamente as áreas onde a chuva pode ser mais intensa. A gente tem uma frente fria estacionada na costa da região sudeste do Brasil, demandando mandando muita umidade aqui para a capital paulista também. Choveu pelo menos 90 milímetros ontem, boa parte aqui da região metropolitana de São Paulo. Interior do estado de São Paulo, a chuva foi mais intensa e hoje na capital paulista a tendência é de 35 milímetros pelo menos. Essa chuva vai ser mais forte

0: à tarde no litoral norte de São Paulo, atenção. Vale do Paraíba, atenção também. Essa chuva pode ser mais intensa. Baixada Santista também, até 50, 60 milímetros de chuva para hoje. Essa chuva também pega áreas do Triângulo Mineiro, sul de Goiás e sul de Mato Grosso. Boa parte da região norte do Brasil, mais uma vez, Roraima e o Acre na rota dos temporais. E onde o tempo fica firme para hoje, o nosso mapa de chuva vai mostrar para a gente. Apenas áreas do norte de Minas Gerais, áreas do oeste da Bahia, boa parte do Tocantins e do Piauí. Nessas áreas, a umidade relativa do ar fica muito baixa também. Temos as nossas temperaturas para hoje com máxima de 31 graus para você que está em Manaus. Em Manaus está quente, aí a gente tem extremos de calor no Brasil. Muito. 32 graus em Palmas, 14 graus para você que está na capital paulista. E aí Cuiabá com 19 graus, Campo Grande com 17 e Porto Alegre com 14.
1: O que chama atenção é que essas máximas têm cara de mínimas,
0: 14,
1: né?
0: Não, 13 graus 13 em Porto Alegre. Olha eu falando 14. 14 graus em São Paulo e 13 em Porto Alegre.
1: Coladinhas ali, pertinho a máxima de São Paulo com do Rio Grande do Sul. Muito Obrigada, Paula Nobre.
0: Tchau para vocês dois. Tchau.
1: Até já.
2: E o governo de São Paulo suspendeu o processo de licitação para conceder à iniciativa privada 6 parques urbanos aqui da capital. Vamos falar com o David de Tarso. Qual é o motivo dessa mudança e como ficará esse processo, hein, seu David?
3: Pois é, as empresas teriam no dia 1º de julho para apresentação, né, das propostas quanto a esses parques. Eu estou falando de 6 parques, um na Zona Norte e o restante na Zona Leste. São eles o Parque da Juventude Dom Paulo Evaristo Arnes, que aí esse fica na Zona Norte, e o restante na Zona Leste. Parque Estadual do Belém Manuel Pita, também o Parque Ecológico do Tietê, Núcleo de Lazer Engenheiro Goulart, Parque Engenheiro Antônio Arnaldo de Queiroz e Silva, o Núcleo de Lazer da Vila Jacuí, também o Núcleo de Lazer da Maria Cristina Hermes de Abreu e também o Núcleo de Lazer Itaim Biacica, na Zona Leste. Então, todos esses parques que devem receber a privatização, agora a licitação está suspensa porque, segundo o governo da gestão Tarcísio de Freitas, eles querem ouvir melhor as propostas existentes dessas empresas e até para dar mais margem para que essas concessões sejam implementadas, as empresas possam apresentar as melhores propostas. A exploração desses ambientes é do prazo de 30 anos, com investimentos previstos que ultrapassam 150 milhões, sendo que mais de 64 milhões nos primeiros 4 anos da concessão. E aí as empresas também, em contrapartida, pela exploração, vão ter que fazer melhorias, como, por exemplo, a implementação de equipamentos esportivos, melhorar a arborização, toda a infraestrutura desses parques para que as pessoas sejam contempladas e não podem também promover o fechamento desses parques. A exploração pode ser feita, mas está vedada a questão do fechamento. A parceria por meio da Secretaria de Parcerias da concessão da Secretaria Estadual da gestão do governador Tarcísio de Freitas e agora não tem prazo previsto para que essa nova licitação aconteça. A gente vai seguir acompanhando, também trazendo todas as atualizações.
1: Estamos de olho essas medidas aí que mexem com o dia a dia de quem mora em São Paulo. Olha, falando em política agora, o Republicanos ainda não definiu se vai apoiar o senador Flávio Bolsonaro na disputa pela presidência da República. Beatriz Manfredini, o partido vai deixar para os 45 do segundo tempo tomar essa decisão? Tem motivo para isso? E dá-lhe chuva em São Paulo. Bom dia.
4: Muita chuva, Bia, não para, né? Desde ontem a gente está procurando os cantinhos aqui da cidade para se esconder embaixo de onde dá. Mas tem motivo, o motivo é falta de conversa, principalmente. O que chama atenção é que o Republicanos é o partido do governador de São Paulo, Tarcísio de Freitas, né? Bom dia para você também, para o Evandro, para todo mundo que nos acompanha aqui no Jornal da Manhã. Então, já tinha uma indefinição no ar. A tendência hoje do Republicanos é manter nacionalmente a neutralidade ou apoiar Flávio Bolsonaro, mas as conversas para um possível apoio seguem travadas. Hoje, a tendência, então, é que essa decisão só perto da data da convenção partidária, que deve acontecer no início do mês de agosto. O que acontece é que está tudo travado. A última conversa que o Republicanos teve com o PL de Flávio Bolsonaro foi lá no início do ano. A conversa desde então não avançou muito, outras tratativas não aconteceram. E com um diálogo parado, então, não tem, por enquanto, essa possibilidade de avanço. O único local em que os dois partidos estão realmente fechados é aqui no estado de São Paulo. Afinal, republicanos têm Tarcísio de Freitas como candidato à reeleição, o PL apoia Tarcísio por aqui. E Tarcísio apoia de volta, né? Ele como pessoa ali, Flávio Bolsonaro. Os dois têm aparecido em agendas conjuntas nos últimos dias. Ontem, terça-feira, estiveram juntos em uma feira de agropecuária aqui no interior de São Paulo, em Presidente Prudente. No sábado, também fizeram aparição conjunta aí no lançamento da pré-candidatura de André do Prado na região metropolitana da capital e, alguns dias antes, na Marcha para Jesus. Então, há esse estranhamento, né? São aparições conjuntas e há uma certa proximidade dos dois, mas os republicanos não têm nada definido e nem deve ter nos próximos dias. E há quem diga internamente, caciques ali dentro do partido, que há uma tendência mais forte até para a neutralidade. Até o Partido dos Trabalhadores, lá atrás, a gente trouxe essa informação, chegou a procurar os republicanos, né? O governo Lula tinha membros do partido dentro do governo, mas não há essa possibilidade de fechar com o PT. A tendência maior é a neutralidade se não apoiarem aí a candidatura de Flávio Bolsonaro à presidência. Para a gente relembrar, em 2022, o republicanos estava com o PL, na época, com a figura do ex-presidente Jair Bolsonaro. Mas, por enquanto, seguem caminhando. A costura depende também do fechamento de apoios e de alianças em alguns estados. E aí, cito Minas Gerais como exemplo, o PL tenta fechar aliança com republicanos por lá, mas não tem nada certo. Se conseguirem fechar em Minas e outros estados pendentes, isso pode ser um passinho na direção aí de Flávio Bolsonaro. Mas, por enquanto, nada certo. Lembrando também que eu falava das aparições conjuntas de Tarcísio e Flávio, que talvez pressionaram de alguma maneira os republicanos a esse apoio, mas não é todo mundo que vê bem assim. Há até reclamações internas entre aliados de Flávio de que Tarcísio não estaria participando tanto quanto poderia desses eventos, não está presente em todas as agendas dos lados da campanha do governador, diz que ele está focado nas entregas. A gente já contou aqui, inclusive, antecipou ali várias entregas, aumentou o giro para conseguir estar presente no estado inteiro antes do prazo eleitoral, que termina em 4 de julho, agora, daqui a pouquinho, Bia.
1: Lembrando, né, que para você ter mais informações, acesso a mais detalhes dessas apurações de bastidores da Beatriz Manfredini, é só acessar o jovempan.com.br e ir lá na coluna dela. Vai na aba colunistas, encontra o nome da Bia Manfredini e já encontra esse destaque também. Beraldo está por aqui para comentar com a gente. Ô, Beraldo, quem vota no Brasil em partido político buscando ideologia leva um balde de água fria quando vê esse tipo de notícia, que a gente vê cada canto do país o partido, não só os republicanos, mas todos praticamente, costurando alianças de formas bem aí diversas, para a gente ser até delicado nessa manifestação. Mas e aí? Se não fechar esse acordo nacional, como é que fica o território de São Paulo? Porque Tarcísio está fechado com o Bolsonaro, com o pai e com o filho, que é o pré-candidato à presidência.
5: Pois é, mas partidos como republicanos, eles não têm essa identidade ideológica, eles são partidos que fazem parte de uma estrutura onde todas as ações visam a manutenção do poder, a participação na dinâmica do poder do Brasil. E o PS, o republicanos em São Paulo, o governo Tarcísio de Freitas, é preciso a gente lembrar que a pessoa mais forte do governo foi Gilberto Kassab, o presidente do PSD, que é um outro partido que apoia, apesar de ter um candidato a presidente da República, que é Ronaldo Caiado, mas apoia o PT, apoia a reeleição de Lula na Bahia, tem esses conflitos que mostram que é só o pragmatismo. Esses partidos estão olhando para a oportunidade de elegerem mais deputados federais, porque, segundo a legislação, quanto mais deputados federais um partido tiver, mais dinheiro ele recebe, tanto do fundo partidário quanto do fundo eleitoral. Só que aí entram os desafios locais. No caso de Tarcísio de Freitas, ele não tem alternativa que não fazer uma campanha contando com o apoio da família Bolsonaro. Da mesma forma que a família Bolsonaro também não tem uma alternativa em São Paulo que não fazer uma campanha pela reeleição de Tarcísio de Freitas, apesar daquele momento de rusga ali, onde Tarcísio ensaiou ser o candidato a presidente, mesmo sem o apoio da família Bolsonaro, mas isso tudo ficou no passado. Agora, cada um vai lutar pela sua sobrevivência, pela manutenção da sua posição nessas eleições, e assim o Brasil vai vivendo. Ideologia mesmo, identidade ideológica, isso é um ativo raríssimo no Brasil e muitos, poucos partidos podem oferecer esse tipo de relação com o eleitor. Do lado da esquerda, a gente pode talvez citar hoje o PSOL, já foi lá atrás o PT. No caso da direita, apesar do PL hoje ser o partido bolsonarista, mas teve com Lula no passado, talvez o Missão seja o único partido que carrega essa ideologia e identidade com o eleitor.
2: Na madrugada desta quarta-feira, um imóvel de habitação coletiva desabou no bairro Cangaíba, na Zona Leste aqui de São Paulo. De acordo com o Corpo de Bombeiros e a Defesa Civil, duas pessoas foram resgatadas. Uma delas morreu e a outra foi encaminhada ao hospital com ferimentos leves. Como o imóvel funcionava com quartos para locação, mais de 30 moradores ficaram desalojados e aguardam o atendimento da assistência social. Esse local foi interditado pela Defesa Civil e uma vistoria está prevista para esta quarta-feira, que será conduzida pela Subprefeitura da Penha.
1: A França anunciou o primeiro caso confirmado de ebola. Luca Bassani, nosso correspondente na Europa, está de volta aqui para trazer todos os detalhes. Essa confirmação gera algum tipo de preocupação maior ou trata-se de uma situação controlada? Luca, bom dia.
6: Bom dia também a você, Bia, a todos que nos acompanham. A gente tem monitorado essa situação do surto de ebola no centro da África desde o início do mês passado, né? A República Democrática do Congo, Uganda e outros países do centro africano que têm notificado a OMS casos dessa doença que é extremamente letal. Hoje, a França é o primeiro país europeu a anunciar o primeiro caso de ebola em seu território com um médico que acabou de voltar exatamente da República Democrática do Congo e que estava lá trabalhando, tentando ajudar os doentes dessa infecção. Lembrando que o ebola ele é transmitido através de fluidos corporais, suor, o sangue de pessoas contaminadas e tem uma letalidade que em determinadas variantes pode superar os 50%, ou seja, mais de metade das pessoas que contraem a doença acabam morrendo, exatamente por isso que há uma grande preocupação das autoridades. Por hora, o médico está sendo monitorado, todo o seu trajeto até a sua casa, também tem recebido todos os tratamentos adequados e os franceses, pelo menos o Ministério da Saúde francês, descarta qualquer possibilidade de uma contaminação generalizada. Lembrando que até agora são 1.000 casos confirmados da doença na República Democrática do Congo e pelo menos 254 mortos, né? Essa é a variante Bundibugyo da doença, que já teve outros surtos pelo continente africano há cerca de 10 anos, lá para 2016, 2017, muitas pessoas morreram, principalmente na região do oeste africano, agora o surto se dá no centro da África. E se torna mais dramático por questões geopolíticas, afinal, o Congo, né, República Democrática do Congo, passa também por instabilidades políticas, há uma guerra civil em curso também na região afetada, o que dificulta o acesso de organizações humanitárias e do próprio governo até os doentes e transforma em cada vez mais desafiadora a tarefa de isolar as pessoas contaminadas para que isso não se espalhe dentro dos vilarejos, onde geralmente muitas pessoas vivem muito próximas às outras e as condições sanitárias ou higiênicas acabam sendo bastante precárias. Por enquanto, não há um alerta geral na Europa por conta disso, mas óbvio que se tratando das fronteiras muitas vezes abertas aqui dentro do continente, que as outras nações aqui como a Alemanha, como o Reino Unido, até mesmo a Itália, têm observado essa questão para fazer com que essa doença também não se espalhe e não se torne um problema sanitário para os seus respectivos países.
1: Obrigada, Luca. Agora 8h49.
2: Repita.
1: 8h49.
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2: Agora 8 horas e 52 minutos.
1: Repita.
2: 8h52.
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2: Estamos aqui com Bruno Prado já. Bruno, seja muito bem-vindo. Bom dia para você. Bruno, vamos começar falando de Cristiano Ronaldo, porque havia tanta expectativa sobre ele. No primeiro jogo de Portugal, acabou que essas expectativas não se confirmaram, mas ele deu uma bela volta por cima, hein?
21: Sim, era a única estrela, né, que até agora não havia conseguido um momento, um grande jogo, um momento de brilho. Messi, 5 gols na Copa, Mbappé já fez 4 gols, o Haaland já fez 4 gols. E o Cristiano Ronaldo ontem fez seus 2 primeiros gols, goleada de Portugal contra o Uzbequistão. E o Cristiano Ronaldo alcançou mais uma marca, né? O primeiro jogador da história a marcar gols em 6 Copas diferentes, né? Ele e o Messi estão na 6ª Copa, mas o Messi não fez gols na Copa de 2010. Cristiano Ronaldo fez gol em todas, então ele é o primeiro atleta e vai ser o único, acho que talvez para sempre, a marcar em 6 Copas do mundo, que é muito difícil, né? 20 anos entre uma Copa e outra que ele disputou, né?
2: E o que é interessante de compará-lo, por exemplo, ele e Messi com o Mbappé, é a diferente de idade entre eles, porque Mbappé é jovem, está no auge de sua carreira. Agora, Messi e Cristiano Ronaldo já está numa idade que, para o futebol, pode ser uma idade bastante desafiadora e, mesmo assim, estão entregando alta performance, né?
21: Sim, impressionante. Eu acho que o que eu mais admiro, assim, nos dois, além do talento, é a longevidade. Eu acho que é o que mais... Porque tem grandes jogadores em todos os tempos ali.
2: Exato.
21: Aqui, Ronaldinho Gaúcho, Ronaldo, enfim, no mundo inteiro sempre tivemos grandes jogadores, mas não tem ninguém que jogou, só os dois. Eu só me lembro realmente dos dois que atuaram em altíssimo nível, assim, por 15, 20 anos, né? A primeira Copa dos dois foi em 2006, a gente já está em 2026, né? São 20 anos jogando Copa do Mundo. Então é uma coisa absurda, é uma coisa muito louca. Não, acho que não tem, eu já olhei, pesquisei, pensei, não tem ninguém que jogou assim por tanto tempo. Messi e Cristiano são únicos nesse sentido de longevidade.
2: Bruno, vamos falar um pouquinho também de Brasil e Escócia hoje. E, primeiro, o que esperar dessa partida? E, segundo, o Neymar está confirmado mesmo?
21: É, o Neymar vai para o jogo, não como titular, ele deve começar no banco, mas vai estar à disposição. É bem provável que entre durante o jogo. É uma partida que a disputa, o Brasil com 4 pontos que ele já tem, ele vai se classificar. E hoje vai definir se vai ser o primeiro, se vai ser o segundo, se perder o jogo pode até classificar em terceiro, né? Entre os 8 melhores terceiros. Mas a situação é uma disputa, o mais provável é uma disputa com o Marrocos pelo primeiro lugar, né? Marrocos também tem 4 pontos.
2: Exatamente.
21: Marrocos vai jogar com o Haiti ao mesmo tempo. Nessa última rodada, os jogos do mesmo grupo são simultâneos. O Brasil, por enquanto, tem 3 gols de saldo, o Marrocos tem 1. Só que Marrocos pega o Haiti, que é mais fraco que a Escócia, né? Então, vai ter essa disputa entre Brasil e Marrocos pelo primeiro lugar.
2: E se o Brasil passar em segundo, pega a Holanda na próxima fase?
21: Provavelmente, se a Holanda confirmar o primeiro lugar do grupo dela, né? A Holanda está disputando ali com o Japão. Esse primeiro lugar é muito provável que o Brasil em segundo enfrente a Holanda, né? E aí
2: é uma certa pedreira, né?
21: Sim, a Holanda está jogando muito bem. A Holanda fez 2 jogos muito bons no início da Copa. Então vamos ver o Brasil hoje contra a Escócia. Vai pegar uma grande retranca, assim, vai pegar um time bem fechado. A Escócia é uma seleção que joga atrás, forte fisicamente. Tecnicamente não é uma grande seleção, mas vai se fechar. E o Brasil vai ter que furar uma retranca, que é um cenário que muitas vezes cria dificuldade para a seleção brasileira. Por isso, acho que até seria importante um gol no início do jogo, que aí você já abre um pouquinho o adversário, também na parte emocional você ganha confiança, quebra um pouco o adversário. Mas a Escócia, mesmo se tomar o gol, acho que não vai sair de trás, porque eles podem se classificar em terceiro com 3 pontos. Então, se o saldo deles não cair muito, com 3 pontos, hoje eles têm 0 de saldo, vai, com -1 de saldo, eles podem se classificar na terceira posição.
2: Rapidamente, Bruno, seu palpite é otimista ou bastante pé no chão?
21: Eu espero uma vitória apertada do Brasil.
2: Tipo 1-0,
21: assim. 1-0, acho que com um certo sufoco. Se marcar um gol cedo, também pode ficar bem mais fácil, né? Mas acho que vai ser um cenário que o Brasil vai ter que enfrentar uma retranca, que é um cenário chato, muitas vezes, para a seleção brasileira.
2: Programação completa com o nosso time de esporte, né?
21: Isso aí, tem bastante jogo da Copa.
2: Bruno, um abraço.
21: Valeu,
2: bom
21: Evandro.
2: Trabalho, viu?
21: Valeu, bom trabalho.
2: Bom dia.
21: Bom dia.
1: E você tem palpite, Evandro Cine?
2: Eu também apostei no 1-0, assim, não estou muito otimista, não.
1: Vamos seguir em frente, também estou nessa. Olha, o INSS regulamentou e ampliou a exigência do cadastro biométrico para concessão e manutenção de benefícios sociais e previdenciários. Quem chega agora ao vivo trazendo os detalhes é o Marcelo Matos. Conta lá, Marcelo, bom dia, bem-vindo.
0: Muito bom dia, Bia, Evandro e a todos que nos acompanham aqui na Jovem Pan. Paula Nobre antecipou, né? Realmente São Pedro caprichou hoje, nesta quarta-feira. Chuva forte em São Paulo desde o início da manhã, madrugada também, frio, 13 graus de temperatura. E, é claro, o paulistano vai tendo mais dificuldade para o deslocamento hoje, portanto. Em relação à biometria, o Diário Oficial da União trouxe ontem, então, essa obrigatoriedade, que é uma questão que traz até mais segurança, evitar fraudes aí para o sistema do INSS, portanto. Então, a partir de agora, os benefícios, né, o auxílio, a aposentadoria, o BPC Loas, todos dependem de uma autenticação biométrica que será realizada no site gov.br. E a data limite passa a ser novembro de 25. Quem entrou com o pedido, portanto, já em novembro do ano passado, já é obrigatório também ter essa biometria. E nós estamos acompanhando que gradualmente, né, o governo faz essa biometria, pode ser feita na carteira de identidade, título de eleitor, também a carteira nacional de habilitação, passaporte. Então, quem já tem, evidentemente, esse cadastro aí biométrico através destes documentos, eles não precisam mais fazer, portanto. Agora, quem não tem, portanto, agora precisa fazer, pode utilizar o site gov.br. Nós lembramos também que nós já temos uma nova carteira de identidade nacional. Isso é muito importante também, porque antigamente aqui, não faz tanto tempo assim, em cada estado você conseguia fazer uma carteira de habilitação, que é um absurdo até o nível de criminalidade que nós temos, evidentemente, agora há um controle maior, felizmente, né? E esse documento vai ser obrigatório, a Carteira Nacional de Identidade, a nova, né? A janeiro de 2027, que vai ser uma referência, inclusive, para identificação aqui no país. Nós já temos, então, o TSE está habilitado, o CNH, e até 31 de 2027 haverá obrigatoriedade, então, para uma nova carteira. Daqui a pouco voltamos com mais informações dessa manhã fria aqui em São Paulo. Retorno com vocês.
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2: Agora 9:03.
1: Repita.
2: 9:03.
1: Nesta quarta-feira, o STF pode mudar as regras para os motoristas de aplicativo. E a gente sempre lembra aqui, tem muitos escutando o Jornal da Manhã enquanto trabalham. Rafaela Almeida traz a informação para esse público que agora aumentou o volume do rádio no carro.
29: É verdade, Bia, então que eles fiquem atentos a essas informações, porque está previsto para hoje, às 14 horas desta tarde, a análise sobre a chamada uberização, né, das relações de trabalho, tema que vem em discussão aí desde 2024, né, quando então os ministros vão decidir se os motoristas e entregadores de aplicativo devem ou não ter vínculo empregatício reconhecido com essas plataformas. E a corte está analisando os recursos apresentados por empresas como Uber, como Rappi, contra decisões da Justiça do Trabalho, que reconheceram sim a existência de relação de emprego. Então, de um lado estão aí as plataformas que defendem que o modelo é baseado na autonomia, na flexibilidade, né, dos profissionais, além de alegarem que, na verdade, eles atuam mais como empresas de tecnologia. E do outro estão as entidades de trabalhadores que sustentam que há sim subordinação e que esses profissionais deveriam ter direitos garantidos pela CLT. O caso é considerado um dos mais importantes dos últimos anos na área trabalhista, porque a decisão do STF terá repercussão em todo o país e deve servir como referência obrigatória para processos semelhantes. Inclusive, mais de 10 mil ações sobre esse tema estão suspensas, somente aguardando esse posicionamento definitivo da corte. E a Procuradoria Procuradoria-Geral da República já se manifestou, inclusive, contra o reconhecimento automático desse vínculo empregatício, entendendo que a Constituição permite outras formas de contratação além do regime da CLT. Então, há uma grande expectativa, né, da categoria por esses primeiros votos dos ministros e também em relação ao impacto que essa decisão poderá ter no futuro das relações de trabalho nessa economia digital. Volto com você.
1: Valeu, Rafaela. Lucas Merreiro, qual impacto você prevê nessa bola de cristal se essa medida de fato passar?
5: Impacto extremamente negativo e um verdadeiro absurdo, né? Mostra realmente como o Brasil é inimigo da inovação, inimigo do empreendedorismo, inimigo de produtos e serviços que facilitem a vida do brasileiro, tanto do consumidor como do trabalhador. Isso porque nós temos uma legislação trabalhista extremamente retrógrada, baseada na Carta del Lavoro da Itália fascista, né? Algo que o Getúlio Vargas se impressionava, achava a coisa mais linda do mundo, aplicou aqui no Brasil e a gente usa essa porcaria até hoje, né, que garante vários e vários direitos, mas o que eu mais vejo é a gente saindo do Brasil para trabalhar em outros lugares que tem menos desses supostos direitos, e eu não vejo nenhum estrangeiro sonhando em trabalhar no Brasil. Nossa, como eu quero trabalhar no Brasil, lá é tudo tão garantista, são tantos direitos trabalhistas que eu morro de vontade de trabalhar lá. Não, isso não acontece. Inclusive, o Uber, o iFood e vários desses serviços, né, de carona e de entrega, eles vieram como uma alternativa para muitas pessoas que não estavam mais conseguindo emprego no mercado tradicional, porque a oferta de emprego estava baixíssima, isso porque os encargos trabalhistas no Brasil são muito altos. Então essas pessoas viram uma alternativa em que elas poderiam simplesmente se cadastrar num aplicativo e começar a realizar seus serviços de forma autônoma. Dizer que um motorista de Uber é funcionário da Uber é não entender, num nível muito básico, como aplicativos como a Uber funcionam. Não, eles não são funcionários, eles são ali prestadores de serviços que usam a plataforma Uber como uma intermediadora entre o cliente e o próprio prestador de serviços. Mas o Brasil não quer saber disso. O Brasil quer ficar importando pautas externas, né, como em outros países que teve essa discussão e de forma errada, de forma equivocada, entenderam que o motorista é funcionário da Uber, ou enfim, da plataforma de aplicativo do lugar lá. E aí o Brasil quer aplicar isso aqui também, achando que vai ser a coisa mais linda do mundo. Não, não vai ser. Vai dificultar e vai encarecer um serviço que tem facilitado da vida de muitas pessoas. E os motoboys, que muitos deles devem estar nos ouvindo agora, inclusive, né, fazendo entregas aí, trabalhando e tudo mais, podem se prejudicar muito com isso. A oferta de emprego para eles pode diminuir drasticamente. Essas pessoas entenderam que essas plataformas fornecem uma maneira de você trabalhar, né, sem todos aqueles encargos trabalhistas, sem aquelas dificuldades impostas pela CLT, onde a pessoa pode trabalhar mais para receber mais, se ela quiser. Ela pode descansar no dia que ela bem entender. Ela faz o horário dela de acordo com o que está disposto ali na rotina dela, mas claro que vem o STF, e vejam só, não é nem o Legislativo, né? É o STF, porque essa pauta já foi discutida pelo Legislativo, a casa que deveria discutir essas coisas, caiu, não foi para frente. Ou seja, o que isso significa? Significa que a sociedade, através dos seus representantes, entenderam que o Uber não é patrão daquelas pessoas, daqueles prestadores de serviço. Mas aí vem o Supremo Tribunal Federal e, por meio de uma canetada, por meio de uma decisão judicial, quer entender de forma diferente. Quer dizer, um verdadeiro absurdo que, novamente, repito aqui, vai dificultar em muito a vida do brasileiro.
2: Vamos falar um pouquinho de movimento político aqui no nosso Jornal da Manhã e trazer uma pesquisa do Instituto GERP, que mostra que o presidente Lula segue à frente com 37% das intenções de voto, seguido por 34% de Flávio Bolsonaro do PL. Ronaldo Caiado, nessa pesquisa, aparece com 4%, seguido de Renan Santos com 3%, Romeu Zema também com 3% e Joaquim Barbosa, do Democracia Cristã, com 1%. Essa pesquisa, ela tem confiabilidade de 95%, ouviu mais de 2 mil eleitores ao redor do país, tem 2,19% de margem de erro para mais ou para menos. E a gente tem também aqui um cenário de segundo turno, né, Bia?
1: Tem 3 ensaios, né, nesse levantamento. Cenário 1, colocando o embate direto entre Flávio Bolsonaro e Lula. Segundo o GERP, Flávio Bolsonaro do PL teria 42%, Lula do PT 40%.
2: Ou só que se a gente pegar 2,19% de margem de erro, eles estão ali tudo misturado.
1: Tecnicamente empatados. Ainda assim, muito diferente dos últimos levantamentos que a gente tem mostrado. No cenário 2, Lula do PT contra Romeu Zema. Lula Lula venceria com 39%, Zema aparece com 36% do Novo. No terceiro cenário de segundo turno ensaiado pela pesquisa GEP, Lula do PT aparece com 39% e Caiado do PSD com 38% das intenções de voto.
2: Registro dessa pesquisa, BR09657/2026. Tem também rejeição. Vamos dar uma olhada nessa rejeição estimulada, quando os candidatos são apresentados aos eleitores e eles dizem em quem não votariam de jeito nenhum. A rejeição do presidente Lula está maior, com 47%, depois vem a de Flávio Bolsonaro com 44%. Mas se a gente colocar aqui a margem de erro, mais uma vez temos rejeição misturada, parecida. Romeu Zema tem 9%, Cabo Daciolo com 8%, Samara Martins da UP com 7% e Ronaldo Caiado do PSD também com 7%. Vamos ouvir os nossos amigos aqui para falar um pouquinho sobre esse levantamento do Instituto GERP, que aqui mostra uma certa liderança e, claro, com um empate técnico ali de Flávio Bolsonaro num segundo turno. Mas o que isso demonstra para você, Lucas Berreiro, sobre os, digamos, os escândalos aos quais esses candidatos foram expostos nos últimos dias e que, mesmo assim, não movimentam tanto, no caso da pesquisa GERP, com a escolha do eleitor ao redor deles?
5: Eu tenho uma dificuldade, Evandro, para ser sincero, de analisar essa pesquisa GERP aí, sempre que ela vem, porque ela tem um resultado muito diferente das outras, né? É claro que outras pesquisas, elas têm as suas nuances, têm suas diferenças, mas, por exemplo, a GERP é a única que acaba colocando o Flávio Bolsonaro vencendo do Lula no segundo turno, ainda que no empate técnico, né? Então, fica difícil analisar se houve uma, de fato, né, uma melhoria na imagem do Flávio Bolsonaro por conta daqueles escândalo com o Jax Wagner, que a gente comentou recentemente e tudo mais, ou se é apenas o fato da GERP costumeiramente ser diferente das outras pesquisas. O que nós temos que analisar também é uma questão de metodologia. Por que algumas pesquisas acabam sendo mais problemáticas que outras? Eu nem coloco necessariamente a GERP aqui, né? Mas tem algumas pesquisas que ainda usam métodos muito atrasados, né, para coletar os seus dados. Por exemplo, alguns institutos de pesquisa fazem ligação para telefone fixo. Veja, se você liga num telefone fixo à tarde na casa de uma pessoa que está em casa e que ainda por cima atende o telefone fixo, tem toda uma parcela da população que você acaba não ouvindo muito bem, né? Ou outros institutos que acabam fazendo visitas presenciais e tal, também pega uma parcela muito específica da população. Então tem todo um problema de metodologia nesse sentido. Tanto é que recentemente veio a Atlas, né, que foi muito elogiada ao redor de todo mundo, porque eles utilizam a pesquisa mais moderna, por meio da internet, né? E por isso conseguiram acertar diversas previsões ao redor de todo o mundo, né? Talvez seja o momento de vários desses institutos de pesquisa entenderem que há uma necessidade de renovação, de renovar o método de coleta de dados, porque nós já não estamos mais no mesmo mundo que estávamos 10 anos atrás, por exemplo, 15, 20 anos atrás. Há uma necessidade desses institutos se renovarem, né?
1: Exato. Beraldo, aquele um minutinho para você também trazer a sua avaliação sobre a pesquisa.
6: Eu sou menos otimista com a boa vontade dos institutos de pesquisa do que o Merreiro. Eu vejo que os institutos de pesquisa não têm absolutamente nenhum compromisso com a realidade, são contratados por empresas que hoje têm interesse em determinado resultado da eleição. Veja que no Brasil aí banco passa a contratar instituto de pesquisa, quer dizer, as pesquisas sequer são mais contratadas pelos veículos de imprensa, aqueles que, né, querem fazer uma análise política do cenário. Não, é o banco. Por que que o banco está contratando uma pesquisa e sai divulgando, vira uma referência? Então, eu sou descrente desse universo das pesquisas, acho que a dinâmica dessa eleição, na hora que as urnas abrirem, vai revelar um resultado bastante diferente desse que está aparecendo aí em pesquisas como essa.
1: E vamos falar também da situação do senador Jax Wagner, que foi alvo daquela última fase da Operação Compliance Zero. Ele e o presidente Lula devem se encontrar hoje para discutir o futuro dele como líder do governo ou não no Senado. Marco Viana traz os detalhes dessa agenda que está sendo bastante aguardada, né, Marco?
7: Bastante aguardada, com certeza, Bia. Se trata da conversa mais delicada, uma das mais decisivas em relação aos últimos acontecimentos, às investigações da Compliance Zero, a nona fase. Pois bem, depois de uma agenda intensa fora de Brasília, o presidente Lula chegou ontem aqui na capital federal por volta das 8 horas da noite. Não há na agenda oficial do Palácio do Planalto, inclusive acompanhando exatamente agora a agenda oficial do Palácio do Planalto, não existe nenhuma confirmação de agendas para hoje, nenhuma, absolutamente nenhuma, mas há essa grande possibilidade desse encontro acontecer justamente nas próximas horas, tendo em vista a prioridade que o presidente Lula tem a respeito desse encontro, dessa definição, dessa decisão. O objetivo é bem claro, é de fato decidir o futuro do senador Jax Wagner em relação à presidência, à representação do governo no Senado. Há essa necessidade de articulação, como que isso vai acontecer, porque a inclinação maior, Cine e Bia, é a respeito realmente do afastamento de Jax Wagner dessa representação do governo no Senado. O objetivo dessa conversa é entender e definir, articular como que isso pode ser feito da melhor forma possível, sem gerar desgaste para o governo. Existe a grande possibilidade de que Jax publicamente afirme que foi uma decisão dele essa saída, essa retirada dessa representação do governo no Senado para não gerar, de fato, esse desgaste como uma decisão do presidente Lula de afastá-lo dessa representação. Tudo isso com o objetivo de evitar o máximo possível que o governo sofra esse tipo de desgaste. O senador Jax Wagner vem da Bahia para esse encontro, que deve acontecer justamente nas próximas horas. Nós estamos acompanhando aqui para passo em que momento isso deve acontecer. Não existe a confirmação a respeito de horário, como e quando isso vai acontecer, porém, há essa grande expectativa que nas próximas horas esse encontro aconteça. Claro que existe uma grande preocupação também dos aliados a respeito de toda essa operação, o envolvimento do senador petista, para não respingar, ou pelo menos não respingar mais toda essa operação na pré-campanha e na campanha do presidente Lula. Seguiremos acompanhando aqui diretamente do Palácio do Planalto os preparativos, as expectativas para esse encontro decisivo na política nacional. Volto com você.
1: Obrigada, Marco. Além dessa agenda de Lula com Jax Wagner, o presidente também vai se reunir hoje com o ex-ministro Márcio França no Planalto para definir o destino político dele nas próximas eleições, principalmente com São Paulo em jogo. Uma das opções é de França assumir a vaga de vice na chapa de Fernando Haddad ao governo estadual, já que o PT resistiu a colocar o ex-ministro em uma vaga ao Senado, por preferir indicar Marina Silva para esse posto. Mas França pode também ser candidato ao governo paulista, enfrentando o Haddad como adversário, para tentar forçar um segundo turno.
2: A Justiça Gaúcha condenou o comediante Nego Di, a esposa dele, Gabriela Souza, por lavagem de dinheiro. Vamos falar então com o nosso Jader Trindade, que vai trazer as informações para a gente agora. Conte aí, meu amigo, bem-vindo.
8: Bom dia, cara.
2: Estamos sem o áudio do Jader Trindade?
1: Tá bem baixinho,
2: bom,
1: né?
2: Bom, tá bem baixinho. Daqui a pouco a gente vai trazer, então, a conexão com o Jader Trindade para contar essa história do Nego Di e a gente arremata para você com todas as informações.
1: A postura contrária à candidatura presidencial de Romeu Zema, adotada pelo Diretório do Novo em Santa Catarina, provocou uma crise interna no partido. Assunto para o Luiz Fernando Becker, qual que é o partido, então, qual que é a estratégia nesse momento do partido? Luiz, bom dia, seja muito bem-vindo aqui ao nosso Jornal da Manhã.
9: Luiz, bom dia a toda a audiência do Jornal da Manhã. Pois é, essa crise interna que tomou conta do Partido Novo após o Diretório de Santa Catarina se posicionar contra a candidatura presidencial do Romeu Zema gerou uma reação de filiados e lideranças da sigla, que agora tentam conter o desgaste e controlar o desgaste antes das convenções nacionais previstas para acontecer daqui um mês. Zema, ex-governador de Minas Gerais, tem apoio da direção nacional e da maioria dos diretórios estaduais. Mesmo assim, setores ligados à aliança do PL passam a atuar contra o nome do presidenciável após críticas feitas ao senador Flávio Bolsonaro. O episódio mais marcante e mais recente também aconteceu aqui em Santa Catarina, onde o diretório estadual retirou um convite para que Zema participasse de um evento do partido que está marcado para o próximo mês. A decisão provocou insatisfação na base da sigla e de diretórios municipais que ameaçam boicotar o encontro. Além de Santa Catarina, também há divergências internas na região sul, no Paraná e no Rio Grande do Sul. Nos bastidores, dirigentes trabalham para convencer as lideranças do sul do país de que é vantajoso ter um representante próprio na candidatura para o Palácio do Planalto. Entre os argumentos apresentados está a mobilização da militância e o fortalecimento das candidaturas à Câmara dos Deputados, consideradas estratégicas para o Partido Novo. Na Convenção Nacional, cada estado terá direito aos votos dos presidentes e dos vice-presidentes dos diretórios estaduais. Mesmo diante dos atritos recentes, Zema afirmou que os candidatos bolsonaristas do partido estão liberados a apoiar Flávio Bolsonaro e sinalizou que poderia apoiá-lo em um eventual segundo turno contra o presidente Luiz Inácio Lula da Silva. Volto.
2: Valeu. Olha, eu quero falar agora do comediante Nego Di, da esposa dele, a condenação ali por lavagem de dinheiro. Quem vai trazer as informações é o nosso Jader Trindade. Conte aí, meu amigo.
10: Evandro, acho que agora sim, hein?
2: Agora vai.
10: Bom dia para vocês, bom dia a todos. Eu acho que, de repente, o frio de 3 graus aqui no norte do Rio Grande do Sul congelou o nosso sinal de áudio. Pois é, o ex-comediante, aliás, ainda se intitula como comediante e ex-BBB Dilson da Silva Neto, o Nego Di, como é conhecido pelo grande público, foi condenado pela Justiça do Rio Grande do Sul a 14 anos e 6 meses em regime fechado. Lembrando que já há uma condenação também por outro estelionato ainda do ano passado, mas ele responde ainda em liberdade porque ele ainda pode recorrer desta decisão. Além de Nego Di, a esposa dele, a Gabriela Vicente de Souza, também foi condenada a 8 anos e 4 meses de prisão por participação no esquema de lavagem de dinheiro. As investigações apontam movimentações suspeitas de mais de quase 3 milhões de reais para ocultar a origem ilícita destes valores. Lembrando que o crime se dá pelos crimes de estelionato, lavagem de dinheiro e também uso de documentação falso. Segundo a investigação, o esquema envolvia aí a promoção de 34 rifas eletrônicas ilegais divulgadas nas redes sociais entre 2022 e 2024. A gente está acompanhando de perto porque ele responde em liberdade por esses crimes, porque ele ainda está recorrendo das decisões da Justiça Gaúcha. E a gente está de olho por aqui e volta aqui na Jovem Pan com mais informações, Evandro e Bia.
1: Muito obrigada, Jader Trindade. Um ótimo dia para você. Os advogados presos na Operação Backdoor estariam vazando informações da operação para criminosos. Tiago Mokva traz os detalhes para a gente, diretamente da Jovem Pan de Ribeirão Preto. Bom dia, Tiago, é contigo.
11: Bom dia, Bia. Bom dia, Evandro. É, Bia, os áudios obtidos pelo Ministério Público revelaram como os advogados Guilherme Anselmo e Jonatas Alves Moraes, presos pela Força-Tarefa ontem em Jaboticabal e Taquaritinga, duas cidades da região de Ribeirão Preto, aqui no interior de São Paulo, vazaram informações sigilosas para o PCC, alertando a facção sobre as operações policiais. A dupla, que era alvo da Operação Backdoor, que tem como objetivo o combate ao crime organizado, tanto pelo GAECO em conjunto com a Polícia Militar, eles trocavam mensagens com os criminosos sobre os processos e davam informações antecipadas das operações policiais. De acordo com os investigadores, os dados sigilosos teriam sido obtidos por meio de acessos indevidos a sistemas judiciais com a senha de uma promotora de justiça para ter acesso aos processos sigilosos e, posteriormente, compartilhá-los com membros da facção. As investigações ainda indicam que, antes de acessar os processos, esses advogados foram avisados por uma ex-estagiária do Ministério Público, hoje advogada e também alvo dessa operação. Com as informações em mãos, a maior parte dos investigados conseguiu fugir desse mandato de prisão. Até o momento, a OAB não se manifestou sobre o caso, nem sobre possíveis punições. Volto com vocês no estúdio.
2: Valeu, Thiago. Ó, a Petrobras registrou um aumento de 14% na produção de petróleo em maio de 2026, se a gente comparar com o mesmo período de 2025. Vamos então com o nosso Rodrigo Viga. Cabelo ajeitado, voz no ponto, para contar tudo para a gente agora, meu amigo. Bem-vindo. Isso, ó, joga atrás da orelhinha, joga.
0: É, cabelinho na régua. Não tem o bigodinho fininho, mas tem o cabelinho na régua. Viu, meu caro Cine? Bom dia para você, bom dia para Bia, para nosso ouvinte, espectador, internauta da Jovem Pan, mais uma vez. Pois bem, tivemos a guerra, o conflito, né? O barril do petróleo fez, ó, uma alta vertiginosa, né? Foi nas alturas e aí as petroleiras aproveitaram para deitar e rolar, produzir bastante para aumentar a receita, para aumentar faturamento. Petrobras, que hoje, junto com as demais produtoras, já está entre sétima e sexta maior produtora de petróleo de todo mundo, foi nessa mesma toada, nessa mesma batida. E aumentou 14% somente em maio a sua produção de petróleo, vis-à-vis, ou seja, em relação ao mesmo período do ano passado. Quando você pega na ponta aí da série, maio, e compara com janeiro, esse incremento de produção de petróleo foi da ordem de 10%. Sozinha, a Petrobras estaria produzindo aqui no Brasil 2,7 milhões de barris ao dia no pico nesse auge. Fez alguns ajustes também em algumas plataformas, as mais novas, que tinham uma capacidade X especificada, mas em pelo menos 4 unidades, a Petrobras, através desses ajustes técnicos, conseguiu colocar X mais alguma coisa. E mais alguma coisa. Em petróleo, né? Em produção de petróleo, é muita grana, é muito dinheiro, meu caro Cine, ouvinte, espectadores e internautas da Jovem Pan. A presidente Magda Chambriard tem defendido que o governo brasileiro, as instituições brasileiras precisam pensar aí numa maior celeridade, maior agilidade na concessão de licenças para que o Brasil possa pensar em repor reservas. Não existe empresa de petróleo sem exploração e produção de petróleo. Continua aquela cruzada, aquela campanha lá na margem equatorial. Devemos ter novidades agora no mês de julho sobre essa campanha. Tomara que sejam novidades positivas. E ainda a Petrobras está trabalhando para que no próximo quinquênio o Brasil se torne autossuficiente na produção de gasolina e também de óleo diesel. Importamos um pouquinho de gasolina, blend, mistura. Gasolina é uma quantidade significativa, entre 25% e 30% do necessário para atender o mercado interno. Sabe que notícia não tem hora, né? Então, chegou uma informação. Neste momento, meu caro Cine, vou quebrar o protocolo, pedir licença aí ao Diego, aos nossos ouvintes, espectadores internos da Jovem Pan, dando conta que o governo do Rio de Janeiro acaba de anunciar a retirada do grupo Refit, daquele devedor quanto mais, o Ricardo Magro, de um regime tributário especial, de ferimento tributário. Simplesmente significa o seguinte: essa empresa, o grupo Refit, em vez de pagar o ICMS, recolher o ICMS logo na entrada do produto aqui no Brasil, o que fazia? Deixava para fazer o recolhimento do ICMS mais à frente. Isso se chama de ferimento tributário. Só que tem um problema. O governo do Rio de Janeiro descobriu que a refinaria de Manguinhos, na Zona Norte, não estava processando petróleo. Na verdade, já estava importando produto acabado e dizia que estava trazendo petróleo para pagar um ICMS menor. Diante dessa constatação, que pode ser um rombo de 10 bilhões de reais com B de bola, Rio de Janeiro, sob nova direção, sob nova gestão, retirou a Refit desse regime especial tributário, conhecido como diferimento tributário. Deu para entender, né, Cine? Em vez de recolher agora, recolhe no momento da venda, se chama diferimento tributário, para dar um fôlego para a empresa, mas só que a empresa não estava atendendo os pré-requisitos estabelecidos para entrar nesse regime especial. Meu caro Cine.
2: Opa, com certeza. Obrigado já por trazer essa informação também para a gente. Seu Rodrigo Viga, um abração para você.
1: Rodrigo Viga em cima do laço e a gente também por aqui com informação de momento da previsão do tempo para você. Nossa quarta-feira com o Brasil dividido, mas com o frio prevalecendo, Paula Nobre.
3: Frio prevalecendo em áreas da Serra Gaúcha, Serra Catarinense, que já registraram ali na Serra Catarinense menos 7,7 graus. Tá bom para você?
1: É, frio demais.
3: Tá frio demais na região sul do Brasil, com geada ampla, como a gente tem falado, geada que tá acometendo, pegando bairros ali do Rio Grande do Sul também, da capital gaúcha hoje. A temperatura vai continuar baixa, pelo menos até a sexta sexta-feira. Mas antes de falar dessa temperatura mais baixa, a gente tem que falar da chuva também, porque a gente tem uma frente fria estacionada na costa da região sudeste do Brasil. Ela vai levar muita chuva sobre áreas da Baixada Santista, Litoral Norte, Vale do Paraíba, chuva de até 50 milímetros e ventos que podem chegar a casa dos 60 km por hora hoje. Atenção, Vale do Paraíba, áreas de São Paulo que fazem divisa com Rio de Janeiro. A chance é de chuva forte hoje. Na capital paulista mesmo, já chove agora nas primeiras horas do dia, pelo menos 35 milímetros de chuva nesta quarta-feira. Durante a tarde, essa frente fria vai fazendo o seu deslocamento e vai encontrando áreas do litoral de São Paulo. É no litoral norte que essa chuva pode ser forte, na Baixada Santista também, litoral sul. Tem muita chuva também em outras áreas do Brasil, a gente dá uma olhadinha agora no nosso próximo mapa. Região centro-oeste do Brasil, sul de Goiás e Mato Grosso com muita chuva para hoje também, também 35 milímetros. Áreas da região norte, Roraima e também o Acre nessa condição. Região nordeste do Brasil, o tempo volta a ficar seco, especialmente na região do interior nordestino. Áreas do interior da Bahia, Piauí, Maranhão também com chance de tempo firme, somente mais ao norte do Maranhão que a chuva chega hoje. E aí a gente para de falar de chuva e entra no protagonista da vez, do dia e da semana, que é o frio. Onda de frio que vai durar até a sexta-feira, que vai pegar não somente o sul, mas o centro-oeste, vai chegar no Acre e também Rondônia entre a quinta e a sexta. A temperatura vai continuar muito baixa. Temos as temperaturas para hoje, inclusive, máxima de 27 graus em BH, mas aí se a gente olha para São Paulo,

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8: Agora 9 horas e 34 minutos.
9: Repita:
8: 9h34 da manhã.
9: Governo lança nova fase do celular seguro para combater a receptação e também ampliar a recuperação de aparelhos roubados. David de Tarso vai explicar para a gente agora as mudanças que o governo, então, anunciou nesse programa.
10: Agora é política nacional e isso vai integrar tanto as secretarias de segurança pública estaduais como o Ministério da Justiça e Segurança Pública, de acordo com o ministro da pasta, né, o Wellington Lima. Como que vai funcionar a partir de agora? As pessoas vão ter mais acesso às informações, por isso já é importante, fundamental, que tenha o número do e-mail em mãos. Como que a gente consegue o número do e-mail do celular? Que é como uma espécie de registro do RG, o chassi do veículo. Basta digitar no seu aparelho asterisco, jogo da velha, 06, jogo da velha. Só repetindo, asterisco, jogo da velha, 06, jogo da velha. Dessa forma, já vai aparecer o aparelho, em alguns aparece até o QR Code. Printa essa tela, manda para alguém de confiança, ou até mesmo salve no seu e-mail, depois, caso o seu aparelho seja furtado ou roubado, para você ter acesso a essa informação. Porque quando o celular, então, é fruto de um crime, né? A pessoa consegue fazer essa consulta por meio do celular seguro e, segundo a estimativa do Ministério da Justiça e Segurança Pública, existem em todo o território nacional quase 3 milhões de aparelhos nessa condição. O objetivo desse programa é desestimular tanto furto e roubo e, dessa maneira, a receptação e as pessoas também que circulam com esses aparelhos de origem duvidosa, porque no primeiro momento o e-mail, o aparelho não vai ser bloqueado, né? Ele vai continuar funcionando, a pessoa troca o chip, vai lá, troca a operadora e esse aparelho começa a ser monitorado. Mas, caso ela não devolva depois de receber a notificação, porque serão enviados alertas, aí essa pessoa pode responder pelo crime de receptação. Quando vai comprar também algum aparelho, achei numa condição especial aqui, está em conta esse aparelho, vai lá, vê o número do e-mail, faz a consulta antes no programa Celular Seguro para saber se ele é fruto ou não de origem duvidosa, se foi furtado ou roubado o aparelho

0: celular. E dessa maneira, o principal objetivo é criar essa conexão para que as polícias estaduais também, polícias civis, possam buscar esses celulares que foram furtados ou roubados e dessa forma desestimular todo o crime, porque nas mais variadas cidades, né, principalmente nas capitais, aqui em São Paulo, por exemplo, a gente hoje não consegue utilizar o celular de maneira segura. A gente, às vezes, tira o aparelho do bolso e fica ali, olhando um para o lado, para o outro. Eu mesmo já fui vítima de uma tentativa de furto, ainda bem que eu segurei firme o aparelho, estava em frente, diante da câmera, nem isso intimidou o bandido e a gente vê essas situações acontecendo. Isso porque, igual eu falei, né, eu estava diante da câmera, as pessoas que muitas vezes estão distraídas, tudo, então os bandidos se aproveitam dessas oportunidades e o principal objetivo é desestimular esse tipo de crime no país.
1: Vamos mudar um pouquinho de assunto agora. O diretor da Agência Internacional de Energia Atômica afirmou que inspeções no Irã vão acontecer. Eliseu Caetano, e essa é uma das exigências dos Estados Unidos naquele acordo que está sendo tratado. Conte para a gente, então, de que maneira que isso deve ser encaminhado, meu amigo.
2: Exatamente, Cine. Donald Trump não abre mão desse item nesse acordo que deve ser assinado, ou que pode ser assinado, e que há uma expectativa muito grande, na verdade, de que seja assinado dentro desse prazo de 60 dias do acordo temporário de cessar-fogo envolvendo Estados Unidos, Irã e Israel. Ótimo dia novamente para você, para a Bia, para todos que nos acompanham. O Rafael Grossi, que é o diretor-geral da AIEA, a Agência Internacional de Energia Atômica da ONU, a Organização das Nações Unidas, afirmou que as inspeções nas instalações nucleares do Irã vão acontecer, abre aspas, muito em breve, fecha aspas. Ele deu essa declaração para jornalistas durante uma viagem ao Japão. Ele conversou com os colegas jornalistas durante uma coletiva na usina de Fukushima Daiichi. E ele disse, olha, se vai acontecer hoje, depois de amanhã, ou em uma semana, ou até em 10 dias, é um fato e é importante, mas o essencial é, vai acontecer, fecha aspas. Rafael Grossi ainda enfatizou que as inspeções estão previstas nesse memorando de entendimento de Islamabad, que é esse memorando temporário, esse acordo de cessar-fogo temporário assinado no último dia 17 de junho entre os países envolvidos. O acordo reconhece o papel indispensável da agência na verificação nuclear. E segundo Grossi, ele reforçou isso, que a agência está trabalhando nas modalidades, que seriam datas, procedimentos, locais e logísticas com as partes envolvidas. Ele também aproveitou a ocasião para minimizar aí as divergências públicas entre Teherã e também Washington sobre o timing desse acordo ou os detalhes desse acordo, dizendo que declarações políticas são normais, mas o acordo assinado por ambos os presidentes, Trump e Pezeshkian, do parlamento iraniano, é o que de fato importa. A prioridade, portanto, segundo ele nesse momento, é confirmar o paradeiro e também o status do estoque de urânio enriquecido de urânio do Irã, né? Especialmente esse material está enriquecido algo em torno de 60%, próximo ao grau armamentista. Essa é a prioridade, segundo Rafael Grossi. Seria algo em torno de 440 quilos de urânio enriquecido. E de acordo com os especialistas, segundo os especialistas, é quantidade suficiente para produzir uma arma nuclear. Bom, agora por que que essas inspeções, Cine e Bia, são tão importantes agora? Bom, em junho do ano passado, houve ataques de Israel e dos Estados Unidos contra as instalações nucleares iranianas. E a gente acompanhou ao vivo aqui na programação da Jovem Pan. Isso interrompeu as inspeções da agência por razões de segurança. E desde então, o Irã limitou aí e suspendeu em algumas partes a cooperação. E daí a agência perdeu essa continuidade de conhecimento sobre o estoque de urânio enriquecido. Esse memorando temporário de Islamabad inclui o cessar-fogo, a reabertura do Estreito de Hormuz e também essa discussão, que é a discussão sobre o destino do estoque enriquecido de urânio, né? Existe uma linha que diz que eles precisam diluir e enviar esse estoque de urânio para outros países. O Irã diz que até topa enviar para outros países, mas que quer que no acordo definitivo tenha ali uma cláusula dizendo, olha, se a gente enviar definitivamente esse urânio diluído e os Estados Unidos porventura quebrar o acordo, a gente vai recebê-lo de volta aqui, a gente vai receber esse material de volta no nosso país. E é exatamente aí que está pegando essa negociação, porque os Estados Unidos não abrem mão de ver o Irã fora, completamente fora desse mercado armamentista, do mercado de urânio, de armas nucleares. Então, essas negociações, segundo o Rafael Grossi, caminham já para a sua parte final, para essa finalização, e as inspeções, como ele disse, são de fato cruciais aí, né, para que a gente saiba em que pé está o programa nuclear iraniano.
3: Pois é, o Caetano, olha quem apareceu também para conversar com a gente aqui sobre esse noticiário internacional, Luca Bassani, nosso correspondente da Europa. Conectando a informação que o Eliseu acabou de trazer, né, enquanto os Estados Unidos, de alguma forma, se demonstram vitoriosos com essa fiscalização ao programa nuclear do Irã, o principal negociador do Irã falou sobre o acordo com os norte-americanos. O que ele falou, qual que foi o tom, Luca?
4: Pois é, Bia, essa declaração, ela com certeza vai repercutir nos Estados Unidos. Bom dia novamente a você, ao Evandro e ao Eliseu. Um dos chefes, né, da delegação iraniana, também presidente do parlamento do país, Mohammed Bagher Ghalibaf, disse que os soldados iranianos, o povo iraniano, foi extremamente resiliente e mostrou uma resistência extremamente forte durante esse período de guerra. Segundo ele, esse acordo, né, esse memorando de concordância entre Estados Unidos e Irã, que foi assinado na semana passada, não é nada mais do que uma declaração de derrota dos Estados Unidos, que não conseguiu fazer frente militarmente à resistência do povo iraniano. Essa avaliação, ela é feita exatamente para ecoar internamente no país, lembrando que o simples fato da sobrevivência da República Islâmica enquanto entidade, por mais que muitas lideranças tenham sido mortas, eliminadas ao longo desses últimos 3 meses, é algo muito importante e que faz uma projeção não só política interna, mas geopolítica externa na região do Oriente Médio. Óbvio que a gente sabe que essa guerra está sendo vendida por Donald Trump ao público norte-americano como uma vitória dos Estados Unidos, e os iranianos têm vendido também internamente para os seus próprios cidadãos como uma vitória do Irã. Então, é uma guerra que, no fundo, acabou trazendo perdas econômicas, infraestruturais e humanas para ambos os lados. Não tem um grande vencedor, dadas as várias divergências, os vários impasses em relação às discussões nucleares, às sanções econômicas, ao Estreito de Hormuz, mas não podem deixar também de tentar projetar poder através dessa retórica. Óbvio que uma declaração como essa pode acabar fazendo com que os diplomatas se sintam mal, principalmente o vice-presidente J.D. Vance, que lidera a comitiva norte-americana. Outros acreditam que talvez não torne essa discussão inviável, apenas faz parte do jogo. A gente com certeza vai observar as próximas declarações, já que temos o prazo, né, de 60 dias. Até agora se passaram 3 ou 4 dias, portanto, pelo menos aí mais umas 7 semanas de negociações acontecendo na Suíça, na Turquia, em outros lugares como o próprio Catar, o Paquistão, o Islamabad. Então, é muita coisa para acontecer, muita água para rolar até que a gente tenha um cenário definitivo deste conflito militar e geopolítico que aconteceu durante os últimos 3 meses.
3: Luca, agora, além da situação entre Estados Unidos e Irã, como é que está o segundo grupo de conflito dentro dessa mesma guerra, Líbano e Israel? Tem alguma novidade?
4: Essa também é uma questão ainda não resolvida. De acordo com os libaneses, Israel e o Líbano estariam negociando para que o controle militar do sul do Líbano, que está em alguns territórios na mão do Hezbollah, em alguns territórios na mão de Israel, passe completamente para as mãos de Beirute. É bom a gente fazer sempre essa distinção para a nossa audiência, que há o Estado libanês enquanto entidade reconhecida internacionalmente, um governo eleito que representa todos os libaneses, independentemente da religião ou da etnia, enquanto há o grupo terrorista xiita Hezbollah, que representa majoritariamente os interesses iranianos e, portanto, não respondem como uma entidade internacionalmente reconhecida. Muito pelo contrário, até visto como um grupo terrorista por várias nações do mundo. Então, a negociação que acontece entre Israel e o Líbano é para que haja um controle militar pelas forças libanesas, fazendo assim com que o exército libanês negocie diretamente com o exército israelense e essas hostilidades, esses ataques não aconteçam, com a participação também dos Estados Unidos fazendo a vistoria para que tudo seja implementado. Olhando pelo outro lado, o Hezbollah já disse que não vai abandonar a luta armada e não quer abandonar suas posições, ou seja, também uma questão ainda não resolvida.
1: Muito obrigado pelas informações, Luca Bassani. Eu quero falar um pouquinho agora da prisão domiciliar do ex-presidente Jair Bolsonaro, que deve ser mantida nas próximas semanas. Beatriz Manfredini, inclusive, o advogado Paulo Cunha Bueno acabou de fazer uma manifestação aqui no X, dizendo que protocolou esse pedido de prorrogação da prisão domiciliar, que foi originalmente deferida pelo ministro Alexandre de Moraes. Conta pra gente, minha amiga. Bem-vinda.
5: Pois é, Evandro, até porque o prazo da prisão domiciliar que foi dado pelo ministro Alexandre de Moraes lá em março se encerra amanhã, quinta-feira, prisão domiciliar de 90 dias. Bom dia para você de novo também, para a Bia, para todo mundo que nos acompanha aqui no Jornal da Manhã. Então eu e o editor-chefe do site da Jovem Pan, Matheus Aleone, fomos atrás aí de algumas informações para entender o entorno, o que aliados do ex-presidente Jair Bolsonaro, o Supremo Tribunal Federal e a Polícia Federal estão falando sobre esse assunto. E a tendência, então, é de manter a prisão domiciliar, é de manutenção dessa prisão. Pelo menos foi isso que a gente ouviu, então, de diversas fontes, por alguns motivos, mas principalmente porque a maior parte dessas pessoas entende que essa segunda prisão domiciliar, né, a gente lembra que teve uma primeira ocasião ainda antes da condenação oficial do ex-presidente em novembro, foi muito menos turbulenta, então teve muito menos problemas no meio do caminho. Então, o entendimento geral é que há já uma situação mais pacificada. E até por isso, esse novo pedido tem menos intervenções. A gente não está vendo até o momento, pelo menos, movimentações da ex-primeira-dama Michelle Bolsonaro, como da primeira vez, que foi se reunir com ministros do Supremo Tribunal Federal, inclusive com Alexandre de Moraes, também do governador Tarcísio de Freitas, aqui de São Paulo, que na época também foi um dos fiadores da questão da prisão humanitária. Também não se movimentou nesse sentido dessa vez. Dentro da Polícia Federal, há um entendimento de que o ex-presidente Jair Bolsonaro tem cumprido todas as regras e pré-requisitos da prisão domiciliar, então que não causou nenhum problema, o que ajuda, né, para que esse processo seja mantido. E eles entendem ainda que o episódio recente daquela arma no nome do ex-presidente, que foi encontrada ali numa blitz de trânsito, é um episódio muito pequeno em relação, por exemplo, ao da tornozeleira eletrônica, em que o ex-presidente tentou ali retirar a tornozeleira, tentou burlá-la também na primeira prisão domiciliar. Há uma questão, uma conversa de que até seria bom se ele tivesse avisado que tinha uma arma ali, então, na posse, no nome dele, mas que não é realmente um grande problema nesse momento. Então, essa questão foi minimizada. Além disso, essa nova prisão domiciliar também não teve outras ocorrências, para além de Bolsonaro, como manifestações ali na porta e outras questões. Então, tudo isso colabora para essa tendência de manter a prisão domiciliar mais um pouco, de que Moraes estenda, além de questões médicas. Tem uma avaliação de que ele cumpre os requisitos para permanecer também dentro da prisão domiciliar por requisitos médicos e, por fim, o Supremo Tribunal Federal também entende que nesse momento de pré-campanha, momento eleitoral, qualquer mudança poderia interferir muito no pleito e até dar munição para o filho dele, o Flávio Bolsonaro, que é pré-candidato ao Palácio do Planalto também. Evandro.
1: Valeu, Beatriz Manfredini. Bom trabalho para você nessa quarta-feira chuvosa em São Paulo.
3: Olha, quando o Bruno Pinheiro chega por aqui, você já sabe, a gente entra naquele giro com as principais notícias que estão movimentando a política a nível nacional e também regional. E as primeiras damas podem entrar na corrida eleitoral, é uma tendência que está aparecendo bastante. Você explica, né, Bruno? Bom dia, bem-vindo.
6: Oi, Bia, Evandro, e a quem nos acompanha, vamos lá então, ex e atuais, inclusive, viu? Já para a gente iniciar com as ex, então, a ex-primeira-dama Michelle Bolsonaro, de olho e sempre aqui em primeiro lugar, quase nos levantamentos internos no Distrito Federal para disputar uma vaga ao Senado Federal. Michelle Bolsonaro herdando não somente o sobrenome, mas algumas ações de quando estava no governo também. E no estado de Goiás, a esposa de Ronaldo Caiado, também de olho no Senado Federal, fazendo várias articulações e, claro, tentando herdar ações do governo também, ações sociais, de quando esteve à frente como a primeira-dama do estado. Contando ainda sobre ex-primeira-damas, também no Distrito Federal, a esposa do ex-governador Ibaneis Rocha, a Maiara Noronha, também um nome que atuou forte em ações sociais, que é quase que a função ali da primeira-dama quando está na função, também de olho em uma vaga no Distrito Federal disputar a Câmara dos Deputados. Luana Rocha, também em Rondônia, que é a esposa do governador, filiada ao União, também está de olho nessa disputa para a Câmara dos Deputados, ou seja, uma vaga para deputada federal. No estado de Mato Grosso, inclusive, lançando ontem já esse início de uma candidatura, a esposa do ex-governador Mauro Mendes, a Virgínia Mendes, que também, da mesma forma, atuou numa linha mais social, também sinalizando que vai disputar como deputada federal. E em São Paulo, a esposa de Ricardo Nunes, também de olho na Assembleia Legislativa, que é a Regina Nunes, também de olho para essa disputa eleitoral, mas no ponto estadual. E finalizando, a esposa do ministro Guilherme Boulos também já anunciou que vai disputar uma vaga na Câmara dos Deputados. Então, este é o cenário de ex e atuais primeiras-damas de olho em uma vaga para conseguir continuar nessa articulação, como seus esposos vão para as disputas, as esposas também estão de olho no Congresso, viu, Bia?
1: Quero trazer mais bastidores aqui. Hoje deve ter reunião entre esses dois, Jacques Wagner e o presidente Lula. Hein, Bruno Pinheiro? Vai falar dessa crise envolvendo Jacques Wagner e a operação do Master?
6: É uma articulação para tentar uma saída honrosa, né, Evandro? Para dizer que não foi convidado, e sim que ele colocou o cargo à disposição do governo. Só que antes disso, tem uma reunião com o Alcolumbre, que foi um dos únicos, ou se não o único do Centrão, que saiu em defesa de Jacques Wagner no mesmo dia. Há quem coloque também na responsabilidade de Alcolumbre que aquela sessão do Congresso que foi cancelada horas após a operação da Polícia Federal foi uma forma de Alcolumbre honrar Jacques Wagner, dizendo que não tinha clima. Então, antes de ir a Lula, Jacques Wagner vai hoje ao Alcolumbre conversar para tentar alinhar uma saída honrosa e continuar sendo alguma forma influente dentro do Congresso Nacional, em especial no Senado, onde ele é líder do governo. Evandro.
3: O Bruno também tem agenda de deputados no exterior, indo para os Estados Unidos. Por quê? Qual que é o motivo?
6: E já começou agora. Conversei com um dos parlamentares que está nesta viagem, essa missão aos Estados Unidos, para conversar com agências, com o FBI em Washington, inclusive, sobre a classificação recente do governo americano como tanto o Comando Vermelho e o Primeiro Comando da Capital como organização terrorista. Eles querem ir lá para conversar, entender como será essa resposta, como combater o crime organizado e também entender de como isso funciona, como que o governo americano já combate o crime e olhando como organizações terroristas. Então, agências já confirmaram algumas agendas, inclusive o FBI, e vão visitar algumas penitenciárias também. Agenda que deverá durar cerca de uma semana em Washington, em Los Angeles e na região ali no entorno, vão continuar visitando. São representantes da Comissão de Segurança Pública, entre eles o vice-presidente, o deputado Capitão Alden, que embarcou nesta quarta-feira com destino aos Estados Unidos.
1: Nosso bate-papo aqui, Bruno. Vamos falar de disputa no Senado do Rio de Janeiro. O que que acontece com a saída de Cláudio Castro dessa tentativa de ocupar a cadeira do Senado pelo Estado?
6: Resolver ou não resolver, né, Evandro? Porque até agora, alguns levantamentos internos foram feitos já. Flávio Bolsonaro encomendou alguns levantamentos para tentar analisar entre o nome tanto de Carlos Portinho e de Carlos Jordi. Mas entre os dois Carlos, nenhum Carlos foi definido até agora. Eles estão tentando entender qual é o nome que tem uma grande possibilidade de vencer essa eleição. E aí o que eu consegui entender conversando hoje um pouco mais cedo com esses nomes é que a falta de definição por parte de Flávio Bolsonaro está fazendo com que aliados desses nomes, tanto de Carlos Jordi quanto de Carlos Portinho, estão indo para o outro lado, fazendo reuniões inclusive com o Eduardo Paes, um nome que é muito mais ligado à esquerda, mas por falta de uma definição na direita do Rio de Janeiro, eles estão perdendo esse apoio. Então, até agora, ninguém sabe qual será o substituto, o sucessor de Cláudio Castro na disputa ao Senado, Evandro e Bia.
1: Valeu, meu amigo. Sempre bom bater esse papo contigo aqui no nosso Jornal da Manhã. O Distrito de Monte Verde, em Minas Gerais, que é um destino bastante procurado nessa época do ano, vai começar a cobrar taxa de preservação ambiental dos visitantes a partir desse mês de julho. É rota do inverno, né, seu Rodrigo Costa? Mas quanto mais movimentado fica, maior também é o desafio relacionado à conservação, já que a gente está falando de um ambiente que é procurado exatamente pela natureza exuberante.
7: É isso, Cine. E agora, no período de inverno que a gente tem, inclusive, Monte Verde é uma das cidades mais procuradas aqui do sul do estado de Minas Gerais. Fica pertinho ali com a divisa com o estado de São Paulo. Medida aprovada pela Câmara de Vereadores de Camanducaia em dezembro de 2024 e regulamentada pela Prefeitura do município mineiro agora no mês de maio. Monte Verde é um distrito de Camanducaia. O pagamento será feito de acordo com o veículo usado no distrito e não será relacionado ao tempo de permanência na cidade de Monte Verde. Um sistema automatizado vai fazer a leitura automática das placas dos automóveis e o pagamento será realizado através de um site que será disponibilizado a partir do dia 1º de julho e também em pontos físicos pela cidade. Para a gente ter um pouco de ideia a respeito dos valores, uma motocicleta, o preço, a taxa, R$ 4,60, um carro de pequeno porte, R$ 9,20, um carro utilitário com caminhonete, por exemplo, R$ 13,80. O valor maior fica por conta dos ônibus, R$ 73,60. A lei aprovada na Câmara de Camanducaia prevê que os recursos arrecadados sejam investidos em Monte Verde, no distrito de Monte Verde, da cidade de Camanducaia, após serem descontados os custos de operação e também de cobrança. Do total, 35% deve ficar para coleta de resíduos sólidos, o resto será utilizado para manutenção urbana, como limpeza de áreas verdes e parques e em projetos de sustentabilidade. Monte Verde é um dos locais em Minas Gerais onde a temperatura costuma ser a menor durante o inverno, então atrai bastante turista, muita gente vem aqui para o sul de Minas, na Serra da Mantiqueira, principalmente curtir o frio durante esse período do ano.
1: Valeu, Rodrigo Costa. E falando ainda em Minas Gerais, a Polícia Federal deflagrou nesta manhã uma operação contra o contrabando de migrantes para os Estados Unidos. A ação do grupo criminoso se concentrava principalmente ali no interior de Minas, na região de Governador Valadares. Os investigados cobravam valores altíssimos para enviar brasileiros de forma ilegal para os Estados Unidos.
3: Chega para cá, vamos agora com aquele giro final no Jornal da Manhã, trazer as últimas informações para um dia que está só começando. Marco Viana de Brasília, qual que é o destaque por aí?
8: Olha, grande expectativa para o encontro entre o presidente Lula e Jacques Wagner, o senador. Bom, a expectativa é que a conversa não seja relacionada...
1: Perdemos a comunicação ali com o nosso Marco Viana, mas a gente vai falar e acompanhar justamente essa reunião entre Lula e Jacques Wagner para entender se Jacques Wagner continua como líder do presidente da República no Senado. Rodrigo Viga, meu querido, e você, o que destaca para a nossa audiência?
9: Hoje tem, né, meu caro Cine? Tem seleção brasileira. O jogo é às 12h19 horas, somente às 7 da noite, mas tem meio ponto facultativo por aqui. Durma com um barulho desse. Servidores sendo liberados a partir das 3 horas para ir para casa, para o destino, para curtir o jogo da seleção brasileira. E quem estava mais atento, numa posição privilegiada, foi dormir de ontem para hoje, viu o Cristo Redentor iluminado nas cores do Brasil, verde e amarelo. Estão precisando de ajuda de São João, de Cristo, Jesus Cristo, de todos os santos, para dar uma engrenada, uma melhorada, hein, meu caro Cine?
3: É, e em uma das terrinhas, olha que bonita a imagem.
1: Apoio do Cristo.
3: Eita, coisa bonita. Para você que está no rádio, é o Cristo Redentor no Rio de Janeiro, metade verde, metade amarelo. Todo mundo torcendo para o Brasil. E na terrinha onde os jogos estão acontecendo, uma das, Eliseu Caetano, nos Estados Unidos. Qual que é o destaque hoje?
2: Bom, eu queria dizer que era a Copa do Mundo, né? Nós estaremos ao vivaço acompanhando os bastidores de Miami, que certamente está esfervescendo aí com o jogaço que vai acontecer na noite de hoje. Mas daqui a nossa equipe vai seguir de olho mesmo, é no encontro de Donald Trump daqui a pouquinho com senadores republicanos. Vai ser um almoço e ele chega lá no Capitólio para tentar resolver muitas questões. Relacionamento do Donald Trump com os seus pares republicanos não tá nada legal, não. E a missão dele nesse almoço é resolver isso aí. E a gente vai acompanhar tudo aqui ao longo da programação da Jovem Pan.
1: Obrigado pela tua companhia nessa edição do Jornal da Manhã. Amanhã a gente te espera por aqui às 7 horas, mas às 5 já tem Roberto Nonato também para te trazer todas as informações da quinta-feira, pós-jogo do Brasil com Vitória, se Deus quiser.
3: Se Deus quiser, agora 10 horas da manhã.
1: Repita.
3: 10 e 1, virou o relógio, você fica agora com o Morning Show e a gente vai vencendo esse meio de semana.
1: Fiquem com Deus.
3: Se cuida.
1: Tchau.

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12: Olá, muito bom dia. Bom dia para você. Hoje é quarta-feira, dia 24 de junho. Agora são 10h05 da manhã e faz 11 graus em Londrina. Seja bem-vindo, seja bem-vinda. O Pan News Londrina está no ar com os principais fatos da cidade, com aquelas notícias que chamaram a atenção nas últimas horas em Londrina e em toda a região. E seguimos juntos ao vivo até o meio-dia. Muito bom dia para você, Wesley Lemos.
13: Bom dia, Silvia Vilarinho. Bom dia a todos que estão conectados aqui em 104,5 FM no Pan News Londrina. Também estamos ao vivo, né, com som e imagem pelo YouTube Jovem Pan News Paraná. É só entrar lá e encontrar o Pan News Londrina ao vivo, aqui direto dos estúdios da Jovem Pan. Além disso, também dá para participar pelo WhatsApp, viu? 43 99941 1045. Manda sua mensagem, nós estamos aqui aguardando a sua mensagem também no Pan News. Vamos falar de política aqui em Londrina, falar também de todo o cenário que mexe com a cidade, que mexe com o dia a dia da população. Agora são 10 horas e 6 minutos e você já sabe, Pan News Londrina, jornalismo de resultado.
12: Defesa de Anne Moraes contesta a nova denúncia do Ministério Público e questiona o momento da divulgação. O plenário da Câmara analisa na sexta-feira o pedido de cassação da vereadora.
13: A polícia investiga dois roubos a farmácias em Londrina e Biporã. Os criminosos levaram as canetinhas emagrecedoras mantidas sob refrigeração.
12: Copel entra na elaboração do plano de industrialização de Londrina. Segurança energética e expansão da rede serão eixos para atrair novas empresas.
13: E Maringá anuncia a Maratona Internacional para novembro com 4 distâncias e mais de R$300 mil em premiações. Os organizadores explicam ao vivo o impacto esperado para o turismo e também a economia.
12: Norte do Paraná tem a tilápia mais valorizada do estado. A diferença do preço chega a R$ 1,51 por quilo em relação ao oeste.
13: E o CNJ, dia para 4 de agosto, a discussão sobre o fim da aposentadoria compulsória remunerada como punição máxima para juízes.
12: Tudo isso e muito mais a partir de agora. O Pan News Londrina está no ar.
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13: Seja bem-vindo, seja bem-vinda aqui ao Pan News Londrina. A previsão do tempo para você, então, hoje com frio aqui na cidade, né? Tem uma previsão de chuva também. A mínima 7 graus hoje e a máxima deve chegar a 16 graus um pouco depois das 2 horas da tarde. Ainda vai continuar com frio. É o dia de hoje aqui em Londrina. Amanhã, a mínima 6 graus, a máxima 16 também, ainda com frio. Sexta-feira, a mínima 11, a máxima 19. E também sabadão, a mínima 14, a máxima 23. Sábado tem previsão de chuva aqui para Londrina. Domingão, aí deve melhorar um pouquinho, a mínima 14 graus, a máxima 25. Então amanhã, a mínima 6, a máxima 16. E hoje também não deve passar de 16 graus. Hoje tem jogo do Brasil, inclusive, hein? Vai ser com frio e tem também uma previsão de chuva aqui para Londrina. Agora são 10 horas e 8 minutos.
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13: Vamos falar um pouco sobre política aqui na cidade. Olha só, a vereadora Anne Moraes, né, enfrenta mais uma denúncia do Ministério Público. Denúncia que foi apresentada, inclusive, em um momento decisivo. Né? Sexta-feira vai ter a sessão de julgamento na Câmara Municipal de Londrina da vereadora Anne Moraes. Essa nova denúncia traz aí o relato por parte do Ministério Público que, supostamente, a vereadora teria desviado recursos da Associação Defensora dos Animais, junto com uma irmã também, que teria sido arrolada nesse processo. Né? E, segundo o MP, o desvio passa de R$1.600.000. A gente vai conversar agora ao vivo aqui no Pan News com o advogado Maurício Carneiro, ele que defende a vereadora Anne Moraes e vem conversar com a gente gentilmente. Obrigado, viu, doutor, pela sua presença. Bom dia para o senhor.
14: Bom dia, doutor.
15: Bom dia, obrigado a vocês.
13: Doutor, queria que o senhor começasse comentando sobre... o senhor defende a Anne Moraes, a primeira pergunta, em todos os processos que ela passa hoje?
15: Hoje em todos os procedimentos que ela responde.
13: Doutor, sobre esse último processo agora, essa última denúncia, né, que ainda foi oferecida à justiça contra a vereadora Anne Moraes, eu queria que o senhor comentasse, houve desvio de dinheiro ou não por parte da vereadora da Associação Defensora dos Animais?
15: Nunca houve desvio. Quem conhece a Anne sabe da simplicidade da vida da Anne. A vida dela financeira também foi exposta agora nesse processo dentro da Câmara. Ela deve parte de todo o subsídio ali que ela recebe. Isso tem sido penhorado, está sendo bloqueado por ações trabalhistas por causa da ADA, né, do cuidado com os animais. Então, ela não tem uma vida de riqueza. A Anne não tem carro. O maior absurdo... Aqui nós temos dois absurdos, tá? O processo está em segredo de justiça. O processo em segredo de justiça, você não revela o nome das partes. Você não expõe as partes. A irmã da Anne não tem nada a ver com política. Ela mora em outra cidade, tem uma vida, tem contrato com empresas que não pode se expor e está sendo exposta. Qual que é a acusação contra a irmã da Anne? Eu não sei. Eu só sei o que a imprensa está falando, porque o processo está em segredo. O processo está em segredo, inclusive, para a defesa. Nós não tivemos acesso. Mas eu perguntei à Anne qual a relação que você tem com a sua irmã. A Anne me responde ontem, quase chorando. Às vezes eu não tenho dinheiro para pegar Uber. Eu peço R$50 emprestado para minha irmã. E na sequência, quando eu tenho, eu devolvo. É dessa cidadã que nós estamos falando. Está sendo exposta de forma sistemática, sem necessidade. O Estado tem direito de processar, de fazer a perseguição criminal, civil. O Estado não tem direito de expor as pessoas, porque nós temos casos em Londrina, e Londrina vive isso sempre, em toda administração. Londrina vive sendo exposta com pessoas que perdem a família. Às vezes a mulher separa do homem ou vice-versa, quando são acusados. Nós tivemos pessoas presas que recentemente foram inocentados, ficaram expostos 60 dias, um ano na imprensa. Nós tivemos um prefeito que foi um dos melhores prefeitos da cidade, cassado, que anulou o processo de cassação. Os secretários foram presos por quase 60 dias. Destruiu-se a vida de crianças, de mães. Agora foram inocentados.
13: Doutor, em relação ao caso da Anne ainda, né? O promotor em entrevista, o Renato de Lima Castro, ele disse que teve acesso ali a transferências bancárias que eram feitas pela Anne Moraes para a irmã dela.
12: Até uma irmã que mora no exterior.
13: Que mora no exterior. E que esse dinheiro seria uma quantia relevante, né? Uma quantia que chamava atenção nessas transferências, e que esse dinheiro pode ter vindo aí do Nota Paraná, ou doações também de pessoas que faziam via Pix, por rede social, para ela comprar ração para os animais e assim por diante. Como que o senhor vê esse cenário?
15: Essa quantia é relevante. Foi colocada para vocês o valor?
12: R$1.617.000.
15: R$1.600.000 é o total da nota fiscal Paraná, é isso? Não é transferência. Alguém falou para vocês se a transferência é de 50, 100?
13: Mas foi dito que eram feitas transferências. O que a Anne fala sobre esse cenário?
15: Ela acabou de falar para mim de transferência de R$50.
12: O Ministério Público chegou a falar que esse recurso que teria sido desviado seria utilizado para planos de saúde, para compras particulares em aplicativos, para vida pessoal. O que ela falou também sobre isso? Plano de saúde?
15: Nunca existiu isso. A Anne, segundo o próprio Ministério Público, numa das notas que eu li, cuidou de mil animais. Hoje, o município cuida de 300. A CMT hoje que está com 300 a mais. Eu quero saber o quanto custa para o município isso, quantos servidores estão lá trabalhando, quantos funcionários da CMTU estão trabalhando. Qual o valor, qual o custo disso? Ela fazia um sacrifício de cuidar disso. Não existe desvio. Falar, colocar no papel, é isso que eu quero rememorar aqui. Isso aconteceu várias vezes no município. Mas passados 10 anos, 9 anos, as pessoas são inocentadas.
12: E o senhor acha que essa divulgação prejudica o que acontece na sexta-feira? Que na sexta-feira é outra situação, né, doutor?
15: Nós precisamos diferenciar. É óbvio que a situação ela vem de forma programada e vem para prejudicar.
13: O senhor acredita que foi programado?
15: É óbvio. Processo em segredo de justiça não se fala. Não se expõe. Logo na semana que nós temos julgamento político.
13: Em relação ao julgamento político agora, né, doutor? A Anne Moraes, ela passa por um processo dentro da Câmara Municipal de Londrina. Houve uma comissão processante que ela preferiu, inclusive, permanecer em silêncio, né? O senhor apresentou a defesa dela também, a comissão processante, dizendo que ela teria nomeado advogados, né, como assessores parlamentares, e esses advogados teriam defendido ela na vida pessoal, dentro do horário de trabalho, e recebido pelo recurso da Câmara. No entanto, ela nega essa situação, né? Como que o senhor vê esse momento de sexta-feira, uma sessão de julgamento, né? O senhor vai levar provas também para a Câmara Municipal? Os senhores têm ali um momento de fala também dentro dessa sessão?
15: Não é só ela que nega. Os três advogados que foram nomeados também negaram. Os três advogados. Eu fiz uma síntese disso e isso está circulando hoje, porque nós estamos apresentando um memorial, um resumo do processo para os vereadores. E tem uma síntese. E lá tem a fala de cada um deles. Uhum. Indagado pela comissão, pressionado pela comissão. Três advogados. Teve mais duas outras testemunhas, mas os três advogados nomeados. Dois deles foram contratados na eleição. Um deles está executando o honorário. Todos eles confirmaram que nada de ilegal foi pedido, nada de ilícito, sequer de imoral. Mas... sequer de imoral. Agora é o seguinte, ela vai ser julgada na sexta por esse fato que está devidamente, sim, comprovado que ela não utilizou. E nós alegamos ali também um cerceamento de defesa. Porque outros advogados, nós pedimos documentos por outros advogados, podem ter prestado o mesmo tipo de serviço. E olha, o serviço foi utilizado, um dos advogados, ele acessou o Projud, o sistema, pelo celular dele, sem usar sequer a internet. Eles não têm uma carga horária definida, eles não têm uma obrigação do meio-dia e sete. Eles têm que cumprir 6 horas. Eles podem fazer 2 de manhã, podem fazer 4 da tarde. Às vezes fazem um horário, porque o vereador tem atividades, como na associação comercial, onde eles falou, em outras associações, tem que acompanhar o vereador.
13: E como que o senhor tem sentido o bastidor da Câmara, mesmo o senhor levando, né, essas provas que o senhor diz que tem, né, os advogados negando também, tudo na sexta-feira, o senhor acredita que é possível a absolvição aí da vereadora Anne Moraes ou a continuidade como vereadora?
15: Eu acredito no bom senso dos vereadores. Esses vereadores, quando eles assumiram, primeiro que para chegar, eu tive a honra de já exercer um mandato de vereador. Primeiro que para você chegar no mandato de vereador, isso é extremamente difícil. Existe uma disputa muito grande, um sofrimento do vereador para atingir esse objetivo. As pessoas que estão na Câmara hoje são pessoas extremamente preparadas, vividas. Quando eles tomaram posse, eles fizeram um juramento de cumprir a lei, de cumprir a lei orgânica. Eu pediria aos vereadores uma coisa só. Se coloquem no lugar da outra pessoa. Só sejam justos. Se eles apontarem no processo que não é ilação, que não é uma criação, que não é uma ilusão, se eles apontarem, eu peço a condenação dela. Eu advogo em outro caso criminal que está em trâmite na comarca e foi discutido na imprensa, está tramitando nos últimos 50, 60 dias, que eu fui e falei, ele é culpado, ele confessa. Por que que ele confessa? Porque ele errou. Ele pede perdão. Ele quer cumprir a pena. Eu não estou ali para defender a Anne. Se ela fosse culpada, eu não pegaria a causa. Ela é inocente, eu conheci a Anne agora. Eu conheci a vida da Anne. Uma mulher sofrida como a maioria dos londrinenses, que vai a julgamento. Se os vereadores se colocarem no lugar dela e falarem, essa prova aqui é uma prova que acusa, ou esses 3 testemunhos que falam que ela usou, que falam que não foi feito, que não pediu nada de irregular, que não foi condicionado, é só uma causalidade, você tá querendo caçar um mandato de 3 mil eleitores. O mandato não pertence só a ela.
12: Doutora, a gente sabe que nas últimas sessões a Anne não compareceu, ela apresentou o atestado, alegando até que não está bem psicologicamente. Como é que está a situação dela de saúde hoje? E ela deve participar na sexta-feira dessa sessão ou só o senhor?
15: Ela está de atestado, nós temos confirmado isso. É muito importante que ela participe da sessão. Eu gostaria que ela participasse. Ela tem tomado remédios, está sob cuidados médicos, mas eu tenho até pedido para ela conversar com o médico, porque eu quero que ela vá à sessão.
12: É importante a presença dela.
15: É importante a presença dela. É importante que se demonstre. Nós não estamos fugindo de nada. Quando nós não falamos porque o nosso direito foi cerceado, o direito da Anne foi cerceado.
13: Doutor, para sexta-feira, o senhor tem alguma carta na manga, algo que pode realmente diferenciar essa sessão de julgamento?
15: Como dito, eu acredito muito nos vereadores, eu acredito com a exposição. Nós temos 60 minutos para utilizar. Tá? É com a exposição, mostrando os vídeos, porque eu tenho junto com o memorial, estou mandando os vídeos da oitiva desses assessores, dos vereadores. Se vocês pararem para ver, eu selecionei trechos, porque é um vídeo grande, então eu selecionei os principais e mando a íntegra também, para a pessoa saber que lá tá o que eu estou demonstrando. Se as pessoas verem o vídeo, eles não voltam para caçar. Então eu quero expor isso lá na Câmara. Tá? Nós temos 2 ações judiciais praticamente... prontas para depois o julgamento. Se a Anne for cassada, eu vou me socorrer ao judiciário. Mas eu não acredito que ela vai ser cassada.
13: Se ela for cassada, o senhor pretende recorrer?
15: Sim. Porque é uma ilegalidade.
13: E como que funciona o processo trabalhando da possibilidade de cassação a partir daí?
15: Nós temos ali na Anne uma desproporção. O que se está fazendo com a Anne não é proporcional. A resolução da Câmara, ela fala, se você tiver vantagem, qual a vantagem que a Anne teve? se ela está sendo executada por um advogado. Então, não é só acusar. O Poder Judiciário ele vai entrar no mérito do ato administrativo e falar assim, vem cá, você poderia ter tirado a palavra dela, que é uma outra. Então, se você acha que ela errou, você poderia ter suspendido a palavra, você poderia ter dado uma advertência, e você vai para a pena máxima. E quando eu falo em direito sancionatório, que eu tenho uma pena no direito administrativo, é igual ao direito penal. Tem que preencher o tipo que está ali. Qual a vantagem que ela teve? Onde está demonstrado isso se todos falam que tinham honorários, que está pactuado, que está escrito, que vão receber? Às vezes você me contrata e eu atendo você para um evento futuro. Olha, se eu ganhar ação, você me dá 20, 30%. É um risco.
13: No caso que esses advogados trabalharam na defesa dela, né, e estando ou não no momento como assessor, como foi feito o pagamento desses advogados, doutor? Eles receberam ou não da Anne Moraes?
15: Eles trabalharam antes de serem assessores.
13: Ok.
15: E receberam, dois deles receberam em parte, um recebeu integral, o outro recebeu em parte e está executando os honorários. Tanto é que na oitiva de dois dos advogados, eles não queriam falar na presença da Anne.
13: Mas ainda não eram assessores?
15: Não, eles eram. Ela contratou eles no período eleitoral. Tá? Depois eles foram nomeados. Por quê? Porque surtiu o resultado. Viu que eram pessoas capacitadas, inteligentes, que tinham habilidade. Um dos advogados falou assim: olha, ela gostou do meu trabalho. Eu comecei a ganhar as coisas. Tem uma outra coisa sobre essa questão da denúncia que eu queria registrar. A Ada e a Anne responderam várias ações trabalhistas com o cuidado com os animais. Se não retira o dinheiro em determinado momento da conta, que entra na conta, ele vai para a Justiça do Trabalho. Vai para uma penhora online. Isso também foi utilizado e nós vamos justificar isso.
13: Doutor, tem outros processos também, né, que a Anne Moraes responde. Um deles, o senhor até disse que ela chegou a cuidar de 1.000 animais. Quando eu fui na sede da ADA, da Associação Defensora dos Animais, ficava ali perto da Varta, né, uma chácara ali para o lado da zona norte da cidade, tinham um pouco mais de 800 animais no local. O Ministério Público e também uma investigação por parte da Polícia Civil, teve um inquérito civil nesse caso, ela foi indiciada pelo crime de maus tratos aos animais. Inclusive, né, foram registradas lá fotos que foram disponibilizadas também para a imprensa de ratos no local, né, a alimentação, e tudo isso foi muito questionado pelo Ministério Público. Como que o senhor vê esse processo também? Porque agora o senhor vem, né, e fala que o dinheiro que ela recebia era utilizado para tratar desses animais, no entanto, também tem um processo de maus tratos aos animais. O senhor também defende ela nesse processo?
15: Eu vou defender a Anne em todos os processos, mas como nós somos, eu peguei a Anne já num tumulto desse processo de cassação. Eu não tive tempo de estudar, de analisar, tá? Mas eu tenho certeza que ela não fez nada ali para prejudicar os animais. Ratos tem em casa aqui no centro da cidade. Talvez convivendo com outros animais.
12: Nessa denúncia tem a questão da poluição ambiental por enterrar ali as carcaças de animais e também até o tráfico de drogas por conta de medicamentos controlados que não poderiam estar ali, né? Então é uma denúncia que também é mais ampla, né? São 3 crimes ali, pelo menos, contra a vereadora. E ela, o Ministério Público chegou a pedir para que ela colocasse tornozeleira eletrônica, que não poderia ter novos animais. E recentemente a gente acompanhou, né, ali mais animais, cerca de 20 animais em uma chácara que foi atribuída a ela. Como é que está toda essa situação, doutor?
15: Eu não conheço o processo, como eu falei para vocês agora, eu me reservaria para falar num outro momento, tá. Mas eu tenho certeza do seguinte: no crime, você tem que ter intenção de fazer. Você tem que ter o dolo. Você tem que querer prejudicar o animal. Será que a Anne queria prejudicar o animal? Na poluição ambiental, olha o que está se exigindo. Ela fez um serviço que era um serviço do município. Com o que ela tinha de ferramentas?
12: E, doutor, a gente vê na Câmara que a Anne estaria isolada, né? Que até nos bastidores, alguns vereadores, né, não conversam ali, não teria esse apoio. Ela está, de fato, isolada, doutor? Você acha que tudo isso complicou também essa socialização dela com os demais?
15: Eu não conheço esse histórico da Anne. Eu sei que ela tem... Quando eu tratei com a Anne, eu falei: Anne, olha, nós queremos que você fique longe da imprensa, no sentido de que nós queremos saber o que você vai falar, nós queremos saber o que você vai teclar, o que você vai colocar nas redes sociais. Isso é um pedido nosso. Eu não sinto isso, eu sinto que alguns vereadores gostam da Anne, né, reconhecem nela uma pessoa que venceu e sofreu para chegar até ali, mas ela está passando por um momento difícil. Num momento difícil, muitas pessoas se isolam. Tá? Então, nós temos um procedimento que eu acredito na sexta-feira. Acredito firmemente que a Anne não vai ser cassada. Se ela for cassada, nós vamos pedir socorro ao Poder Judiciário. Já citei outros casos para a imprensa, como eu já anulei uma cassação de uma vereadora por unanimidade no município de Colorado, hoje por um juiz que está aqui, que é o Dr. Tax. Naquele momento, falou, não é certo. Se ela errou, vocês não estão fazendo certo. Ele anulou a cassação e proibiu de abrir outro processo contra aquela vereadora.
13: Doutor, então,
15: essa é uma decisão confirmada pelo TJ aqui do Paraná.
13: Se lá na frente o senhor conseguir, por exemplo, anular a cassação, caso ela aconteça na sexta-feira, a Anne Moraes volta para a Câmara Municipal?
15: Se eu tiver uma liminar do juiz ou do tribunal, é imediato.
13: Há quanto tempo?
15: Mas eu não acredito que ela será cassada.
13: Ok. Há quanto tempo o senhor está defendendo a Anne Moraes?
15: Exatamente quando se deu início ao processo de cassação. Eu não tinha contato com a Anne, nunca tinha visto a Anne.
13: Tá? Ela que procurou o senhor?
15: Ela que me procurou.
13: Tem um outro caso também que no Ministério Público, que é de uma suposta rachadinha ou de uma suposta, né, uma intenção de rachadinha, que segundo o processo, ela teria chamado, né, um assessor parlamentar para fora da Câmara Municipal durante uma sessão que estava acontecendo na Câmara e pedido ali uma porcentagem do salário dele para pagar um advogado. Isso realmente aconteceu,
15: não,
13: doutor?
15: Não aconteceu. Não aconteceu. Ela já falou comigo que isso não aconteceu. Tá, mas nós vamos enfrentar todos os problemas, trabalhar com todos os problemas que a Anne está passando. Tá? Nós não podemos pegar a primeira fala, a primeira imagem e crucificar alguém. O outro exemplo que nós temos é a ZR3. Acabaram com a vida daquelas autoridades, de outros cidadãos aqui da cidade. A operação foi anulada por um agravo no STJ nosso, do Rony. Sim. De tanto a gente bater a porta, falar, leiam, por favor, leiam. Eu consegui um ministro que leu e falou, olha, está errado. Anula-se tudo e volta-se tudo.
13: Ô, doutor, por que tanta troca de advogados durante todos esses processos por parte da Anne Moraes? O senhor disse que chegou agora, né, já na comissão processante, mas nós já vimos aí diversos advogados sendo nomeados pela Anne, depois desistências, ou ela também desistiu dessa defesa. O senhor procurou entender esse histórico, por que isso aconteceu com ela?
15: Talvez pela forma como ela tratou esses advogados, a forma como ela passou a informação, pelo excesso, talvez, de trabalho, e também pela não remuneração. A Anne não é rica. Se alguém me apresentar aqui uma linha de riqueza da Anne, entendeu? Então, talvez ela não tenha condições de ter pago. Para um dos advogados que eu pedi para subestabelecer o processo, ele brincou, um colega que eu respeito, ele falou assim, boa sorte, você vai precisar. Porque eu pedi a Anne, e nós falamos assim, ó, a forma de tratar, a forma de falar, a forma de se comunicar nas redes sociais. Ela acaba, em alguns casos, ela trouxe o problema da forma que estava falando. Então, nós estamos tratando disso. Eu tenho um combinado com ela, eu tenho um acordado com ela. Ela fala com a imprensa com o que ela me passar. Não fala antes. Ela fala em redes sociais quando for, ó, qual é o assunto, como nós vamos tratar disso. Para evitar interpretações dúbias em relação ao que ela
12: e essa
15: fala.
12: Questão financeira não teve problema com o senhor?
15: Não, eu não recebi nada da Anne até agora, né? Eu tenho pactuado com ela a longo prazo.
12: Sim.
15: Eu já tive vários clientes dessa forma. Eu já divulguei para muita gente, até sem cobrar honorários. Eu tenho mais de 1.000 e poucos processos em andamento, mas eu tenho 300 processos que eu não tenho.
12: É uma perseguição contra ela.
15: Eu entendo que é uma perseguição. Isso vai passar. Mas ela tem que sobreviver a esse momento.
13: Está difícil esse momento, doutor?
15: Existe uma sistemática contra a Anne. Né? Nós somos acostumados com isso. Eu advoguei para mais de 500 políticos já no Paraná, nos últimos 20 anos. Eu sou acostumado com esse enfrentamento, com esse tipo de acusação.
13: Doutor, obrigado pela presença do senhor aqui, respondendo todos os questionamentos, né, que nós fizemos em relação à vereadora Anne Moraes. Conversamos aqui então com o advogado Maurício Carneiro, né, que é o advogado de defesa da vereadora Anne Moraes. Doutor, sexta-feira, então, sessão de julgamento, o senhor também estará presente. Vocês vão fazer uso da uma hora que os senhores têm à disposição nessa sessão de julgamento?
15: Isso vai depender.

0: para todos os questionamentos, ela tem esclarecimentos. Tá? Ressaltando que é uma mulher humilde, que chega à Câmara com 3 mil votos por um trabalho que faz quando isso não era reconhecido pela mídia, quando isso não era uma coisa que elegia, né, vereadores, deputados, nós temos isso hoje no Brasil todo. É uma mulher trabalhadora, simples, como a maioria dos cidadãos de Londrina.
1: E na sexta-feira nós estaremos lá também.
0: Estaremos juntos. Muito obrigado a vocês.
2: Obrigado, doutor. Agora são 10 horas e 32 minutos.
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13: Bom dia para você, seja bem-vindo aqui ao Pan News Londrina, agora são 10 horas e 37 minutos.

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1: Vamos falar sobre esporte, porque olha só, Maringá entrou no calendário das grandes corridas de rua com anúncio de uma maratona internacional para novembro. O evento, ele será distribuído em 3 dias e terá 4 distâncias e promete mais de R$300 mil em premiações. E para falar sobre como será essa competição, essa maratona em Maringá e também a expectativa de participantes, nós estamos recebendo hoje aqui nos estúdios da Jovem Pan, do Pan News Londrina, o Marcos Pinheiro, ele que é diretor-geral da organização da maratona, e o Mário Petrelli, ele que é diretor comercial e representante do Grupo RIC, que é também um dos organizadores desse grande evento. Sejam bem-vindos, muito bom dia.
0: Bom dia.
2: Bom dia, pessoal. Muito obrigado por nos receber.
1: Nós que agradecemos aqui a presença para falar dessa maratona, que já está criando grande expectativa, né? Como é que está sendo a organização para esses 3 dias? É diferente, né? Porque geralmente sempre é sábado e domingo. Agora serão 3 dias por conta do feriado, é isso?
2: Exato. A gente aproveitou o feriado, né? Porque é mais tempo para as pessoas, é uma grande quantidade de pessoas indo para a cidade, tanto das regiões aí em torno, quanto regiões mais longe, né? Como Curitiba, Foz, ou até de fora do estado ou do país mesmo. Então, a gente aproveitou o feriado para dar um tempo maior para as pessoas chegarem na cidade, né? E também, consequentemente, aproveitarem o turismo, darem uma passeada pela cidade, né? E também a gente aproveitou para distanciar as distâncias, né? Então, vai ser 5 no primeiro dia, que é na sexta. Sábado vai ser 21 e 10 e 42 no domingo. Então, uma pessoa vai poder participar de até 3 provas na maratona, né?
1: E é
2: 3 distâncias.
3: É muito legal. E assim, a corrida de rua, ela tá em alta, né? Em todo estado, em todo o país. A gente teve recentemente também a Maratona Internacional de Guaratuba, né? Que o Grupo RIC também participou e foi um sucesso. Trazer essa ideia também para o interior do estado, né? Maringá, como que foi a escolha da cidade? E claro que aqui Londrina está muito próxima também de Maringá, né? 100 quilômetros, eu tenho certeza. Sim. Que corredores aqui da cidade vão participar também.
4: Wesley Silvia, bom dia. Bom dia, ouvinte Jovem Pan. Bom, depois do sucesso da prova lá em Guaratuba, a organização aí já começou a se mexer para ter uma segunda edição no estado, né? Paraná vai virar, assim, um polo de grandes eventos. Já é um polo com grandes eventos, a maratona em Curitiba, Ponta Grossa. Aqui em Londrina tem uma, não nesse fim de semana, no outro. Respira já grandes eventos. Então, a Maratona Internacional do Paraná veio para dar um salto nisso. E agora, uma Maratona Internacional em Maringá. Por que em Maringá? Respeitando um pouco até aqui a co-irmã Londrina, vizinha, que já tem a sua maratona, Maringá ainda não tem, né? Então, trouxemos o evento para Maringá, foi até um convite do prefeito, do Silvio Barros, para que a gente levasse lá, depois de ver o sucesso da prova e da estrutura, do modelo que construímos lá em Guaratuba, agora trazendo aqui para o interior do estado. Recém chegamos aqui na portaria, aqui em Londrina, convidando os londrinenses para Maringá, já estão provocando a gente para trazer o evento para cá. Esse é um assunto para daqui a pouco. Deixa primeiro a gente entregar uma prova bonita ali em Maringá, convidamos aqui os londrinenses para ir até o evento, conhecer. Como você começou esse papo, mais de 300 mil em premiações. Eu acho que, se eu não me engano, é a quinta maior premiação do Brasil.
3: Olha isso.
4: Guaratuba já foi a maior maratona do Brasil, que não numa capital, tá? Tirando as capitais, é a maior. E em número de participantes, eu acho que é a quinta maior também do Brasil. E agora vem a provocação para Maringá bater. Então, se Maringá passar aí de 20.500 inscritos, ela já bate Guaratuba e se torna a maior maratona do Brasil, que não numa capital.
3: Olha que legal. E a expectativa, eu imagino que é gigantesca, né, para esse número.
1: Até para os atletas, porque em Guaratuba eu participei, estive lá, foi incrível, foi lindo demais. E tinham ali atletas renomados de elite que a gente vê e ficou ali querendo tietar, enfim. A expectativa é de que esses atletas também participem em Maringá.
4: Assim, o Maringá, ela tem uma estrutura de receptivo de atleta pelo aeroporto, pela capacidade hoteleira, restaurantes, hospedagem, de forma geral, é um pouco mais confortável até que a própria Guaratuba, né? Mesmo sendo o litoral lá, aqui está mais estruturado para isso. Guaratuba e Martins Leme vão se desenvolver muito depois da obra e tal. Então, daqui 2-3 anos lá terá uma estrutura muito maior. Mas é incomparável o que a gente tem de estrutura aqui, fornecedores. Então, a equipe, o nosso pessoal de trabalho mais capacitado. Então, a gente está num grande núcleo, uma cidade bem robusta. Então, fica um pouco mais fácil para nós organizarmos um evento de esporte. E, certamente, a qualidade da entrega, ela tende a se capacitar com isso. Diminui um pouco o nosso trabalho de planejamento logístico, de operação. Pensa que lá a gente teve que levar muita gente de Curitiba, muito fornecedor de Curitiba e de outras regiões para trabalhar, né, para ajudar a operar o evento. Em Maringá, é muito mais fácil. Os fornecedores estão ali, a operação já é mais pronta, a equipe que trabalha ali já está acostumada a fazer corridas. Então, ajuda muito esse preparo do staff. E aí a gente pode se concentrar um pouco mais e dar mais atenção em outros pontos, como a Elite. Vou dar mais um exemplo. Lá tínhamos a ponte em obra. A ponte foi inaugurada sexta-feira à noite e sábado de manhã a gente largou a primeira prova. Sim. Cara, isso pra gente foi um nó na garganta até o momento em que a gente conseguiu entregar a primeira prova, porque é uma obra pública. Você não sabe até que ponto as coisas se amarram e vão ser entregues no prazo combinado. Mas deu tudo certo. Acho que até a gente acabou acelerando essa reta final ali, se vira um pouco até pressionado por o grande evento que tinha, né? E aqui a gente não tem todos esses problemas que estão no entorno e acabam tirando um pouco o foco do organizador. Então, o nosso foco é entregar um evento com mais qualidade, com uma elite mais forte ainda e de experiências mais robustas, né, Marinho?
2: Com certeza. Como a gente sabe, Maringá é conhecida como Cidade Canção, né?
3: Sim.
2: Então, a gente não acha nada mais justo do que trazer isso para dentro da prova. Né? Então, vão ser em torno de 10 ativações musicais distribuídas entre as distâncias. Né? Então, todas as distâncias vão ter essas ativações musicais. A gente vai ter músico, DJ, banda, e é exatamente para a cidade vestir a camisa da maratona, né? Então, a gente não quer só chamar os corredores, só quem tem um bom pace. É para todo mundo, todos os tipos de atleta, todos os níveis, e também para a cidade em geral. Então, é para juntar a família, para ouvir uma boa música, reunir os amigos, sabe? Além disso, também tem a função da cidade vestia a questão da prova na questão da torcida, né? Então, ele vai poder reunir toda a família, amigos, e além disso, também torcer por todos os corredores que estão ali dando o seu melhor, né, para o esporte.
3: E traz uma empolgação muito grande, né? Música, a minha vida é motivada a música, eu acho que é quase todo mundo.
1: Lá,
3: né,
1: em Guaratuba, eu me lembro que a gente passou e tinha o baterista, e foi muito, sim, legal, assim, a gente viu. Até a gente parou para fazer gravação, para fazer foto, porque realmente anima, dá um gás a mais. Uhum. E Maringá tem, tradicionalmente, a catedral, que é muito diferente. E o percurso já está sendo elaborado, vai passar por ali, porque tem até 42 quilômetros, então, né? Então, tem uma distância grande ali, vai passar pela cidade, como é que está sendo?
3: Eu tenho uma dúvida também, porque assim, Maringá, ela não é uma cidade íngreme, né? É uma cidade bem plana, né? Então, eu sou, né, quase sedentário. Se eu for correr 5 km e tiver uma subidona, já me mata ali no meio. Então, assim, como que funciona a escolha do percurso, né? Porque eu acho que é importante pensar nesse sentido também, né? Do atleta, como que vai ser a disposição ali das ruas, enfim. Como que vocês escolhem? Como que é esse critério?
1: É um spoiler pra gente.
4: A gente tem sempre um desafio enorme quando se fala de 42. Eu desafio vocês aqui, que não são, assim, atletas de maratona, sim, tá? Maratonistas, a pegar o seu carro e rodar 42 quilômetros dentro da cidade pra você ver a dificuldade que é. Você roda, roda, roda, e quando você olha no carro, ainda rodou 25, 27, 30. Então, 42 é muito chão. Então, aqui em Londrina, em especial, Londrina é uma cidade muito mais montanhosa. É muito difícil você planejar uma maratona e não ter uma altimetria absurda. É difícil. Mas tem atleta até que gosta, para nível de treino.
3: Sim.
4: Maringá, ela tem um pouco menos, tá? Ela não é tão plana, mas ela tem um pouco menos. O centro, ele é um pouco mais plano, né? Aquela região mais central da Catedral, do Lee Davis. Então, obviamente, a prova, a maratona e a meia-maratona vão passar por esses cartões postais, até porque de interesse até da prefeitura, trazer gente de fora e visitar os cartões postais, o Parque Ingá, a Catedral. E a gente começou esse planejamento, mas quem vai nos dar o cartão verde, né, pode passar, é a CEMOB, que é o órgão de mobilidade da cidade.
3: Sim. Agora, Mário, nós trabalhamos aqui, né, no Grupo RIC, que é o maior grupo multiplataforma do Paraná. Temos um orgulho muito grande de vestir essa camisa, de estar aqui no rádio, também na televisão. E a gente vê também um grupo que nos deixa tão orgulhosos de trabalhar aqui, que tem um retorno também para a população muito grande. O Instituto RIC, né, é um grande exemplo disso. E estar presente no esporte também, na maratona de rua, qual é a importância para o grupo no retorno para a população, né, no retorno de quem escuta o rádio, quem assiste a televisão, em quem mora em Maringá, Londrina, todo o estado do Paraná, esse retorno com o esporte na rua?
2: Olha, eu acho que, assim como a gente falou da música, né, nós nos movemos pela música, acho que o esporte também move vidas, né? Então, assim, nós queremos aproximar tanto os atletas que já treinam ao esporte, a ter uma prova, mais uma prova no Paraná, de uma classe absurda, uma ótima prova, com todas essas ativações que nós falamos. E, além disso, nós também temos a maratoninha, né? Para aproximar ainda mais o esporte da vida das crianças. Então, de 4 a 12 anos, são 800 vagas que a gente vai disponibilizar para a Prefeitura de Maringá, para ela disponibilizar para o ensino, né? Então, ali, pessoas da quarta, quinta série, e todas essas vão poder participar da maratoninha, e elas são em 4 distâncias distintas, tá? Bem menores do que as regulares da maratona, né? Que são 5, 10, 21 e 42. Essas maratoninhas são distâncias pequenas para até as crianças conseguirem completar a prova e se motivarem cada vez mais a estarem no esporte.
1: Né? E é lindo de ver. A gente vê as crianças nas provas que a gente participa. Algumas têm a parte das crianças. É muito legal de ver as crianças, os pais juntos, as mães eufóricas. Né? E é muito legal. E essa questão também, eu vivi isso em Guaratuba. O quanto os comércios, principalmente gastronomia, estavam lotados.
3: A economia,
1: lotados.
3: Né?
1: Então... trazer esse movimento para Maringá também é sinônimo de dinheiro entrando, economia, né, de turismo.
2: Com certeza. Nós tivemos um movimento em torno de 40, 50 milhões de reais na Maratona Internacional do Paraná, que é no litoral. Aqui, por ser um ponto, como o Marcos falou, mais turístico, que agrega mais pessoas com mais quartos de hotéis, nós calculamos algo entre 50 a 60 milhões de movimento de capital aqui na cidade. Então, realmente, é uma enxurrada de capital, né? É um superávit econômico muito bom para a cidade, porque gira, né, o turismo em geral. Restaurantes se lotam, hotéis se lotam, pontos turísticos, né? Isso é muito proveitoso para a cidade.
1: E a premiação chama a atenção, por isso que tem até atletas, né, renomadíssimos vêm para cá. É. Né? Como é que vocês pensam nessa questão da premiação? São 300 mil aí, né?
4: 311 mil distribuídos aí entre os atletas de elite do 42, do 21. E até os ACDs, né, os atletas com deficiência também têm premiação, desde que eles estejam respeitando todo o regulamento por trás disso. Como eu falei no começo, a ideia é trazer atletas de ponta mesmo, porque a cidade merece isso, né? O evento, ele é, como eu citei, deve ser o quinto mais bem pago do país, então ele é um atrativo. Ele é um atrativo especial para os atletas que vivem disso. Hoje tem muitos quenianos que moram no Brasil e vivem de corrida. Atrás dessas premiações mesmo, atrás de eventos assim com essas premiações, e eles enviam o dinheiro para sustentar as famílias fora do país, né, na sua terra natal. Então, a gente que vive isso no dia a dia sabe bem como é importante trazê-los para um evento desse. Eles buscam como um sustento mesmo, virou uma profissão deles e sustento da família. Então, é, estar dentro disso no dia a dia, para a gente, às vezes, até toca emocionalmente, sabe? Entender a dificuldade que é estar longe da família o ano inteiro, treinando, se preparando aqui, só porque eles têm dentro de um DNA, de uma capacidade de condicionamento físico mais refinado, de origem lá do povo africano, que está invadindo o Brasil, todas as regiões do mundo, vocês Sim. veem aí. É, eu vou agora acompanhar a New Balance 42K que acontece em Porto Alegre e o Kipchoge vem correr aqui. Olha, né? O Kipchoge é mesmo que o recorde dele foi batido, ainda é uma das maiores referências do esporte. Assim como o Vanderlei, né? Que Sim. é aqui de Maringá, né? Deve estar também na nossa prova como convidado. É, viver esse dia a dia com esses atletas que dependem do atletismo de forma geral para sobreviver e sustentar famílias. A gente começa a entender a história de alguns, é quase aquela história do jogador de futebol que saiu da favela e acabou despontando num grande clube, Diferença enorme, esses atletas não perdem humildade. O jogador acaba sendo minado pelo entorno e acaba perdendo, não digo todos, né? Não vamos Sim. generalizar, mas perde um pouco a humildade, acaba se tornando um pouco estrela. No atletismo, eu não sei se é porque a gente vive isso, tal, mas você percebe que a humildade... O Vanderlei é a prova mais clara disso.
0: Demais,
4: tá? Aonde ele está, carismático.
0: E ele é um gigante, né, do esporte.
4: Ele é um gigante do atletismo. Um gigante como pessoa, como história. Ele senta aqui, vai contar a história dele numa boa, vai se divertir, vai sair, vai pra rua, querem tirar foto, tira.
1: Dá atenção.
4: Em momento algum, ele mudou essa personalidade. Então, ele realmente é uma personalidade ímpar no mundo do atletismo em especial, que tem a essência da família, a essência da humildade dentro dele, né? Tá ali, tá enraizado.
0: É, e como que tá o processo agora, né, de inscrição? Silvia Vilarim, conversa. Silvia Vilarim vai ter que ir lá
1: com
0: correr.
1: Com certeza, a gente já tem que convocar, na verdade, os londinenses a invadirem Maringá. Porque lá em Guaratuba...
0: A cidade.
1: É, Curitiba e Londrina foi a segunda cidade com mais inscritos lá em Guaratuba. Então a gente tem que invadir lá.
0: Eu me coloco à disposição, né, se futuramente tiver uma transmissão da corrida, enfim, eu vou lá fazer uma reportagem, ficar... Correr ainda não é minha praia.
4: Não, eventualmente não, né? Você vai, porque vai ter, né? O Grupo Rick vai estar em peso lá. Você vai estar lá de qualquer forma.
0: Com certeza.
4: Correndo na prova ou com o microfone na mão, você vai estar.
0: Eu vou com o microfone e a Silvia correndo. Tá tudo certo.
4: Silvia representou bem lá, Wesley? Lá em Guaratuba? Representou bem?
0: Representou demais.
4: É, né?
0: Demais.
4: Eu tava vendo ontem, inclusive, o vídeo. Aparece
1: foi muito legal. Muito legal o trabalho feito lá pela equipe. Foi sensacional, assim, sabe?
4: Parabéns ao Grupo Rick pela iniciativa. Agora a gente tem que manter isso aqui em Maringá, né?
1: Foi transmitido ao vivo, né?
4: Vai ter de novo, tá? Transmissão ao vivo e tal.
0: Pode me pôr na transmissão que eu tô dentro.
4: Tá convidadíssimo pra transmissão, pra falar, pra comentar sobre os integrantes do Grupo Rick. Tá, mas está convidadíssimo para participar
0: demais.
4: Do evento. E é isso que a gente veio fazer aqui. Convidar, como o Mário falou, não Sim. só os atletas, mas a família, os filhos para participar da maratoninha. Complementando, inclusive, a fala do Marinho, a maratoninha deve abrir inscrições nos próximos dias. Evento totalmente gratuito. Tá? Assim que a gente anunciar, abrem as vagas, são 800 vagas. E pode sim uma criança aqui de Londrina correr lá. Uhum. Com os pais, né? Que os pais acompanhem naturalmente. A gente abre as inscrições são gratuitas, são 800 vagas, e isso é uma contrapartida nossa para o município.
0: Legal.
4: Assim
0: Legal
4: como
0: demais.
4: O prefeito convidou a gente para fazer um evento lá, a gente devolve a gentileza, colocando 800 vagas à disposição das crianças para que a gente incentive a prática esportiva. Que daqui a alguns anos a gente veja um outro Vanderlei surgindo de uma iniciativa dessa. Teve um outro menino, não gravei o nome dele ainda, que foi agora campeão lá na África,
0: Legal.
4: De Londrina também, desculpa, de Maringá. Então, essas iniciativas para um incentivo ao esporte para criança desenvolvem atletas lá na frente. Né?
0: E já tem previsão para a abertura das inscrições? Como que está?
4: Do Kids ainda não, tá? A gente abriu inscrições ontem, já foram 5 mil inscritos
0: Olha
4: ontem.
0: Isso. Muito
4: então, a gente acredita que até o final de semana esse número sobe tranquilamente, mas no primeiro dia dá um boom de 5 mil, é um sinal que o maringaense, o entorno aqui, já Legal. Comprou a ideia.
1: É
4: né?
1: Porque a de Guaratuba, quando saiu, acabou muito
4: Três
1: rápido.
4: Dias.
1: Então, assim, muita gente ficou de fora, de fato. Não deu aquele tempo de fazer.
0: Para se inscrever, como faz? Quem está ouvindo, tem interesse?
4: Ticketsports.com.br, entra na tiqueteria e aí escreve lá Maratona Internacional de Maringá, já vai aparecer. Mas o nosso caminho, que a gente indica a todo mundo, porque as informações mais claras e diárias, elas estão no nosso Instagram.
0: É legal.
4: Então, Maratona Maringá. Entra no Instagram, segue o nosso Instagram, Maratona Maringá, lá vai aparecer tudo. O que, que a gente fala para a galera? Se inscreve agora que está no primeiro lote, antes que troque o lote. Não é nada agressivo essa mudança de lote, mas é 10ão, 20ão a mais ali que o cara economiza, acaba comprando um acessório lá na nossa Expo, que a gente tem a Expo durante a semana do evento. A gente não tem detalhes ainda de quais dias, aonde e tal. O certo é que largaremos da Sociedade Rural, ali onde acontece a Expo Ingá, larga e chega ali. Ali é a arena do evento, tá? Então, assessorias de Londrina que forem para lá, elas podem ir na quinta-feira montar sua tenda e tirar só domingo. Tá dentro de uma área cercada, de um espaço onde a gente tem segurança. Então, terminou o evento, baixa sua tenda. Eles estão acostumadíssimos a fazer isso. Baixa um pouquinho o pé da tenda para proteger o material embaixo. Pode ir embora e voltar na madrugada seguinte para outro dia. Vai estar lá tudo com segurança guardadinho por nós.
1: Uma curiosidade, assim, a gente que corre, a gente fica muito assim, ah, e o kit, que será que vem? Como é que tá a organização desse kit? Em Guaratuba eram duas camisetas, né?
4: É, então, a gente não tem muito um foco em querer entregar um grande kit. A grande preocupação do evento como maratona é a parte técnica.
1: Sim.
4: Como vocês puxaram aí o assunto do percurso, como está com a CEMOB agora, hoje, inclusive agora, deve estar rolando uma reunião lá, para que a gente tenha a primeira avaliação do percurso. Esse é o ponto mais importante. Eu, como atleta, também sou atleta amador.
1: Deixa eu te perguntar, você corre também, corro. Marcos?
4: A vida inteira, sempre gostei de uma prova, cabeça de atleta, tá? E não é a minha, é do atleta, é de quem vai participar de um evento. Você se inscreve para uma corrida de rua. Então, você tem que chegar lá, tem que ter o mínimo tecnicamente para te entregar uma boa corrida de rua. Esse a mais, que é um kit a mais, é uma banda na rua, né, uma ativação. Isso é que você dá um charme a mais para o evento ser diferencial. Mas você tem que cumprir a parte técnica especialmente. O atleta tem que chegar, largar a prova e chegar com segurança. Na chegada tem que ter hidratação para ele, a medalha, não pode faltar. Insumos básicos. Se você fizer isso bem feito, você já entregou uma corrida boa. Tá? Porque tem muito amador por aí entregando corrida ruim.
1: Sim.
4: Falta camisa, falta medalha, falta água no evento. Esse é o básico para um atleta ir no evento. Então, ele tem que se inscrever sabendo que, no mínimo, ele vai ter isso. Se ele tiver isso, você não está fazendo nada demais. Está entregando o mínimo para o atleta. Então, a nossa preocupação primeiro é que isso aconteça bem para 20 mil pessoas. Bom, mais cara. Os 800 kids. Então, isso tem que estar muito bem. Passando essa fase, paralelamente, tem um time comercial aí buscando patrocinadores para trazer insumos legais para o kit, para ter uma experiência legal. Mas o mais importante realmente é que a técnica seja boa. Então, o atleta maratonista, por exemplo, ele vai correr 42 quilômetros. Já imaginou se um carro invade a pista? Isso é complicado demais, tem que cuidar disso, que ele tenha segurança do ponto de largada ao ponto de chegada. Ambulância. A nossa prova, ela costuma ter um desfibrilador a cada quilômetro de prova, para que qualquer momento, que é os 3 minutos que o médico diz, ele é atendido. Se em 3 minutos ele é atendido com desfibrilador, a chance aumenta em 40%, 50%, não sei se dá exato, de uma recuperação, de um possível socorro numa emergência dessa. Então, a gente coloca uma a cada quilômetro, um DEA, que chama, né, que é o automático, aquele mochilinho que fica nas costas, para o cara chegar e dar um choque para o cara se recuperar ou reviver a tempo que uma equipe médica chegue, sim, uma ambulância, uma UTI. Então, esse atendimento emergencial é muito importante. E é isso que eu estou querendo entregar para vocês, que vocês entendam. A nossa preocupação é que esse entorno ele seja o mais importante. Tecnicamente, a prova tem que ser redondinha. Aí, se o kit vai ser legal, se a Expo vai estar bonita, se vai ter uma bateria lá no percurso, qualquer outra coisa, é um plus que a gente quer entregar para a prova ficar mais bonita. Mas o foco sempre vai ser técnico para o atleta sair de lá e dizer assim, porra, que legal que foi participar desse evento.
3: E com certeza será a primeira de muitas, um sucesso. Obrigado, viu, gente, pela presença de vocês aqui na Jovem Pan News. Obrigado mesmo. Muito legal. Um baita papo, né, Silvia?
1: Nossa,
3: Silvia vai correr.
1: Não, com certeza.
3: E eu vou aparecer lá com o microfone. Vou pegar um cinegrafista da TV aqui, ó. O chefe, ele vai liberar e a gente vai para Maringá.
1: A gente tem que aumentar até a quantidade do grupo aqui de corredores, mas a gente vai estar lá com toda certeza. Já estive em Guaratuba e Maringá não... Vou perder de jeito nenhum.
3: Bom demais.
4: Wesley, obrigada, espero que a Silvia te contamine aí com esse bichinho da
3: corrida. Já tá tentando, já.
4: Mas, de qualquer forma, te vejo lá.
3: Com
4: e
3: certeza.
4: Vejo a Silvia na linha de chegada.
1: Com certeza, com certeza.
4: Te espero lá de braços abertos para te dar parabéns pela sua prova. E a gente se encontra em Maringá, então, daqui a um tempo. A gente volta para Londrina, né, Marinho?
2: Isso.
4: Vamos voltar para cá, convidar
3: com
4: mais
3: certeza.
4: Vezes os londrinenses, contar um pouco mais das novidades. Mas a gente se encontra em Maringá com certeza.
1: Com certeza. Já vamos pensar aí em trazer uma prova do Grupo RIC para Londrina, porque a gente já conversou aqui esses dias, porque tem muita gente que corre em Londrina. É muito legal,
3: legal
1: esse
3: demais.
1: Movimento. Obrigada, Mário.
2: Obrigado,
1: Mário.
2: Wesley. Obrigado,
4: obrigado.
2: Senhor.
4: Obrigado vocês. Obrigado aí os ouvintes da Jovem Pan.
3: Obrigado, gente. Agora são 11 horas e 1 minuto.
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7: A seleção brasileira enfrentou mau tempo para chegar até a cidade de Miami e teve que fazer uma espera de aproximadamente 3 horas e meia no aeroporto de Nova York. Com isso, o técnico Carlo Ancelotti foi o único que conversou com a imprensa à noite no Miami Stadium e disse que não vai fazer mudanças na equipe, quer força máxima para encarar a Escócia, fazer uma vitória e ser primeiro colocado. De Miami, Wellington Campos na Jovem Pan News.
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3: Bom dia para você, agora são 11 horas e 7 minutos.
1: Seja bem-vindo, seja bem-vinda de volta. Nós estamos ao vivo também no YouTube, hein? Procura lá o nosso canal Jovem Pan News Paraná. Aí você procura por Pan News Londrina e você consegue nos assistir no YouTube. Afinal, a Jovem Pan é uma rádio que virou TV, né? E anota aí também o nosso WhatsApp, 9941-1045, é por meio desse número que você conversa conosco aqui no estúdio, viu? Deu tempo de anotar? Vou repetir, 9941-1045. E olha só, um acordo entre o Ministério Público e a Prefeitura de Londrina estabeleceu prazo para a reabertura do restaurante popular e criou uma alternativa para garantir as refeições caso a obra atrase. O único restaurante popular da cidade está fechado desde o dia 17 de abril para a reforma. Antes da interrupção, a unidade fornecia, em média, 640 refeições por dia, principalmente para trabalhadores, idosos, famílias vulneráveis e pessoas em situação de rua. E pelo termo de ajustamento de conduta, a prefeitura terá que concluir a reforma até o dia 8 de julho. A reabertura deve ocorrer no dia seguinte, dia 9 de julho. Com a retomada do serviço, o município deverá restabelecer imediatamente o fornecimento de pelo menos 640 refeições diárias. A promotora de justiça, a doutora Suzana de Lacerda, ela explica agora para a gente esse acordo que foi feito para garantir a entrega das refeições aos moradores aqui de Londrina. Vamos ouvi-la.
17: O termo de ajustamento em questão foi fruto de uma recomendação administrativa que foi ofertada ao município, solicitando a reabertura imediata do restaurante popular ou do fornecimento de refeições diárias aos usuários do restaurante popular em outro local ou através de um plano alternativo, como distribuição de vouchers, por exemplo. Em tratativas com o município, chegou-se a bom termo com esse termo de ajustamento de conduta, em que o restaurante popular será reaberto no dia 9 de julho, buscando mitigar o prejuízo à população vulnerável que frequenta o restaurante popular. São servidas, em média, 640 refeições diárias a usuários do equipamento e, caso não seja cumprido esse termo, medidas podem ser adotadas, além da imposição de multa, mas o que é mais importante é o oferecimento de refeições por meios alternativos, a exemplo do fornecimento de vale-refeição ou outro resultado equivalente, até que o restaurante popular volte efetivamente a funcionar.
1: Então, essa foi a promotora Suzana de Lacerda, né, falando sobre esse ajustamento e caso de descumprimento, o município poderá receber uma multa diária de R$10.000 e o dinheiro será destinado ao Fundo Municipal de Segurança Alimentar e Nutricional. Antes do acordo, o Ministério Público já havia recomendado à Prefeitura a apresentação de um plano emergencial para evitar a interrupção do atendimento durante a reforma. A gente vai seguir acompanhando porque o prazo está quase finalizando. A reabertura deve acontecer no dia 9 de julho. Agora são 11h11.
3: E olha só, o Paraná lidera a produção brasileira de peixes cultivados mas o desempenho não é igual em todas as regiões do estado. O Oeste, né, concentra a maior parte da produção e tem uma cadeia estruturada em escala, cooperativas e também agroindústrias. Já o Norte do estado, aqui onde nós estamos, aparece com preços mais elevados para a tilápia e pode abrir uma nova frente de crescimento. Em maio, o preço médio do quilo da tilápia chegou a R$ 10,47 no Norte do Paraná. O Oeste, em média, foi de R$ 8,96, uma diferença de R$ 1,61 por quilo. Para explicar, né, esse cenário, para a gente conversar sobre um cenário que é tão importante também para a economia aqui da região, a gente recebe agora aqui o Ricardo Neukischer, que é o diretor de agricultura, de aquicultura da Sociedade Rural do Paraná. Ricardo, bom dia para você. Falei o seu sobrenome certo ou não?
18: Bom dia.
19: Tranquilo, tudo certo.
3: Foi tudo certo? Bom dia, tudo bem? Seja bem-vindo aqui ao Open News para a gente conversar sobre um assunto tão importante, né? O quanto o peixe representa na economia aqui da região norte do estado, o quanto é importante. E o peixe já é também um dos alimentos mais importantes ali no prato do brasileiro há muitos anos. É, inclusive, muito recomendado também por nutricionistas e tudo mais. Então, passa a ser um alimento também importante no prato do brasileiro. E neste momento que a gente vive, o quanto é importante aqui para a economia?
19: A piscicultura se tornou uma atividade muito importante para a economia. Só no oeste do Paraná, na região de Toledo, o faturamento é acima de R$ 1 bilhão. Isso gera milhares de empregos. Assim, a piscicultura ela se tornou efetivamente uma atividade rural muito importante e uma excelente opção de rentabilidade para o pequeno e grande produtor rural.
18: E o que, que explica esse ganho de R$ 1,51 por quilo?
19: Na verdade, a gente tem duas situações muito diferentes de produção, né, nessas regiões. O oeste do Paraná, onde está concentrada a maior parte da produção do estado, ela está focada principalmente em cima das agroindústrias, do cooperativismo. Então, é um sistema de integração. Igual a gente conhece com o frango, naquela região é exatamente o mesmo sistema de cultivo de peixes. E aqui no norte do Paraná, a gente trabalha de uma maneira um pouco diferente, onde a venda desse produto ela também é diferente, é uma coisa menos intensiva no sentido de indústria pesadas em cima disso. São mais pequenos produtores, pequenos frigoríficos, que fazem um trabalho de venda mais direcionado. Às vezes até o próprio produtor faz a entrega direto na casa do consumidor. Então ele acaba conseguindo com isso um valor maior para o seu produto. Evidentemente que também se tem um risco maior. Então, lá você tem uma rentabilidade menor por quilo, mas você tem uma venda muito direcionada, muito constante. Aqui você tem um valor maior pelo seu produto, mas também você tem um esforço de venda maior. Então, você entra numa zona de risco um pouco maior. Mas os dois modelos são totalmente viáveis e muito interessantes.
3: Aqui na região tem muitos produtores, muitas pessoas que trabalham aí também, né, com o cultivo de peixes. Como que funciona esse mercado aqui na região de Londrina?
19: Ele está mais concentrado ali na região da divisa de estado São Paulo e Paraná, no Rio Paranapanema, onde estão os tanques redes. Então, essa é a principal região, mas a gente tem uma tendência muito grande de crescimento aqui, porque algumas cooperativas estão começando a trabalhar com a piscicultura, buscando o mesmo modelo do oeste do Paraná, e isso vai fazer com que cresça muito a piscicultura aqui na região. Mas, independente dessa tendência, a gente já tem hoje muita gente produzindo tilápia aqui no norte do Paraná.
3: Quando a gente fala da chegada de cooperativas, as cooperativas elas chegam para incentivar também, né, esses produtores aqui na região. Como que funciona, né, esse trabalho da cooperativa com o produtor? Ela chega, ela fornece o tanque, ou o produtor que tem que fazer o tanque e também cuidar ali da tilápia, né? A gente sabe que é um cuidado também difícil, né? Com ração, alimentação ali, todo o oxigênio da água. Tem que ter um cuidado muito grande, não é tão simples quanto parece.
19: Não, é uma operação bastante complexa. A gente já tem um pacote tecnológico muito fechado para isso. Todo mundo, se seguir esse pacote, vai ter sucesso, porque já sabe como fazer. A cooperativa, ela entra com um sistema de integração onde ela oferece todo o sistema técnico. Ela tem lá técnicos que vão acompanhar os piscicultores, vão fazer todas as orientações de quantos peixes por metro quadrado vai produzir, qual parâmetro de oxigênio, qual tipo de alimentação tem que ser oferecido, com qual sequência e regularidade isso tem que ser fornecido, para que o peixe que entre depois na cooperativa tenha sempre o mesmo padrão. Porque a indústria tem que ter um padrão sempre igual para o consumidor. O consumidor não quer comer o peixe hoje de um jeito, amanhã de outro jeito, de um tamanho, outro tamanho, de sabor diferente. Então, você precisa ter essa regularidade. E isso, os frigoríficos, e não só os frigoríficos, os pequenos comerciantes também estão hoje buscando isso, porque se ele não entregar um produto de qualidade, o consumidor hoje não aceita mais. Então, a tilápia ela está padronizada. Anos atrás, você corria o risco de comer uma tilápia e, às vezes, ela tem um sabor um pouco mais forte. Hoje em dia, isso praticamente não existe mais. E se quando isso acontece, é porque não tem uma origem de qualidade o produto. Porque todo produtor e a indústria está focada hoje em atender o consumidor com qualidade. Ele está habituado hoje a ter um peixe de qualidade. Antigamente, você tinha uma variação muito grande, porque o peixe vinha de longe, você não sabia o tempo que ele... quando ele foi coletado, onde ele foi coletado e nada disso. Com a industrialização da tilápia, você tem um produto totalmente regulado. Então, é um padrão de peixe, um tamanho de filé específico que atende um prato, uma refeição. Então, isso hoje está totalmente dominado.
18: Hoje, aqui na região de Londrina, né, a gente tem ali Alvorada do Sul, Bela Vista do Paraíso e 1º de Maio, que são já destaque nessa produção. Sim. Né? Isso é por conta do rio, do Paranapanema, que está ali pertinho? Tem um planejamento de expansão? Como é que está? A gente sabe que a Alvorada do Sul é muito forte nisso, né?
19: Ela é muito forte e é onde praticamente começou a piscicultura ali, 20, 25 anos atrás, em tanques-redes, começou nessa região. Mas todas as cooperativas hoje da nossa região já estão de olho, já estão trabalhando possibilidade de também entrar nessa atividade, porque praticamente todas as cooperativas que trabalham com frango, com suíno, entenderam que a piscicultura é uma opção de renda para o pequeno produtor, e a maioria dos cooperados dessas cooperativas são pequenos produtores. Então, ela é uma excelente alternativa de renda para isso, para os produtores, e um excelente negócio para a cooperativa.
3: Quando a gente fala do pequeno produtor, né, quem está iniciando no cultivo, qual o investimento inicial? Porque a gente pensa, por exemplo, em um tanque, né, tem que ter uma área rural para fazer isso. É muito caro? O retorno é rápido ou é demorado? Qual que é a avaliação de vocês em relação a isso?
19: Isso é muito difícil de falar. Porque,
3: complicado, né?
19: Você tem... O que é considerado um pequeno produtor? Na verdade, eu sempre falo que... não importa o tamanho dele, mas sim o tamanho da cabeça do pequeno produtor. Eu conheço piscicultores que têm 1 hectare de lâmina d'água, que é considerado um pequeno produtor, mas ele produz nesse 1 hectare 150 toneladas de tilápia.
3: Olha isso!
19: Então, assim, ele não é um pequeno produtor. Eu conheço pessoas que têm 30 hectares e não produzem esses mesmos 150.
3: E qual que é a diferença nesse processo, o senhor acredita?
19: É o emprego de tecnologia. Tecnologia, genética, manejo, alimentação. Então, assim, você pode ser um pequeno produtor com uma enorme produtividade. Então, e aí, quanto que eu vou investir? Depende totalmente do perfil de cada um. Porque, assim, não adianta ele ser pequeno produtor e querer fazer um negócio para produzir 150 toneladas em 1 hectare, que ele vai se arrebentar se ele não tiver um preparo, não tiver conhecimento, não tiver fôlego financeiro para suportar essa produção. Então, depende caso a caso, tem que ser tudo muito bem estudado.
18: Eu já conversei com alguns piscicultores e me falaram que é algo que dá muito certo. Quando você acerta a mão ali, acerta a produção, é algo que você não teria ali uma dor de cabeça muito grande, porque essa criação de peixe, quando você tem tudo, é muito certo. É de fato isso? Quando o produtor se... organiza, é muito fácil conseguir essa produção?
19: Ela é bastante fácil, porque realmente hoje você tem um pacote tecnológico muito claro para se produzir. E você não está tão dependente de oscilações de clima e tudo mais. Então, se você fizer e tiver um acompanhamento técnico onde você está medindo a qualidade de água, oxigênio e souber o que você está fazendo, é relativamente tranquilo para se produzir. É um trabalho bastante sério e contínuo. Quando a gente mexe com produção animal, você não tem dia, né?
18: Sim,
19: todo dia é dia de alimentar, ou seja, você vai estar no Natal, você tem que estar alimentando os peixes e tudo certinho. Mas se você está disposto a isso, é uma atividade hoje bastante tranquila para se trabalhar.
3: A gente fala muito sobre tilápia, né? Que é, eu acho, o peixe mais vendido aí no mercado. Mas é possível também outros peixes dar lucro também aqui na região? Ou geralmente a tilápia é realmente o carro-chefe?
19: A tilápia hoje é o carro-chefe no mundo. A gente sempre fala que a tilápia é o frango dos peixes. E isso é muito fácil de entender por quê. Você passou a consumir peixe e passou a consumir tilápia porque a tilápia não tem um sabor muito característico de peixe. Ela não tem um sabor forte de peixe. Ela não tem espinho. E ela não deixa, por exemplo, quando vai se cozinhar isso na casa, você não deixa um cheiro de peixe na casa. Então, assim, é um peixe que você consegue consumir ele de uma maneira muito simples. As pessoas se acostumaram a comer a tilápia e ela é um peixe também muito resistente. Ela suporta oscilações de temperatura, oscilações de qualidade de água. É um peixe muito fácil de se trabalhar. E isso não só aqui no Brasil, no norte do Paraná, mas no mundo inteiro. A tilápia hoje é o peixe mais cultivado no mundo e é o peixe que mais emprego de tecnologia tem. Então, 10 anos atrás, eu vendi 80% da empresa que trabalha com genética para o maior grupo do mundo que mexe com genética de frango, mexe com genética de peru, salmão, de ovo. E esses caras têm 60% do mercado mundial, ou seja, é um negócio gigantesco. E resolveram entrar em piscicultura em tilápia. Então, assim, a mesma tecnologia que eles usam no melhoramento genético de frango está sendo usado hoje para tilápia. E aí são investimentos de milhões e milhões de dólares. E isso gera velocidade de crescimento. Então, a gente tem hoje peixes que crescem muito rápido.
3: Em quanto tempo consegue retirar a tilápia do tanque?
19: Hoje você tira ela do tamanho comercial ou industrial em torno de 4 a 5 meses. Quando eu comecei, levava um ano.
3: Olha, ou seja, dobrou então, praticamente.
19: Mais que dobrou, porque além dela crescer muito mais rápido, antigamente você colocava um peixe e meio por metro quadrado e hoje você pode colocar 8, 10, dependendo do tipo de tecnologia. Ou seja, evoluiu demais. E eu vejo tilápia daqui a pouco tempo crescendo em 3 meses.
3: Olha, que legal.
18: E a gente falando em números, né? O Paraná produziu aí mais de 273 mil toneladas no ano passado. E o retorno para o produtor, como é que está esse retorno? O preço que está sendo pago, como é que está a situação?
19: Isso oscila muito também de acordo com o valor de dólar, valor que está o mercado de milho, soja, porque a ração, que é o insumo principal da composição do custo do peixe, ele está atrelado a essas atividades todas. Mas ela, nos últimos meses e no último ano, tem sido uma conta muito favorável. A atividade está vivendo um período bastante positivo e ele traz rentabilidade para o produtor. Então, assim, você tem uma margem que dá uma segurança para o produtor num espaço de tempo curto. Ou seja, se você considerar aí 5 meses de cultivo, talvez, como a gente tem um inverno muito rigoroso, 7 meses no inverno e tal, então você tem uma média aí de 6 meses no Paraná por ciclo. Então é um ciclo relativamente curto para você ter o giro econômico da sua propriedade. É uma atividade com certeza rentável e eu mesmo, por exemplo, tudo que eu tenho na minha vida eu devo a tilápia. E eu já vivi períodos muito mais complexos do que esse. A gente está vivendo hoje um período bastante bom. Não tenho dúvidas nenhuma que em algum período para frente vai vir um período ruim, porque
18: é assim, né?
19: É assim. São cíclicos as fases, mas minha experiência diz que sempre depois do momento ruim vem uma fase muito boa. E a gente tem que se fortalecer no período ruim para quando vier esse período bom, crescer de uma maneira muito rápida. Então, assim, esse é o agronegócio e, em geral, todas as atividades, elas são cíclicas. O importante é que você está numa curva de crescimento contínuo. Então, tem um período que ela dá uma patinadinha, mas, no geral, ela é muito positiva.
3: Obrigado pela presença do senhor, um assunto tão importante. Então, nós podemos afirmar que estamos vivendo um momento positivo agora na tilápia aqui no Paraná.
18: E, de repente, quem está ouvindo a gente, ficou interessado em entrar nesse ramo, procura a sociedade rural? Como é que deve fazer?
19: A gente está vivendo realmente um momento muito positivo. O cenário é positivo, as perspectivas de futuro são muito positivas. E eu vejo com excelentes olhos o futuro a médio, curto, médio e longo prazo. A gente tem que produzir alimento. A piscicultura é uma das formas mais seguras de produzir esse grande volume de alimento numa área muito pequena. E hoje, se você pensar, já de cada 2 quilos de peixe, 1 quilo vem do cultivo. Isso é muito bom para a questão de meio ambiente também, porque a gente está capturando muito menos peixe nos rios e mares por causa da piscicultura. E não tem plano B. A gente tem que fazer isso, a gente tem que produzir em cativeiro para alimentar o mundo. Então, o cenário eu vejo sempre muito positivo. Se quem quiser entrar e conhecer um pouco mais da atividade, a gente tem diversos segmentos e órgãos aí para orientar. No Paraná, a gente tem principalmente a Emater, a ADAPAR, né? que é a antiga Emater, que tem os técnicos, a gente tem diversas universidades. A sociedade rural pode também orientar e indicar para que direção a pessoa vai. Então, para quem quer entrar na atividade, hoje tem muita informação à disposição.
3: Obrigado pela presença.
18: Obrigada, Ricardo.
19: Obrigado vocês pela oportunidade. Estou à disposição quando quiserem falar.
18: Sucesso.
3: Seja sempre bem-vindo. É um assunto muito importante para toda a região, né? Economia também, o agronegócio que sempre muda, né, a vida de muitas pessoas. Agora são... Olha só, 11 horas e 29 minutos.
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7: A seleção brasileira enfrentou mau tempo para chegar até a cidade de Miami e teve que fazer uma espera de aproximadamente 3 horas e meia no aeroporto de Nova York. Com isso, o técnico Carlo Ancelotti foi o único que conversou com a imprensa à noite no Miami Stadium e disse que não vai fazer mudanças na equipe, quer força máxima para encarar a Escócia, fazer uma vitória e ser primeiro colocado. De Miami, Wellington Campos, na Jovem Pan News.
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4: Bom dia, seja bem-vindo de volta. Vamos com as cotações desta quarta-feira, dia 24 de junho. O dólar comercial opera na faixa dos R$ 5,19. O euro é negociado próximo dos R$ 5,98. E a libra aparece aí na casa dos R$ 6,90. O mercado, ele segue de olho no cenário internacional, com investidores acompanhando os desdobramentos das tensões no Oriente Médio e as expectativas para a política monetária dos Estados Unidos. A manutenção do dólar acima dos R$ 5,00 continua impactando os custos de importação e as decisões de exportadores brasileiros.
5: Vamos agora falar de agronegócio. Então, o destaque desta quarta-feira é o avanço da massa de ar frio sobre o Paraná. Produtores de milho, hortaliças e também frutas monitoram as previsões para os próximos dias, viu? Principalmente nas áreas mais suscetíveis à formação de geadas. Nas cotações, a soja industrial em Londrina é negociada próxima de R$ 111,00 por saca. O milho amarelo tem referência em torno de R$ 50,00 por saca. Já o boi em pé segue cotado na casa de R$ 350,00 por arroba. O setor também acompanha o comportamento do dólar e também as exportações brasileiras, que continuam sendo fatores importantes para a formação dos preços no campo. As cotações são referências do Deral e também do Sistema FAEP. Agora são 11h36.
4: Nós estamos ao vivo no YouTube, e aqui no YouTube, viu, Wesley, o Rodrigo Fonseca, ele falou assim, Wesley tem que correr sim, viu? Ele comentou aqui na nossa transmissão.
5: Será, meu pai?
4: E aí ele falou assim, Wesley, vamos correr, eu tô achando que ele quer ser
5: será
4: convidado.
5: Será que o Rodrigo vai?
4: Aí vocês dois podem começar a treinar juntos aí, ó, já tem um amigo
5: assim,
4: aqui.
5: Assim, 5 quilômetros, você acha que eu consigo?
4: Consegue.
5: Andando,
4: consegue.
5: Né?
4: Não, não, se você começar a treinar agora, ó, a gente tá em finalzinho de junho.
5: Tá.
4: Se você começar a treinar agora, começa...
5: Porque na dieta eu já tô, né? Então já tô bem,
4: diz,
5: já é um passo.
4: Diz que está, né, gente?
5: Tô na dieta.
4: Diz que está. Mas você começa devagarzinho, andando, caminhando, aí você aumenta um pouquinho a velocidade, caminha pra respirar, vai aumentando a velocidade, daqui a pouco você tá correndo.
5: Aí, ó. Moisés Salema é um exemplo
4: você
5: disso.
4: Você não tá nem vendo. Então você não precisa correr os 5 de uma vez pra, no começo do treino. Tem 5 quilômetros? Eu ando um pouquinho... Corro um pouquinho.
5: Bora.
4: E vai indo. Até daqui a pouco você tá correndo, que você não vai.
5: Se eu correr 5 quilômetros...
4: Até novembro, você corre 5
5: quilômetros. Eu vou me sentir muito bem, hein? Tô te falando. Agora são 11 horas e 37 minutos. Silvia Vilarinho vai correr, viu? A maratona lá de Maringá.
4: Com
5: e você?
4: Com certeza.
5: Vamos, bora pra Maringá. Estarei lá também. Correndo ainda não sei, mas estarei lá. Fechado?
4: Com certeza, fechado.
5: É isso aí, bora.
4: Vamos falar agora sobre segurança pública, porque olha só, dois roubos a farmácias com características muito parecidas são investigados pela polícia em Londrina e também de Ibiporã. O alvo dos criminosos eram as canetas emagrecedoras que eram mantidas sob refrigeração. Em Londrina, até câmeras de segurança registraram a entrada de dois homens encapuzados em uma farmácia na Avenida Higienópolis. E segundo a polícia, eles estavam armados, anunciaram o assalto e levaram os funcionários para uma sala nos fundos ali dessa farmácia. Os assaltantes perguntaram sobre a existência de cofres e, diante da informação que não havia dinheiro guardado no local, eles seguiram diretamente para a geladeira onde estavam os medicamentos. Então, a informação é que pode ser que esses homens planejaram muito bem esse assalto, tinham informações privilegiadas. Nós vamos ouvir o capitão Emerson Castro falando desse roubo que chamou a

0: atenção, em Londrina.
1: Vai.
2: Pode ir? Vai. Sonora Capitão Castro. Então, Capitão, duas farmácias foram roubadas nesse final de semana, uma em Ibiporã, uma aqui em Londrina. O que, que os criminosos levaram e como que foi o roubo aí a essas farmácias?
3: Foi por volta do meio-dia que dois homens armados e encapuzados entraram na farmácia aqui na Avenida Higienópolis. Eles entraram na farmácia, anunciaram assalto aos funcionários. A princípio, nenhum cliente estava naquele momento ali fazendo as suas compras. Os funcionários foram conduzidos até um cômodo, ali permaneceram trancados. Os criminosos pediram por cofres e tiveram a negativa de que ali não haveria cofres. Mas então eles foram até a geladeira e ali pegaram exclusivamente as canetas emagrecedoras. Os bandidos ficaram temerosos a partir do momento que algumas clientes entraram na farmácia. Acharam, acreditaram que elas iriam denunciar e por isso acabaram ali circuitando, ficaram mais afobados, né? E às pressas acabaram se evadindo do local. Câmeras de segurança flagraram toda a ação. A polícia acredita que os dois bandidos estavam com apoio de alguma motocicleta que foi estacionada ali mesmo nas proximidades.
4: Pois é, e a Polícia Militar também está acompanhando esse caso que aconteceu aqui na região. Os funcionários permaneceram trancados, viu? Enquanto os criminosos recolhiam os produtos. A dupla deixou a farmácia depois que clientes entraram no estabelecimento. Ou seja, os bandidos estavam ali com os funcionários da farmácia da Avenida Higienópolis trancados e, de repente, quando entraram outros clientes, eles ficaram assustados e foram embora. A polícia suspeita que outras pessoas tenham participado também da ação. Uma motocicleta teria sido utilizada para dar apoio à fuga. Pouco antes, um roubo com o mesmo alvo havia sido registrado em uma farmácia de Biporã. As imagens de câmeras de segurança podem ajudar também a polícia a encontrar esses homens. Vamos ouvir mais uma vez o capitão Emerson Castro aqui no Pan News.
3: Houve um outro crime que também aconteceu momentos antes na cidade de Ibiporã. Existem características similares. As características são dos próprios bandidos que aparentemente estavam utilizando as mesmas roupas e a forma de proceder e o objetivo também eram os mesmos. As imagens também da cidade de Ibiporã foram repassadas para a polícia para que os policiais possam estar trabalhando na identificação e localização desses criminosos. Quem sabe, quem conhece e tem informações, pode estar passando para a Polícia Militar e para a Polícia Civil de forma segura e anônima. No ano passado, diversos casos estavam acontecendo em diversas farmácias aqui na cidade de Londrina. Houve, inclusive, reunião da Polícia Militar com os farmacêuticos, né, para que novas orientações e novos procedimentos fossem tomados por parte dessas farmácias. Houve até um confronto por parte da polícia com o suspeito que estava realizando esses crimes. Era uma pessoa, inclusive, aqui da cidade de Londrina. Aquele homem, no momento que realizou o crime, saiu do estabelecimento da farmácia e acabou encontrando, então, com as equipes aqui da Polícia Militar e resistiu à abordagem e acabou morrendo naquele confronto. Não podemos fazer afirmação se essas pessoas são de fora ou são daqui, porque a gente sabe, né, que o bandido, ele é descarado. O bandido, ele é ousado e está pronto a tudo, disposto, inclusive, a confrontar com a Polícia Militar. E a polícia, novamente, reforça aquelas mesmas afirmações, conforme já havia sido acordado. Manter todo esse tipo de material em locais fechados, travados, trancados e sempre de forma oculta, para que os bandidos não tenham ciência, porque é justamente nesses locais que são previamente pesquisados, já tem informações privilegiadas, é que eles procuram se arriscar. O curioso é que os bandidos levaram essas canetas emagrecedoras dentro de um saco plástico. Na outra oportunidade, o outro criminoso do ano passado, né, ele já tinha inclusive uma caixa de isopor para cometer esses delitos. Ele já estava preparado. Esses bandidos de agora aparentemente não tem conhecimento técnico de como armazenar e transportar esse material.
0: Pois é, agora a polícia analisa as gravações dos dois estabelecimentos para identificar os envolvidos e confirmar se a mesma dupla participou dos assaltos. O valor dos medicamentos levados ainda não foi informado. A orientação aos estabelecimentos é para que produtos de alto valor sejam mantidos em locais trancados e fora da visão do público, mas as canetas emagrecedoras novamente na mira de ladrões que estão agora roubando para poder revender essas canetas muito abaixo do valor, mas fica aqui, alerta, tomem cuidado, a refrigeração desse medicamento é fundamental. Então, não corra o risco de comprar uma canetinha emagrecedora que está fora dessa refrigeração, porque você pode ter prejuízos gravíssimos para a sua saúde. Esse caso é investigado. Agora são 11h44.
4: Representantes do setor produtivo e da UAB Paraná cobram celeridade também na tramitação de um projeto que altera as regras de cálculo do ICMS durante a transição da reforma tributária. A proposta pretende deixar expresso na legislação estadual que a contribuição sobre bens e serviços, a CBS, o imposto também sobre bens e serviços, o IBS, e o imposto seletivo não devem integrar a base de cálculos do ICMS. Então é uma polêmica. O objetivo é evitar que os novos tributos sejam incluídos no valor utilizado para calcular o imposto estadual, o que na avaliação das entidades também poderia gerar cobrança em cascata e aumento indireto da carga tributária. O projeto é de autoria do deputado estadual Fábio Oliveira, do Novo, e foi elaborado a partir de uma demanda apresentada por entidades empresariais. Integrantes do G7 Paraná e representantes também da OAB, a Ordem dos Advogados do Brasil, se reuniram com o presidente da Assembleia Legislativa, o Alexandre Cury, do Republicanos, para pedir que a proposta avance nas comissões e chegue logo ao plenário. Segundo Fábio Oliveira, houve compromisso de acelerar a análise do texto. Vamos ouvir agora o deputado estadual aqui no Pan News.
1: Esse projeto ele tem o objetivo corrigir uma possível cobrança de tributação, ou seja, o ICMS cobrando sobre um tributo que seria um imposto ou IBS ou CBS, ou imposto seletivo. O objetivo desse projeto é corrigir essa inconstitucionalidade de uma bitributação onde poderia incidir ICMS sobre tributos federais. A conversa foi muito boa, onde nós temos a intenção que esse projeto seja pautado com bastante celeridade e a gente possa atender o setor produtivo, que não pode mais ser penalizado, como ele já está sendo penalizado, com tantos impostos que fazem encarecer o produto final na prateleira para o consumidor.
4: O coordenador do G7 Paraná, o Agid Meneghetti, também afirma que a mudança é necessária para dar previsibilidade também às empresas durante a substituição gradual do atual sistema de tributos. Vamos ouvi-lo.
5: É um projeto de lei que, inclusive, foi estimulado por nós, setor produtivo, nessa nova mudança da reforma tributária de CBS e IBS, verificamos que teria uma bitributação no Estado do Paraná relacionada ao ICMS. Sendo assim, nós estamos trabalhando que não haja essa bitributação, não haverá perda não haverá renúncia fiscal, na verdade, né? Sendo assim, vai continuar tendo essa arrecadação, mas a gente está tentando evitar que seja uma bitributação dentro da nossa cidade como um todo. Então, a gente vê com muito bons olhos e viemos aqui na Casa Legislativa falar com o presidente da Assembleia Legislativa junto com o deputado Fábio Oliveira para a gente ver se conseguimos conduzir isso internamente dentro da Assembleia e fazer a sensibilização ao governo da importância desse projeto para toda a sociedade paranaense.
0: E a gerente de Relações Institucionais e Governamentais da FACIAP, a Helena Esperandil, ela também defende que a regra seja definida antes do avanço da transição tributária. Vamos ouvir agora, então, a gerente da FACIAP, a Helena Esperandil.
6: É muito importante por causa da questão de segurança jurídica no ano que vai entrar a reforma tributária. Ainda é um muito incerto cenário por causa que não sabemos como vai acontecer na prática, né? Na teoria sabemos como vai funcionar, mas no dia a dia ainda é um cenário muito incerto. Agora aguardamos a tramitação na casa, esperamos que seja célere, porque estamos a 6 meses da vigência da reforma tributária no ano de 2027.
4: O Romeu Zema, do Novo, também se manifestou em defesa da proposta e também da definição das regras antes da implementação do novo modelo tributário. Vamos ouvi-lo.
7: Esse projeto tão importante que visa a evitar uma bitributação, ou seja, imposto sobre imposto, o que pode acontecer à medida que a reforma tributária for implementada.
0: antes, né, e antes de chegar ao plenário, o projeto ainda precisa passar pela Comissão de Constituição e Justiça e pelos demais colegiados responsáveis pela análise tributária e financeira. A discussão deve se concentrar na compatibilidade, né, da mudança com as normas nacionais da reforma, no impacto sobre a arrecadação do Paraná e nos efeitos para as empresas e consumidores. E o Pan News vai seguir acompanhando também essa importante discussão. Agora são 11h49.
4: Obrigado ao carinho da sua audiência, você que todos os dias está com a gente aqui. O WhatsApp é o 43 99941 1045, 43 99941 1045. Já vai mandando o seu palpite, o seu placar para o jogo de hoje, hein? Acompanhe a gente também no YouTube, Jovem Pan News Paraná é o canal. Nós estamos ao vivo sempre com som e imagem para vocês. E hoje é um dia importante, viu, Silvia? Hoje é Ney Day. Hoje é o dia do Neymar em campo.
0: Ai, ai, ai.
4: O homem vai voltar, hein?
0: Será que vai fazer gol ou não?
4: Ah, eu acho que gol... É, eu queria muito que ele balançasse as redes. Ia ser sensacional, né?
0: Um grande retorno, né?
4: Tomara que volte bem, né? Que volte jogando bem, tranquilo.
0: Será que joga o inteiro?
4: Eu acho que não. Eu acho que ele vai entrar durante a partida.
0: Não entra já titular,
4: então. Acho que não, mas seria legal também. É que tem que entender como que tá a condição física do homem, né? E diz que ele tá bem focado... Que é o momento mais focado da carreira do Neymar, né? Todo mundo tá falando isso porque ele quer muito jogar. E ao mesmo tempo, a gente vê jogadores que são também da mesma prateleira ali que o Neymar, né? Mundialmente falando, é claro que o brasileiro gosta de criticar o Neymar.
0: Sim.
4: Mas quando a gente vê Cristiano Ronaldo, a gente vê Messi, a gente vê Haaland, a gente vê outros jogadores, Harry Kane também na Copa do Mundo, todo mundo jogando muito bem, né? E jogando muita bola. Tem até a polêmica aí do Cristiano Ronaldo com o Messi. Ontem tentaram fazer uma pergunta, né, na coletiva de imprensa pro Cristiano. Perguntaram do Messi, ele falou, não, vamos para outra pergunta aqui. Não quis responder, não. É, Messi e Cristiano Ronaldo, há muitos anos, eles protagonizam aí a maior disputa, né, do futebol mundial para quem é o melhor. Sempre fica aquela discussão, quem é o melhor, Messi ou Cristiano Ronaldo, Silvia? É difícil,
0: né? Nossa, eu não consigo nem te responder. Eu sou fã dos dois jogadores, mas eu, assim, preferia o Messi.
4: O Messi?
0: Eu prefiro o Messi.
4: Eu sou mais o Cristiano Ronaldo.
0: Eu
4: mas é porque,
0: o
4: assim, o Messi, ele é um
0: pela
4: baita...
0: Pela história dele, pelos anos e anos que ele já tá jogando bola, pela postura que ele tem também.
4: Tem
0: assim,
4: isso também,
0: então,
4: né?
0: Então eu sou, assim, mais...
4: É, o Cristiano Ronaldo também, ele é muito elogiado pela vida pessoal também, né? Porque ele é um jogador que também dificilmente se envolve em polêmica, apesar de ser uma das pessoas mais conhecidas do mundo, do planeta Terra. É, ele realmente, no Instagram, é loucura, quantos seguidores ele tem, né? O Cristiano Ronaldo...
0: Segue, acho que duas pessoas.
4: É, ele é uma máquina, né? O homem é demais.
0: Ontem, a comemoração do gol dele foi muito legal. O estádio inteiro, a hora que ele fez aquele...
4: É.
0: Gesto com a mão, o estádio inteiro. Acho que estava esperando esse momento, né? Foi muito legal.
4: Ele é incrível, realmente. Mas o Messi também, cada um com a sua forma de genialidade, né, no futebol. O Messi é mais técnico, o Cristiano Ronaldo buscou... Por ser o melhor no futebol, né? Também um exemplo de determinação, né? De foco. E para todos nós, né? Porque tem que ter foco também aqui no trabalho, né? Na vida pessoal. E o Cristiano Ronaldo, ele é um exemplo disso. Um homem que não precisava nem mais, né, estar no futebol.
0: Sim.
4: Pela idade dele, por tudo que ele já conquistou, né? De dinheiro e tudo mais. E tá lá dando o melhor e com muita sede de vitória ainda.
0: Ontem eu comecei a assistir, não terminei. Porque
4: dormiu?
0: Eu acabei dormindo. O jogo da Colômbia com a República
4: também,
0: do
4: ontem.
0: Congo, sabe?
4: Isso.
0: E o começo do jogo, pelo menos, foi muito bom.
4: Legal.
0: É, várias tentativas de gol ali, uns ataques rápidos demais. E o Congo também não ficou muito para trás da Colômbia, não.
4: Hoje
0: tanto
4: não
0: que o
4: tem
0: jogo
4: mais
0: ficou
4: seleção
0: em
4: 1-0, boba, né?
0: Né?
4: É, não tem mais seleção boba igual antes. Antes a gente via Brasil jogando com uma seleção, por exemplo, hoje, né? Com todo o respeito ao adversário. Mas a nossa ideia era, vai ser goleada,
0: não.
4: 8, 7. Não, não tem mais isso no futebol, né?
0: Eu mantenho o meu palpite.
4: É muito nivelado.
0: 2-1
4: hoje?
0: 2-1
4: hoje. É, hoje eu tô mais... eu tô otimista ainda. Eu acho que vai ser ali de 3 ou 4 pro Brasil. Talvez leve um golzinho. Mas eu sigo ali nos 3 ou 4 pro Brasil.
0: Otimista,
4: eu
0: sou, por causa do menino dele,
4: Eu sou otimista e sou iludido também.
0: Sou
4: iludidão. Eu sou Neymarzete, né? Não tem jeito. Eu sou
0: Santista,
4: fã do Neymar.
0: Né? A gente vai falar o quê?
4: Não... Sou fã do Neymar. Eu sei que tem muita gente ouvindo agora falando que cara maluco, né? Fã do Neymar,
0: não,
4: mas é verdade.
0: Não.
4: Não, o Neymar joga tem muita mérito, bola, tem né? Muito, muito. Ele tem uma baita história no futebol.
0: E lá fora ele é muito mais reconhecido do que aqui muito no mais. Brasil, né?
4: Só que assim, ele realmente estava numa fase muito ruim, né? Lá no Al Hilal, voltou pro Santos, tá se recuperando e a gente espera que ele pelo menos jogue bem, consiga fazer uma boa Copa do Mundo. A gente sabe que dificilmente ele vai ser o protagonista, né, do Brasil. Sim. Tá muito mais para o Vini Júnior, né? Que tá jogando muita bola
0: ele
4: também.
0: Ele e o Cunha.
4: Exato, o Cunha fez 2 gols, né, no último jogo. É, então, eu tô sentindo falta também do Endrick jogar mais, né? Dar mais oportunidade pro menino, né?
0: Eu acho que o brasileiro queria muito ver o Endrick jogando o tempo todo. Pra demais. Ver até, porque muito se fala, ah, ele vai fazer gol, ele é ótimo, ele tem alto nível. Mas nesses jogos a gente não teve essa oportunidade de ver isso. E a gente sabe que tem esse potencial, né? Então, eu acho que tá fazendo falta ele estar mais presente, só que... No que eu tô vendo até agora, o Ancelotti não vai fazer isso. Porque ele tem ali
4: como
0: umas...
4: Como titular é muito
0: não,
4: difícil,
0: muito
4: né?
0: Não, muito difícil. Eu acho que até difícil. Deixar ele jogar por muito tempo. Porque ele tem ali uma linha que ele segue, de outros jogadores que têm essa prioridade. Mas eu acho que talvez numa próxima Copa ele ganhe mais espaço.
4: Ah, com certeza, né? Ele vai chegar com mais corpo também, né? O Rayan
0: então,
4: também.
0: Eu acho que essa dupla vai fazer o brasileiro muito feliz ainda.
4: E eu tô
0: mas
4: louco
0: talvez
4: pra...
0: não agora.
4: Eu tô louco pra publicar um story com aquela musiquinha. Oi, boa noite. Será que
0: hoje,
4: vai ter gol
0: hoje
4: do Rayan
0: é o
4: hoje?
0: Dia, então, né?
4: Hoje é o
0: inclusive,
4: dia.
0: O Cidade Alerta até vai começar mais cedo,
4: porque, assim,
0: né?
4: Porque assim, a gente vai ver o jogo,
0: Então, a gente vai ver o jogo, né?
4: Brincadeiras à parte, hoje o Cidade Alerta é mais cedo, gente, porque, claro, né, hoje bateu 6 horas, a gente tá indo embora.
0: Vai tá indo embora,
4: essa é a verdade.
0: Essa vai ser a
4: Cidade
0: frase.
4: Alerta hoje um pouquinho mais cedo, começa às 5h15 da tarde, pra te deixar bem informado, antes do jogo também, depois, a partir das 6 horas ali, tem o Jornal da Record também, e aqui no Pan News a gente volta amanhã também, a partir das 10 horas da manhã. Né?
0: E eu espero voltar amanhã comemorando a vitória do Brasil.
4: É isso, 2x1?
0: 2x1.
4: É, pra mim eu acho que 4x0. Tô muito otimista. E você, Cleiton Damiani? Fala aí. 2x1 também? 2x1 também. Tão junto. Tamo vamos ver. Junto.
0: Amanhã
4: vamos ver. Amanhã
0: quem vai pagar o pão de queijo.
4: Daqui a pouco tem o bate-pronto.
0: Tá chegando. 2x1.
4: Não, o homem tá chegando aqui. Olha, ele tá tomando, eu acho cappuccino, que é um cafezinho, um cappuccino.
0: Ele
4: é chique,
0: patamar,
4: né?
0: Outro
4: ele
0: patamar.
4: É chique, ele é chique. Ó, vem agora ele aí. Que não é o camisa 9 da seleção brasileira, mas é o camisa 9 do time do Yacht Clube.
8: Amanhã tem uma bucha, hein?
4: E tá agora aí. Bom dia pra você, Demir.
8: Bom dia, que saudade de vocês, saudade. Hein? Vocês me usam quando vocês estão tranquilos, né?
0: Não.
8: É ruim isso aí, esse sentimento.
4: Sabe o que é?
8: Sabe que esse sentimento aí é ruim, sabia?
4: Não. Eu vou explicar uma coisa pra você. No começo aqui do Pan News, a gente tava um pouquinho inseguro, né, de falar de futebol. Então você vinha e falava... Agora,
8: agora vocês estão deitando e rolando.
4: Se você deixar, a gente fica aqui o bate-pronto.
8: Sugestão, estenda até as 13. Né? Já pensou?
0: Fica nessa.
4: Não. Não é assim também, não.
8: Mas é legal, né, cara? E hoje um clima de jogo, amanhã clima de jogo, né?
4: É bom.
8: Hoje o Brasil, amanhã o Londrina, né, cara? E tomara, né? Eu tô torcendo muito pro Neymar jogar um pouco.
4: Também.
8: E pra ele fazer gol, cara. Porque você viu que todos os feras estão fazendo. Haaland, Messi, Cristiano Ronaldo... Tá todos os caras fazendo gols, né? E o Neymar precisava entrar nessa também.
4: Sabe que eu fico feliz? Que você sentou aí e você não estava no estúdio há 3 minutos atrás e eu falei exatamente essa frase. Então quer dizer que eu tô aprendendo sobre
8: aquela
4: o futebol.
8: Aquela mensagem que eu te mandei de manhã?
0: Agora eu entendi tudo.
4: Bom demais.
8: Mentira, não, mas
4: tô aprendendo, você
8: não,
4: viu?
8: Não, mas eu acho
4: veio
8: que...
4: Veio um cara experiente aqui e falou a mesma coisa que eu falei.
8: Eu acho que a grande virtude, cara, é você saber um pouco de tudo.
4: É isso. Sim.
8: Você tem que se atualizar, política, polícia, futebol.
4: Tem que sempre estar
8: porque a hora
4: estudando,
8: que você
4: né?
8: é colocado numa cadeira, você não sofre. Agora eu com 60 tenho obrigação, pois você menino ainda tem muito chão pela frente.
4: Uma vez, Odemir, rapidamente, que uma curiosidade, eu fui dar uma palestra aos alunos de jornalismo da UEL, fiquei muito feliz por essa oportunidade. E conversando com os alunos, eu falei para eles, olha, a teoria você vai aprender aqui na sala de aula, e ela é importante também. Mas... O bom jornalista, ele tem que saber quem é o prefeito, quem é o vice-prefeito, quem são os secretários, quem são os vereadores, quem são os delegados, quem é o presidente, quem é o ministro, estudar um pouco de tudo, um pouco da economia e assim por diante. E também o esporte está dentro desse conjunto todo pela importância que ele tem para o brasileiro.
8: E você sabe que o rádio, hoje já não sei mais, mas antigamente o cara não tinha... curso superior nenhum.
4: Exato.
8: Mas a prática transformava
4: prática
8: um cara num
4: demais.
8: Professor, né, meu?
4: Com certeza.
8: Então hoje, eu até tô trazendo aqui a Giovanna Powell, né, que tá ainda tem 16 para 17 anos,
4: Mas olha a vontade.
8: Eu converso com a mãe dela, conversei agora há pouco, a mãe falando assim, dá pra agir amanhã no programa, no jogo também e tal. Quer dizer, e ela, se ela tinha uma dúvida ainda entre nutrição e jornalismo, eu acho que ela não tem mais.
4: E tudo começa assim, eu comecei assim, imagino que você também indo ver, aprender, eu fiquei 2 anos.
8: Cara, ela foi no jogo do Londrina, isso. O último agora, que o Londrina ganhou por 2-0 do Atlético. E ela ficou na cabine, no gramado, em todos os cantos. Ela tá alucinada.
4: Olha essa experiência.
8: Alucinada, né? Por futebol. E o gostoso é, porque eu tinha aqui a Tainara Ribeiro. Tainara foi embora, tá no Sportnet, cara, em São Paulo. E essa menina vai no mesmo caminho.
4: Ô, Ademir, e eu tenho que...
0: descobrindo talento.
4: E como amigo também, que eu já me considero seu amigo, mas
8: eu
4: assim...
8: Eu também, pô.
4: Eu considero você meu amigo também,
8: além de ser seu fã, né? Que eu acho você muito capacitado e muito competente.
4: Não, mas assim, eu tenho que te parabenizar também, porque é toda uma história que você tem de muitos anos, né? No rádio, no jornalismo, e abrir as portas para os jovens... É algo muito importante, porque o jovem ele só vai ter a oportunidade de um dia estar aqui se alguém abrir a porta. Então, parabéns pela sua atitude.
8: Se eu contar
4: também
8: a minha história, nós vamos ficar até as 2 da tarde.
4: Não, a minha
8: então,
4: e a
8: então,
4: da
8: então, então, rapidamente, eu ficava treinando. Eu trabalhava numa indústria como auxiliar de torneiro, de 14 para 15 até 16 anos. Eu ficava treinando no meu horário de almoço, fazer rádio, cara. Eu ficava ouvindo rádio quando era moleque com meu pai, acompanhando o Londrina, eu ficava treinando. E era meu sonho. E um dia uma moça falou assim, nossa, você tem a voz bonita, por que você não trabalha em rádio? Eu falei, porque eu não tenho oportunidade. Ela falou assim, me liga amanhã, porque não tinha nada de facilidade de comunicação como hoje, né? Isso foi em 86, 87. Aí eu liguei pra ela no outro dia, ela falou, olha, eu falei com o Paulo Biratã da Folha, ele tem um programa na Rádio Cruzeiro AM, na época, ele pediu pra você ir lá amanhã 2 horas. Aí eu fui, cara. Cheguei lá, ele falou assim, não, tá aqui o gravador, vai pra polícia, delegacia, amanhã 5 da manhã o programa. Cara, louco desse jeito. Não, eu nem sabia nada. Peguei o gravador, fui pra delegacia, fiz o que tinha que fazer. No outro dia, fui fazer o programa, trabalhei 2 anos sem ganhar nada, apostando no projeto de tentar ser um comunicador de rádio, graças a Deus.
4: Eu também trabalhei 2 anos sem salário, você sabe da minha história também, é muito legal. E assim, você abrir a porta pro jovem hoje é uma forma de agradecimento também ao Biratã, que fez isso por você. E é muito importante, parabéns.
8: Obrigado. Vambora, tá? E a gente tem que fazer isso, tem que oportunizar as pessoas, que muita gente não tem oportunidade. E às vezes tem um talento danado, mas...
4: Exatamente.
8: Né, cara? Então, vambora.
4: É isso. Ademir Lobo era para ser hoje um jogador da seleção e não deu tempo. Estouramos aqui, não era teve mesmo? Oportunidade. Ó, estouramos o horário, hein? Tchau, tchau.
0: Até amanhã. Até amanhã.
4: Hoje
0: em
4: 5h15, então, Cidade Alerta. Um abraço para todo mundo. Tchau, tchau.
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20: Muito boa tarde para você sintonizado na 104,5, quarta-feira, dia 24 de junho de 2026, data em que se comemora 70 anos do jogo de inauguração do estádio Vitorino Gonçalves Dias, o nosso VGD, ó. Dia 24 de junho de 1956, o Ademir Zago já tinha 2 aninhos de idade, já era uma criancinha toda bela correndo pra lá e pra cá. O Bate Pronto está no ar aqui na Jovem Pan News, sempre com muita informação para você que nos escuta na rádio ou no YouTube. Nesse momento, 12:06, e aqui na cidade de Londrina, 15 graus, friozinho, e assim será por todo esse mês. Por aqui, a equipe de esportes já está reunida e eu, Leila Gonzalez, estarei na companhia de Cleiton Damiani, Wellington Campos, Valmir Jorge, Ademir Zago e também do Zé Zambolin para debater as principais do futebol brasileiro, principalmente sobre o Londrina, que viajou para o Mato Grosso com novidades e desfalques. O Tubarão enfrenta o Cuiabá amanhã e fecha a preparação hoje, nesta quarta-feira, e se vencer, sai do Z4. O Londrina tem que aproveitar essa oportunidade. Se amanhã é dia de Tubarão, hoje é dia de Copa do Mundo e é dia de seleção brasileira. Entra em campo em partida contra a Escócia, valendo a liderança do grupo. Liderança essa disputada contra o Marrocos, e é muito importante essa conquista pensando em chaveamento e tudo que tem direito. Londrina, seleção brasileira, escalação para a partida, clubes paulistas, tudo isso e muito mais a partir de agora do Bate Pronto. Londrina, 12:07, Ademir Zago, 70 anos do VGD, Tubarão joga amanhã, podendo sair do Z4, seleção brasileira, seja bem-vindo, você que já está acostumado aqui, você que tem que desejar boas-vindas para mim.
21: Boa tarde a você, Leila, boa tarde aos demais companheiros. Olha, que bom, né, que temos muitos assuntos e assuntos importantes, principalmente em relação ao Londrina, né, que tem aí novidade, né, no elenco que viajou para Cuiabá. Daqui a pouquinho a Leila vai trazer aí para a gente. E seleção brasileira e Copa do Mundo, enfim, aniversário do Messi. Meu Deus do céu.
20: Outra coisa, você foi chamado para o aniversário dele?
21: Não fui chamado, não fui convidado e também não quero. Não precisa mandar convite, não. Mas é fato, sim, que nesse mês da Copa do Mundo e o Campeonato Série B, né, que nos interessa aqui mais de perto, aí sem paralisação. Ontem tivemos a última partida ainda da rodada 14ª. Amanhã já começando a 15ª, o Londrina abrindo, inclusive, essa rodada. E torcer, né, para que o Londrina faça uma boa partida. Eu acho que o Londrina mudou de patamar, né? Acho, não, tenho a certeza que mudou de patamar depois das duas vitórias. Hoje você vê ali os jogos, né? Você corre o dedo ali, os olhos, você já vê lá América e Ponte Preta. O que você imagina? Ah, não, isso aqui vai perder, né? É. Vai perder. O Londrina estava nesse time aí, hoje não está mais, né? Ele é visto até de uma forma diferente, porque duas vitórias dá uma moral muito elevada ao elenco. Vamos falar muito sobre isso aí e a Copa do Mundo. Claro, né, que nesta quarta-feira começam então os jogos, os terceiros jogos de cada chave. Teremos jogos aí nos mesmos horários e a expectativa toda ela em cima do Brasil, né? Já antecipando, acho que vai ser um joguinho assim chato de assistir, um time tentando marcar e o outro tentando se defender, e oxalá tenhamos pelo menos um placarzinho aí de 1-0 para que o Brasil, né, prossiga na Copa do Mundo numa situação melhor do que o Marrocos.
20: No mínimo, né, Zago? Meio-dia e 9. Zé Zambolin, seja bem-vindo, boa tarde para você. É o Zago que comentou sobre América e Ponte Preta, você já espera a derrota, e assim foi nesse fechamento de rodada. O América perdeu mais uma jogando em casa contra o Criciúma, a Ponte também perdeu na rodada, e agora o Londrina pode aproveitar esse confronto entre Botafogo e CRB para sair do Z4, mas aí precisa vencer do Cuiabá.
2: Pois é, muito boa tarde para você, Leila Gonzalez, Ademir Zago, para todo mundo que está acompanhando a Jovem Pan News no seu rádio e também para você que acompanha a gente no YouTube da Jovem Pan News Paraná, acompanhando o bate-pronto com imagens. Participe, mande mensagens aí no chat que a gente vai trazer para vocês. É, cara, essa rodada de Série B pode concretizar uma saída do Londrina do Z4. É um cenário que o Londrina está buscando há muito tempo, né? O Rogério Micali comentou até na coletiva que queria sair já o mais rápido possível. O time saiu momentaneamente no sábado, né? Depois a rodada seguiu, o Botafogo venceu o Ceará e aí o Londrina voltou para a zona de rebaixamento. Mas vai ter uma sequência do Tubarão de confronto direto, né? Tudo bem, vai enfrentar o Cuiabá fora de casa, o Cuiabá que não está na zona de rebaixamento, é ali o 10º colocado, o clássico time meio de tabela, mas depois vem para cá para jogar no VGD contra o CRB no dia 4 de julho, depois vai visitar o América e recebe de volta o Botafogo no dia 20. Então, assim, três adversários diretos, né? Três confrontos diretos.
20: Campeonato de 9 pontos, né?
2: É, são 9 pontos. E assim, é curioso olhar a tabela hoje, porque a gente vê no topo da tabela Vila Nova, São Bernardo e Sport, equipes que venceram o Londrina aqui no VGD. E na parte de baixo, o América e o Londrina não enfrentou ainda, mas o Londrina vence a Ponte, vence o Avaí, vai receber CRB e Botafogo em breve. Então assim, e visitar, logicamente, o América. Então assim, o Londrina pode ser que configure aí nesse final de primeiro turno, perdendo ali para as equipes de topo da tabela, que é algo natural pelo investimento, por todas aquelas questões de planejamento que a gente já sabe, já se acostumou de tanto ouvir o Bellintani falar, né? E vencendo os seus confrontos diretos. Então, assim, é aquilo que a gente debateu vários programas aqui, Zago. O Londrina tem que entender qual que é o campeonato dele. O campeonato dele é na parte de baixo.
21: Sim.
2: Então, nesse cenário, tem que vencer esses confrontos diretos, como tem vencido. Venceu o Avaí já. Enfim, que e consiga pontuar em Cuiabá, pelo menos, e depois vencer essas partidas em casa, né, Zago?
21: Sim, e tem um forte movimento, né, através da Agência Nacional de Regulação e Sustentabilidade do Futebol. Olha, um nome comprido,
20: pois
21: né?
20: É.
21: ANRESF, ali abreviado, né? Que é um órgão criado pela CBF, competente para fiscalizar, para julgar cumprimentos de regras, inclusive do fair play financeiro. E tem um movimento aí muito forte neste momento para que a Ponte Preta seja, né, eliminada, ou seja, rebaixada da Série B por conta dos seus problemas financeiros, que são infinitos, né? Não é por conta da má fase dentro de campo, mas é por conta da sua situação financeira. A regra e a lei existe, basta, né, ser cumprida. Então, tem esse movimento aí. Penso que a qualquer momento aí alguém, né, se aborrece de vez com essa situação e toma uma decisão aí em relação a essa Ponte Preta que vive uma situação realmente muito difícil.
20: 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O Londrina, que treinou ontem aqui na cidade, no VGD, e viajou para Mato Grosso, foi para a capital, onde enfrentará então a equipe do Cuiabá, jogo que vai abrir essa rodada de número 15, jogo que vai acontecer a partir das 8h30 da noite, e o Londrina com novidades, Zago e Zambolin. É o retorno do Gilberto, então um atacante do Londrina que já tem 37 anos, na Série B o último jogo foi contra o Juventude, jogou por apenas 18 minutinhos, antes disso tinha entrado em campo no empate contra o Ceará, no VGD, jogou por 6 minutos apenas, e outro jogo na Série B foi contra o Novo Horizontino na estreia, atuou por 45 minutos, iniciou a partida, mas acabou sendo substituído. 12 jogos, 0 gols, 0 assistências, 393 minutos com a camisa do Tubarão. O Giba Gol, apelidado pelos torcedores do clube onde passou, mas aqui na cidade os torcedores apelidaram como Giba Não Gol. Tá de volta.
21: Olha, se tivesse aquela música aí, o Aleluia, né? A gente poderia tocar aí, mas não é do nosso feitio aqui também esse tipo de atitude. Mas brincadeiras à parte, Aleluia, né? Que o Gilberto finalmente vai estar à disposição. Depois o quê? De 8 rodadas, se não me engano, aí ele jogou lá diante do Juventude, né?
20: Exatamente.
21: E vai estar à disposição do Londrina. O Gilberto bem, é claro que mesmo veterano, e, obviamente, vai ser muito difícil ele voltar a ter uma performance assim que teve no passado. E aí você lembra do Bahia, você lembra de, acho que São Paulo, ele teve uma boa passagem também, né? Em outros clubes aí, obviamente que isso vai ser difícil de ver. Mas não resta dúvida que o Londrina não pode se dar ao luxo de, até porque contratou a peso mais, né, pesado, para ser redundante aí, um jogador, né?
2: Peso de
21: um investimento
2: ouro,
21: alto, né? Um jogador que apostou muitas fichas no seu futebol, mas que, infelizmente, por conta das suas, dos seus problemas médicos, né? Teve problema do olho, teve a contusão na perna, e aí, até aqui, realmente, não surtiu resultado assim que pudesse aparecer. Mas é sempre uma esperança, e é sempre legal e bom, né? Você tê-lo ali como opção.
2: Cara, e é estranho quando a gente olha a minutagem do Gilberto, porque ele teve 12 partidas, né? Tem gente nas redes sociais que brinca, 12 jogos, 12 partidas, porque não fez nenhum gol. Mas quando a gente olha a minutagem, são 393 minutos. Cara, são 4 jogos e pouquinho.
20: O máximo foi contra o Manaus, 83 minutos.
2: Manaus. É, então, tipo assim, quando a gente olha, é um aproveitamento dele em campo
20: muito
2: baixo.
20: Nenhuma partida completa, né?
2: Não tem uma partida completa, cara. E, assim, um investimento pesado, como o Zago falou. Sendo mais frio e mais crítico, quando a gente olha esse desempenho para um atleta que não deve ter vindo para ganhar pouca coisa, pela carreira que tem, merecidamente.
21: Não, pode falar, dizem.
20: Era para ser o titular, né?
21: Na faixa de 100 mil reais. Né?
2: Então, assim, você faz esse investimento para um cara que, assim, teve 12 jogos, numa minutagem de 4 partidas, vamos colocar assim, mais ou menos, um pouco mais, evidentemente, cara, é avaliar nessas partidas que vem, quando abrir a janela, sentar e conversar. Ó, beleza, começou a fazer gol, começou a entrar no segundo tempo, tá ajudando, tá sendo experiente, tá sendo importante pro Londrina sustentar esses resultados, ok, fica no elenco, ajuda, participa. Do contrário, tipo assim,
20: se fosse um contrato por produtividade, ainda faria mais sentido,
2: ok,
20: né?
2: Se fosse nesse cenário, ok, por exemplo, você vai fazer um golzinho aqui, vai ganhar uma bonificação, esse tipo de coisa, por minutagem também. Mas se esses jogos que faltam aí até a abertura da janela, ele não conseguir render, não conseguir nem ser aproveitado, aí tem que conversar e definir um melhor caminho.
20: Não assusta o Bruno Santos, então, para vocês?
2: Não assusta o Bruno Santos, que já falava bastante sobre isso, principalmente no início da temporada, né? Sobre a experiência do Giba Gol, como eles conversavam, troca de conselho ali do Bruno por ser um atacante mais novo.
20: Giba Gol.
2: Mas, assim, o Bruno Santos não deu nenhum espaço pro Gilberto, e o Gilberto não tá conseguindo nem correr pelas beiradas, assim, né? Aquela coisa de você correr por fora, buscar ali, aproveitar uma oportunidade. Então, dentro desse cenário, cara, se ele não aproveitar esses jogos que faltam aí, Zago,
21: para sermos aqui bem práticos, né? Se ele viajou é porque está em condições.
20: Exato.
21: E se está em condições, poderá ser aproveitado na partida de amanhã. Até pela ausência do Iago Teres, não digo aí, né, de sair jogando, mas é um jogador que com certeza, dependendo do andar da partida, poderá aparecer no jogo. E até no passado nós discutimos muito isso aí, que há a possibilidade de jogar também junto com o Bruno Santos. Sabe? Por que não, né? Então, vamos torcer para que realmente ele esteja apto.
1: Até aquela possibilidade dos dois atacantes na frente,
21: isso,
1: né?
21: Que você sugeriu ontem. Tem essa possibilidade, né? Em relação ao time, eu acho que ausente agora no departamento médico, só o quem? Só o
1: André Domenique. Domenique, a gente que já viu o departamento médico do Londrina tão cheio com Kevin, Gilberto, Lucas Marques, Wallace. Agora, somente com o André Domenique, que segue em tratamento. Aos poucos, aí o Londrina libera o DM por completo.
2: É, e acho que o Domenique sem espaço, né? O Cauê Leonardo entrou num cenário de muita dificuldade e, assim... Lógico que é um cara que é jovem, veio do Linense, mas, cara, não tá comprometendo. Não dá pra dizer aqui que, o jogo que o Londrina perdeu aí nas últimas rodadas foi por causa do cara. Não, assim, tudo bem, não dá pra dizer que ele decidiu o jogo lá na frente, não é o caso. Mas, assim, não comprometeu. E pra essa partida, acho que o Crespo ser mantido na lateral esquerda, acho que vai ser muito importante, porque é um jogo fora de casa. O Zago frisa bastante a questão do calor também, que o próprio Rogério Micali considera as questões climáticas, considerou no último jogo, falou na coletiva que a gente exibiu aqui, sobre isso. Aqui era levar em consideração o frio e a chuva, lá vai ser um cenário um pouco diferente, mas enfim, essas questões, acho que o Gilberto pode sim ser utilizado no segundo tempo, espero que seja, até sendo bem sincero, porque é um cara experiente. Vamos supor assim, o jogo tá brigado, Zago, o Londrina faz um azerinho ali, cara, no segundo tempo, fecha o time, coloca lá na frente e briga pela bola.
21: Em relação à escalação do time, claro que Não se adianta nada, né? Mas provavelmente vai ser mantido o mesmo time que iniciou a partida diante do Atlético, né? E que já havia vencido também o Avaí. Aliás, nessas duas partidas, ele conseguiu repetir a formação, né? Os mesmos, coisa que não tinha acontecido ainda no campeonato. E aí só a dúvida em relação se vai mesmo o Paulinho Mocelin. De repente pode aparecer um Gilberto, pode aparecer um Thales, né? Vamos aguardar isso aí. O Londrina está treinando lá em Cuiabá, viajou ontem e amanhã à noite tem essa partida aí difícil diante do Cuiabá.
1: E a tendência é que se mantenha o Paulinho Mocelin, né? Por mais que a gente já tenha até se desdobrado em possibilidades ali do Londrina jogar com dois atacantes na frente ou fechar mais a casinha, mas com essa ausência, novamente, a terceira ausência por cartões do Iago Teles na temporada, fica aí em aberto esse espaço. Até porque o Gilberto só jogou um jogo começando como titular, foi justamente contra o Juventude, em que ele sai, contra o Novo Horizontino, em que ele sai no primeiro tempo. Então, muito difícil pensar num Gilberto começando como titular, mas quem sabe ali na segunda etapa brincar de dois atacantes, mas no começo talvez pensar realmente em Paulinho Mocelin agrada?
2: Cara, eu acho que assim, a opção pelo Paulinho Mocelin é pra mexer o mínimo possível no time, né? Aquela coisa, o time tá ganhando, se mexe, aquela expressão.
21: Não me agrada, já vou
1: também não me agrada, não.
21: Já vou te atropelar aí. Pra mim, não me agrada. O Paulinho Mocelin realmente não tem, né, se saído muito bem quando ele entra jogando. Depois, até, quando participa ali na parte final, teve até alguns resultados. E aí você pode até imaginar também, né, o aproveitamento do Gilberto, coisa que eu não acredito de início também, pela falta de ritmo, né, por tudo que acontece quando o jogador para, ele fica ali, perde, né, o tempo de bola, essa coisa toda.
2: Condição
21: aí.
2: Física também.
21: Né? Mas caso precise, por exemplo, até o Vitinho pode ser recuado para o meio, né, e jogar com dois centroavantes, Gilberto e Bruno Santos na frente, pode também colocar o Thales, né? Ou seja, o Londrina vai ter que chegar lá e se impor, porque está com moral, não dá para ir lá com medo, só se defender também não. Mas, obviamente, que se voltar de lá pelo menos com um ponto, será muito bem-vindo, né?
2: Eu entendo que, assim, você priorizar, manter o máximo possível das características desse time do Londrina que venceu dois jogos seguidos, é algo positivo. Mas entre isso e entre o que eu faria, são dois cenários diferentes. Eu colocaria um 4-4-2 ali, recuo o João Tavares para esse meio de campo, deixo o Thales atrás ali de Vitinho e de Bruno Santos, vai ter o Bruno Santos para disputar com os zagueiros, vai ter a velocidade e o drible do Vitinho, vai ter o Thales ali para se movimentar, o João Tavares também é um jogador que se movimenta bastante, o próprio Lucas Marques também tem essa característica. Então, assim, enche esse meio de campo, congestiona, não deixa o Cuiabá trabalhar por ali, tem a superioridade numérica. Quando for sair jogando, vai ter muita opção de passe, que vai ter aquele losango no meio de campo, né? Então, assim, facilita para você triangular, Vai ter a passagem dos laterais, a gente viu bastante o Crespo chegando no fundo já. Então, assim, por mais que seja zagueiro, tem essa capacidade. Então, eu, Zé Zambolin, iria de 4-4-2.
1: Manda agora, um e-mail pro Micali, pra gente, por favor.
2: Mas o que eu imagino que o Micali vai fazer é isso, colocar o Paulinho Mocelin. E aí vive aquele folclórico do futebol, do futebol brasileiro, que é o jogador que vai bem quando tá no banco, pede no time titular, quando vai no time titular, não consegue corresponder. Espero que amanhã seja diferente.
1: É, até porque o Londrina vai ter essa necessidade de conseguir os 3 pontos para conseguir se safar do Z4 e vai jogar contra uma equipe que tem a melhor defesa da competição. O Cuiabá sofreu apenas 7 gols durante todo o campeonato, mas ofensivamente não trabalha tanto, né? Apenas a terceira equipe que menos finaliza no gol dos seus adversários. Então, é uma equipe que ofensivamente tem dificuldades para criar oportunidades de perigo a gol, só que também defende a meta muito bem. Então, aproveitar esse contra-ataque que o Londrina sabe aproveitar muito bem, talvez seja a saída. Ideal é aproveitar Vitinho, Bruno Santos, seria o melhor negócio, talvez?
2: Cara, Vitinho e Bruno Santos lá na frente, eles que resolvam, né? O Bruno Santos já tá resolvendo há bastante tempo, a temporada toda.
21: Eu não confio, não sei porquê, não confio no Vitinho, sabe?
1: Eu também não confio no
21: jogador que cisca, mas não é objetivo, sabe? Não finaliza em gol, não marca gols, por consequência, né? E é um jogador que não tem se firmado, né? Ele tem sido opção por exclusão.
1: Isso,
21: entre nós,
1: eu concordo,
21: né,
1: com você.
21: Tem sido opção por exclusão. Mas vamos aguardar aí, de repente, alguém, né, dá um bate para ele aí, um toque diferente. Vitinho, você tem que jogar um pouquinho mais para você também, não só para o time. Porque você vê ele ciscando, se esforça, vai no fundo.
2: É o tipo de jogador que não aparece, né, Zago?
21: Mas aí a produção dele não resulta em praticamente nada, né?
1: José, pode completar.
2: Não, é tipo de jogador que muitas vezes não aparece, né? Fica preso ali no trabalho tático. A gente já viu diversos casos, né? Por isso, acho que o mais a nível de Brasil foi o Gabriel Jesus na Copa de 2018, que fazia trabalho tático e não fazia gol.
21: Isso.
2: Como o Zago comentou, não tem outra peça. Então, assim, dentre as opções, Juninho, Caio Maia, é Vitinho.
21: Aí é difícil, né?
1: Meio-dia e 25, voltaremos a falar sobre Londrina, mas antes o plantão da Copa.
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1: E no plantão da Copa é com ele, o Wellington. Como é que tá, Wellington?
5: E chegou o grande dia da seleção brasileira fechar esta primeira fase da Copa do Mundo numa quarta-feira de sol e muito calor aqui em Miami, onde o jogo acontece às 18 horas e nós teremos aí uma temperatura bem elevada. A máxima para hoje é na casa dos 33 graus. Para a hora do jogo, a previsão é de uma temperatura na casa dos 28 graus. A seleção brasileira terá a volta de Neymar. Fica no banco de reservas como uma boa opção. E o técnico Carlo Ancelotti vibra com o reforço que está ganhando depois de tanto tempo parado. Sendo chato, Neymar não veste essa camisa número 10 no Brasil desde o dia 17 de outubro de 2023 e está de volta. Várias perguntas na entrevista coletiva de ontem à noite foram feitas ao técnico Carlo Ancelotti sobre o craque do Santos.
22: Neymar é disponível, trabalhou bem essa semana, preparou bem o jogo. Poder jogar com outros jogadores, todos estamos muito contentes. Ele está de volta, porque, obviamente, com a qualidade dele, pode ajudar o time.
5: Ancelotti diz que Neymar está pronto para jogar pela seleção brasileira.
22: Ele pode jogar, está bem, trabalhou muito bem, treinou muito bem. Estou muito feliz com ele.
5: Treinador italiano não esconde a felicidade de ter visto o empenho de Neymar para voltar a jogar na seleção do Brasil.
22: De Neymar, nesses dias, ha sido muito boa, porque obviamente conhece muito bem o companheiro, trabalhou muito bem, com muita seriedade, tentando de recuperar o mais cedo possível. Estou muito feliz com ele.
5: Ancelotti diz o que Neymar acrescenta o time da seleção brasileira neste momento.
22: Aporta, também se não joga, aporta experiência, aporta conhecimento do jogo, ajuda os jovens, está fazendo muito bem.
5: Aí o técnico Carlo Ancelotti. A entrevista, inclusive, foi ontem à noite, porque a seleção, como os demais que estavam naquela região de Nova Jersey, Nova York, devido ao mau tempo em vários pontos dos Estados Unidos, os voos atrasaram. E a própria seleção, mesmo com voo fretado, teve um atraso de mais de 3 horas para chegar à cidade de Fort Lauderdale e de lá para a Miami. E com isso, apenas o técnico Ancelotti conversou com a imprensa sobre o time, que é o que o torcedor está esperando. Ele foi bem claro, dizendo que não vai mexer, não vai poupar ninguém. Então, eu vou arriscar aqui uma escalação do Brasil que ele vai passar para os jogadores logo mais na concentração. Com Alisson no gol, Danilo, Marquinhos, Gabriel Magalhães e Douglas Santos, Casimiro, Bruno Guimarães e mais o Lucas Paquetá. Aí sim, Rayan, que entrou no primeiro tempo no lugar do Rafinha, segue como escolhido. Pelo menos é essa a tendência que ele passou na entrevista coletiva, juntamente com o Matheus Cunha, autor de 2 gols, e Vinícius Júnior, que também deixou sua marca e vem sendo um dos mais regulares da seleção do Brasil. Neymar fica como a opção para o segundo tempo. Tá falado, meu ídolo. É com você, de Miami, na Flórida, Wellington Campos.
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20: Meio-dia e 30 minutos, tá falado Wellington Campos, aproveitando Miami, vai trabalhar bastante hoje. E ontem tivemos alguns jogos da Copa do Mundo, começando de madrugada com Jordânia e Argélia. A Argélia venceu a Jordânia por 2-1. Depois Portugal, hein? O Cristiano Ronaldo apareceu, já meteu logo 2 gols aí pro Robozão, o único jogador a marcar em 6 edições de Copa do Mundo. Jogo legal Portugal e Uzbequistão, mas depois teve um jogo chato. Inglaterra e Gana, 0-0. Panamá perdeu para a Croácia, 1-0 para os croatas. E a Colômbia venceu o Congo ali no finalzinho. Jogo sofrido, mas os colombianos conseguiram então a classificação. Vamos falar bastante ainda sobre essas rodadas e também sobre a seleção brasileira. Depois do intervalo, daqui a pouquinho voltamos com o Bate Pronto Londrina.
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0: No joelho esquerdo, passou por cirurgias e somente agora vai se firmando no futebol, jogando pelo Santos, e terá sua grande oportunidade com a camisa número 10 no jogo do Brasil. Da Flórida, Miami, Wellington Campos para a Jovem Pan News.
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3: Meio-dia e 35, estamos de volta com o Bate Pronto Londrina. É o segundo bloco e eu já falo, ó, você e sua família merecem segurança em cada viagem. 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Meio-dia e 35, falamos dos jogos que já aconteceram na Copa do Mundo. Vamos falar dos jogos que acontecerá hoje. Suíça e Canadá, 4 horas da tarde, assim como Bósnia e Catar. E aí os jogos das 7 horas, Escócia e Brasil, Marrocos e Haiti, são todos os jogos das equipes do mesmo grupo. E pelo grupo A, às 10 horas da noite, finalizando o dia, República Tcheca e México e África do Sul e Coreia do Sul. Bastante jogo bom, mas o foco todo na seleção brasileira, que deve ter então o Rayan no lugar do Rafinha. Zago?
4: É, o Rayan é um bom jogador, sim, mas eu... Aqui, óbvio, cada um, todo brasileiro é um técnico, né? Cada um tem uma opinião diferente. É, para mim, ali eu acho que até o Luiz Henrique estaria na frente, mas o Rayan deve ter treinado bem, e os demais jogadores eu acho que não vai mudar nada, né? Pelo que o Hélio trouxe aí, o Neymar vai estar à disposição. O treinador está colocando muita fé no Neymar, porque treinou bem, participou aí o tempo todo dos treinamentos. Obviamente que treino é uma coisa e jogo é outra coisa, né? Então, são coisas completamente diferentes, mas é uma sinalizada boa, né? O Neymar no banco poderá até, óbvio, que vai participar do jogo e vai enfrentar um time, né? A Escócia é um time que tem aquele futebol duro, futebol europeu. Basicamente, eles se debruçam em cima de dois jogadores, que é o camisa 7 e o McTominay. E também o 4, McTominay, né? Isso. Esses dois aí são os craques. Tem que marcar esses dois caras aí deles lá, os craques deles. No mais, é um futebol força. O Brasil terá que usar muito os lados do campo, abrir espaço e, obviamente, tentar, né, de toda maneira, vencer esse jogo aí, porque o Marrocos pega o Haiti, jogo no mesmo horário. O Brasil tem um saldo somente de 2 gols. Provavelmente, né? Claro que no papel, Marrocos vai vencer o Haiti e deve fazer um saldinho ali para tentar ficar com a primeira colocação, né?
3: Meio-dia 37, Zé, só para passar a bola para você, a gente vai falar sobre os cenários daqui a pouco da seleção brasileira, caso fique em primeiro, segundo ou terceiro do grupo, mas temos Neymar de volta. Ainda falando sobre a Escócia, tem também o Robertson, ex-lateral do Liverpool, agora lateral do Tottenham, que também é o jogador de destaque da equipe. O Neymar, são 15 jogos, 6 gols e 4 assistências na temporada. O último jogo dele foi aquela partida bizonha contra o Curitiba, que teve um monte de polêmica, enfim, derrota por 3-0 do Santos. Na seleção brasileira, o último jogo do Neymar foi em 17 de outubro de 2023. Faz muito tempo, são 981 dias, são 32 jogos que ele perdeu. Então é muito tempo sem vestir a camisa da seleção brasileira, mas hoje à disposição no banco de reservas.
5: Perfeito. Gancho melhor impossível, Leila. Eu não colocaria o Neymar nesse jogo de jeito nenhum. Porque
3: nem
5: no Escócia...
3: decorrer?
5: Nem no decorrer. A não ser que seja uma tragédia, 2-0 Escócia, aí vai porque precisa do cara.
3: Se tiver ganhando 3-0.
5: Não colocaria. Não coloca. Porque a Escócia é um time que faz muita falta. Não falta no sentido de ausência, mas falta física no jogo mesmo. Cara, na partida contra o Marrocos... Vou começar da estreia, melhor dizendo.
3: Tá bom.
5: Na partida do Haiti, foram 21 faltas.
3: Só da Escócia?
5: Haiti. Só da Escócia. Mais outras 23 do Haiti. Foi um jogo que o Haiti saiu bastante pro jogo, né? Chegou a incomodar a Escócia. E um jogo muito faltoso. Contra o Marrocos, 11 faltas do lado escocês, mais 8 faltas do lado marroquino. Então, assim, você vai colocar o Neymar pra ser Quase como saco de pancada.

0: Mas ele vai ser, tá bem.
1: Mas ele vai ser visado. Eu preservaria o Neymar, a não ser que, tipo assim, também, eu colocaria ele em dois extremos. Tá vencendo por 5-0? Ok, coloca o cara. Tá perdendo por 5-0 e precisa fazer o resultado? Coloca o cara, que aí você não tem mais nada a perder. Mas eu preservaria o Neymar. De resto, acho que é muito daquilo que o Ancelotti vem trabalhando. Gostaria de ver o Endrick em algum momento. Acho que vai acabar ficando pro segundo tempo, mas pra mim, de novo, não existe o Endrick ser a última opção nessa Copa do Mundo, no ataque da seleção. No próprio jogo contra o Marrocos, ele não tem entrado. Não entendi até agora. É engraçado as redes sociais, né? Muitos memes surgem por conta disso, mas enfim. Uhum. Ryan, Luiz Henrique, acho que não muda muito a característica, não vai influenciar muito no jogo. Vai ser mais daquilo que a gente já viu nas partidas anteriores, mas em relação ao Neymar, bate com bolha nele, preserva o menino pro próximo jogo do mata-mata, porque essa Escócia abate bastante e eu não colocaria ele nesse cenário, não.
2: Bom, o Neymar em 14, ele estava muito bem na Copa, até tinha marcado 5 gols, né? Só para ter um retrospecto aqui. Aí levou aquela joelhada nas costas do Zúñiga. Equador, né? Equador ou... Equador, né? Equador.
1: Colômbia, eu acho.
2: Colômbia. É tudo a mesma coisa, hein? E aí saiu da Copa, né? Não participou mais. Em 18 ele teve até fazendo gols bonitos e tal, mas não teve tanto destaque assim. Em 22 foi lá para a Copa, até com uma certa desconfiança, fez aquele golzinho diante da Bélgica, né?
1: Croácia. Contra
0: a Croácia.
2: Croácia, empate, né? Isso. Ali quando o Brasil foi desclassificado.
1: Foi um jogo muito difícil, né? Neymar entra e faz aquele gol.
2: E agora chega. Chega com desconfiança, né?
0: Mais do que
2: ninguém
0: nunca,
2: sabe,
0: né?
2: É um ponto de interrogação. Vamos aguardar aí, obviamente, o Brasil, para mim, é favorito, independente de Neymar, com ou sem Neymar, né? E a situação é clara, o Brasil precisa ter gols nessa partida
1: só
2: de hoje.
1: Uma pontuação também que eu já vinha esquecendo. Cara, se a Escócia jogar com duas linhas de quatro, vai ser uma partida que vai precisar muito do Douglas Santos aparecendo no ataque, porque a gente viu muitos jogos, principalmente naquela Copa
0: América.
1: Mas aí
0: libera o corredor pro Robertson, né?
1: Tem esse problema. É aquele cobertor curto. Você tira de um lado, ajeita no outro. Mas principalmente na Copa América de 24, que as equipes faziam duas linhas, fechava ali o lado, lado do Vini jogar, ele ficava preso ali, né? Entre lateral, ponta, volante e zagueiro também, enfim. Fazia uma dobradinha nele, ele não conseguia participar do jogo. Então, assim, me preocupa isso também. Vai precisar de muita movimentação do Paquetá e da aproximação do Douglas Santos pro Vini não ficar encaixotado do lado esquerdo.
2: Meu Deus. Olha, e eu também não ficaria surpreso se a partida tomar esse rumo aí de do adversário só se defender, de repente o Igor Thiago aparecer, porque ele é alto, né?
1: Forte,
2: bola alta,
1: forte,
2: por cima, né?
1: Jogo mais brigado.
2: Mas o Brasil, né? Tem que vencer. Mesmo que seja de 1-0 aí, mas tem que vencer.
0: Eu concordo. 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O Brasil vai em busca da primeira colocação do grupo, é uma colocação importante no grupo C, pensando aí no chaveamento. É difícil a gente falar sobre possíveis adversários ao longo da competição, porque muita coisa vai mudar ainda nessa terceira rodada, mas se o Brasil passasse em primeiro, o cenário seria o seguinte: enfrentaria Japão, Holanda ou Suécia já na segunda-feira, às 14h, ainda nos Estados Unidos. Se passar em segundo, pega Holanda, Japão, a Suécia, bem mais improvável. Seria na segunda o jogo, às 22h, lá no México, em Monterrey. Então já muda de país. Em terceiro, são três cenários. O primeiro, enfrentaria a Alemanha, segunda-feira, às 17h, nos Estados Unidos. O segundo cenário, enfrentaria o México, terça-feira, na cidade de México. E no cenário 3, França ou Noruega, aí quem venceu o confronto entre eles, terça-feira, às 18h, em Nova Jersey, nos Estados Unidos. Então, esses são os cenários do Brasil e por isso que é tão importante essa primeira colocação do grupo.
1: Tem algum confronto favorito para você que você prefere, Zago?
2: Não, tem duas opções, né? Tem o ruim e o pior. Então, escolha aí, fique à vontade.
0: É melhor ficar em primeiro, né? Ah, Japão, sim. Holanda ou Suécia, do que pegar uma Alemanha logo de cara, México lá na cidade.
2: Paciência,
0: do
2: meu. Vamos pro pau.
0: É, desceu pro play, tem que jogar também,
2: lógico,
0: né?
2: Lógico, é. Querer ser campeão sem jogar? Isso não existe.
1: Sim, acho que é favorável continuar.
2: Mas em terceiro, mesma... acho que não fica o Brasil,
0: é.
2: Não, né?
0: Ah, não, também tem que ser um cenário muito absurdo, né? Muito uma derrota pra Escócia.
2: Vai ficar entre Holanda e Japão e Suécia aí, o próximo adversário do Brasil, não tenho dúvida sobre isso aí. Acho que perder a partida de hoje, ficar em terceiro, acho muito improvável.
0: Meio-dia e 44, o jogo acontece às 7 horas da noite, horário de Brasília. A gente estará aqui acompanhando, então, a seleção brasileira, buscando mais uma vitória, que assim seja, mesmo que seja de um zerinho. Vou chamar agora o Valmir Jorge, porque quero saber dos clubes paulistas. É, enquanto está rolando a Copa, os times estão se movimentando e tem muita coisa acontecendo.
3: Boa tarde, rapaziada. Por aí eu não sei, mas aqui tá um frio danado, viu, gente? Ave Maria! Epa, todo mundo já com a camisetinha do Brasil? Rapaz do céu, eu tô usando um chapéu que eu ganhei na Copa de 2006, o Ademir lembra muito bem disso, quando o Brasil jogou com o Gana. Eu troquei um boné do Brasil, cheio de pins e tal, né, com um ganês, um cara de Gana, que tinha um boné todo bonito, grandão, assim, um chapéu, igual aquele chapéu de cartola de mágico, só que amarelo com aquela estrela preta, as cores de Gana e tal. Pô, que bacana, tal. Certo, mas vamos falar daqui dos paulistas. Estamos falando isso que hoje é dia do Brasil, né, gente? Jogo de Brasil. Oxe, Brasil, hoje vai ser 4-1 em cima da Escócia. Sou animado. Vamos com os paulistas aqui no Bate-Pronto da nossa Jovem Pan News, começando com o tricolor mais querido, que decidiu manter Rafinha no comando geral como homem forte do futebol, tal, não deu para buscar o tal executivo, tal, então o Rafinha vai tomar conta da garrafa juntamente com o advogado Felipe Carvalho. Agora, Zago, uma pergunta que eu sempre faço, os caras falam que eu sou antigo, a gente, né, que tem uma visão, mas é assim, aí tem o executivo de futebol, o CEO, o diretor de futebol, o gerente de futebol. É que nem comissão técnica, velho. Quando, é uma galera. Quando levanta o técnico, vem o auxiliar do técnico, auxiliar 2, depois preparador físico, auxiliar 1, 2. Só ali são o médico, auxiliar médico. 8 caras, rapaz, da comissão técnica. Antes era o técnico, o médico, o massagista, e tava beleza. Nem o preparador físico ficava ali na de vez em quando. São Paulo que abriu isso com o Moraci Santana, que ficava ali no banco. Hoje em dia é uma galera, às vezes o time é maior do que o de jogador. Mas enfim, então o Rafinha vai ficar tomando conta aí com o Felipe Carvalho desta pasta no tricolor do Morumbi. Falta de dinheiro, né, meu filho? Então tem que valorizar quem já está em casa, tal. Seguindo essa mesma linha de raciocínio, o São Paulo está readmitindo, ou então reagrupando, né, o Arboleta. Foi reintegrado, vai começar a treinar. Ontem, inclusive, terça-feira, ele divulgou um vídeo pedindo perdão à torcida, explicando que pegou um período profundo de depressão, pensou em largar a mão de tudo, e a família foi muito importante, aquela coisa tal. Então o Arboleda está de volta. Não tem grana para contratar mais gente, né? O Mike, por exemplo, lateral direito, já tem propostas de fora, mas ele vai seguir treinando com os titulares e terá a chance do Dorival Júnior na conversa que o treinador vem tendo com os homens de futebol. Não tem dinheiro, vamos usar quem a gente tem em casa e valorizar os da casa. Já na Vila Belmiro, bom, os campos do CT Rei Pelé estão recebendo melhorias, viu, nessa parada aí e tal. Tinha uns camaradas voltando aí a trabalhar. Por enquanto a parte tá física, o grupo já se reapresentou, mas é a parte física. Quando for com bola, então os gramados vão estar bacaninha. Como o Peixe não pôde viajar para Portugal, o Cuca quer mais amistosos antes da volta do Campeonato Brasileiro, né? É bom lembrar que o próximo jogo do Santos será contra a equipe do Botafogo na volta do Brasileirão. Enquanto isso, os atletas seguem nos trabalhos físicos. No Palmeiras, a comissão técnica vai receber, espera receber algum dos convocados aí para a Copa do Mundo, um pouco antes, né? Porque tem seleção que deve cair fora aí, pelo Paraguai, tá? Tem aquela vitorinha por 1-0, tá? Tem o Maurício ali. A Colômbia, do Arias, já passou, a Argentina, do Flaco Lopes também, então vai estar acompanhando. Claro que os caras vão ter um descansinho aí também, desse período servindo as suas seleções. E já no Corinthians, a comissão técnica e os homens do futebol já estão se representando agora, viu? Já estão se representando nesse momento lá no CT, o pessoal chegando, né? É o início da preparação para o segundo semestre. Marcelo Paes, o Júlio Manso, o Marcelo Paes é o executivo de futebol e o Júlio Manso é o diretor de futebol. Naquilo que eu estava comentando agora há pouco, usando como exemplo o São Paulo. O Corinthians também tem uma galera, né? Comissão técnica do Diniz com 2 auxiliares, é aquele time, né? Que não chuta a bola, mas que tá lá na beira do campo, tal, ou então lá nos camarotes. Os atletas só se representam amanhã às 9 horas da manhã, né? E tá seguindo aí nessa coisa toda aí, a direção tentando pagar o Union Philadelphia por conta do José Martínez e ver se derruba esse tal de transfer ban aí para ver o que pode acontecer na próxima janela. E tem que pagar os outros também, porque pode pintar mais transfer ban aí, sem falar nos salários dos atletas da comissão técnica que estão atrasados. Tá bom? Grande abraço para todos e vai Brasil! Ziu, ziu, ziu, ziu, ziu, ziu.
0: Valeu, Valmir, mir, meio-dia e 49.
2: Tá animado.
0: Ah, ele tá animado, Valmir, né? E, ô Zago, é o seguinte, o Valmir falou aí dos clubes paulistas, mas eu quero mesmo falar um pouco do Vasco também, porque como se já não bastasse ter a saída do Renato Gaúcho do comando técnico, agora o Pedrinho, presidente do Vasco, também afastado, publicou uma carta gigantesca ali pros torcedores, enfim...
2: Só para deixar claro, o Pedrinho, ele era o presidente da associação,
0: isso,
2: não da SAF. Igual Londrina aqui, né?
0: Uhum.
2: Tem a SAF, que é o Belintani, e tem o presidente, que é o Getúlio Castilho.
1: Perfeito.
2: Então, esse aí não manda nada no futebol. Então, o Pedrinho vinha acumulando essa função por conta de brigas internas lá dos donos da SAF. Mas agora entraram na justiça lá, afastaram o Pedrinho, e assumiu a Samantha Mendes Longo como interventora, ela que é uma advogada que foi, inclusive, jurídica da CBF no tempo de Edinaldo, entende bem e tal. Enfim, a justiça colocou lá essa advogada para, né, essa advogada lá para tocar o Vasco enquanto se define tudo isso aí. E é uma situação muito parecida com a do Botafogo, que também agora tem um novo sócio lá na SAF, lá no clube da... no Leão da França, aí pode refletir e respingar aqui no Botafogo. Enfim, nem toda a SAF
0: desordem, né?
2: É mil maravilhas, né? Mas eu quero falar da SAF boa. Sabe qual é a SAF boa?
0: Qual que é a SAF boa?
2: A do Leque, a do Londrina.
0: Essa é a,
2: né,
0: SAF boa?
2: Olha, pelo menos até agora é a SAF boa.
0: É verdade, né? Cumpriu seus objetivos, né? Até agora.
2: A gente não vê nada assim...
1: Uma pincelada sobre isso. Agora que não tem futebol rolando, a gente vê que não tem mais cortina de fumaça, né? Então vai pipocando antes de bastidor daqui, de lá...
0: Não tem ponto de correr,
1: é um cenário,
0: né,
1: muito complicado. A gente faz muito isso, né? O Malucelli fazia bastante isso.
0: Vem, saudades.
1: Time perdia. Não, nenhum. Time perdia. Ah, não, vai vender a SAF para os russos, né?
2: Criava um assunto novo para desviar o que estava acontecendo de ruim no momento, né?
0: 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Seguinte, Zago, vamos falar de Tubarão? Porque o Londrina abre a rodada 15, joga 8h30 da noite contra o Cuiabá. O Londrina, que é o atual 17º colocado com 14 pontos, abaixo do CRB, que tem 16, assim como o Botafogo, que é o 15º. Botafogo e CRB se enfrentam, então se o Londrina vencer, sai do Z4.
2: Os adversários do Londrina ainda, né, como já vem acontecendo aí há bom tempo, eles têm, digamos assim, partidas difíceis também. Porém, o Botafogo, que todo mundo esperava que fosse perder para o Ceará, foi lá e bateu o Ceará, né? O Londrina pega o Cuiabá.
0: É,
2: eu não vou nem citar aqui o América, que o América está mortinho lá com 6 pontos, perdeu ontem, né?
0: Perdeu
2: para o Criciúma, né? O Criciúma foi lá para cima na tabela também. E o América vai vir a Ponta Grossa pegar o Operário. O Ceará, que também está próximo do Londrina, vai a Caxias pegar o Juventude. O Atlético de Goiás pega a Ponte Preta em casa nessa próxima rodada. Estou citando aqui os adversários. O Avaí vai a Minas pegar o Atlético, parada difícil. E Botafogo e CRB se encontram lá em Ribeirão Preto. Então, se o Londrina vencer, vai ficar bonito aí na classificação. Se perder, obviamente, ele tem... A possibilidade grande até de se distanciar um pouquinho mais desses concorrentes mais próximos, mas é claro que ainda, né, tem que jogar, pode empatar, somar mais um pontinho, se manter ali
0: que
2: no meio
0: desse, mau negócio, né,
2: desse bololô aí, porque depois o Londrina tem uma sequência até boa, né? Ele vai receber aqui o CRB, vai em Minas pegar o América e recebe o Botafogo. E para fechar o turno, vai a Recife pegar o Náutico. Então, 3 jogos com os seus adversários aí do mesmo tamanho, né? Os próximos onde ele poderá repetir aí essa semana maravilhosa que foi a semana passada, onde conquistou 6 pontos jogando em casa, né?
1: Perfeito. E quando a gente olha a tabela, a gente vê o Ceará, que é o 14º, com 17 pontos. Daí vem Botafogo e CRB com 16, Londrina na 17ª colocação. Primeiro time na zona de rebaixamento, né? Na porta de saída da zona de rebaixamento, com 14. Se, por exemplo, o Ceará perde do Juventude, o Botafogo e o CRB empatam e o Londrina vence, passa essas equipes, porque aí o Londrina chega à 5ª vitória, né? Esses outros adversários que eu citei aqui, Ceará, Botafogo e CRB, tem 4 vitórias apenas. Então, assim, pode ser uma rodada que o Londrina, fazendo a parte dele, ele vai sair da zona de rebaixamento. Fato. Mas ainda dependendo dos resultados, de uma combinação de resultados, o Londrina pode saltar da 17ª para a 14ª colocação. E quanto mais times tem entre você e a zona de rebaixamento, melhor. Então, assim, Londrina tem muito que fazer a parte dele. Se não, logicamente, Cuiabá não é o adversário mais acessível do mundo. Mas, assim, tem que voltar de Cuiabá pelo menos com um pontinho.
2: E não será zebra. Não, perca, né? Não, e não será zebra nenhuma, né?
0: Não, eu falei.
2: No meu destaque que há semanas aí atrás você colocaria o Londrina na mesma situação aí de...
0: O próprio Cuiabá perdeu para o Avaí, né, na última rodada.
2: América e Ponte Preta e esses times aí que estão lá para baixo. Mas, nesse momento, será zebra nenhuma. O Londrina chega grande em Cuiabá.
1: Com moral,
2: né? Elevada, vai com o time praticamente completo, somente o Iago não estará, tem a presença também do Gilberto, já falamos sobre isso aqui. Enfim, tem opções, né? Tem Caio, tem o Wallace no banco, veja bem você. Então, sim, hoje o elenco já começa a criar uma gordura.
0: Mas tem opções,
2: em termos de peças, né? Em termos de peças. E tem tudo, sim, para fazer um jogo de igual para igual e, oxalá, vencer esse Cuiabá aí, para mim, não seria nenhuma novidade, não. Não seria algo extraordinário,
0: não seria loucura,
2: assim,
0: né?
2: A não ser o resultado, óbvio, né? Em termos de você, digamos, ficar assim, nossa, venceu. Não, Londrina hoje, ele está enquadrado num bololô aí de pelo menos 10 times, né? Que eventualmente está o Londrina por uma questão aí muito pequena na zona do rebaixamento, mas que, obviamente, está em condições iguais com esses 10, pelo menos, aí, demais, né?
0: Meio-dia e 56, o Marcelo Vieira Teixeira mandou aqui a mensagem no nosso WhatsApp dizendo boa tarde, o importante é a manutenção do Bruno Santos, pois o Gilberto não deu certo. Lembrando que o Bruno Santos começará a partida como titular, o Gilberto fica à disposição no banco de reservas. É importante porque o Londrina não tem nenhum 9 à disposição também no banco, então tem essa possibilidade, até aproveitando que não vai ter o Iago Teles. E até pensando, o Cuiabá é uma equipe que raramente perdeu em casa na temporada, mas enfim, perdeu para o Avaí na última rodada, não é isso tudo. O Londrina vem em uma sequência positiva de 2 vitórias seguidas com o elenco já encorpado novamente. Então, um empate ou um resultado mais positivo com uma vitória não seria insanidade de pensar, não. E mesmo que não venha, lembrando, a gente sempre traz para o torcedor esse modo realista, né? De que o campeonato do Londrina é com 4 clubes ali na parte de baixo da tabela e enfrentará esses clubes depois, ali mais para frente. O Londrina recebeu 2 jogos em casa que precisava vencer e venceu. E daqui a pouco pega Botafogo, pega CRB e pega América. Esses jogos o Londrina também precisa vencer, mas bem que buscar um pontinho hoje contra o Cuiabá seria nada mal, né?
1: Não, de maneira nenhuma. Se não der pra ganhar, volta com um pontinho pra casa que tá de bom tamanho. E assim, a gente da imprensa sempre faz aquelas análises e coisa toda, mas no final das contas, são 90 minutos de futebol, quem errar menos vai sair com a vitória.
0: Em 2 minutos, então, assim, um jogador que ia bar expulso, aí muda
1: futebol
0: tudo.
1: Tem 10, um gol.
2: Olha, recentemente, todo mundo falava isso aqui. Não, o Londrina tem que parar de perder. Parar de perder, que já se acostumou a perder demais, tá aparecendo aí, né? No passado podia falar umas coisas, hoje eu nem vou falar, porque tudo dá processo aí. Mas, enfim, parou de perder. E o que é melhor, venceu, né? Venceu 2 partidas, o Micalha até falei isso sobre, né, ontem sobre isso aí. Tem 3 vitórias, 3 derrotas, tem 50% de aproveitamento. Se o Londrina continuar aí nessa pegada, chega a 50 pontos, porque ainda tem, né, se não me engano, 72 ainda a disputar nesta competição. Mas, óbvio, 45 é o objetivo. O objetivo do Londrina não é difícil. Claro, entre aspas, não é difícil, né? É difícil, mas dentro do que o Londrina já apresentou, digamos assim, é atingível, né? Dá para atingir perfeitamente, que é permanecer na Série B.
0: A gente já viu esse time jogar muito mal, mas já viu jogar muito bem também.
2: Sim, então tem tudo isso aí. Agora tem janela, daqui a pouco já tem aí um reforço já registrado, tem mais um outro aí que vem do Bahia, o
0: Raí Nascimento.
2: Nascimento, né? Que é um atacante também, um lateral esquerdo que é o Arthur. Então, irão chegar mais reforços também. Claro que todos irão reforçar os seus times. Mas o Londrina, reforçando também, vai continuar aí no bolo e só realmente um desastre aí para cair para uma Série C, coisa que eu não acredito.
1: É uma janela que vai ser agressiva, né? O próprio Lucas Magalhães falou antes.
0: Você tá achando agressiva?
1: Não, vai ser.
0: Vai ser.
1: Não necessariamente já é agressiva. Ah. Vai ser, o Lucas falou isso na apresentação do Arthur.
0: O Raí e o Arthur, então, não são não os grandes, não?
1: O Raí não me empolga muito. O Arthur, cara, você traz lateral esquerdo na hora que o Heron acerta na posição, né? O futebol tem dessas, mas enfim. O Londrina tem que reforçar o seu elenco, claro, né? Isso é evidente. Ninguém acha que vai dar tudo certo com o mesmo elenco paranaense. A gente viu como é que foi esse início de Série B.
2: Não deu, né?
1: Não deu, exatamente. Mas, assim, no final das contas, o Londrina só tem que jogar melhor que quatro equipes. Tendo quatro piores que ele, tá de bom tamanho.
2: E do jeito que vai, somente duas, né? Porque tem dois aí
1: que... Já foram,
0: e esse é o ponto, né? Por mais que não tenha dado certo essa questão de permanecer com o elenco de paranaense para a Série B, pelo menos o Londrina fez uma campanha... Até que ainda buscando uma sobrevida. Porque, por exemplo, América e Ponte Preta, gente, 6 pontos e 8 pontos em 14 jogos. É muito pouco. É muito difícil pensar nessas equipes, ainda mais a Ponte Preta por conta do cenário externo. E o América buscando essa permanência na Série B. É realmente muito difícil. Mas o Londrina ainda não. Mantém o sonho vivo e uma possibilidade muito maior até do que, por exemplo, outras equipes.
2: Mas a pontuação do Londrina, tanto é que está na zona do rebaixamento, ela também é de rebaixamento.
0: Sim,
2: né?
0: Com certeza.
2: 14 pontos e 14
0: mas
2: jogos.
0: Mas seria muito,
2: né,
0: mais desesperador se fosse 6, 8 pontos.
1: Os bastidores também ajudam, né? Leila, Zago. Sim. A gente vê na Ponte Preta, primeiro, o gol que o Novo Horizonte fez para abrir o placar, cara. Que lambança do Diogo Silva. Também jogadores dando declarações, assim, absurdas. Assim, o William Potker dando declaração. Ah, quem tá aqui não tá aqui porque quer, tá aqui porque não tem mercado. Tem que aceitar a realidade. Cara, isso é impensável.
0: É uma loucura, né?
1: Isso é impensável, é digno de um roteirista escrever um negócio desse. Então, assim, a gente vê no Londrina, enquanto a gente vê isso na ponte, a gente vê no Londrina os caras concentrados. Ah, não
2: um
1: tem
2: time
1: que
2: organizado.
1: Um time organizado.
2: Né? Um time que
1: falando.
2: Tem um treinador aí que é estudioso.
1: Estrategista.
2: Né? Estrategista. É dentro daquilo que você mantém, vamos dizer assim, um padrão, né, de respeito dos adversários também. Sim. Sabe que não é assim, jogar com o Londrina também não é fácil, não. E ficou provado isso aí, né?
1: Vai ser um campeonato de muita leitura de jogo, cara. É pegar o regulamento, botar embaixo do braço, ah, o que precisa pra ficar na Série B? Ser o 16º? Tá bom. É. Vamos fazer, vamos ganhar. Sim. Dos quatro ali que estão na parte de baixo, vamos ganhar de Botafogo, CRB, vamos ganhar de Avaí, Atlético, Ponte e América Mineiro, e tá de bom tamanho. Essa é a meta do Londrina. A meta de todas as equipes que sobem da Série C, naturalmente, é permanecer. Sim. Na Série B. Vira e mexe vai ter um São Bernardo ali figurando em segundo colocado. Sim, mas não é a regra.
0: Mas
1: a
0: equipe,
1: né,
0: paulista também.
1: Né? É fato. O bastidor da equipe paulista sempre
2: tem. E não é fácil, né? Veja bem o tanto que o Maringá está tentando aí.
0: Nossa,
2: já.
0: Com certeza.
2: E no momento é o 11º na Série C. E só se classificam 8, né? Para o quadrangular.
1: Perfeito.
2: Como foi o ano passado. Nesse momento, já vivendo a rodada 12 de 19. Olha aí, faltando, né, poucas rodadas. Uhum. Maringá está lá penando em 11º com 15 pontos. Se bem que o 8º tem 16, que é o Caxias, mas não é fácil, né? E a gente sabe que o Londrina conquistou isso aí com muita dificuldade, não pode perder essa condição.
0: Inclusive,
2: de Série B, até pela questão financeira, né?
0: Exatamente. Inclusive, o Maringá que busca ali um amistoso com o Corinthians ali no, na cidade aqui perto, então tem essa possibilidade aí.
2: Corinthians vai a Cascavel também, né?
0: Vai a Cascavel também, então pra galera que a gente sabe como tem torcedor corintiano, palmeirense, são paulino aqui, próprio Flamengo, pra ficar de olho nesses possíveis amistosos.
2: E já que eu falei do Maringá, deixa eu falar do Cianorte, que venceu o São Joséense pelo campeonato da Série D, jogo de ida já no mata-mata, 1-0 em Curitiba, tem o jogo da volta agora, domingo em Cianorte. E o Cascavel, que empatou em casa com o Marcílio Dias 2-2, tem o jogo de volta também nesse domingo, 16 horas, lá em Santa Catarina, diante do Marcílio Dias. São dois clubes paranaenses aí que estão também brigando ainda para chegar na Série C.
0: Saudades, Água, de um jogo lá em São José dos Pinhais?
2: Não, nenhuma, né?
0: Nenhuma,
2: naquele,
0: né?
2: Naquele chiqueirão
0: muito
2: lá, de
0: ruim,
2: forma,
0: né,
2: alguma, né? Não, não.
0: Isso a gente não vem reclamando, né? O estádio
1: verdade,
0: VGD, inclusive, verdade, que faz aniversário hoje. Tem um bom gramado, né?
1: Tem. No ano passado a gente viu muitas dificuldades, né? Começa ali os jogos no VGD com um tapete impecável, mais sequência de jogos. Treinamento todo,
0: né,
1: dia. o gramado foi se desgastando, mas nessa temporada tudo certo com o gramado.
0: 1h03, ficamos por aqui, voltamos amanhã a partir do meio-dia.
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9: O Endrick é um jogador que tem aparecido bem na seleção, acho que é um cara que provavelmente deve entrar antes no jogo. O Igor Thiago eu vejo sempre, desde que ele chegou, aí não é nem ter o Neymar ou não ou o outro, mas eu vejo o Igor Thiago para coisa muito específica, assim, eu nunca pensei nele como titular. Não, o Ancelotti pensou, que é o que importa, ele botou como contra Marrocos. Mas assim, o Igor Thiago eu colocaria bem na emergência final, se assim, ó, não tem jeito, vai, bota um grandão lá e tenta alguma coisa. E ele nem é exatamente o cara trombador, ele é grande, forte, então ele pode fazer isso, mas ele, no clube dele, é um time pequeno que joga no contra-ataque, ele tem uma explosão, ele tem velocidade, apesar de ser forte, grande, então era uma coisa muito específica. Então o Igor Thiago, eu não usaria muito na Copa, então eu vejo o Neymar ali com o Endrick como opções para jogar centralizados no ataque. E, claro, o Endrick hoje está na frente, mas eu usaria, se puder, últimos 15 minutos, se eu puder usar, eu coloco em campo para tentar colocar ele para jogar, para tentar ganhar ritmo, para tentar ganhar confiança, pelo menos por alguns minutos.
10: Vamos ouvir aí, né, o que disse o Ancelotti, quando ele foi perguntado sobre Endrick e Neymar, né? Ele falou que o Neymar está pronto, ele já falou que o Neymar estava pronto. Iria estar pronto depois do jogo contra o Haiti, que foi aí realmente que repercutiu, né? Que ninguém esperava que o Ancelotti fosse falar que o Neymar já ia estar relacionado depois do jogo contra o Haiti, ele disse. E ontem ele voltou a falar do Neymar quando foi perguntado e também falou do Endrick. Vamos escutar aí, Caiquinho.
11: Neymar é disponível, trabalhou bem essa semana, preparou bem o jogo, pode jogar com outros jogadores. Todos estamos muito contentes que ele está de volta, porque, obviamente, com a qualidade dele, pode ajudar o time.
12: Ancelotti aqui na frente, Gabi Guimarães, TV Band. Se, de fato, o Neymar entrar em campo, por quanto tempo ele pode jogar?
11: Ele pode jogar. Eu posso jogar 90 minutos caminhando. Ele pode jogar, está bem, trabalhou muito bem, treinou muito bem. Estou muito feliz com ele. A atitude de Neymar nesses dias ha sido muito boa. porque obviamente conhece muito bem o companheiro, trabalhou muito bem, com muita seriedade, tentando de recuperar o mais cedo possível. Estou muito feliz com ele. Aporta, também se nos joga, aporta experiência, aporta conhecimento do jogo, ajuda os jovens, está fazendo muito bem. Bom, Hendrik pode jogar todo o jogo, pode jogar o próximo jogo e pode jogar em qualquer momento porque tem capacidade para jogar. A verdade é que sim, noto que a torcida empuja muito Hendrik, mas amanhã temos também Neymar, então vão empujar, tem dúvida aí, Neymar ou Hendrik?
10: Olha aí, ó. É o Ancelotti bem-humorado, hein, Fábio Piperno? Ancelotti está bem-humorado. Agora, ele até expôs um pouco o Neymar com a resposta. Se ele entrar, ele pode entrar por quanto tempo? Ah, eu posso jogar 90 minutos se eu jogar caminhando, disse o Ancelotti. Agora, ele mostra ali uma satisfação com os treinos do Neymar, Fábio Piperno. Dá para acreditar ou você acha uma forçação? E agora ele dando a entender que a pressão pelo Hendrick vai aliviar, porque vai se dividir com uma pressão pelo Neymar também entrar em campo pela seleção brasileira, Piperno.
13: Bom, mas eu vejo isso com uma preocupação por um outro motivo, né? O Hendrick, na definição do próprio técnico, ele é um atacante central, assim como é o Neymar. Então, por exemplo, o Hendrick ele não disputa essa vaga aberta pela saída do Rafinha. Está entre o Luiz Henrique e o Rayan. Chegou-se até mesmo a falar do Martinelli, que eu imagino seja o reserva do Vinícius. Então, eu há muito tempo queria ver o Hendrick jogando na seleção. E agora, com o retorno do Neymar, o Hendrick ganha um concorrente a mais. Só que, assim, eu acho que hoje não dá para comparar a condição dos dois. Porque não é sabe, o Neymar, não, ele não vai voltar a ser o grande jogador que foi um dia no estalo. Aliás, provavelmente isso não vai acontecer nunca mais. Eu tento, às vezes, ter a maior boa vontade do mundo quando eu vou analisar o tema Neymar. Mas aí que está o negócio. Como eu vejo futebol todo dia e assisto quase todos os jogos do Santos, eu não vi nada, absolutamente nada que me dê a esperança de que numa Copa do Mundo o Neymar possa fazer o que ele não fez ainda pelo Santos. Ele estreou no Santos em janeiro do ano passado. Você vai contar nos dedos os pouquíssimos bons jogos que o Neymar fez contra boas equipes. Eu não estou considerando os dois jogos contra o Juventude ou contra o Sport Recife no Brasileiro. Foram jogos nos quais ele marcou a maior parte dos gols dele no Campeonato Brasileiro do ano passado. Aliás, 8 dos 10 que ele marcou. Então, se não tivesse Juventude e Sport Recife no Campeonato Brasileiro, acho que o Neymar só teria marcado 2 gols. Um contra o Flamengo, acho que um outro, talvez, contra o Mirassol, enfim. Mas é muito pouco. E aí, mesmo nessa temporada aqui, diria o velho Vamp, audiência rotativa, né? Vamos lá. Eu estava conversando aqui outro dia com os amigos, porque se você pegar os 18 jogos que o Santos fez no Brasileiro, o Neymar entrou em campo em 8. Então, em quais foram os jogos, como o Santos fez, em média, mais gols com ou sem o Neymar em campo? O Santos faz mais gols sem o Neymar em campo. É só ver, aliás, o tanto de gols que o Gabigol fez nos últimos tempos. Aí você vai pegar os 6 jogos que o Santos fez pela Sul-Americana. A mesma pergunta. O Santos faz mais ou menos gols com o Neymar em campo? Faz, na média, menos gols com o Neymar em campo. Então, veja, ele vai fazer um jogo ou outro de bom nível e tal, com todo respeito, contra o Remo, contra o Vasco, quando o Vasco estava lá no Z4, lá voltou agora. Mas ele não jogou, por exemplo, contra Palmeiras, Flamengo, Atlético Paranaense, que são 3 dos 4 primeiros colocados. Então, se a média fosse favorável a ele, eu ainda poderia dizer, ah, mas puxa, a média é favorável a ele porque ele enfrentou os mais fracos. Mas nem isso, mesmo enfrentando os times piores e não jogando contra os grandes, a média do Santos é menor com ele. Então, resumindo, qual é o motivo que eu vou ter para acreditar que o Neymar possa ser solução de alguma coisa? Eu tenho que ter muita fé para crer que ele possa, em algum dia, lá perto da área e tal, né, fazer uma jogada como o Neymar dos velhos tempos fazia, ou pelo menos ter um lampejo. Né? Ah, mas se ele fizer... Oi? Diga.
10: Mas como um falso nove...
13: Mas ele é um falso jogador, pilhado. É isso, esse que é o problema.
10: Mas só deixa eu te perguntar, como um falso nove, que é como ele deve jogar com a seleção brasileira, e com jogadores de mais talento ao lado, coisa que ele não tem no Santos, você não acha que um lampejo ele pode ter? Porque no Santos, ele que tem que buscar bola, ele que tem que criar jogada, ele que tem que ser a referência. Na seleção brasileira, ele seria um falso nove para jogar, né, recebendo a bola, alguém vai criar. O Paquetá vai criar, o Casimiro vai criar, o Bruno Guimarães vai criar, o Vinícius Júnior vai criar, o Matheus Cunha vai criar. São jogadores de muito mais talento. Você não acha que aí aumenta a chance de um lampejo de craque? De lampejo de craque ou não? Que você falou aí que ele é um falso jogador. Você já acha impossível ele render na Copa de qualquer jeito?
13: Eu fico imaginando ontem ele jogando no time da Inglaterra contra aqueles becão forte lá de Gana. Será que ele teria mudado alguma coisa? Eu acho muito improvável. Foi difícil até para o Harry Kane, que está talvez na melhor temporada da carreira dele. Então, eu não acredito nisso. Eu não acredito nesse milagre. Eu lamento que provavelmente ele vai tomar o lugar do Endrick na fila. O Endrick, sim. O Endrick tinha tudo para estourar nessa Copa do Mundo.
10: Você acha que ele pode tomar o lugar do Endrick na fila?
13: Eu acho que pode. Ué, se, por exemplo, não jogar amanhã depois o Matheus Cunha, se o Matheus Cunha ficar fora do jogo de 16avos de final, aí o técnico tem lá que escalar alguém para essa posição. Ele teria o Neymar, o Endrick e o Igor Thiago. Será que o Endrick teria alguma chance?
10: Mas eu acho que o Endrick, ele dando conta do recado... Eu acho que ele está na frente na fila. Acho de verdade.
13: Mas ele quase não joga, pilhado. Ele entra pouco. E agora ele vai entrar menos ainda. Porque ele ganha mais um concorrente. Se o jogo tiver 2-0 hoje, 20 do segundo tempo...
10: Ele ganha mais um concorrente. Mas ele está na frente desse concorrente. Hoje eu acho que o Endrick está na frente do Neymar. Eu concordo com o Bruno. Você não acha? Você acha que o Neymar pode furar a fila?
13: Eu acho que o Endrick era a opção até o segundo jogo, até o jogo contra o Haiti, tanto que ele entrou um pouquinho. Agora, se o jogo tiver 2-0 Brasil aos 25 do segundo tempo, eu torço para estar errado, hein? Pera lá, torço muito para estar errado. Mas eu acho mais provável o Ancelotti colocar o Neymar em ação, até para observar o Neymar em jogo e tal, em ritmo de jogo, do que colocar o Endrick.
10: Aí eu também acharia um erro, né? Eu acho que não dá pra furar a fila, até porque o Endrick entrou e fez um gol no último jogo, só que ele tava por muito pouco impedido, né? Ele fez um gol, mas tava impedido. Agora, a gente chegou a citar o Vinícius Júnior e os números dele em Copas do Mundo são muito positivos, gente. Porque às vezes as pessoas falam, mas em Copa do Mundo ele não rende. Eu discordo. Para mim, ele não rende na seleção brasileira.
9: Falamos sobre isso.
10: Porque ele rende no Real Madrid, na média. Mas em Copas do Mundo, ele fez uma boa Copa do Mundo no Catar, em 2022, e ele começou voando essa Copa do Mundo. O Vinícius Júnior, em Copas do Mundo, ele tem 6 jogos, 6 participações em gol. 3 gols e 3 assistências. Nessa Copa do Mundo, o Vinícius Júnior simplesmente participou de todos os gols da seleção brasileira. Ele fez um golaço contra Marrocos. Ele chutou a bola que gerou o rebote no gol do Matheus Cunha. Ele deu o passe para o Matheus Cunha. e fez o gol no jogo contra o Haiti. Ou seja, nos 3 gols contra o Haiti, ele participou. No gol salvador contra Marrocos, ele fez um golaço. E vale deixar claro que eu sempre faço questão de lembrar que ele também poderia ter dado outras 2 assistências. Só que seus companheiros não deram conta do recado. Ele deu um cruzamento perfeito para o Igor Thiago contra Marrocos, que ele botou na cabeça do Igor Thiago. E o Igor Thiago sozinho conseguiu furar a cabeçada. E ele fez uma jogada individual que ele rola para trás também contra Marrocos, deixando o Rafinha numa excelente chance de gol. E o Rafinha chuta no meio do gol fraco e o goleiro pegou. Ou seja, o Vinícius Júnior, ele está jogando muito nessa Copa do Mundo. E Mauro César Pereira, como a gente disse ontem, eu acho sim que ele pode estar no patamar. Ah, ele não pode superar? Talvez não. Mas está ali no patamar de Mbappé, de Haaland, de Messi, para ser um grande nome dessa Copa. É porque eu acho que ele tem menos time, principalmente que o Mbappé e que o Messi. Mas, por enquanto, vem chamando muita responsabilidade. Você acha, Mauro, que Vinícius Júnior indo bem hoje, acaba essa palhaçada de algumas pessoas dizerem: ah, não, Vinícius Júnior não rende na seleção. E outra, ele já se tornou o principal nome da seleção brasileira, que tinha uma dúvida entre ele, Rafinha. Hoje não, né? Hoje ele é o protagonista, em definitivo, dessa seleção, Mauro.
14: É, já falamos muito sobre isso, né, Thiago? Falamos isso várias vezes. Eu vou me repetir aqui. Ele é o principal nome, ele tem 10 participações em gol dos 11 que a seleção marcou com ele em campo. Ele é o principal jogador do Brasil. Isso aí não tem discussão. Para mim, até chover numa olhada, redundante ficar falando sobre Vinícius, né? Eu acho que tem algumas coisas importantes para hoje que, assim, como vai ser o desafio dele diante de uma marcação feroz, marcação dupla muitas vezes. Se o jogador do outro lado do campo vai conseguir ter mais espaço em função de uma atenção maior que o Vinícius possa chamar. Imagino que a Escócia vá marcar o Vinícius com mais atenção, né? É normal que seja assim. Isso pode favorecer outros jogadores. Quem entrar pela direita, Luiz Henrique, o Rayan, pode ter mais oportunidade, porque certamente os escoceses vão estar muito mais preocupados com o Vinícius do que com o jogador que substitui o Rafinha. Então, acho que tem isso também. Talvez o Vinícius não apareça tanto e abra espaço aí. Ou não que abra espaço, mas a maior atenção sobre ele pode favorecer outros jogadores do Brasil, né? Acho que esse pode ser um ponto importante, que certamente ele vai ser um jogador muito vigiado, né? Vão tentar ao máximo ali tirar o espaço para que ele não possa fazer as jogadas individuais. É o que ele vai tentar o tempo todo, né? Que é o que ele faz, basicamente. Ele tenta a jogada individual, que é um caminho para tentar chegar no gol, né? Um jogo de paciência, provavelmente. Mesmo que faça 1-0, o Brasil vai continuar enfrentando um time fechado. E é isso que a gente deve ver logo mais, né?
10: E acha que hoje o Vinícius pode ter até um papel mais tático, para abrir mais a defesa para outros jogadores, já que vai chamar muita atenção para ele por ser o protagonista dessa seleção na Copa?
14: Eu acho que o fato de, eventualmente, colocarem mais gente na marcação do Vinícius pode fazer com que algum outro jogador consiga ter um pouquinho de espaço, né? Isso pode acontecer. É natural que você vai marcar quem com mais atenção? É o Vinícius Júnior, né? Isso é bem evidente. Não só as costas, qualquer equipe, né? Como vai ser um adversário retrancado, provavelmente, né? E o Brasil vai ter que ter muito cuidado. O Brasil teve problemas defensivos contra Marrocos, contra o Haiti, né? Também houve ali uma certa vulnerabilidade. Vai enfrentar um time que eu acho que deve ser mais competente no jogo aéreo, na bola longa. O McTominay é um jogador muito bom, jogador do Napoli, que já foi do Manchester United, né? Campeão italiano na temporada anterior a essa última, né? O atacante Léo Che Adams é um jogador rodado também de Premier League, que está na Itália, está no Torino, né? Então, assim, a gente tem o Madin, que é o principal jogador do Aston Villa, pode-se dizer, campeão da Liga Europa. A gente tem alguns bons jogadores. Eu acho que esse é um time mais cascudo do que o Haiti, que foi um time muito ingênuo, né? O Brasil venceu uma equipe muito ingênua do ponto de vista tático, da proposta de jogo, da conduta mesmo. O campo foi um time que tentou sair para o jogo, deu muito espaço ao Brasil, perdeu 3-0. Poderia perder até por mais se o Brasil tivesse feito um jogo melhor no segundo tempo. Hoje é outro tipo de jogo. Não é que a Escócia seja uma equipe poderosa, mas é uma equipe que, em tese, deve oferecer mais dificuldades para o Brasil. Defensivamente, né, na sua proposta de jogo, mas até quando for o ataque pode ser um time que dê trabalho em alguns momentos, né? pelo fato de ter jogadores mais experimentados imagino que com um plano mais claro do que pretende, que é não perder o jogo. Joga para não perder o jogo.
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12: E ele também falou do papel, né, do Vinícius, Kaique. Teve uma declaração dele mais prolongada do Vinícius Júnior, não tem? Se tiver, vamos rodar aí ele falando do Vinícius Júnior. Não, eu acho que não. Então, tem mais essa aí mesmo, que ele foi curto e grosso falando, né, do Vinícius Júnior, podendo ser comparado a Mbappé, Haaland e Messi. Piperno, você acha um exagero dizer que o Vinícius Júnior pode ser colocado aí no patamar desses caras? Eu não acho, não. Vinícius Júnior é bicampeão de Champions, sendo protagonista no Real Madrid. Vinícius Júnior foi eleito o melhor jogador do mundo há um ano. Eu não acho um exagero, não, Pipa.
13: Não, eu não acho, não, Pilhado. Ele foi um dos grandes jogadores do mundo nessas duas, três últimas temporadas, né? Então, ele obviamente é um jogador que atrai atenção e preocupação dos outros, sim, né? Tanto que ele provavelmente vai receber uma atenção especial da marcação escocesa. Ele vai ser, naturalmente, o jogador mais visado da seleção brasileira. E aí vai caber a seleção brasileira criar alternativas para ele. Lembrando que a seleção, ela não tem um lateral que avance muito, não tem um lateral agudo para ajudar. Isso não é exatamente um problema, porque enfim, é um lateral que cumpre bem um outro papel. Agora, não tendo esse lateral, é natural que alguém do meio campo tenha que ajudá-lo, tenha que fazer esse trabalho de aproximação. Ele também não vai ficar paradinho, confinado em uma única região do campo, ele vai circular. E, aliás, foi assim que ele se tornou um dos melhores jogadores do mundo, justamente com o técnico que o dirige outro. Então, se existe alguém no futebol mundial que tem todos os motivos para confiar muito nele, é o atual técnico da seleção brasileira.
12: É isso, né? É isso. Eu até já trouxe aqui que depois do primeiro jogo, o Ancelotti ficou muito impressionado, tá? Com a postura, com a atitude, com a personalidade do Vinícius Júnior, mesmo num jogo que estava tão complicado, chamar assim esse papel, né, de ser esse protagonista da seleção brasileira. Definitivamente, né, com o mau começo do Rafinha e o excelente começo do Vinícius Júnior, ele se torna o cara desse time da seleção brasileira. Porque, pelo momento, tinham dois jogadores ali que poderiam chamar essa responsa. O Rafinha que é um dos protagonistas no Barcelona, e o Vinícius Júnior, que é um dos protagonistas no Real Madrid, né? Ofensivamente falando. O Rafinha, pelo meu ponto de vista, não soube lidar com a pressão na seleção brasileira, quando esteve aí antes da lesão, e o Vinícius Júnior cresceu, né? Chamou muito a responsabilidade. Inclusive, para quem diz, ah, mas o Vinícius Júnior é muito fominha, e são os lances individuais do Vinícius Júnior que estão saindo os gols da seleção brasileira. Essa é a verdade. Ué, o jogador do talento, às vezes, ele tem que ser fominha. Às vezes, ele tem que arriscar uma jogada individual, chutar, finalizar, tentar o gol. Claro, não pode ele estar ali, todo marcado em um jogador sozinho, ele não tocar a bola. Agora, para quem tenta achar um motivo para criticar o Vinícius Júnior, é muita palhaçada. Ah, ele é fominha. Ah, foi contra o Haiti. Tá bom. Todos os jogadores da seleção brasileira jogaram contra o Haiti. E o destaque foi ele. No jogo contra o Marrocos, um adversário dificílimo, ele acha um golaço e acha jogadas individuais. Então, às vezes o fato de ser fominha, o jogador talentoso, ele precisa ser fominha de vez em quando. Porque o lance individual dele é decisivo. Fala, Pipa.
13: Não, você sabe, você falando isso agora me lembrou aquele famoso gol do Ronaldo Fenômeno. Ronaldinho tinha acabado de chegar ao Barcelona, em que ele pega a bola no campo de defesa e vai limpando, passa pelo quase o time inteiro e faz o gol. Aí, naquele gol, a narração é muito engraçada, porque o narrador, quando o Ronaldo começou a sequência de dribles, o narrador falava, toca a bola, Ronaldo, tá fominha. E o Ronaldo vai indo, até fazer o gol. Você lembra também daquele gol que o Endrick fez contra o Dortmund lá na Champions? Ele pega a bola, vai carregando, dispara no campo de ataque e o Mbappé abre para o lado. E o Endrick vai indo. Aquela expectativa de que, pô, o Endrick tem que passar. Olha, é o Mbappé que tá do lado. E o Endrick vai lá e, tum, gol. Então, assim, se o cara está com confiança, você não pode quebrar a confiança do jogador de ataque, principalmente do jogador driblador. Porque é o seguinte, o jogador driblador, a gente depois vai ver os gols, os melhores lances e tal, e passa as jogadas espetaculares dele. Mas, às vezes, ele tem que tentar 7-8 para dar uma certa. E, assim, ele tem que estar com a confiança para tentar a quinta, a sexta, a sétima, depois ter errado um monte. E o treinador tem que dar essa liberdade para ele, exatamente por confiar no cara. Porque é muito mais fácil para ele errar, ele ser desarmado pela marcação forte do tal, do que ele fazer uma jogada genial. Está

0: céu tá abertíssimo. Eu tô no ar-condicionado aqui do hotel, mas eu vou te falar, deve estar muito quente lá fora, hein? Deve estar muito quente lá fora, céu aberto, bom para a seleção brasileira, é na minha opinião. 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Bom, a gente está falando dessa situação do Vinícius Júnior e a gente já falou muito dele, né, Bruno Prado? Mas o Matheus Cunha também deu conta do recado nessa Copa por enquanto. Eu falei muito do Paquetá e do Vinícius Júnior. O Matheus Cunha entrou bem no primeiro jogo contra Marrocos e foi um dos protagonistas aí no segundo jogo, fazendo 2 gols contra o Haiti, Bruno.
1: É, Matheus Cunha foi bem. Matheus Cunha aproveitou bem a oportunidade. Fez 2 gols, ele nem é um grande goleador, mas é bom jogador e acho que ele ajudou. Sempre fica a dúvida porque foi o Haiti. Mas me pareceu ali um time mais bem organizado, um time com setores mais próximos, e o Matheus Cunha ajudou muito nisso. Ele é um cara que pode jogar dentro da área e fez os seus gols, e aí ele sai da área, ele vira um quarto jogador de meio campo, aí o meio campo fica com mais gente, fica uma coisa mais organizada, conecta o meio campo com o ataque. Então é um cara que provavelmente será titular até o fim da competição. É um jogador que o Ancelotti

0: gosta, né? O Ancelotti, desde que assumiu, deu espaço para ele. Na maioria dos jogos com o Ancelotti, ele foi titular. E surpreendeu, né? No primeiro jogo, já no amistoso com o Egito, o Ancelotti jogou com o Igor Thiago e o Matheus Cunha entrou no segundo tempo, com o time reserva. Aí, contra Marrocos, ele manteve o Igor Thiago, mas o Matheus Cunha rapidamente já retomou seu espaço. Eu gosto, assim, dentro de um período que não foi bom da seleção, ele foi um dos caras mais regulares ali, que jogou bem com mais frequência dentro do que ele pode fazer. Ele não é um cara, ele não é um super craque, ele não é aquele cara diferenciado, mas é um jogador inteligente, cumpre bem as funções e sabe jogar, sabe fazer gol, toma decisões corretas. Eu vejo o Matheus Cunha mais como um cara versátil e inteligente do que assim, um cara que desequilibra tecnicamente. Mas é um jogador bem útil para essa seleção. Imagino que não vá perder espaço não durante a Copa do Mundo.
1: Eu acho também que o Matheus Cunha aproveitou bem, né, essas chances que teve na Copa do Mundo. E só trazendo uma coisinha aqui também para muita gente que faz uma perseguição, na minha opinião, ao Vinícius Júnior. O Vinícius Júnior pode se tornar o primeiro jogador da seleção brasileira a marcar nos 3 jogos da primeira fase na Copa do Mundo desde Rivaldo e Ronaldo, hein, em 2002. Desde Rivaldo e Ronaldo em 2002, o Vinícius Júnior pode se tornar o primeiro jogador aí da seleção brasileira a marcar nos 3 primeiros jogos, né? Nos jogos da primeira fase da Copa do Mundo. Então é muito bom a gente deixar isso claro para quem tenta de alguma forma desmerecer, falar qualquer besteira aí com relação ao Vinícius Júnior. 6 jogos em Copa do Mundo, 6 participações em gol. Bom, a gente já vai começar aqui, né? As nossas produções, vou sair lá pro estádio, já vou deixar o programa aqui com o Boni. Só queria de novo aqui falar do meu pai, ele tá acompanhando o programa, tá internado. Eu vou te dizer uma coisa, meu Zuzinha, se eu for metade do que você é pra mim, com a Maia, com a minha filha que tá aí pra nascer, eu sei que ela vai ter um super pai. Você é o maior exemplo de caráter que eu tenho, eu sei do orgulho que você tem, do meu caráter, do sucesso que eu alcancei. Sempre quando eu tô com você na rua, as pessoas vêm falar comigo, você fica todo bobo, você ri, você fala, pô, olha que ponto você chegou. E é tudo por vocês, tá? Por você, pra minha mãe, pra Lívia, pros meus amigos, pra família. Você não tem ideia do meu amor por você, do quanto eu te amo, do quanto eu me espelho em você. E meu sucesso, sucesso da gente na Jovem Pan, no nosso programa, me orgulho, eu sei que te orgulho, e o meu sucesso é o teu sucesso, tá bom? Porque, caraca, eu quero ser você, eu tento ser você, meu jeito maluco é você. Então, se anima aí de novo, você é o meu Highlanderzaço. Eu falo pra todo mundo, você vai pro hospital, você sai, você ri, você brinca com tudo que é enfermeiro, com tudo que é médico, todo mundo te ama e você merece. E que a Lívia seja pra minha filha, eu sei que ela vai ser. E pra mim, o que minha mãe é com você? Uma guerreiraça, tá do teu lado o tempo todo, vai pro hospital, volta e tem internação de novo. E é esse amor, assim, absurdo que eu vejo de vocês dois. Minha mãe é foda também. Força, porra, que eu não posso estar aí contigo, mas eu te amo mais do que tudo e eu vou rezar muito aqui pra você sair de novo. Já vai sair, já tá melhorando o que eu tô sabendo. Então, tô contigo sempre, pra tudo, meu Zuzinha. E tudo é sempre por você, minha mãe, Lívia, o Maia agora e toda a nossa família. Meu irmão também, que tá te dando uma moral absurda, é médico. Eu amo muito vocês. Bom, vou acompanhar aqui a seleção brasileira. Vou te mandando os vídeos, Zuzinha, pra tu ver aí a festa aqui. E ó, pra galera que vai ficar aí no bate-pronto, o Boni vai ficar, se eu não me engano, até as 4 horas da tarde, hein? Até 4 horas da tarde, o Boni vai ficar com a gente aqui no bate-pronto pra gente trazer todos os detalhes da seleção brasileira. Eu já vou indo nessa. Bonizinho, tamo junto, irmão. Arrebenta aí no programa e um abraço pra todo mundo.
2: Valeu, Pilhado. Um abraço para você. Claro, uma boa tarde para quem segue nos acompanhando aqui no nosso Bate-Pronto, pelo YouTube da Jovem Pan Esportes, pela Rádio Jovem Pan. E, claro, desejar também as forças para o pai do Pilhado, melhores desejos, melhores sentimentos para o nosso Pilhado também, que conduziu o programa muito bem até aqui. A gente segue até as 13h30 da tarde com essa cobertura especial para já emendar na jornada esportiva de Suíça e Canadá. Você acompanha aqui todas as emoções com a nossa equipe de esportes da Jovem Pan. Então, muito boa tarde também para o Bruno, para o Piperno, para o Mauro Sérgio. Daqui a pouco teremos também substituições na nossa equipe de comentaristas, porque aqui é assim, estamos no ar desde cedo com o Bastidores da Copa no YouTube da Jovem Pan, desde as 9h, e a gente segue trazendo todas as emoções para você até 2 horas depois do jogo da Seleção Brasileira, ou seja, quarta-feira inteira no ar para trazer as melhores emoções, as informações para você que quer acompanhar a Copa do Mundo de 2026 em dia de seleção, dia importante para o Brasil do técnico Carlo Ancelotti. Eu já quero aproveitar os últimos minutos com vocês, Bruno, Mauro, Piperno vai seguir com a gente até as 3h30, falar de outro aspecto importante desse jogo, é claro, vamos ao longo do nosso bate-pronto falar sobre outros jogos que aconteceram ontem, jogos importantes da Inglaterra e de Portugal, jogos que acontecem hoje, as expectativas com relação a como está o chaveamento nesse momento para a fase de 16avos, mas ainda na seleção brasileira, Bruno, tem um outro aspecto importante que a gente tem que ficar de olho hoje, que são os pendurados, Douglas Santos, Casemiro, os cartões amarelos são zerados depois dessa fase de grupos, então quem tomar cartão amarelo hoje, o segundo, fica de fora 16avos e depois zera a partir das quartas, né? Então, é algo para a gente olhar com atenção, porque em 2018 a gente lembra a falta que fez o Casemiro contra a Bélgica. O Fernandinho entrou no lugar, não foi bem. Em 2022, o próprio Casemiro leva cartão amarelo contra a Croácia e, querendo ou não, pode ter influenciado a não dar uma butinada na hora que sai o gol da Croácia para evitar que ele fosse expulso e perdesse a semifinal. Agora é um ponto para a gente ficar na atenção também, porque na esquerda o Douglas Santos, querendo ou não, está indo bem. E o Casemiro é o titular absoluto desse time, pelo menos na visão do técnico Carlo Ancelotti, né, Bruno?
0: Tem esse ponto, né? Os dois titulares, Casemiro e Douglas, o outro é o Ibanhas, que é reserva, né? Foi para o banco no segundo jogo, os dois são os três que tomaram o cartão amarelo. Hoje, acho que o Casemiro não é um jogador tão fundamental como era em 2018. Se ele fica fora de um jogo, Fabinho pode entrar e suprir essa ausência. Na esquerda, o Alexandre seria o substituto do Douglas Santos. Mas é uma coisa, eu acho legal que agora tem duas janelas assim, para zerar os cartões. A FIFA provavelmente pensou nisso porque aumentou o número de jogos, né? Para quem for até o final, são 8 jogos. Mas é bom, porque a Copa do Mundo é um evento tão rápido, tão curto, que assim, o jogador ficar fora porque tomou 2 amarelos, eu acho uma coisa assim, muito, muito rigorosa. Acho que a Copa você tem que ter o máximo possível os melhores em campo. Então eu acho legal que agora, depois do terceiro jogo, zere os cartões. Para você ficar fora do quarto jogo, você tem que tomar 2 cartões em 3 jogos. E depois das quartas vai zerar de novo, né? Então, de novo, seria uma sequência de 2 cartões em 3 jogos para te afastar de uma semifinal. Eu acho isso muito bom, né? A FIFA, antes, nas últimas Copas, estava zerando após as quartas, até para evitar, por exemplo, o que aconteceu na final de 2002, em que o Ballack, que era o principal jogador da Alemanha, não enfrenta o Brasil porque tomou um amarelo numa semifinal com a Coreia, não foi nem por expulsão. Na final de 98, por exemplo, a França não teve o Laurent Blanc, zagueiro, na final, mas foi por cartão vermelho, aí não tem jeito, ele foi expulso na semifinal contra a Croácia, não jogou a final contra o Brasil. Mas o Ballack, que era uma das estrelas daquela final, né, ao lado do Kahn, ele era a principal estrela da Alemanha, ele não jogou. Então isso é ruim, aí não é nem para ganhar, quem ganha, quem perde, para o evento mesmo, né? Numa final.
2: Espetáculo, numa final, né?
0: É bom você ter todas as estrelas. Então acho bom ter agora 2 janelas aí para zerar cartão, que diminui a chance de você tirar um jogador importante de um jogo importante por causa de 2 cartões amarelos.
3: Essa turma toda tinha assim, o trânsito que o Brasil teve, por exemplo, na Copa de 62, quando o Garrincha foi expulso na semifinal. Estava em campo.
0: Estava na final.
2: Tem a final do Brasileiro de 77 também, né? Com o Serginho Chulapa e o Reinaldo. Os dois não jogaram, mas virou uma briga de bastidores também para que os dois pudessem jogar.
0: Na final de 97, o Edmundo foi expulso. No primeiro jogo era Vasco e Palmeiras. O Edmundo estava no Vasco. Foi expulso no primeiro jogo aqui em São Paulo e jogou o segundo jogo no Maracanã. Mesmo expulso no primeiro jogo.
2: Olha lá.
3: Futebol brasileiro.
2: O futebol brasileiro é uma maravilha. Mauro, é um ponto de atenção também. Douglas Santos vencendo o nome mais confiável para a lateral esquerda, pelo menos até o momento nessa Copa do Mundo. Casemiro, querendo ou não, apesar de já estar num outro momento da carreira, ainda assim é o titular nessa posição de primeiro volante. Os dois entram em campo pendurados hoje, Mauro.
4: É, exato, né? E assim, especialmente o Casemiro, né? São jogadores ali que atuam na posição que eventualmente tem que fazer uma falta, pode tomar um cartão. E evidentemente jogam aí com essa preocupação, né? Mas faz parte, né? Não tem muito como evitar, pode acontecer. E aí, Alexandre e o Fabinho são as opções para uma eventual necessidade, né? Acho que a grande questão de hoje é realmente a combinação dos dois jogos, sabe? Qual vai ser a colocação do Brasil? Acho que esse é o ponto mais importante. Classificação são favas contadas, a questão é como vai se classificar. Com o risco de ser terceiro, não pode esquecer, se perde o jogo, o Brasil cai para terceiro lugar. Claro que é um resultado improvável, mas não pode ser descartado. Se o Brasil perde o jogo, ele vai para a terceira colocação do grupo, aí muda tudo, né? O segundo lugar vai jogar no México, Monterrey, primeiro lugar joga em Houston, né? Segunda-feira, né? Primeiro lugar deve jogar contra a Suécia ou o Japão, segundo lugar provavelmente a Holanda.
2: E daqui a pouco a gente vai colocar na tela também a simulação de como está nesse momento o chaveamento, acho que já quando não estivermos mais com o Mauro e com o Bruno, mas com a configuração atual, o terceiro colocado do grupo do Brasil, que é a Escócia, estaria pegando o México, ainda nessa mesma chave do Brasil, né? No mesmo lado da chave do Brasil, que o Brasil está nesse momento classificando na primeira posição. Então, só para depois a gente também dar uma olhada como é que está a configuração. Nesse momento, a Argentina está com um caminho bastante acessível para chegar numa semifinal. A gente analisou isso no Bastidores da Copa na parte da manhã e daqui a pouquinho a gente olha também olhando a seleção brasileira. Olha, o Mauro, Bruno, quero também ouvir de vocês, antes de vocês deixarem a nossa mesa para a gente fazer a substituição na nossa equipe de comentaristas, falar um pouquinho também sobre os jogos de ontem, sobre a Inglaterra, sobre Portugal. Portugal vencendo com a estrela de Cristiano Ronaldo, aparecendo, fazendo dois gols importantes para a seleção portuguesa, que goleou o Uzbequistão por 5-0. E a Inglaterra, que decepcionou dessa vez. Estreou bem, mas decepcionou, ficou no empate sem gols contra a seleção de Gana, não jogou bem e perde a oportunidade de começar essa Copa do Mundo com 6 pontos. Bruno Prado, seus pitacos então sobre a Inglaterra e também sobre Portugal, com destaque para Cristiano Ronaldo.
0: Duas seleções que cada uma fez um jogo bom e um jogo ruim na Copa do Mundo. Portugal pegou dois adversários mais fracos, eu não acho o time do Congo tão ruim, mas... a Colômbia ontem fez um jogo muito bom contra a Congo, né? Conseguiu dominar praticamente o jogo inteiro, foi um jogo bom, mas Congo tem alguns bons jogadores, mas de qualquer maneira a atuação de Portugal na estreia foi ruim. Portugal fez uma estreia muito abaixo do esperado e ontem fez o gol cedo, isso abriu caminho para que as coisas ficassem mais tranquilas contra os Uzbequistão, que é uma seleção que até contra a Colômbia conseguiu se defender relativamente bem durante boa parte do jogo, mas quando tem que ter a bola é muito ruim, é muito fraca, para atacar é terrível. E ontem toma o gol cedo e aí desmorona e Portugal goleia. Então é bom para Portugal, para ganhar confiança, para crescer na competição, uma seleção com bons jogadores. Ontem o Roberto Martínez tirou o Bernardo Silva, que no primeiro jogo era um meia aberto pelo lado. Colocou dois atacantes mesmo junto com o Cristiano, né? Colocou o João Félix, colocou o Pedro Neto, que já jogou na primeira partida, entrou o João Félix no lugar do Bernardo. Ontem foi uma boa partida de Portugal, que é uma seleção que pode chegar longe, tem talento, precisa ainda melhorar, mas é uma boa seleção. E a Inglaterra foi o contrário, né? Um primeiro jogo muito bom contra uma seleção que é forte em Copas, que é a Croácia. A Croácia não está bem nessa Copa até agora, ontem também não fez um bom jogo contra o Panamá, mas é uma seleção que merece respeito aí pela sua trajetória, que é curta. A Croácia jogou 6 Copas, até porque ela fazia parte da Iugoslávia. De 6 Copas que ela jogou, em 3, ela ficou entre os 3 primeiros. Então, é uma seleção que tem já uma história em Copas do Mundo, mesmo que curta, e a Inglaterra passou por cima da Croácia. Ontem pegou uma retranca forte de Gana e não conseguiu passar. E teve muita dificuldade para isso. A Copa do Mundo, o futebol de seleções, ele é muito assim. Acho que não tem nenhuma seleção super regular, que joga bem sempre, que mantém uma consistência muito grande. Tem esses altos e baixos, e aí no mata-mata, até quando tiver esse momento de baixa, as surpresas vão aparecendo. Mas foi um jogo ruim na Inglaterra, um jogo que acho que o Tuchel demorou um pouquinho para colocar em campo jogadores mais talentosos, o Saka, o Eze, jogadores que poderiam dar uma movimentação diferente daquela que jogou todo o primeiro tempo e uma parte do segundo tempo com os pontas mais assim... mais caras que cumprem funções do que caras com capacidade de desequilibrar, como o Madueck e o Gordon, que são bons jogadores, mas não são caras que vão fazer nada de tão diferente. Aliás, o futebol extremamente inflacionado, né? No dia a dia que a gente fala muito do futebol brasileiro, mas é geral, é mundial, Né? O Barcelona pagar o que pagou no Gordon, acho uma coisa maluca. Não que seja um jogador ruim, mas é uma coisa muito fora do normal.
2: Está todo mundo inflacionado, todos os jogadores saem por altas quantias. Mauro, quero ouvir de você também essa Inglaterra que decepciona, que não jogou bem contra a seleção de Gana, e Cristiano Ronaldo e seleção de Portugal. Cristiano Ronaldo, pode ainda, podemos esperar ainda um CR7 sendo decisivo nessa Copa do Mundo, Mauro?
4: Ele ontem deu um sinal de vida, né? Mas a gente também não pode achar que porque ele fez 2 gols no Uzbequistão que o Cristiano Ronaldo está no auge. Ele quebrou um jejum de 10 jogos de Copa do Mundo e Eurocopa sem marcar. O primeiro jogo foi muito ruim, ontem ele apareceu bem. Portugal também fez um jogo melhor, né? Porque a primeira partida foi ruim, o adversário muito mais fácil também. Tudo isso tem que ser colocado na análise. Mas ele deu um sinal de vida ontem. Agora, para ele chegar no nível dos outros, a gente vai ter que ver o que ele vai fazer no decorrer da Copa do Mundo, né? Se ele vai continuar sendo decisivo, marcando gols, ou como vai acontecer. O jogo de ontem foi uma oportunidade bem aproveitada para Portugal e para o Cristiano mostrar que ainda pode dar um caldo, né? Lembrando que ele tem mais de 41 anos, ele fez em fevereiro, é um jogador ainda mais veterano que o Messi, que hoje está completando 39. Né? São 2 anos e alguns meses mais velho do que o argentino, evidentemente isso conta, né? Eu acho assim curioso, quando se coloca em discussão a questão do Cristiano, como se ele fosse um Highlander. Uma hora ele vai parar, gente. Pode ser agora, nessa Copa, que ele não joga mais nada, pode ser que ele jogue pra caramba, a gente não sabe. Simplesmente não sabemos. O que ele faz até os 41 anos é fantástico já. Mas, evidentemente, vai chegar um momento que vai ter uma queda. Ele vai ter, o Messi vai ter, todo mundo vai ter. Não tem como ficar eternamente jogando futebol num alto nível, né? Ou mesmo jogando futebol, uma hora você para de jogar. Ele está tentando desafiar o tempo, está desafiando o tempo. Ontem ele foi bem, o primeiro jogo foi muito ruim. Eu ainda tenho dúvidas sobre o nível de futebol e de competitividade e poder de decisão que ele vai apresentar nessa Copa, porque contra times mais fortes a gente vai ver. Se ele ainda é, eu não estou dizendo que é ruim, que é bom, que vai ser. Eu tenho dúvidas. E eu sou obrigado a ter os 41 anos. Depois de 10 jogos de Copa Eurocopa, que ele não fez nenhum gol, voltou a fazer contra o Uzbequistão. Evidentemente, eu tenho dúvidas. Tomara que ele consiga ter sucesso. Eu torço que ele consiga. Eu torço para as grandes seleções, os grandes jogadores brilharem. Quanto mais, melhor. Não me sensibilizo com um time pequeno. Ah, coitadinho. Eu gosto que as grandes ganhas se enfrentem fazendo grandes jogos. Sério? Copa do Mundo é para isso. Muito legal a história do time pequeno que ganhou e tal, mas isso não me pega muito, não. Eu torço para os grandes passarem, os campeões, os grandes jogadores, e que eles saiam ali no cacete jogando.
2: E tomara que Cristiano e Messi levem suas seleções para uma eventual quartas em que os dois se enfrentem. Aí seria o cenário perfeito.
4: Esse é o grande barato da Copa do Mundo. Todo mundo não gostou da final da Copa passada?
2: Espetacular.
4: Messi contra Mbappé, Argentina contra a França, não foi legal? Alguém queria ver o Cabo Verde lá jogando? Não, sério, todo respeito ao Cabo Verde, não é isso que as pessoas querem. Você quer ver os grandes jogos. A Copa do Mundo, para mim, é isso. Eu torço para que as grandes avancem, os grandes jogadores se destaquem e que a gente tenha grandes jogos. Isso aí que é o grande barato. Imagina, o Kane errando todas as bolas, como errou ontem o gol que poderia ser da vitória da Inglaterra. O Mbappé perdendo o gol. O Messi errando tudo. Enfim, Vinícius errando tudo. Pô, seria uma porcaria, pô, que Copa horrorosa, os caras não jogam nada, os pequenos é que ganham. Eu torço para os grandes ganharem. É legal, tem histórias que são bacanas, de superação, de respeito, e isso é interessante, mas assim, eu não fico nessa coisa de secar o tempo todo as seleções grandes para que elas caiam, não.
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7: Esse dia 24 de junho de 2026, uma quarta-feira aqui na Flórida, ele é extremamente importante para Neymar Júnior. jogador. Ele volta a vestir a camisa da seleção brasileira depois de quase 1.000 dias. O jogador se lesionou em outubro de 2023, teve uma grave lesão no joelho esquerdo, passou por cirurgias e somente agora vai se firmando no futebol, jogando pelo Santos, e terá sua grande oportunidade com a camisa número 10 no jogo do Brasil. Da Flórida, Miami, Wellington Campos para a Jovem Pan News.
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2: 2:02. Muito boa tarde, Paraná. Eu sou Rafaela Moron. Este é o Pan News Opinião. Nós estamos ao vivo e vamos juntos hoje até as 15h30, porque tem Jogo do Brasil hoje, claro, eu sei que você sabe e que inclusive já está acompanhando aí toda a expectativa para a partida de Brasil e Escócia. É só às 19h, mas é o assunto do dia. E claro, tem Copa com cobertura especial aqui na Jovem Pan News. Então, obviamente, nós estamos atentos também aí ao jogo da seleção brasileira. Alguns dizem Brasa, outros dizem Brasil, na noite de hoje a partir das 19h. Dito isso, vem comigo, porque tem informação sim chegando no seu dial. A gente vai até as 15h30, mas olha, siga muito bem informado pelas ondas das FMs da maior rede de rádios do Paraná, Grupo RIC Jovem Pan News. Estamos espalhados aí pelos quatro cantos do estado e você sabe que nós somos também a rádio que virou TV. Então você faz o seguinte, vem junto lá na live, já deixa o seu palpite para o jogo de hoje no YouTube. Você vai acessar a Jovem Pan News Paraná na barra de pesquisas do YouTube, pronto. Vai encontrar a transmissão ao vivo aqui direto dos nossos estúdios. Você que está no carro, pelas principais ruas das cidades aí do Paraná, vem junto também, deixa o like, deixa seu comentário, vale palpitar sobre política, assuntos aqui do estado, economia e, claro, também sobre o grande tema do dia, expectativa com a seleção brasileira jogando com a Escócia. Então, estou esperando sua participação por lá agora. Se você já estiver aí circulando pelas ruas de Curitiba, de Maringá, de Londrina, de Foz do Iguaçu, aí você manda pro nosso WhatsApp. É 41 984 18 1071, 41 984 18 1071. Tem um 41 na frente, mas você é de todas as regiões aqui do Paraná e também de outros estados, pode mandar sua participação, tá bom? Tô esperando aqui seu comentário. Lá no YouTube tem enquete. Diga o que você pensa, ouvinte da Jovem Pan News. Bebidas com maior teor de álcool devem ser liberadas nos estádios? Tem uma discussão aqui no Paraná. Já os detalhes. Qual a sua opinião sobre isso? Deixa o voto na enquete, sim ou não. Ou manda a opinião também pelo nosso Whats. E eu vou aproveitar para cumprimentar o meu parceiro de bancada virtual aqui, Maurício Freire. Muito boa tarde para você. Tá pronto? Pronto tudo para o churrasco de hoje? Como é que está a preparação aí para o jogo, meu amigo?
3: Tudo organizado, Rafa. Boa tarde para você, boa tarde a todos que nos acompanham. Tudo pronto para a partida de hoje. Saindo daqui, ó, direto para casa, porque hoje eu vou assistir a partida em casa, quietinho, que é para analisar a seleção, para ver se como é que fica essa confiança para a próxima fase. Mas está tudo certo, a expectativa por aqui é grande, até porque em Foz do Iguaçu hoje, além de partida do Brasil, é feriado, então muita gente em casa, aproveitando, descansando, aproveitando o dia de sol aqui na fronteira, apesar do frio. Feriado do padroeiro da cidade, São João Batista. E aí, para quem tá de folga, ainda tem no finalzinho do dia, início da noite, partida da seleção brasileira.
2: Teu placar, qual é o placar hoje aí? Diga lá, Brasil-Escócia.
3: 2-0 Brasil, é o meu palpite para hoje.
2: Eu ia colar isso do Christian Toledo, que ele deu esse palpite aqui, que é o coordenador de esportes, e ele acertou já os jogos do Brasil, salvo engano, aí até agora ele não errou nenhuma, e o palpite dele é esse, mas de manhã eu vou manter fiel aqui ao meu filho e falei 1-0, acho que foi o que deu o placar mais tímido ali do pessoal da operação do Jornal da Manhã Paraná, então vou seguir aqui com 1-0 e você da audiência pode dizer, e aí quanto vai dar Brasil e Escócia? Quero o seu comentário, eu e o Maurício estamos esperando sua participação, enquanto você conta lá, a gente segue com informação no seu dial. Vamos para os destaques de hoje.
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2: quarta-feira, 24 de junho de 2026. Já tem Jogo do Brasil, mas essas são as principais notícias da nossa edição enquanto isso. Uma audiência pública discutiu hoje um projeto de lei que prevê liberar bebidas com teor alcoólico de até 15% em estádios de futebol e também eventos esportivos. Hoje, a venda liberada é de cerveja e chope. Tem mais, a gente vai contar para você que os vereadores de Fazenda Rio Grande, aqui na região metropolitana de Curitiba, depois de resistir a uma decisão judicial, aprovaram a abertura de um processo para avaliar um pedido de cassação contra o prefeito afastado da cidade, que foi alvo de uma operação do GAECO. Tem ainda, vamos receber aqui nos nossos estúdios, um entrevistado especial para falar de um evento importante em Curitiba que vai destinar verbas para uma ação que você não pode perder. E claro, que tem as políticas, não pode faltar política aqui nesse jornal. Convenções partidárias do Paraná, Partido Liberal, PDT, MDB e União Progressistas agendam para o início de agosto as suas convenções. Tudo isso e muito mais é a partir de agora. Vem junto, chegamos.
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2: 2:08, a gente conta para você que o Paraná também vem discutindo aí a questão de comportamento em estádios e evento esportivo. A Assembleia Legislativa recebeu hoje uma discussão interessante aí sobre o tema, audiência pública que propõe ali um tema, né? Um debate em torno de um tema que divide opiniões. É o aumento, a ampliação da venda de bebidas alcoólicas em estádios e eventos esportivos. A gente tem o Maurício Freire que vai contar os detalhes. Maurício, diga lá.
3: A discussão envolve o projeto de lei número 1156 de 2025, de autoria do deputado estadual Anibele Neto, e propõe permitir a comercialização de bebidas com teor alcoólico de até 15%. Na prática, a proposta abriria espaço para a venda de produtos como o vinho e espumante, além da cerveja e do chope, que já são permitidos atualmente. Segundo a justificativa apresentada pelo autor do projeto, A medida busca incentivar a cadeia produtiva de vinhos no Paraná e ampliar as opções oferecidas ao público que frequenta eventos esportivos. A audiência foi proposta pelo deputado estadual Paulo Gomes, do Progressistas, presidente da Comissão de Defesa do Consumidor da Assembleia. Na abertura do encontro, o parlamentar se posicionou contrário à mudança na legislação. Paulo Gomes afirmou que, atualmente, a liberação de bebidas com teor alcoólico pode aumentar os custos para o poder público, principalmente nas áreas de segurança e atendimento hospitalar, em razão de possíveis ocorrências relacionadas à violência nos estádios. O deputado também questionou se o aumento na arrecadação de impostos com a venda dessas bebidas seria suficiente para compensar esses possíveis impactos. Vamos ouvir o deputado Paulo Gomes.
4: Depois vamos ouvir os especialistas e perguntarmos qual é o grande problema nos jogos de futebol. É a violência. E esta violência se dá de que forma? Na imensa maioria das vezes são pessoas que estão alcoolizadas. Então, eu não consigo concordar que a gente vá ter arrecadação de impostos e que essa eventual arrecadação de impostos compense tudo que o Estado vai gastar com segurança, com saúde, com gente que vai sair do estádio bêbada e vai dirigir, vai matar pessoas, com pancadarias e destruição de ônibus, de terminais, das pessoas, patrimônio de particulares. Então, isso tudo me faz não apoiar esta medida. Outra coisa que o deputado argui no projeto de lei é que aí vai se estar defendendo o consumidor que tem problema com glúten. Acontece que nós já temos cerveja e chope sem glúten. Então, não seria incentivando bebidas mais fortes que nós preservaríamos este tipo de consumidor? E o projeto de lei diz especificamente uma frase que muito me chama a atenção, que é: o projeto de lei só traz coisas positivas. E eu discordo frontalmente desta afirmação.
2: Bom, então é o seguinte, só para a gente trazer aqui uma informação, né, para a nossa audiência, o Paulo Gomes, que propôs aí, já oficializou a filiação ao Partido Liberal PL, diferente do que estava aqui no nosso roteiro. Ele é do PL. Aí vamos continuar então, Maurício, como foi a discussão?
3: Bom, Rafa, então o deputado, autor do projeto, o Anibele Neto, durante essa audiência, ele afirmou que a relação entre o consumo de bebidas alcoólicas e a violência dentro dos estádios precisa ser analisada com cuidado. Segundo ele, muitos episódios de violência envolvendo torcedores acontecem fora das arenas esportivas e, por isso, a liberação de novas bebidas não seria responsável pelo aumento desses casos. Para o Anibele Neto, a proposta também busca transformar a experiência do torcedor, estimulando a presença do público nos estádios. Vamos ouvir.
5: Daqui a pouco o futebol não vai ter mais público. Nós temos sim que melhorar a experiência. Eu tive um prefeito de Morretes que me relatou que o irmão dele foi convidado para ir em um estádio de futebol na Europa. E ele estava num camarote, mas ele queria estar na arquibancada. Ele foi à arquibancada, pediu um copo de vinho e deram um cobertor para ele ter a experiência, para ele poder sair de lá e falar para todas as pessoas, para as pessoas ficarem com vontade. A intenção nossa, quando fomos procurados pelos times de futebol, e eu pedi para que todos se manifestassem, para a Federação Paranaense de Futebol, é que pudesse, sim, dar essa outra alternativa. Que nós pudéssemos, sim, ter esta experiência do quentão, que é o vinho com água, para o tempo de frio de Curitiba, do Paraná, que pudesse ter nos camarotes. Uma empresa vem para Curitiba, quer ir num jogo de futebol, essa experiência no camarote, com um vinho frisante, uma champanhe. A arrecadação, nesse momento, ela pouco interessa, porque o que interessa é você poder trazer torcedores, novos torcedores, para ter a experiência no futebol.
3: Deputado Anibele Neto, que é do MDB. Também participou da audiência o deputado estadual Requião Filho, do PDT, que foi relator da lei que autorizou a venda de cervejas e chopes nos estádios aqui do Paraná. Na época, ele foi favorável à liberação dessas bebidas, agora, porém, se posicionou contra o aumento do teor alcoólico permitido. Segundo Requião Filho, apesar de muitos torcedores conseguirem consumir bebidas sem causar problemas, segundo ele, existe uma parcela que pode gerar impactos para a segurança pública. Vamos ouvir o deputado Requião Filho.
6: Eu tenho certeza que muitos bons bebedores não dão problema no estádio. Tenho certeza disso. Mas nós sempre temos uma parcela que vai causar um problema enorme para a nossa Polícia Militar, para a Guarda Municipal, para a Polícia Civil, na saída do estádio, acidentes de trânsito e tantos outros problemas que temos. Eu acredito que a realidade que nós temos hoje, ela trabalha dentro de uma margem de segurança. Né? Temos lá uma bebida de baixo impacto que atende à necessidade cultural que nós temos e é algo que eu realmente não entendo, porque eu não sou abstêmio. Tá? Não levem por esse lado. Mas eu não consigo entender a necessidade que temos de unir álcool a o poder curtir alguma coisa.
3: A Polícia do Paraná também participou desse debate. O delegado Luiz Carlos de Oliveira, responsável pela Delegacia Móvel de Atendimento a Futebol e Eventos, que acompanha ocorrências envolvendo clubes e torcidas, afirmou que a mudança na legislação pode aumentar os casos de brigas dentro dos estádios.
7: Isso traz transtorno para nós todos os jogos. Nós vamos nos jogos. Em todos os jogos nós estamos, sendo da Série B ou Série A, o Comebol, o tanto da Libertadores, quando estava lá o Atlético, e nós vamos sempre estar presentes. Mas, lamentavelmente, o número de pessoas envolvidas com o álcool cai na data de 80% das pessoas que estão alcoolizadas e vão trazer transtorno para nós. Lamento muito que algumas pessoas tenham como pretensão a liberação dessas bebidas. Essas bebidas só trazem transtorno nos estádios, só traz problemas, violência. Eles acabam brigando por tampa de panela, por bico de mamadeira. E assim, ó, tudo levado pela bebida.
3: É, e do outro lado desse debate estavam representantes do setor esportivo e comercial que defenderam a aprovação da proposta. O vice-presidente da Federação Paranaense de Futebol, Maurício Alvacir Guimarães, participou da audiência e argumentou a favor da liberação.
8: Então, assim, a gente trazer uma questão aqui que é bebida, possa trazer mais violência, eu acho estar pensando muito, estaríamos pensando de forma muito limitada, né? Então, assim, aqui com o representante da Federação Paranaense de Futebol, né, a federação, sem dúvidas, apoia, né, a liberação, e a responsabilidade tem que estar atrelada não só aos clubes, mas também às forças de segurança e também à consciência de cada um que está lá dentro, porque é o esporte, é para se divertir, é para praticar, é para participar, né? E a gente sabe, infelizmente, que tem algumas pessoas que vêm com a ideia de violência. Então, a bebida, eu acho que não seria um limitador nessas situações.
3: Quem também defendeu o projeto foi a Associação Brasileira de Bares e Casas Noturnas, a Abrabá. O representante da entidade, Fábio Aguaio, afirmou que a discussão não pode tratar todos os torcedores da mesma forma. Segundo ele, o consumo de bebidas alcoólicas já vem diminuindo e a liberação de novos produtos não seria o fator responsável por aumentar episódios de violência, já que, segundo ele, pessoas com intenção de cometer atos de agressão não dependem necessariamente da bebida para isso. Vamos ouvir, então, o representante da Abrabá, o Fábio Aguaio.
9: Outra coisa, nós estamos generalizando demais. 65% dos adultos não consomem mais álcool. 64% dos jovens não consomem mais álcool. Está uma crise mundial do álcool, do consumo de álcool. Então, nós estamos falando algumas coisas. Parece que todo mundo é alcoólatra, todo mundo sai para beber, mudou o comportamento do ser humano. Nos bares, nas casas noturnas, mudaram. Quem vai para bar não vai para encher a cara. Vai para ter a experiência da gastronomia, de ter uma boa música. Mesma coisa no estádio de futebol. Quem vai ficar perdendo tempo para ir se levantando toda hora na arquibancada para ficar comprando chopp, cerveja? Ninguém vai lá para aproveitar o entretenimento. Então, isso que nós temos que discutir aqui de forma efetiva. Então, essas coisas que eu acho que a gente está tratando o ser humano como uma pessoa irresponsável. A maioria é responsável, faz o consumo responsável.
3: A audiência também contou com representantes de órgãos de defesa do consumidor. O presidente da Comissão de Defesa do Consumidor da OAB Paraná, Antônio Carlos Efing, participou da discussão e afirmou que o tema não deveria ser tratado apenas dentro de campo, do campo legislativo. E a coordenadora do PROCON Paraná, Cláudia Silvano, também se colocou contrária ao projeto de lei pelo perigo de embriaguez em curto espaço de tempo. A proposta agora segue em discussão dentro da Assembleia Legislativa do Paraná e ainda deve passar pela análise das comissões antes de uma possível votação em plenário. Rafa, tema polêmico, eu volto aí contigo.
2: É um tema bastante polêmico, você vê ali que tem dois lados, né? O pessoal dos bares tem um ponto de vista, já uma parcela dos deputados tem outra. E nessa eu concordo com o ponto de vista mais conservador. Sei que eu não vou ser aqui unanimidade em relação a isso, mas é diferente a disposição de quando você vai a um bar e o volume de pessoas do que quando você vai a um estádio. Eu sei que essa discussão já foi estabelecida também em relação à cerveja. Muita gente que defendia falava, não, mas a bebida é cara, as pessoas não vão beber assim a rodo, porque dentro do estádio tem um custo a questão da bebida, né? Ela tem um valor diferenciado, então a pessoa vai simplesmente apreciar um chopp, não vai enxugar todas lá para partir para a briga. Mas eu vou dizer uma coisa, né? Creio que isso é uma leitura muito individual, né? É um debate a ser estabelecido, entendo que existam posicionamentos contraditórios, vou respeitar, mas eu vou aqui pelo ponto de vista da violência, porque eu trabalho com informação. E são raros os jogos em que a gente não faz a cobertura, né? Com a questão de briga, pancadaria. Ah, Rafa, mas isso independe, né? Vai fazer no terminal, vai fazer longe. Não foi beber dentro do estádio. Mas eu creio que potencializa. Acho que em muitos momentos o futebol, infelizmente, passa longe da civilidade. Existe sim um receio, tanto é que você vê mulheres e crianças, eles organizam jogos especiais para que você vá levar. Porque, infelizmente, o Brasil não superou essa questão de entender que um time adversário é um time adversário, não é um inimigo a ser morto. Ah, todos os torcedores são assim? Não. Não são todos. Tem muita gente que sabe curtir o futebol, que sabe tomar assim, a cerveja com responsabilidade, como saberia tomar uma bebida alcoólica com teor maior, com toda a responsabilidade do mundo, né? Mas são todos que são assim? Não. Qual é a probabilidade num ambiente inflamado, onde as pessoas não sabem levar na esportiva, piadas, brincadeiras, conviver com o diferente, né? com o álcool e potencializar, mesmo que seja em doses menores. Eu entendo como risco. Acho que a força de segurança traz muito dessa leitura. Quem vai ter que segurar a bomba depois não é quem está aprovando, é quem está lá no estádio cuidando, e os frequentadores, né? Será que hoje os times conseguem punir, sei lá, as federações esportivas de maneira adequada, aquela pessoa que briga dentro do estádio, as conseguem trazer de fato uma responsabilização? Você sente seguro hoje que nenhuma briga vai acontecer em nenhum estádio, ou que a gente vai ter, sim, infelizmente, episódios trágicos de violência ligada ao futebol? Então, eu sei que tem gente aí que está falando, ah, não é bem assim, discordo, mas do meu ponto de vista é sim um tema sensível. Existe um problema que as pessoas perderam a civilidade, infelizmente, em parte dos casos de convivência. Tem gente que não sabe levar numa boa, perder um jogo, tomar uma piada, ver uma pessoa com uma outra camisa, já quer socar o nariz, já quer bater, quer quebrar como se fosse um inimigo. Eu lembro de episódios aqui em Curitiba, onde saíram de, no entorno do estádio, arrebentando tudo, carro que estava na rua, dentro. Então, assim, ainda não superou, né? Aí a gente vê essas confusões todas, qual é a punição? Aí vai lá a delegacia, dá uma coletiva que vai buscar as pessoas, vai lá ao clube, fala que vai identificar, mas eu não vejo, né, essa questão completamente sanada. Para que você diga assim, não, a gente chegou num momento, acho que de equilíbrio, civilidade, onde dá para liberar a bebida, porque as pessoas vão beber pouco, porque a bebida é cara, porque a violência não está ligada à bebida. De fato, eu acho que não é a pessoa que bebe, porque ela bebe que ela é violenta. Tem gente que bebe e fica feliz, alegre, né? Sabe o seu limite, consegue apreciar uma boa bebida de maneira agradável, mas eu não creio que são todos que são dessa maneira. E, infelizmente, com a turma sóbria, já é duro em alguns casos, eu imagino com o pessoal que tem excessos. De qualquer forma, o debate vai ser estabelecido. Tem setor de bebida interessado? Claro que tem, lógico, né? Que tem, é parte do processo, não tem ali só a discussão. Tem gente que quer vender bebidas, vê uma boa possibilidade. Você tem gente que entende como uma oportunidade comercial, que propõe as ideias de olho, inclusive interesses comerciais, né, para ampliar. Mas eu toco na questão da segurança. Acho que aí quem tem que ser ouvido é quem segura o rojão da pancadaria depois, né? Então, por mim, se a polícia, se quem faz a segurança fala, olha, eu não vejo diferença nenhuma, sou uma força policial, sou eu que tenho que lidar depois com a encrenca que criaram, tá tudo certo, então tudo bem, né? Sinto muito, inclusive, que a questão de responsabilização fique para todos com essa visão, porque é isso, os bons pagam pelos maus, né? Ou seja, tem gente que não se comporta, então, em tese, né, quem é contra, como eu, entende que não deveriam consumir todos. Mas eu vejo, sim, o potencial. Acho que a pessoa sai exaltada, as pessoas têm dificuldades, mesmo muitos casos psicológicas, de lidar com derrota, né? E essa questão do futebol, ela é muito legal quando a gente vê esse clima da Copa, por exemplo, né? De torcida pura e simples, engajando todo mundo junto, né? Infelizmente, a gente sabe que tem torcidas que não são assim, tem torcedores que não são assim, de vários times. Você tem gente legal que vai, que convive, que é lá do time do contra com a família, e tem gente que se dói com isso e não consegue se controlar psicologicamente, né? Aí parte para a violência, com gente que não tem nada a ver com o assunto, vira uma brutalidade a questão. Então, para mim, o ponto crucial ali é a opinião de quem vai segurar a bomba. Então, se quem cuida depois dos brigões vai dizer que tudo jóia, creio que há um embasamento. Mas se você vai ter uma liberação do ponto de vista comercial, por exemplo, eu rebato o argumento que foi falado, no bar, as pessoas bebem e não vão brigar. O bar é um ambiente menor, as pessoas que vão para o bar já vão sentadas, vão em famílias, com companhias, assim, tem um outro sentido de, não tem disputa, né, dentro do bar, não está disputando com ninguém ali. Está todo mundo numa confraternização. O jogo é uma disputa. E eu creio que existe uma imaturidade muito grande, sim, de muita gente que não sabe perder e levar na esportiva, ou levar a brincadeira de um outro time, ou a rivalidade que seja. Tá bom, tá aí meu rival, tá ali, né? De uma outra maneira que não seja explodindo aí em episódios de violência. Se tivesse tudo sanado no Brasil, né, e a gente tivesse um bom comportamento, e não essas brigas, pancadaria que afasta muita gente ainda hoje dos estádios, eu diria que tudo bem. Então, por enquanto, meu ponto de vista, vá bebendo sua cerveja cara e vida que segue. 2:26, a gente vai para um rápido intervalo e volta já já. Você não sai daí, aproveita e dá a sua opinião também. Vai lá no 41-984-18-107, eu espero sua opinião.
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2: 2h29, estamos de volta no seu rádio e também no YouTube para falar aí de uma confusão na região metropolitana de Curitiba envolvendo a Câmara de Vereadores. Os vereadores de Fazenda Rio Grande, depois de resistir ali a uma determinação da Justiça, acabaram aprovando a abertura de um processo para analisar um pedido de cassação do prefeito afastado Marco Marcondes, do PSD, que foi alvo de uma operação do GAECO. Quem tem os detalhes é o apresentador da Pan News de Foz, Maurício Freire.
3: Rafa, essa decisão foi tomada ontem após uma determinação judicial obrigar o Legislativo da cidade a retomar a sessão que tinha sido suspensa na noite de segunda-feira. A plenária, dessa vez, foi comandada pela presidente da Câmara de Fazenda Rio Grande, vereadora Andréia Teodoro Pinto, do PSD, e que não estava presente na sessão anterior. A leitura da denúncia contra o prefeito Marco Marcondes, do PSD, foi realizada conforme determinou a Justiça. E, na sequência, os parlamentares aprovaram com 13 votos a criação de uma comissão processante na casa. Depois, foram sorteados os integrantes da comissão processante. Vamos conferir um trecho aí da sessão de ontem da Câmara de Fazenda Rio Grande, quando essa decisão foi tomada.
16: Excelentíssima senhora presidenta da Câmara Municipal de Fazenda Rio Grande, Estado do Paraná, vereadora Déa Teodoro, denúncia por infração político-administrativa. O Dair Francisco de Souza, doravante denunciante, por meio de seus advogados signatários, vem respeitosamente perante Vossa Excelência e os demais membros desta Casa Legislativa, com fulcro no artigo 5º do Decreto de Lei nº 201 de 67, oferecer denúncia por infrações político-administrativas em face de Marco Antônio Marcondes Silva, de hora em diante apenas denunciado, pelos fatos e fundamentos a seguir expostos.
17: Recebimento da denúncia está em votação.

0: Denúncia está recebida.
1: Marco Marcondes está afastado da prefeitura desde a deflagração da operação Fake Care em outubro do ano passado e que apurou supostas irregularidades em contratos da saúde no município. Em fevereiro, a Câmara Municipal rejeitou duas denúncias contra o prefeito afastado. As duas propostas para criar uma comissão processante que poderia levar à cassação do mandato de Marcondes foram rejeitadas por 8-4. Agora, após a determinação judicial, a comissão foi instaurada para apurar o caso. Rafa.
2: Obrigada, Maurício, pelas informações. É isso, né? A gente tem aí um caso que tem que ser avaliado, inclusive, né? Um caso sensível aí envolvendo essa discussão. O processo, portanto, vai ser tocado pela Câmara depois de uma resistência por parte, inclusive, dos próprios vereadores de uma sessão lá para analisar e aí acabaram suspendendo a sessão por 24 horas. Foi uma questão completamente confusa, porque a presidente da Câmara não estava, estava de atestado mesmo. Médico, o vereador que estava substituindo é um vereador do partido do prefeito. Ele falou, preciso consultar aqui o departamento jurídico, não sei se eu posso tocar essa questão. Suspendeu e acabou não respeitando uma ordem judicial que levantou uma série de reclamações de vereadores naquela linha de que ordem da justiça você cumpre, depois debate, e agora a gente vai entender, portanto, como é que vai se dar o trabalho dessa comissão. 2:33 agora. Seguinte, tá? Está para acontecer aqui em Curitiba um evento muito interessante que vai reunir grandes nomes para quem gosta de histórias de liderança, inspiração. Não sei se você que está no rádio acompanhando aí já sonhou em empreender. A gente escuta as pessoas que já chegaram aí ao sucesso. Sempre é um mecanismo de você buscar ali também inspiração para a sua própria história de liderança, de impacto, de transformação, para a sua trajetória também, né? Isso é muito importante, inclusive, para que a gente tenha ali histórias das pessoas que sucederam, exemplos. Bons exemplos são sempre bons demais. E, inclusive, essa iniciativa que vai trazer aí nomes de grandes. Aí você coloca com caixa alta, assim, quando eu falo grandes CEOs e empresários e empreendedores, gestores e presidentes de grupos empresariais, tem um propósito muito bonito, que é a questão de ajudar o próximo. Para conversar mais sobre isso, eu estou recebendo aqui no estúdio a fundadora do Instituto Encanto, Camila Grazagrande. Boa tarde, um prazer recebê-la. Que bom que deu certo a nossa entrevista, fiquei muito feliz, seja bem-vinda.
3: Obrigada, Rafa, obrigada pela oportunidade, pela abertura do espaço, uma honra estar aqui.
2: Bom, vou pedir para a gente começar contando então para a nossa audiência quem vai participar e que evento é esse que eu estou aqui fazendo uma expectativa toda para os nossos ouvintes.
3: Vamos lá. Então a gente é do Instituto Encanto, né, uma organização social.

0: né? Quais são os desafios da liderança de impacto e como, quais foram as grandes conquistas, os grandes desafios que eles passaram. E aí, o legal desse evento é que toda a renda do evento é revertida para os nossos projetos sociais no Instituto Encanto.
1: E aí vale dizer o seguinte, então, tem os ingressos estão disponíveis ainda, Camila?
0: Estão disponíveis, são os últimos ingressos agora.
1: As pessoas adquirem os ingressos e o valor do ingresso também vai revertido para as ações, né?
0: Exatamente. Então a gente tem todas as informações disponíveis no nosso Instagram, no nosso WhatsApp também, mas quem quiser conhecer um pouquinho desse trabalho e também se inspirar e ter esse momento de conexão com essas grandes lideranças, está super convidado. É um evento super intimista. Então, a gente colocou no máximo 30 vagas. Então, a gente tem ali umas 4, 5 vagas ainda disponíveis. São as últimas.
1: Vai acontecer, vamos lembrar aqui onde é que vai acontecer o evento, aqui em Curitiba.
0: Isso, vai ser na Casa Valor e Elbrus, a Casa da Cultura Financeira. E é um grande parceiro do evento que está promovendo esse evento junto conosco também, agora nessa sexta-feira, dia 26 de junho.
1: Fica no Batel ali, né? Na região do Batel.
0: Exatamente.
1: Então, assim, é um encontro absolutamente exclusivo. Você vai ter 30 pessoas ali, claro, né? Que o ingresso também tem um propósito dentro desse projeto. Então, ele tem um valor diferenciado, mas também é parte de um grande sentido quando se fala em colaborar. Mas não é a primeira vez que vocês fazem. Eu tenho uma história fazendo, né, Camila?
0: Exatamente. Já é a quarta edição. A gente já contou com nomes de outros grandes CEOs e empresários executivos, né? Como o Arthur Grimbaum, o Wilson Lirman, da Volvo também, a Maria Bernadette Raad também já esteve conosco. Então, é a quarta edição que a gente já realiza trazendo esses grandes nomes para compartilhar suas trajetórias. Um momento de conexão e network também para quem assiste.
1: E aí, para que tipo de ação vai exatamente a renda, por exemplo, dessa iniciativa?
0: Esse recurso todo é para ajudar com que a gente continue mantendo as nossas atividades no nosso centro cultural. Então, a gente tem um espaço hoje no Santa Quitéria que atende no contraturno escolar 230 crianças com esse trabalho social. E é justamente para a gente continuar aumentando o nosso impacto e atendendo cada vez mais crianças.
1: Bom, aí vamos dizer o seguinte, né? Eu entendo que é uma conversa direta com nomes absolutamente fortes e inspiradores, ou seja, é uma grande oportunidade que as pessoas vão ter de ter ali acesso diretamente. Sabe como é? Olha, eu vou falar, eu fiz um podcast aqui, inclusive, um podcast aqui do Grupo RIC, que traz grandes nomes do empresariado para conversar com a gente. Uhum. E a agenda é sempre um desafio, porque a gente sabe que são pessoas ali absolutamente ocupadas, disputadas, com um conhecimento grande, forte, né? E que faz a diferença na transformação de qualquer negócio e gestor. Então, isso. É uma oportunidade realmente você ter quase que uma masterclass ali, diretamente com esses nomes, não é, Camila?
0: É uma oportunidade de conexão e também de negócio, né? A gente fala que estar ali nesse evento durante essa manhã das 8h30 ao meio-dia com essas grandes lideranças, nesse coffee break, no momento que a gente está ali trocando ideias, se conhecendo, também é uma oportunidade de gerar negócio. Muitos negócios já foram gerados, inclusive, a partir do nosso workshop. A gente fica muito feliz com isso.
1: É, né? Mesmo, já saiu negócios desses encontros. Então, tá aí, né? Já. Você vê que é uma oportunidade também de network, uma oportunidade de você buscar também outras experiências. E aí, o seguinte, quem tá ouvindo agora, tá interessado, vai começar às 8 horas da manhã, já começa a programação. 8h30 começa a programação. Isso. E aí, quem quiser encontrar, eu quero participar, queria dar uma olhada no ingresso, como é que a gente faz para divulgar essas informações?
0: A gente tem o nosso Instagram, então as pessoas podem procurar lá no Instagram como @institutoencanto, com i, porque às vezes as pessoas confundem com encanto, mas é encanto, e também o nosso WhatsApp, que é o 419-9842-7171.
1: Vou pedir para repetir, repete o telefone para quem está assistindo, que está acompanhando.
0: Beleza, 419-9842-7171. Que aí fala diretamente com a nossa equipe e já pode pegar mais informações.
1: Olha, quero agradecer imensamente a Camila por ter vindo aqui conversar com a audiência. Parabéns pelo trabalho do Instituto Encanto 2026. A gente sabe, assim, que é o trabalho que faz a transformação mesmo, né? Uhum. A gente tem que valorizar as ações positivas que vêm. E claro que tem o endosso também desses grandes nomes, então a gente sabe da seriedade do trabalho que vem. Parabéns, viu,
0: obrigada,
1: Camila.
0: Obrigada pela oportunidade, uma honra estar aqui. Espero que venha, a gente venha com muitos outros propósitos e eventos e outras coisas para divulgar para o público
1: Grupo
0: de vocês
1: RIC
0: também.
1: E Jovem Pan News Media Partner, né?
0: Media Partner, exatamente. Está nos ajudando a divulgar e fazer com que esse evento chegue em mais pessoas, né?
1: É isso, tá bom? Então depois você tá, inclusive, vai ficar no YouTube aqui, nosso corte, contando direitinho das ações. Camila, obrigada mais uma vez, foi um prazer
0: obrigada
1: recebê-la.
0: Obrigada pela oportunidade.
1: Agora, 2 horas e 40 minutos ponto. A gente segue aqui com a nossa pauta falando sobre a comissão processante que decidiu aí dar prosseguimento ao processo.

0: processo ético-disciplinar. Aliás, estão me passando aqui, daqui a pouco as informações, vem aí com os detalhes, começou 1:30 da tarde, viu, essa avaliação da Câmara, então daqui a pouquinho tem novidades aí a respeito dessa decisão. Só lembrando que o vereador Lorenz Nogueira é aquele que é alvo, né, de uma apuração ligada ali à suposta rachadinha que ele nega, vereador aqui de Curitiba, aquele que foi flagrado em vídeo recebendo dinheiro, que ele explicou lá que era um empréstimo em dinheiro vivo, né, e portanto, desde a 1:30 da tarde, os vereadores aqui estão reunidos decidindo o caminho e o futuro, né, dentro da Câmara de Vereadores. Tem a investigação e os desdobramentos no campo do Ministério Público, rumo à Justiça, e também na Câmara de Vereadores a questão de quebra de decoro parlamentar. Ele permanece no cargo de vereador ou não depois desse episódio. É isso que foi decidido agora à tarde, em instantes os detalhes. Antes desse caso, a gente fala sobre convenções partidárias aqui do Paraná. Muitos partidos já estão decidindo aí o calendário para escalar os seus jogadores para esta Copa chamada Eleições 2026. Partido Liberal, PDT, MDB e União Progressistas agendaram já para o começo de agosto as convenções partidárias. Conta lá, Maurício Freire.
1: A gente já tinha registrado aqui que o PSD marcou a sua convenção estadual para o dia 25 de julho. Então agora, mais 4 legendas confirmaram as datas para baterem o martelo sobre as candidaturas para as eleições de outubro. O Partido Liberal confirmou sua convenção partidária para o dia 1º de agosto, em local ainda a ser definido. A sigla tem como pré-candidato ao governo o senador Sérgio Moro e como pré-candidato ao Senado, Felipe Barros. A sigla tem como aliado o Partido Novo, que ainda não divulgou a data de seu encontro estadual. O MDB confirmou sua convenção partidária para o dia 2 de agosto, também em local a ser divulgado. A legenda tem Rafael Greca como pré-candidato ao governo e Álvaro Dias como pré-candidato ao Senado. Ao mesmo tempo em que agendou o seu encontro, o MDB ainda analisa um convite recebido do governador Ratinho Júnior para que a sigla fique com a vaga de vice na chapa encabeçada por Sandro Alex para o governo, ou com uma das vagas para o Senado Federal. Entretanto, ainda não houve avanço nessas conversas. A Federação União Progressista, que até o momento não tem pré-candidatos ao governo e ao Senado, mas que possui grande força política e que está sendo sondado por diversos pré-candidatos, marcou sua convenção para o dia 5 de agosto, às 6:30 da tarde, no Clube Urca, em Curitiba. No evento, os representantes da federação devem decidir se vão seguir na base de Ratinho durante as eleições ou se vão apoiar outras siglas. Outra legenda que confirmou a data de sua convenção partidária para o dia 5 de agosto foi o PDT, que tem Requião Filho como pré-candidato ao governo. O local do encontro ainda não foi definido. O advogado e cientista político Roosevelt Arraes falou sobre a expectativa para a realização das convenções partidárias.
2: Entre os dias 20 de julho e 5 de agosto, os partidos e as federações vão definir quem são seus candidatos. Especialmente com relação ao governo do Estado, com relação ao Senado, é possível formar coligações. Então, os partidos eles fazem negociações, fazem acordos. Nesse período, a gente vai ver muita conversa, muita notícia na imprensa. Então, é importante, né, que os cidadãos acompanhem a discussão, acompanhem as convenções, porque até a data final, que é dia 5 de agosto, muita coisa pode acontecer, né? E aí, após esse período, obviamente, até o dia 15 de agosto, os partidos encaminham lá os seus candidatos para registro e dia 16 de agosto começa a campanha.
1: O professor e cientista político Máximo Della Justina também comentou sobre as definições que deverão ocorrer a partir desses encontros estaduais.
3: O maior critério para a escolha de candidaturas à governadoria e ao Senado pelo Paraná, deveria ser o pragmatismo. Critérios menos baseados em partidos e coalizões partidárias dos candidatos, mas na capacidade agregadora de votos dos nomes. Também não dependerá muito, a escolha não dependerá muito, de quem serão os candidatos à presidência da República. Até porque, na esfera centro-direita, os candidatos estão muito indefinidos e poderão ser diversos e que poderão não ter uma agenda comum, o que, de certa forma, perturbaria os esforços dos aspirantes aqui do Paraná. Lembrando que é interessante, para agregar votos, que a candidatura à vice-governadoria poderia vir do mundo econômico, assim como também os suplentes ao Senado, também virem do mundo econômico, justamente para enaltecer essa capacidade agregadora de votos dos candidatos. Então, o Paraná deverá, vamos dizer assim, garimpar na sua tradição estadual política e lembrando que para senador existe o potencial para uma eleição de centro-direita, assim como outra para centro-esquerda.
1: Outras legendas ainda não divulgaram as datas de suas convenções, entre elas a Federação PT, PV e PCdoB, o Republicanos, o PSDB, o PSB, o Partido Novo, a Federação PSOL Rede, o Podemos, o Democracia Cristã, o Cidadania e o Solidariedade. Rafa.
0: Obrigada, Maurício, pelas informações. A gente sabe que esse é um momento de muito partido, como ficou evidente aí, aguardar. Sabe aquela história do falo nada, só observo? Então, os partidos estão dessa maneira aí, inclusive alguns jogando para o último dia aí as convenções, salvo engano é o PP que o Maurício trouxe aí. 11h99, né, do segundo tempo ali, quase esgotando o prazo, as definições em torno ali da sua agenda, exatamente para buscar ali a questão de uma definição olhando cenários. E isso já é, por si só, uma sinalização política bem importante, porque veja só, se estivesse com uma perspectiva de jogo ganho nas eleições, você acha que os partidos iam ficar esperando para embarcar em um projeto que considerassem vencedor de cara? Né? Pensa aí nas eleições anteriores. Nessa época, quem estava disparado na frente já tinha ali uma série de outros, digamos assim, partidos e siglas, né? Juntos no seu time. Então, se há um freio, um olhar assim, né, de observar o cenário, a movimentação das marés, jogar lá para frente, cada um está pensando no seu quadrado e como é que os cenários e conjunções políticas vão se dar de uma melhor maneira e acomodação. A política fala muito mesmo no silêncio, viu? Tem aí uns Estados Unidos no caminho, com viagem, por exemplo, do grupo do governador, o Ratinho Júnior vai tirar uns dias, vai para os Estados Unidos uma semana, eram duas, reduziu para uma semana. Então tem também ali esse intervalo, 25 de julho começa o PSD e aí a gente vai ver, até fazer um paralelo aqui com a questão da Copa, esta é a Copa da Política, né? Então estão ali nesse primeiro momento lançando suas pré-candidaturas, se todas vão durar ali até a final, digamos assim, até a última etapa não saberemos. Você tem as propagandas que vão acontecendo ali, as divulgações de pré-candidaturas em redes sociais. Daqui a pouco vem as alianças. Então, a gente vai tendo, talvez, até um afunilamento aí, desde essa fase, os 16 avos de final, que, aliás, quem deu esse nome para a Copa, né? 16, não podia ser segunda etapa, sei lá, segunda fase. A próxima fase da Copa, ninguém sabe como é que vai chamar. Estão chamando de 16 avos de final. Olha que nome que deram para a coisa, né? E aí, depois, que é a primeira fase eliminatória lá, o tal do mata-mata chamava na minha época. Agora aí esse nome chique aí, 16 avos de final. E na política também, até que a gente chegue à escalação dos jogadores efetivamente. Mas é um jogo da política que já vem sendo tocado e que, claro, a gente sabe que para nós todos, aqui do Paraná e de outros estados, tem que ter torcida assim pelo melhor, que resulte no melhor aqui em termos de entrega para todos nós no campo de gestão. 2h49, eu vou chamar a minha casca de bala aqui, a Maria Rosseto, que sempre vem, ela, jogo do Brasil, ela tá no carro, ela tá no vento, na chuva, deixa eu ver quanto é que tá a temperatura lá fora, agora eu tô vendo a Maria no carro ali no quentinho na reportagem, mas vou confessar que vida de repórter no inverno, olha, tinha que ter uma medalha, tá? Eu já fui, já passei muito frio aí na rua, 13 graus agora em Curitiba. Maria, conta lá, tá frio por aí? Quero saber seu palpite pro jogo do Brasil antes das suas informações também. Boa tarde, seja bem-vinda.
4: Boa tarde, Rafa. Você e a todos que nos acompanham através da Jovem Pan News. Gostaria de deixar registrado que no último jogo do Brasil eu acertei o placar e hoje vou acertar novamente. Sabe por quê? Porque vai dar Brasil novamente. Vai dar 2-0. Viu, Rafa?
0: Ó, todo mundo tá dizendo 2-0, mas eu acho que estão copiando o Christian Toledo do Esporte aqui, que ele acertou todos. Ele é o grande entendedor, é o coordenador de esportes da Jovem Pan News Paraná. E ele botou nas redes sociais 2-0, viu, Maria? Seu palpite tá colado no dele ou não? É teu mesmo, conta lá.
4: Não, é meu mesmo, é meu mesmo. Olha, que ó, eu entendo muito de jogo. O Bob, o nosso cinegrafista, falou que vai dar 2-1. Eu falei, não, Bob, o que, que é isso? É 2-0, rapaz. Você não entende nada.
0: Eu quero ver quem vai acertar. O Carlos Kouba, que tá com você também. O Maurício também falou 2-0 aqui. Eu falei 1-0, gente. João, qual que é o teu placar aqui? 3-1? Nossa, tá otimista demais, hein, gente? Eu tô achando 1-0 too much ainda. Bom, vamos descobrir amanhã e daqui a pouco eu vou começar a organizar essa aposta direitinho aqui. Se eu tiver de boa, se eu tiver acertando, tá, Maria? Senão você organiza. Se você acertou a primeira aí pra você, vai ser bom aí a gente fazer o nosso bolão aqui da Jovem Pan. Agora, eu sei que você tá circulando aí pelas ruas da cidade. A gente vai falar de aumento de energia elétrica, é isso?
4: É isso, Rafa. Olha, nós vamos pagar mais pela energia elétrica a partir desta quarta-feira. Isso porque a conta de luz ficou mais cara. A Agência Nacional de Energia Elétrica aprovou uma revisão tarifária da Copel Distribuição com aumento médio de 20,51%. O reajuste atinge mais de 5 milhões de unidades consumidoras aqui no estado do Paraná. Para consumidores residenciais, pequenos comércios e produtores rurais, o aumento médio será de 19,85%. Agora, para indústrias e grandes empresas ligadas em alta tensão, o reajuste médio chega a 21,87%. A agência explica que não se trata de um reajuste comum, é uma revisão tarifária periódica que reavalia custos, metas de qualidade do serviço e outros componentes que influenciam o valor final da tarifa. Entre os fatores que puxam o aumento estão os encargos setoriais, os custos de transmissão e compra de energia, além da inadimplência dos consumidores e custos finais. Para entender essa realidade, nós entramos em contato com um especialista em economia, o Felipe Eduardo Martins Guedes. Vamos ouvir.
5: A ANEEL aprovou a chamada revisão tarifária da Copel. A conta de luz vai subir em média 20,51% e o novo valor já passa a valer a partir de hoje, quarta-feira, dia 24. Para quem é residencial, o aumento é de 20%. Para indústrias e grandes empresas, 21,87%. São mais de 5 milhões de unidades consumidoras impactadas. Esse reajuste não é aquele reajuste anual comum, é a revisão tarifária periódica, que acontece na Copel a cada 5 anos. A ANEEL revisa todos os custos da distribuidora nesse processo. Segundo a agência, o que mais pesou foi custos de compra de energia, encargos setoriais, despesas com transmissão e também a chamada parcela B, que são os custos da própria Copel para manter e operar a rede. Essa parcela B subiu 32,1%. O que esse aumento nos diz? É um aumento significativo acima da inflação. Isso com certeza vai pesar no orçamento das famílias, no comércio e na indústria. A Copel soltou uma nota. Ela informou que mesmo com o reajuste, os paranaenses continuam com a tarifa mais baixa entre as grandes distribuidoras do país. A ANEEL também passou por uma consulta pública e audiência em Curitiba antes de aprovar esse aumento, que com certeza vai pesar no bolso de todo mundo. Essa revisão de 5 em 5 anos, ela serve para quê? Para reequilibrar os custos de todo o sistema. Mas um índice de 20% de uma vez chama atenção e exige planejamento de todo mundo. Vale a pena acompanhar como esses custos são formados e entender melhor a composição da nossa conta. Você, consumidor, empresário, seja residencial, enfim, uma empresa, já calculou quanto vai aumentar na sua casa? Ou empresa?
0: Olha, a gente perdeu, acho que a Maria ficou tão chocada com o valor que ela até com congelou ali, ou tá muito frio, que congelou a imagem dela, que a gente já vai reconectar ali com a Maria. Mas eu vou dizer o seguinte, gente, realmente tudo é aumento, né? Não tô dizendo aqui que a ANEEL autorizando exista um erro, mas é complicado, existe alguma questão, né? A gente sabe que é parte do processo aí, essa história, tá bom, tá autorizado pela agência reguladora, mas tudo sobe. Tudo aumenta, né? Tinha uma música que era não sei o que, cada vez aumentar mais. É isso aí, né? Cada vez aumentar mais qualquer coisa que a gente tem no país. Difícil só é a nossa remuneração, aumentar para acompanhar. E dito que está frio ainda, muito frio, tem uma tendência, você sabe, de consumir aí mais energia, de aumentar a energia elétrica. Maurício Freire, tá frio em Foz do Iguaçu. Hoje eu vi de manhã cedo a previsão. Salvo engano, a máxima estava menor até do que Curitiba. Aqui, deixa eu olhar de novo. Conta lá para mim como é que tá a temperatura por aí.
1: 14 graus nesse momento aqui em Foz do Iguaçu, um grau a mais do que Curitiba, se eu não me engano, você disse agora há pouco, 13 graus, e aí teve uma manhã gelada aqui, a mínima em Foz do Iguaçu foi de 2,7 graus, uma manhã gelada. E aí nesse período, né, para enfrentar esse frio, a gente usa o chuveiro mais quente, que consome mais energia, usa às vezes a torneira elétrica em casa para poder lavar uma louça e a mão não congelar, o aquecedor também. Então são esses itens que acabam gerando um gasto maior com a energia, e com esse aumento a gente tem que agora controlar também aí o uso desses utensílios todos, desses eletrodomésticos todos, porque senão depois fica difícil pagar, né? A conta dispara. Então, uma notícia aí que não agradou quem tá passando frio aí, sempre recorre ao aquecedor, ao chuveiro, porque sabe que a conta vai vir mais cara aí no final do mês.
0: Que depressão, sem chance, gente, esse frio, tá? De você não ter um aquecedor. Luta pra pagar a conta de energia elétrica nas alturas aí, porque não tem condições de passar um friozão desse. Inclusive, eu tava vendo aqui, ó, era Cascavel, né, que tá empatada com a previsão de máxima de Curitiba. Eu me nego a dizer que 13 graus é máxima, mas tem, né, porque a informação meteorologista estudou pra isso. 13 graus, então, é a máxima. Deixa eu ver a Maria, que a Maria, eu não sei se ela tinha congelado, eu até brinquei aqui, se era com o choque do aumento da energia elétrica, o choque no bolso, ou então se era pelo frio mesmo, mas voltou aqui. Maria, conta lá, a gente já ouviu o especialista falando sobre a questão do valor aí autorizado para o reajuste.
4: Isso, Rafa, realmente congelei com o choque, né, desse reajuste aí pra gente, mas é claro que nós entramos em contato com a Copel Distribuidora, que em nota destacou que essa definição do reajuste é responsabilidade da Agência Nacional de Energia Elétrica. A companhia também afirmou que os consumidores paranaenses pagam a tarifa mais baixa entre as grandes distribuidoras de energia do país. Mas é claro que o final ali, no final do mês, todo esse aumento acaba pesando no orçamento. A gente está falando de 20% de reajuste, né, Rafa?
0: Olha, é bastante. É isso que eu estava dizendo, né? Existe autorização, existe a justificativa. Se a agência reguladora, né, deu autorização, a gente entende que tem um sentido dentro da leitura técnica, talvez, da justificativa. Agora, o duro é pagar, né? Essa que é a realidade, né? Você autorizar porque faz sentido, tudo bem. Mas e a gente com o cobertor curto, com o pezinho congelando? Como é que faz aqui para conseguir acertar a conta? É complicado, viu? Quero agradecer muito a Maria Rosseto. Tá lá, você até conferiu, você que tá no YouTube comigo e com o Maurício Freire, dentro do carro, trazendo ali as informações para nossa audiência. Mas vamos dizer o seguinte, né? É a conta Brasil, não é só energia elétrica, tudo vai subindo no tal do custo Brasil e a nossa remuneração, infelizmente, não acompanha, né? As pessoas não conseguem, de fato, acompanhar e pagar tantos aumentos assim que vão se sobrepondo. Quando você acha que terminou um boleto, tem outro com reajuste, e aí é reajuste para quem paga a mensalidade escolar, o plano de saúde, a energia elétrica, o seguro do carro, para quem consegue. Porque aí você tem também uma parcela da população que não tem a menor condição com o que tem de remuneração de sobreviver no país. Por isso que indigna tanto quando a gente vai olhando aí certas castas com um monte de benefícios, achando que está ruim e tendo a pachorra de reclamar publicamente. 2:59, eu quero o palpitômetro do jogo do Brasil aí. Quem está lá no YouTube Jovem Pan News Paraná, conta lá quanto você acha que vai dar aí o jogo de hoje. Deixa eu ver como é que está a participação. Luciano Halush, nosso fiel ouvinte de todas as tardes aqui, um abraço especial para ele. está comentando que é verdade, repórter de rua sofre no inverno. E colocou também a opinião dele sobre bebidas nos estádios. Eu não vejo problemas, uma vez que todo tipo de bebida já é vendida no entorno, só existe alguma restrição justamente dentro do estádio. Eu vejo, acho que amplia o consumo durante 90 minutos que você ficaria sem beber para ir embora para casa sobra não brigar na esquina, né? Não que necessariamente a briga vai acontecer no estádio. E entendo que complica sim e pode incitar um ambiente ainda mais inseguro. Infelizmente, tá? Não fico feliz em dizer isso, não. Agora eu reforço aqui. Se quem segura o rojão da pancadaria, das brigas de torcida, do pessoal que se desentende, que não sabe ter civilidade e levar na esportiva, disser que tudo bem, se a Secretaria de Segurança Pública, a polícia, especialistas em segurança falarem, ai, pode beber aí, gente, sem medo de ser feliz, eu vou mudar a minha opinião com tranquilidade. Agora, enquanto eu não escutar isso, eu acho que tem outras visões ali, né? Você tá pensando no seu. Eu brigaria num estádio, nem dentro, nem fora de um estádio, nem com, nem sem bebida alcoólica. Mas será que todo mundo é dessa maneira? Você que tá no carro, né? Você acha que as pessoas com bebida alcoólica ficam iguaizinhas? Mesmo que seja um copo, uma taça, com uma derrota, ou elas inflamam os seus sentidos, já vão tomar uma piadinha, uma brincadeirinha de jeito atravessado, e isso pode resultar numa confusão maior. A enquete tá no ar, inclusive. Bebidas com maior teor alcoólico devem ser liberadas nos estádios? Maioria do pessoal tá discordando de mim? Não tem problema, fico aqui sendo uma minoria feliz. 60% dizendo que sim, 40% dizendo que não. A gente vai para um rápido intervalo. Você que concorda ou discorda, vem argumentar comigo. Estou pronta aqui para essa discussão virtual. Vem no 41-984-18-1071. O intervalo é rapidinho, a gente volta já.
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1: A seleção brasileira entra em campo com 3 jogadores com cartão amarelo, né? Cada cartão aí deixa o atleta pendurado. Douglas Santos, lateral esquerdo, o Ibanez, que é lateral direito e também zagueiro, além de Casimiro. Mas o técnico Carlo Ancelotti já avisou que não vai poupar nenhum jogador. Sendo assim, Douglas Santos fica como titular e Casimiro também. Fabinho para o meio-campo e Alexandro do Flamengo para a lateral esquerda. De Miami, na Flórida, o Wellington Campos para a Jovem Pan News.
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7: 3:05, estamos de volta para girar o estado. Afinal de contas, essa é a maior rede de rádios do Paraná. A gente vai percorrer as principais regiões aqui com informações atualizadas da nossa equipe Pan News. Vamos começar, inclusive, por Londrina. Vereadora Anne Moraes, de Londrina, tem por lá nova denúncia do Ministério Público, aliás, em um momento bastante decisivo aí no processo, que pode resultar na cassação ou perda do mandato dela na Câmara de Vereadores. Esta vereadora e a irmã são investigadas agora pelo suposto desvio de recursos da Associação Defensora dos Animais de Londrina. Mas, só para reforçar, né, esse caso em que ela pode perder aí o mandato, a decisão deve acontecer nessa semana, na sexta-feira, é aquele em que, segundo denúncias, o que ela nega, ela teria nomeado ali advogados no seu gabinete que estariam trabalhando para casos particulares para ela e não em prol do mandato, sendo supostamente remunerados com recurso público. A vereadora diz que nada houve, mas ela é alvo de um processo interno na Câmara de Vereadores. E sobre essa outra situação, a gente vai ter as informações agora da apresentadora do Pan News Londrina, Silvia Vilarinho. Oi, Silvia, boa tarde para você.
8: Boa tarde a todos. Aqui por Londrina, o que chama a atenção é a situação da vereadora Anne Moraes. O Ministério Público denunciou a vereadora e uma irmã dela pelos crimes de peculato, apropriação indébita e lavagem de dinheiro. Segundo a 26ª Promotoria de Justiça, elas teriam desviado R$ 1.617.000 da Associação Defensora dos Animais de Londrina, crimes que teriam ocorrido entre 2013 a 2025. O valor inclui recursos públicos do programa Nota Paraná e doações particulares destinadas à entidade. De acordo com o Ministério Público, os recursos teriam custeado planos de saúde, compras em aplicativos, restaurantes e outras despesas pessoais da vereadora e de familiares. O Ministério Público pede a condenação das denunciadas e uma indenização mínima no mesmo valor apontado como desviado com juros e correção. Em nota, o advogado da vereadora, o Dr. Maurício Carneiro, ele afirmou que a defesa ainda não teve acesso integral ao processo porque os autos tramitam sob segredo de justiça e ainda disse que vai apresentar os esclarecimentos depois, então, que tiver acesso integral aos autos. E a denúncia criminal é separada do processo de cassação que tramita na Câmara. A comissão processante investiga a acusação de que assessores do gabinete teriam atuado como advogados em processos particulares de interesse da vereadora. E na sexta-feira, esse processo que investiga a quebra de decoro parlamentar será julgado na Câmara aqui de Londrina. E na sexta, nós vamos saber se a vereadora Anne Moraes vai perder ou não o mandato. Então, essa denúncia do Ministério Público acontece em uma semana muito importante para o futuro da vereadora Anne Moraes. A gente aqui do Pan News vai seguir acompanhando. Eu volto com vocês aí no estúdio.
7: Muito bem, então tá certo, a gente tem aí as informações, vamos acompanhar também sexta-feira, né, Silvia, o que vai vir aí de desdobramentos em relação a esse caso. Tá achando que tem confusão pouca lá em Londrina? A gente vai então para Maringá, na região lá em Paissandu, pertinho de Maringá, no norte do estado. Tem desentendimento no campo da política. O presidente da Câmara de Vereadores fez um pronunciamento e deixou o seu posicionamento também muito claro, declarando ali guerra, digamos assim, ao prefeito da cidade. Quem traz informações é o apresentador da Pan News Maringá, Jota Júnior. Oi, Jota, boa tarde, conta lá os detalhes.
9: Olá, muito boa tarde para você e a todos que estão nos acompanhando. E tudo isso começou depois que Ismael Batista, prefeito de Paissandu, exonerou do cargo Tiago Borges dos Santos, que, além de vereador, também é professor do município. Bom, vamos entender então essa história. Segundo uma sindicância feita pela Prefeitura de Paissandu, Tiago, vereador e professor, teria viajado para Curitiba ganhando diária da Câmara Municipal, no momento em que deveria estar dando aula. Em um trecho da portaria municipal que determina a demissão do professor e vereador, o município diz que restou inequivocadamente comprovado que o servidor agiu com pleno discernimento da irregularidade ao buscar conferir uma aparência de regularidade à sua ausência, somente após já ter recebido em sua conta bancária o pagamento da diária da viagem. Bom, com isso, o município determinou a demissão do servidor público por improbidade administrativa e lesão também ao erário, requerendo o ressarcimento integral dos valores recebidos indevidamente, conforme essa sindicância, essa apuração feita pela prefeitura. O presidente da Câmara, vereador Michel Brustolin, não gostou nada da demissão do colega e declarou publicamente que vai retalhar o executivo, declarando guerra. Vamos acompanhar um trecho do que ele disse.
10: A lei orçamentária está aqui, na Câmara. E eu vou fazer uma emenda para zerar os 30%. Todos os projetos que foram para ser discutidos a partir do ano que vem, seja um centavo ou dois, não vai mais fazer por decreto. Vai ter que tramitar aqui. E eu vou lutar para ser o presidente da CCJ. Eu não tinha essa intenção, mas vou lutar para ser o presidente da CCJ o ano que vem. Nós vamos zerar o orçamento. Olha, chega, eu vou falar uma coisa para vocês. Se os caras querem atacar, nós estamos preparados. Nós não queríamos guerra. Mas se procuraram guerra, nós estamos preparados. A paz queremos com fervor, mas a guerra também traz muita tragédia. Entendeu? Nós estamos preparados.
9: Esse, portanto, é o posicionamento contundente do vereador da Câmara Municipal de Paissandu. Nós também procuramos o Ismael Batista, que é o prefeito da cidade. E ele explicou que recebeu com tristeza esse posicionamento, né, do presidente, dos vereadores, da Câmara de Vereadores lá da cidade. Vamos ouvi-lo.
11: Eu recebo com muita tristeza essa fala do presidente da Câmara, porque o orçamento não é meu. O orçamento é da população, é do município. E essa flexibilização que a gente tem de fazer esse remanejo no orçamento é o que tem permitido a gente estar trazendo grandes avanços para o município em obras, em infraestrutura e em melhorias em qualidade de vida para toda a nossa população. E como o presidente disse, isso pode sim virar uma tragédia que vai impactar negativamente na vida das pessoas, na vida da cidade, na saúde, na educação, no meio ambiente, na segurança pública, infelizmente. Então, o que a gente quer é continuar trabalhando, é continuar trazendo desenvolvimento cada vez mais para a nossa população e também para o nosso município.
9: Nós também procuramos, né, o professor e vereador Tiago Borges dos Santos, mas ele não retornou aos nossos contatos. Assim também como o presidente da Câmara de Vereadores, que fez esse pronunciamento e essa declaração, ao que tudo indica, de guerra, né, com o executivo, que também não se pronunciou a respeito ainda, né? E a gente continua acompanhando esse caso e, diante de algum desdobramento, novidades, a gente traz também aqui aos nossos ouvintes da Pan News. De Maringá, Jota Júnior.
7: Jota, obrigada pelas informações. Que clima, hein, que ficou aí na cidade. Veja a tônica da fala ali dos políticos. É clima de guerra política mesmo, né? Tensionamento total. Que isso não prejudique, no fim das contas, a população. Digo que tem todo mundo que ser amigos, mas um clima de rivalidade, assim, evidente, né? Quase de rompimento, dá para dizer ali. Não vou dizer rompimento, porque na política a gente vê cada volta e reviravolta, que os inimigos de ontem são os amigos do amanhã. Mas, até aqui, a gente percebe ali esse rompimento temporário, né? Então, que seja assim, um distanciamento, que isso não prejudique as ações que são valorosas para impactar aí a vida dos moradores da cidade, que a gestão continue apesar das divergências políticas. 3:15, agora a gente vai direto voltar para Foz do Iguaçu com Maurício Freire. Eu sei que ele tem uma missão especial, vai estar na cobertura aí da vinda do presidente da República à região oeste. Maurício, conta lá os detalhes desta vinda do Lula ao Paraná.
12: Rafa, uma previsão de que o presidente Lula esteja aqui em Foz do Iguaçu na próxima segunda-feira, dia 29 de junho. O presidente deve participar da cerimônia de abertura do primeiro Fórum de Reitoras e Reitores da América Latina e Caribe. E essa deve ser a primeira visita de Lula ao Estado como pré-candidato à presidência. O evento vai ser realizado a partir das 15h de segunda-feira no campus Arandu da UNILA, que é a Universidade Federal da Integração Latino-Americana. O encontro internacional reúne lideranças de diversas universidades para debater o planejamento estratégico e os rumos da educação superior em toda a região. A última visita de Lula ao Paraná foi em maio do ano passado. O presidente participou da oficialização da criação do assentamento Maila Sabrina. A área desapropriada na região de Ortigueira e Faxinal, no centro-sul do estado, atende cerca de 450 famílias do MST. Até o momento, apenas o pré-candidato à presidência do PL, Flávio Bolsonaro, já veio ao Paraná neste ano. Mas, Rafa, sobre a vinda de Lula para cá, tem um porém, um fator que pode mexer com a agenda do presidente, que é a seleção brasileira. Por quê? Se o Brasil se classificar hoje para a próxima fase da Copa do Mundo, ele vai, é o que a gente espera, o Brasil joga na próxima segunda-feira. Se o Brasil for segundo do grupo, a partida vai ser às 22h da noite. Se o Brasil for o primeiro do grupo, a partida acontece às 2h da tarde de segunda-feira. E aí poderia ter um conflito aí com a agenda de Lula em Foz, que seria esse evento às 15h da tarde. O local onde o evento está sendo previsto é um local que tem um controle de acesso, então o público teria que estar lá muito antes. E aí, com o jogo do Brasil, né, como é que ficaria essa agenda? A gente vai ter que aguardar aí como é que vai ser o desempenho da seleção hoje para ver o que acontece com a agenda do presidente. Mas, por enquanto, a previsão é de que Lula esteja em Foz na segunda-feira para esse evento às 3 horas da tarde no campus da Unila.
7: Olha, Maurício, eu vou fazer uma pergunta aqui de uma grande entendedora de futebol que só torce na Copa do Mundo, tá? Por enquanto, o Brasil tá na liderança, não tá? Ou é o Marrocos? É o Brasil, certo? Tô bem de memória aqui?
12: Certo.
7: Muito bem. E você acha que o Marrocos já fez todos os jogos que ele tinha que fazer? Ou é só o Brasil que tá faltando? Como é que tá essa conta? Me ajuda aqui como consultor esportivo.
12: O Marrocos joga hoje também, o Marrocos vai enfrentar o Haiti. E mesmo que o Brasil ganhe, se o Marrocos ganhar dependendo do placar, o Marrocos pode ficar em primeiro no grupo por conta do saldo de gols. Brasil e Marrocos têm 4 pontos, cada um venceu e empatou uma partida. Então o que vai definir quem lidera o grupo é o saldo de gols. Então mesmo que o Brasil ganhe, se o Marrocos ganhar também por um saldo maior, ele vira líder do grupo. Mas, por enquanto, do jeito que está, com saldo de gols, Brasil é líder do grupo C.
7: Muito obrigado. Quer dizer que eu e o João, que está aqui na operação, a gente tem um desempenho fantástico, sabendo sobre a classificação da Copa. Nós dois somos um talento. E é até difícil dizer que já cobri o Campeonato Brasileiro. Lembrei aqui, um ano eu fiz cobertura do Campeonato Brasileiro, tá? Pra Rede Nacional. Você acredita nisso? Nem eu. Então, dito isso, vamos ver então o jogo do Marrocos contra quem joga aqui, Haiti. Haiti tá bem, Maurício? Como é que tá o Haiti? Como vai o Haiti? Tá bem?
12: É, o Haiti é o lanterna do grupo, não somou pontos ainda, tem menos 4 de saldo de gols. E né, o Marrocos deve ganhar do Haiti. Aí a gente vai ter que ficar de olho. O Brasil precisa ganhar da Escócia também. O Brasil corre o risco de não se classificar se perder da Escócia, por exemplo. Se, embora tenha uma conta nessa Copa aí que os melhores terceiros lugares também podem avançar para a próxima fase. Mas o Haiti é o lanterna, deve perder para o Marrocos. E aí vamos ver como é que vai ficar o placar. O Brasil tem saldo 3 e o Marrocos tem saldo 1. E aí a gente vai depender desse placar aí para saber quando que o Brasil joga na segunda-feira.
7: Bom, então, que Maurício, que bom que você veio para esse jornal, viu? Muito obrigada, que bom que você está aqui. Eu fico bastante feliz, que como comentarista esportivo eu estou uma ótima analista de política, né? Mas estava testando, que eu sabia como é que estava o Haiti. Estava só querendo ver se você sabia mesmo, como é que... Passou no teste, foi bem aqui o Maurício, né, João?
12: Tô atento.
7: É, a gente sabia aqui, eu e o João sabia tudo. A gente só queria saber se você estava atento também. Então vamos ver como é que vai ficar essa vinda. Agora um detalhe, né? Agora puxando para o campo da política, agora eu vou bater um bolão, uma dessa parte aqui, pelo menos em comparação com o futebol. É, a gente vai ter que acompanhar, o presidente Lula tem vindo ao Paraná, né, com um grande espaçamento, a impressão que dá, inclusive, né, que ele vem e vai sempre falar, né, para pregar para convertido, que se chama, vai sempre ali em redutos onde ele sabe que ele tem amplo apoio e que já tem uma claque, uma plateia ali, como assentamentos do MST, ele vem em outros momentos, abertura de fábrica aqui na região metropolitana com trabalhadores, então são eventos bem direcionados, assim, né, para entusiastas petistas ou ligados à esquerda receberem o presidente da República. Em Curitiba, vem? Até aqui, não, né, e também... Desde que saiu aqui de Curitiba, com a marca que ficou aí para a história ligada à Operação Lava Jato, que nós sabemos muito bem qual é o entendimento do presidente da República, com as críticas que ele tem ao fato, não colocou a capital ali entre destinos, que eu vou dizer assim, entusiastas para sua participação. Então, será que na pré-campanha estará aqui? O Flávio Bolsonaro já veio ao Paraná. Eu provoquei, inclusive, a assessoria do Ronaldo Caiado para saber se tem uma agenda prevista, porque ele já passou por outros estados da região sul. Renan Santos, que é outro pré-candidato à presidência da República do Missão, também já passou aqui pelo Paraná. Augusto Cury, também pré-candidato do Avante, o escritor, né, que estreando aí na política como pré-candidato, também veio aqui ao estado. O próprio Aldo Rebelo, que era pré-candidato depois do rolo com o Joaquim Barbosa lá no Democracia Cristã, também veio aqui ao Paraná. E o presidente Lula, neca de pitibiribas até agora, quando vem, portanto, vai lá mais uma vez fazer um evento que é bastante direcionado ali, né, aos seus eleitores. Não que os outros também não tenham feito, mas, por exemplo, nós conseguimos fazer aqui pela Jovem Pan News, em primeira mão para a audiência, uma conversa com todos eles, trazendo para você em primeira mão aqui para o Paraná o que pensam os pré-candidatos à presidência da República. E claro que nós convidamos o presidente Lula também como pré-candidato, mas a resposta à época que eu recebi foi de que ele não estaria falando como pré-candidato. Então, será que vem nessa tônica aqui como um gestor falando sobre as ações do governo federal ou já vai estar no modo turbo de campanha? Tem uma chavinha que vai intensificando ali, né? E isso não é uma exclusividade do presidente da República. A gente sabe que todo gestor ou figura política, seja de direita, de centro, de esquerda, em dado momento ali, né, vira a chavinha para acelerar o pé dentro da sua própria campanha. Natural dos animais políticos que isso aconteça, assim como a própria oposição. Então vamos entender se essa vinda vai se dar, dependendo do jogo do Brasil. O presidente, que aliás já fez comentários aí sobre a Copa, né, até o Neymar colocou na conta lá o jogador home office, né, que ele chegou a chamar e que depois foi rebatido, inclusive, aí por entusiastas. E a gente vai acompanhar como vai ser essa vinda, se é que virá mesmo, do presidente da República. Aqui, o candidato à esquerda é o deputado estadual Requião Filho, que também vem buscando, a gente falou há pouco, né, sobre as questões de apoios e coligações, formar com mais partidos da esquerda. Até agora tem PT e PDT juntos, mas tem outros potenciais nomes aí, PSB, que podem se somar, outros partidos de esquerda que podem também se unir nessa frente. E aí a gente vai compreender exatamente como é que vai se dar essa questão, né? Gleisi Hoffmann também, pré-candidata ao Senado, dentro dessa composição com o Requião. E aí vamos compreender se ele já vai endossar, por exemplo, o nome do Requião Filho, se vai falar da Gleisi como pré-candidata ao Senado, qual que vai ser o discurso lá para o pessoal do Oeste, a depender do jogo de futebol. 3 horas e 26 minutos. Ah, tá pertinho do final aqui da nossa edição de hoje, tem 3 minutos. Vou dizer o seguinte, Maurício Freire, então vai lá, você acha que vai ser o primeiro do grupo e a gente vai ter a visita do presidente da República ao Brasil? Ou o Marrocos vai nadar de braçada aí, já que vai jogar com o Haiti, que, como todos nós já sabíamos desde o princípio, não está muito bem na Copa?
12: Vai dar Brasil, 2-0 é a aposta do meu placar. Eu acho que o Marrocos vence.
7: Quanto, Marrocos?
12: Pode golear o Haiti. Pelo menos uns 3-0.
7: Nossa, tá
12: pelo
7: fácil.
12: Pelo menos
7: assim?
12: Uns 3-0.
7: O Haiti tá ruim desse nível?
12: O Marrocos. Tá. O Haiti tá não consegue competir. Não, acho que é no último jogo que o Haiti vai reagir. Então eu vou apostar numa vitória do Marrocos. E aí o Brasil ganhando esse placar aí, o Brasil fica em primeiro. Brasil, segunda-feira, meio-dia. Terminou o Pan News Foz meio-dia, ó. Pra casa fazer churrasco. Quer dizer, depende da agenda do Lula. É.
7: Daí não tem Pan News opinião, hein, gente? Olha lá que a torcida vai ser reforçada. Agora que a gente pode ver o jogo 2 da tarde já com tranquilidade também. Daí não vai ter Pan News opinião já. Vou falar até com o pessoal do esporte.
12: Aí depende da agenda do presidente, porque pode ser que ele... pode ser que o evento seja adiado, o evento vai ser cancelado, vai ser transferido para amanhã, não sabemos.
7: Tá.
12: E aí o Brasil ficando em segundo, vida que segue durante todo o dia, Brasil às 10 horas da noite na segunda-feira.
7: Bom, então vamos acompanhar.
12: Mas 2-0 Brasil hoje.
7: 2-0 pro Brasil hoje, eu falei 1-0 de manhã, não posso mudar, vou deixar aí 1-0. João otimista, 3-1 você falou, João? 3-1. Super otimista, e a Maria diz que acertou todas, está no 2-0 também aqui junto com Maurício Freire. Bebidas com maior teor de álcool devem ser liberadas nos estádios, 57%, olha, parece que o jogo virou, 57% estão dizendo aqui que não e 43% dizendo que sim. Muito obrigada ao Marlon Rocha participando, o Luciano que tanto interagiu com a gente por lá, você que ouviu no rádio na tarde de hoje, ficou sintonizado aqui na Jovem Pan News Paraná. Aliás, deixa eu mandar um abraço para nossa audiência, ó. Nossa audiência aqui da Jovem Pan News é sensacional. Muito obrigada a você, ouvinte, que sintoniza aqui nessa tarde, tá no seu carro aí acompanhando, de Londrina, de Maringá, de Foz do Iguaçu, de Curitiba. Um beijo especial para você. Vocês ajudam a construir aqui a nossa programação voltada à news e à informação. Muito obrigada aí a todos. Amanhã, 7 da manhã, tem Jornal da Manhã Paraná, jornal líder de audiência no jornalismo. Eu e Carlos Kobach vamos repercutir, inclusive, entre a classe política e o jogo do Brasil. Será que muda o humor do eleitorado aí, o Brasil ir bem ou mal para as eleições, incluindo eleições estaduais? Resposta que você vai acompanhar no programa de amanhã. Maurício, até amanhã, né? Vamos torcer aí muito pro Brasil hoje. Amanhã a gente tá de volta às 2 da tarde.
12: Bom final de quarta-feira para todo mundo. Vamos todos aproveitar a partida. Daqui a pouco tá todo mundo ligado no Jogo do Brasil. Nos vemos novamente amanhã.
7: Quem tá lá na live, aproveita, deixa o like. Quem tá no trânsito, calma, principalmente no final da tarde, hein, gente? Paciência e tranquilidade para chegar para ver o jogo. Não esquece que o Grupo RIC é jornalismo de resultados, que a Copa é aqui na Jovem Pan News. Vai, Brasil! Até amanhã!
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1: A seleção brasileira entra em campo com três jogadores com cartão amarelo, né? Cada cartão aí deixa o atleta pendurado. Douglas Santos, lateral esquerdo, o Ibanez, que é lateral direito e também zagueiro, além de Casemiro. Mas o técnico Carlo Ancelotti já avisou que não vai poupar nenhum jogador. Sendo assim, Douglas Santos fica como titular e Casemiro também. Fabinho para o meio-campo e Alexandro do Flamengo para a lateral esquerda. De Miami, na Flórida, o Wellington Campos para a Jovem Pan News.
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3: A seleção brasileira entra em campo com 3 jogadores com cartão amarelo, né? Cada cartão aí deixa o atleta pendurado. Douglas Santos, lateral esquerdo, o Ibáñez, que é lateral direito e também zagueiro, além de Casemiro. Mas o técnico Carlo Ancelotti já avisou que não vai poupar nenhum jogador. Sendo assim, Douglas Santos fica como titular e Casemiro também. Fabinho para o meio-campo e Alexandro do Flamengo para a lateral esquerda. De Miami, na Flórida, o Wellington Campos para a Jovem Pan News.
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0: 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Inscreva-se, meu amigo! Suíça e Canadá! Estádio inteirinho vermelho! Mas olha, pra achar um suíço lá é duro, hein? Só dá canadense! Pedro Marques, meu parceiro Pedro Marques, ao lado da seleção da Suíça. Ele que só compra relógios na Suíça e chocolates também. Pedro Marques! Boa tarde, Pedrinho!
1: Muito boa tarde, Fausto Favara, para você que se liga aqui na Jovem Pan. A Suíça, que chega invicta para o terceiro jogo da fase de grupos da Copa do Mundo, começou empatando com o Catar em 1-1, goleou a Bósnia por 4-1 e agora depende das próprias forças para se classificar à fase eliminatória da Copa ou até mesmo de um empate. E um empate classifica já as duas seleções, tanto Suíça como a dona da casa, a seleção do Canadá. Suíça escalada pelo Murat Yakin com duas novidades, meu caro Fausto Favara. Duas mudanças em relação ao jogo passado, a goleada por 4-1. Manzambi e Vargas começam jogando nas vagas de Abitier e Haider na seleção suíça, que vai com tudo para cima do Canadá, Fausto Favara.
0: Tá falado, falou da Suíça, agora da seleção canadense. O Canadá, meu caro Pedro!
1: O Canadá, que entrou para a história ao fazer parte do seleto time de países a receber uma Copa do Mundo. Depois pontuou pela primeira vez ao empatar na estreia com a Bósnia. Na rodada seguinte, garantiu a primeira vitória da sua história, da história do país canadense em Copas, ao golear o Catar por 6-0. E agora o Canadá tenta dar um passo adiante, com a inédita classificação, quem sabe, para a fase eliminatória da Copa do Mundo, Fausto Favara.
0: Muito bem, tá aí portanto nosso Pedro Marques, daqui a pouco tem Brasil em campo. Coordenação será da nossa Raul Oliveira, hein? Vai coordenar o jogo do Brasil, aquele sorrisão no rosto, rapaz. Muito bem, Suíça e Canadá, ao meu lado Bruno Prado. Ô Bruno, eu estava conversando com meu amigo Pedro Marques aqui, será que não teremos nessa partida um jogo de compadres, não? Porque os dois, empatando, os dois passam, Bruno. Com 5 pontos. Isso pode acontecer, hein, Bruno? Acho que não. Mas que pode acontecer, pode, Bruno. Boa tarde, Bruno!
2: Boa tarde, Fausto. É, com 4 provavelmente também passam os dois, né? Mas aí tem a disputa pelo primeiro lugar. O Canadá tem a vantagem do saldo de gols. É, duas seleções que estrearam empatando, depois golearam. Então tem uma disputa pelo primeiro lugar. 4 pontos não deve deixar ninguém de fora. E vamos ver como o Canadá vai se comportar, porque é uma seleção que chamou atenção na última rodada, uma seleção que está crescendo, a Suíça é mais tradicional, e o Canadá é uma seleção que tem jogadores bons na frente. Suíça também, né? O Manzambi, que entrou no jogo, entrou muito bem. Então é um jogo equilibrado, com a vantagem do empate para o Canadá, mas um jogo muito igual ali entre Canadá e Suíça, daqui a pouco com os canadenses jogando pelo empate.
0: Tá parado! Ouça só! Ouça o som de Vancouver! Ouça só o som de Vancouver! E com esse som, nós vamos para o intervalo. E dentro de alguns minutos, a cidade de São Paulo já está parada, hein? Cidade de São Paulo, os bares da cidade de São Paulo. Nosso Guilherme Silva ainda não está em algum bar, né? Ainda não, mas podia começar cedo, hein? Já entrando no jogo agora. Já entrando, trazendo o clima da cidade de São Paulo. Vamos lá! Dentro de 3 minutos, estaremos de volta com o Suíça e Canadá aqui na Pan. Até já!
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9: Estamos de volta na Copa do Mundo aqui na Pan, em Vancouver, no Canadá. Vancouver que faz divisa com uma grande cidade americana. Eu e o Pedro estávamos estudando aqui as divisas de Canadá e Estados Unidos. É com Seattle, rapaz. Seattle faz divisa com Vancouver ali. Muito bem, meus amigos. Estádio lotado em Vancouver. Visible de Vancouver. Suíça e Canadá pelo Grupo B. Meu caro Pedro Marques, eu vou antecipar as escalações para que a gente possa sentir o clima, os hinos. Vamos ver se a gente consegue colocar o Guilherme Silva ao longo desse jogo aqui para mostrar como é que está a cidade de São Paulo. Porque tem muita gente, ó, já deixando o trabalho no meio da tarde, indo para os bares da cidade de São Paulo para curtir a Copa do Mundo. Daqui a pouco, Nilson César vem aí para a transmissão de Brasil e Escócia. Escócia e Brasil. 19 horas do jogo do Brasil. 19 horas do jogo do Brasil. Boa sorte, Brasil. Aqui é Brasil e não abro. Aqui é Brasil e não abro. Brasil diante da seleção escocesa. Vamos lá, Pedro. Tá definida a Suíça, o Canadá. Você quer conversar com qual seleção, Pedro? Você escolhe.
10: Canadá.
9: Canadá. É os donos.
10: A seleção da casa, exatamente.
9: Exato.
10: Vamos
9: embora. Vamos lá então, 24 graus é a temperatura neste momento, 71% de umidade no ar, vamos lá! Estão mostrando a imagem do Canadá, o país bonito, o país bonito. Vamos lá, Pedrinho. Coloca em campo a seleção nacional do Canadá.
11: O Canadá entrou para a história ao fazer parte do seleto time de países a receber uma Copa do Mundo e disputa o Mundial pela terceira vez. Em 86, em 22 e agora 2026, jamais superou a fase de grupos na Copa do Mundo e começou essa Copa com 6 jogos e 6 derrotas. Até aqui, tem 1 empate e 1 vitória. Treinado pelo técnico Jesse Marsh, de 52 anos, o norte-americano que manda a campo Fausto Favara hoje, sem Coné, com a grave lesão, quebrou a perna na goleada por 6-0 em cima do Catar. Professor Jesse Marsh promove uma mudança no meio de campo e leva o time do Canadá com 16, Crepô no gol. Poliglota, fala inglês, francês, espanhol, goleiro do Orlando City. 2, Johnston, é o lateral direito da seleção canadense, joga no Celtic, da Escócia. 4, Colby Knowles, é o primeiro zagueiro canadense. 13, Cornelius. E 22, Larea, fechando o sistema defensivo do Canadá. Joga no Toronto, teve uma passagem apagada pelo futebol da Inglaterra, pelo Nottingham Forest, e já retornou ao Canadá. Meio de campo, camisa 6, John Irie, joga também no futebol dos Estados Unidos, joga no LAFC. E 25, Saliba, na vaga do Coné, machucado, acabou quebrando a perna. Uma imagem que assustou a todos, imagem muito feia, a lesão mais grave dessa Copa. Saliba, camisa 25, vai para o jogo. 17, Buchanan, que joga no Villarreal da Espanha. E o 20, Ahmed, na segunda divisão da Inglaterra, do Norwich City. E no ataque, a dupla, 10, Jonathan David, capitão, já tem 3 gols nessa Copa do Mundo, jogador da Juventus de Turim. E camisa 9, Larin, do Southampton, na Inglaterra. Aí você pode me corrigir na pronúncia, qualquer coisa, hein? Mas tá aí.
12: Southampton.
11: Southampton. Aí, ó.
12: South, você tem que botar o ar. Southampton.
11: Southampton.
12: Então Southampton. Tá. É porque nome você não muda, mas como é nome de clube, eu acho que você muda, né?
11: Esse
12: Southampton.
11: Esse time
12: o nosso inglês PHI Sperber nos informa.
11: Esse time do Van Dijk, Virgil Van Dijk, zagueiro holandês e que hoje está no Liverpool. Então tá aí, esse é o time do Canadá, os donos da casa, jogando no estádio de Vancouver. Estádio que é a casa também do Vancouver Whitecaps, para mais de 54 mil torcedores e que recebe a terceira rodada do Grupo B da Copa do Mundo FIFA. Fausto Favara.
9: Tá falado agora para toda a gente Suíça. Chocolate Suíça é uma beleza. Relógio não é pro meu bico, mas chocolate dá para comprar, Bruno. Chocolate cabe. Mesmo diabético, eu como chocolate, entendeu? Vamos ver até onde. Vamos ver até onde. Agora tem filho pra criar, tem que entrar na linha. Vamos lá, Pedro! Quero ver time por time. Vem aí o nosso Pedro Marques com a seleção nacional da Suíça!
11: A Suíça disputa a Copa do Mundo pela 6ª vez seguida. E essa é a 13ª participação suíça em Copas do Mundo. A seleção da Suíça tem como melhores campanhas as quartas de final de 34, 38 e 54. E o técnico Murat Yakin, suíço de 51 anos, manda a campo Fausto Favara. Um Kobel no gol, goleiro do Borussia Dortmund. Aí vem 25, camisa 25, Jaquez. 4, do Borussia Mönchengladbach. É o Vedi, 5, Akanji, que pertence ao Manchester City, mas está emprestado à Inter de Milão, o Akanji, camisa 5. E o 13, Ricardo Rodrigues, também jogador rodado, o experiente Ricardo Rodrigues, de 33 anos, é o lateral esquerdo, fechando o sistema defensivo. Meio de campo da Suíça, 8, Freuler, do Bolonha da Itália. 10, é o capitão, Xhaka. Depois de 2 anos jogando na Alemanha pelo Bayer Leverkusen, hoje veste as cores do Sunderland, da Inglaterra. É o jogador mais experiente desses atletas suíços, aquele que tem mais jogos pela seleção suíça. E o 15, Sou, do Sevilha. No ataque, o trio, 17, Rubem Vargas, novidade na escalação, assim como o 9, Manzambi. Jogadores que começaram no banco na goleada por 4-1 contra a Bósnia e hoje começam jogando contra o Canadá. E o camisa 7, Embolo, que joga no futebol francês. O Embolo, na última temporada na França, que soma 31 jogos pelo campeonato francês, 8 gols marcados. E a esperança de gols é a referência, camisa número 7. Está aí, portanto, a Suíça, que quer confirmar essa primeira colocação do grupo. Você perguntava se ia ser um jogo de comadres, porque com um empate os dois se classificam. Mas depois até o Pedro Henrique Sperber vai passar, porque quem vencer esse jogo pode escapar de uma fria nos 16avos de final. Pode escapar de uma seleção europeia, Fausto Favara.
12: Então é melhor vencer. Vamos por uma janelinha e dentro de 25 segundos, PH e Sperber vem aí no plantão esportivo Arapan. Já voltamos.
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12: Muito bem, estamos de volta. Ô, César, vamos dar uns ozinhos. Primeiro, vamos ver qual vai ser o primeiro, se é o hino canadense ou suíço. E já o PH e Esperto, você pelas ruas de São Paulo, hein? Você pelas ruas da cidade de São Paulo. Você está se deslocando pelas ruas de São Paulo. Será o hino suíço, porque eu vi ali os torcedores tirando o borazinho, né? Por respeito ao hino suíço. Hino suíço. Ouça só!

Muito bem. Está aí, portanto, o hino nacional da Suíça em Vancouver, no Canadá. Agora vamos ver porque a promessa é ser um espetáculo lindo, né? Hino nacional canadense.

0: aberta, colorida em Vancouver, no Canadá. Meu caro Pedrinho Marques, quem apita em Vancouver é brasileiro, Pedro.
1: É nossa, é do Brasil. Arbitragem de Ramon Abate Abel. É o dono do apito, ninguém tira dele. Auxiliado por Danilo Maniz e Rafael Alves. Quarto árbitro peruano, Kevin Ortega. E no VAR, vamos ficar de olho no trabalho de Juan Soto, da Venezuela. É arbitragem para Canadá e Suíça, Fausto Favara.
0: Pedro Henrique Sperber, o homem que mais trabalha na Copa do Mundo. Pedrinho, Pedrinho. Olha, Pedro, é importante demais. Sempre foi, historicamente foi. Isso não é saudosismo não, Pedro. Eu tô falando a real. Sempre foi muito importante o trabalho do plantão esportivo. Aqui na Jovem Pan, então, plantões históricos. Em outras rádios também tivemos plantões históricos no rádio brasileiro. Mas na Copa do Mundo é importantíssimo, porque jogo que você acha que não vai dar em nada, a cabeça dos caras está focada em chaveamento, PH. Ainda mais nessa rodada. Boa tarde, Pedrinho.
2: Sem dúvidas algumas, meu caro Fausto Favara. Boa tarde pra você, Bruno Prado, Pedro Marques. Pra todo mundo ligado aqui na Jovem Pan. Jogos às 4 horas da tarde, além de Suíça e Canadá também no Grupo B. Tem Bósnia e Catar. Às 7 horas da noite tem Marrocos e Haiti, Escócia e Brasil. Esse jogo com transmissão aqui da Jovem Pan. 10 horas da noite, República Tcheca contra o México e a África do Sul contra a Coreia do Sul. Só lembrando então, neste momento, as equipes classificadas para a próxima fase já matemática. Somente a Alemanha, México, Estados Unidos e Argentina. Mas outras equipes com 4 pontos já estão praticamente garantidas. É o caso do Canadá e da Suíça, seja na primeira, segunda ou na terceira colocação. Aí vai depender agora dos jogos deste momento. Mas com 4 pontos, é o caso do Canadá, da Suíça, do Brasil, do Marrocos, até mesmo também das seleções da Holanda e do Japão, Egito, a Espanha, também tem as seleções de Portugal, Inglaterra e Gana. Equipes com 4 pontos estão praticamente classificadas. Não matematicamente, mas praticamente classificadas. E aí, o que é importante? O que é importante com relação à classificação de Canadá e Suíça? Canadá e Suíça, nesse momento, com 4 pontos. A classificação do Grupo B. Canadá, primeiro, com 4 pontos. 4 pontos também para a Suíça, segunda colocada. E aí, a diferença no saldo de gols. Então, quem vencer fica na primeira colocação. O empate também é empate point, digamos assim, para o Canadá. O empate da primeira colocação também. E a Bósnia, nesse momento, terceira colocada. E Catar, com 1 ponto também, vão definir quem que avança também para a terceira colocação, digamos assim. E aí é importante, Fausto, o que acontece? O primeiro colocado do grupo B, ele pega um terceiro colocado que virá do grupo E, F, G, I ou J. Ou seja, tem aquelas possibilidades todas. O segundo colocado do grupo B, ele enfrenta o segundo colocado do grupo A, que neste momento é a Coreia do Sul. E o terceiro colocado do grupo B, ele pode estar indo para furada, viu? Ele pode estar jogando contra a Alemanha. A Alemanha pode ser um dos adversários de Canadá, Suíça ou da Bósnia. Então, essas as probabilidades da primeira, segunda e terceira colocação deste grupo B.
0: Provavelmente vai ficar a seleção. Não, provavelmente nada, porque a não ser que seja empate aí. Porque se a Bósnia ganhar, vai ficar em terceira.
2: A ver a questão do confronto direto.
0: Não. Se tiver empate aí, é um ponto cada um.
2: Ah, não.
0: Certo?
2: Sim. Se
0: aí
2: tiver
0: ela
2: empate,
0: automaticamente vai ficar em terceira.
2: Sim.
0: Ela vai pegar a Alemanha daí? É isso?
2: Ela pode pegar a Alemanha.
0: Pode pegar
2: a
0: Alemanha.
2: É que tem os terceiros colocados, tem todo aquele...
0: É uma bagunça.
2: Aquela matemática toda. É, exatamente. É, não tem como saber quem que vai pegar quem.
0: Eu tô falando pro Pedro, eles estão forçando a barra para aumentar o número de seleções da próxima Copa.
2: É, e por falar em Copa do Mundo, Fausto Favara, hoje, dia 24/6, 365 dias para começar a Copa do Mundo Feminina aqui no Brasil.
0: Aqui será no Brasil a Copa do Mundo de Futebol Feminina, contagem regressiva. Caminho da emoção do gol!
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0: Opa! A revancha lateral lá pelo setor esquerdo, estivessem doando, vai trabalhando a parada de novo a seleção nacional do Canadá, brigando pela bola. A bola sobrou do Nuke por ataque, tenta ligar o contra-ataque, parte, mete a bola na ponta esquerda, vai chegar a bola desviada, saiu do gol para fazer a defesa. Já depois a bola que jogou, trapalha a jogada na perna lateral com a esquerda, vai levando Ricardo Rodrigues, ele domina o piso, voltou, jogou mais atrás, olha a seleção suíça inteirinha de vermelho, seleção da Suíça de vermelho, a seleção do Canadá inteirinha de branco com detalhes em vermelho, o estádio inteirinho em vermelho. Lá vem Rodrigues, Rodrigues mete a bola na frente, afasta a zaga, já tá parado o jogo, não, o árbitro mandou seguir. Tá bravo o jogador da equipe do Canadá, ali o número 22, ficou irritado, vai trabalhando, mete a bola na ponta esquerda, a seleção suíça, toca a bola de pim pam, 0-0, início de jogo pra você em Vancouver do Canadá. Daqui a pouco, 19 horas, a bola vai rolar. Brasil e Escócia, Escócia e Brasil. Jogo que acontece em Miami, né? Em Miami.
2: Caindo uma baita chuva em Miami, viu?
0: Verdade.
2: Tempestade e tudo mais, mas de acordo com a previsão é de que...
0: Mas está volta... caindo neste momento?
2: Estava caindo há poucos minutos. A atualização que eu tenho é desde
0: o bate-pronto.
2: Porque lá
0: é o seguinte, é chuva e um sol absurdo, é uma mistura.
4: Eu tenho um amigo que mora lá, que é o nosso ouvinte, que é o Marcelo, que é flamenguista. Falou que a previsão para 7 da noite está em 51%, assim.
2: É isso que eu ia falar.
0: Até a chuva não tem problema, gente. O problema é um. O problema é raios, são raios.
2: A FIFA divulgou...
0: Se tivermos raios, teremos atraso.
2: A FIFA divulgou de que tem uma preocupação para esse horário da tarde, mas que para o horário da noite, já encaminhando a noite já em Miami, não tem a previsão de tempestade que caiu agora há pouco. Mas a gente vai ficar de olho também para saber se vai ter atraso ou não também.
0: Mas eu volto a repetir, o problema não é chuva. São os raios, eles se preocupam demais com os raios. Jogou paralisado, Paralinha, jogou, tá parado. Ele tem uma falta, chegou duro, chegou forte ali o jogador. Foi o Jaques, né, meu caro Pedro?
5: Chegou firme ali na disputa de bola, falta a favor da seleção canadense, que é quase um escanteio, Fausto Favara, pela posição. Vem bola na área da Suíça, chegando para realizar a cobrança, o Chaunier. Vem Chaunier, vem Canadá, vem você, Fausto Favara.
0: Vai meter a bola dentro da grande área. Um bolo de jogadores dentro da grande área. Vai tomando distância. O nosso Zezé de Camargo aqui está em ação, hein? Vai meter a bola dentro da grande área. Vai levantar a bola dentro da grande área. Toma distância. De perna direita. Vai levantar, levantou, subiu, toque, afasta a zaga. Tira de qualquer maneira. 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
0: Lá vem de novo, vem trabalhando a bola. Aqui pela meia direita. Equari mete a bola de novo no meio. Vai trabalhando a bola de novo no campo de defesa. Equari mete a bola lá pelo setor direito. Abrindo o jogo. Recupera de novo a seleção do Canadá. Tá parado o jogo de novo. Agora veio o troco pra cima do Jax ali. Fala, Pedro.
5: Devolveu a porrada agora. O camisa 22 canadense, o Lariea. Pra cima do 25 Jaque da Suíça, que tinha feito aquela falta lá. Chumbo trocado. Suíça 0, Canadá também 0. Comecinho de jogo em Vancouver. Estádio de Vancouver recebendo bom público para o último jogo da fase de grupos. O grupo B dessa Copa, que também tem Bósnia e Catar. Fausto Favara.
0: 0-0. E daqui a pouco tem Brasil em campo. Facincani tá falando aqui que tá ansioso para ver a seleção brasileira. Brasil em campo diante da Escócia. Vai levantar a bola dentro da grande área. Vai levantar a bola dentro da grande área. Chance para a seleção suíça. De pé na direita, pelo lado esquerdo, para lançada. Falta, saca verde a bola pela linha de lateral. Vai arremesso lateral. 4 minutos e 50 passados deste primeiro tempo. 0-0. Falta o jogo de novo lá pelo setor esquerdo. Sinta o ambiente em Vancouver. Você dentro do castelo de Vancouver. Este São Sato do nosso Wilson Coquinho. Obrigado, Coquinho. Boa, Coquinho. Falta o jogo de novo no campo de defesa. Você já no trânsito da cidade de São Paulo. Você indo para os bares da cidade de São Paulo, para casa dos amigos, dos familiares. É, rapaz. Falta o jogo de novo. Trabalha a jogada de novo no campo de defesa. Vai trabalhando a bola 0-0. Radar. Bruno Prado, início do jogo, Bruno.
4: É um início bem equilibrado, a Suíça ficando um pouquinho mais com a bola, o Canadá tentando marcar um pouco mais atrás para roubar e acelerar. Então, a iniciativa da Suíça, mas até agora nenhuma oportunidade, jogo bem igual. E são seleções equilibradas. Há hoje um equilíbrio entre Canadá e Suíça. O Canadá melhorou bastante e hoje pode encarar de igual para igual a seleção suíça. Por enquanto, muito igual, mas a Suíça um pouquinho mais com posse de bola. O Canadá jogando mais nos contra-ataques, esperando um pouco mais a seleção da Suíça para jogar nos contra-ataques. Né? Aliás, o Canadá é um time rápido quando retoma a bola e é bem perigoso quando consegue jogar em velocidade.
2: E só para informar também, minutos iniciais, 0-0, Bósnia e Catar. Por enquanto, sem gols neste jogo também, meu caro Falso Amaro.
0: Lá vem de novo, para a metida de novo pela linha de lateral, arremesso lateral. 6 minutos de tanques passados, afasta a saca, tira de qualquer maneira. Para sobrando de novo na briga direita da seleção canadense. Briga pela bola, para sobrando de novo no campo de defesa. 0-0, mete a bola de novo lá pelo setor direito, tenta seguir para o Chuco, abrindo o Chuco. Lá pela ponta direita, recolhendo, brigando pela bola. A bola vai levando, abrindo o Chuco na briga direita, vem chegando, vem trabalhando a bola. Abra o jogo no campo de defesa. Chega lá, Pedrinho.
5: É só começo de jogo, mas a seleção suíça tentando tomar a iniciativa. Já teve um escanteio. E as duas equipes procurando a primeira finalização em Vancouver, Canadá e Suíça. E a seleção do Canadá, que não se dá bem contra europeus em Copas. São 6 jogos contra europeus em Mundiais, com 1 empate, 5 derrotas. E tem mais, hein? A Suíça está invicta diante de adversários da América do Norte e Central. Então, retrospecto nada favorável ao Canadá. E a Suíça invicta contra adversários da CONCACAF, Fausto Favara.
0: Que beleza, rapaz! 0-0, 0 para a Suíça, 0 também para o Canadá. Daqui a pouco esse estúdio vai estar lotado. Daqui a pouco o velho Vamp vai estar por aqui também. Flávio Prado vai estar por aqui. O Nilson César vai transmitir também. Quem é que estará na reportagem desse jogo? Daniel Leão. Daniel Leão, incrível estar nessa na seleção brasileira. Lá vem de novo a Suíça. Falta o jogo de novo no campo de defesa. Trabalha a jogada de novo. Falta o jogo no campo de defesa com Kubel. Kubel do Kubel carrega o Gabana, levanta a cabeça. Kubel mete a bola curtinho, domingo para Fleurer. Fleurer volta, chocou para Kubel. Kubel, Kubel domina, recolhe de perna direita, segue tocando para Cante. Cante dominou, recolheu, abre o jogo aqui no campo de defesa, vai trabalhando a bola de perna direita, abre o jogo lá pela ponta esquerda, parte para o campo de ataque. A Cante mete a bola pela linha de lateral. A Cante que joga no futebol inglês, né? Tá no Manchester, não é isso?
5: Pertence ao Manchester City.
0: Ah, não tá mais, é verdade.
5: Mas está emprestado à Inter de Milão, o Akanji.
0: Foi pra Itália, o Akanji. Akanji, Manchester City, que é o time do nosso PH Gisperber. 0-0.
2: Não, Chelsea Football Club.
0: Como é que você,
2: Chelsea
0: um internacional,
2: Club,
0: um colorado, isso é uma coisa a ser
2: não
0: estudada.
2: Não tem problema com o azul, cara.
0: Não, mas pera. Você concorda que isso é raríssimo?
2: Meu amigo, se fosse
0: não,
2: por isso,
0: tô perguntando pra
2: o torcedor
0: você,
2: do Inter não usaria calça jeans, então.
0: Seja objetivo.
2: Uau.
0: Eu também acho um absurdo, mas isso não é muito comum?
2: Não é comum.
0: Tanto... Ô, louco.
2: Não é comum.
0: Tanto é que uma grande marca teve que trocar até a cor.
2: Sim, não é comum o azul e o vermelho se misturarem.
0: Isso, é isso que eu tô falando.
2: Não
0: exatamente.
2: É comum, eu sei disso.
0: O Daniel Leão, por exemplo, não usa verde.
2: Xarope.
0: Porque ele é São Paulo. Eu também acho.
2: Xarope.
0: Eu também acho uma coisa de xarope. Mas, enfim, é o nosso PH que é meio...
4: Agora o Manchester City... vai pegar, terá o técnico do Chelsea, do PHE, técnico que foi campeão do mundo com o Chelsea, o Enzo Maresca, vai pro Manchester City.
2: Foi pago, inclusive, a multa rescisória essa semana,
0: foi
2: 20
0: traíra.
2: Milhões de
0: foi
2: euros.
0: Foi traíra, PH?
2: Foi traíra, de certa forma, Fausto.
0: Foi traíra. 0-0, 0-0, também seria, viu? Também seria, Bruno. Lá vai de novo, vem pro jogo, vem trabalhando a bola, vai pegar ainda o trabalho do Guardiola. Lá vai de novo, vai trabalhando a bola na meia esquerda, briga, seleção canadense, tenta seguir pro jogo, lá pelo centro direito, Buchanan perdeu, recupera, olha a Suíça aí, vai girar, limpou, vai tentar bater no meio do caminho, demorou pra tentar o ataque, perde a bola, bola rolando, chegou passando a Jovem Pan. Informa o tempo pra você. Chegamos à marca dos 10 minutos passados deste primeiro tempo em Vancouver, no Canadá. Suíça 0, Canadá 0.
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2: E só para reforçar também, 0-0 em Bósnia e Catar. Com estes resultados parciais, neste momento a liderança do grupo fica com o Canadá com 5 pontos. 5 pontos para a Suíça, segunda colocada. E avançando em terceiro colocado. Avançando não, está sendo eliminado. A Bósnia com 2 pontos.
0: Falta, o jogo está parado. Teve uma grande oportunidade a seleção suíça agora. Desperdiçou, embolou, meu caro Pedro.
5: Foi a primeira finalização do jogo e a primeira grande chance do lado suíço, meu caro Fausto Favaro. Embolou, camisa 7, recebeu cara a cara com o Crepô e parou no goleiro canadense. O goleiro do Orlando City, que fez uma defesaça. 0 Suíça, 0 Canadá, comecinho de jogo. A primeira grande chance é da Suíça, Fausto Favara.
0: Vai levando de novo. Mandar parar a frente, vai se defender o time suíço. Se atrapalhou ali. Tira o frente. Ele brinca pela parabéns. Já está parado, marcado impedimento para a sorte. Para a sorte do Vendi. Ele quase se atrapalha ali. Mete a bola para fora. 11 minutos e 30 passados. Este primeiro tempo. 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Daqui a pouco tem o Brasil em campo. Daqui a pouco teremos o seu Guilherme Silva pelos pares da cidade de São Paulo. Ele que já está acompanhando a movimentação na cidade de São Paulo. Você pelas ruas de São Paulo. Obrigado, gente. Muito obrigado. Obrigado, gente, pela sua carona. Obrigado pela sua companhia. 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Toda a rede Jovem Pan News também conosco. O Brasil se preparando na expectativa. E eu vou dizer uma coisa, e muito sincera. O que estão torcendo para o Brasil passar em primeiro, mas não é pelo motivo de passar em primeiro não, Bruno. É porque daí o jogo vai ser 2 da tarde. Aí, meu amigo, esqueça. É um dia perdido de trabalho, Bruno. Pode ter certeza, Bruno Prado. Até que ele entende de futebol. Fala, ó, passou em primeiro é 2 da tarde. Passou em segunda é 10 da noite.
4: Isso, na segunda-feira. Né? Segunda-feira. 2 da tarde é quase um feriado.
0: É quase não, né, Bruno?
4: É um feriado.
0: É um feriado. E lá vem Canadá. Vai pintar o primeiro. Limpa o goleiro. Vai perder. Não perde não, meu filho. Não perde não. Voltou na Vega Lua. Ah, inacreditável. Inacreditável foi o Larim, né? Ô, louco. Ele perdeu um gol que até eu faria, Pedro.
5: Ó, primeiro foi o Embolô, do lado suíço. Ficou cara a cara com o Crepô, perdeu o gol. Agora, do lado canadense, o Larim, cara a cara com o Kobel, finaliza em cima do goleiro suíço. E hoje a arbitragem é dele, Ramon Abateabel. Aí tem jogador da Suíça indignado ali, os defensores. Demorou para marcar o impedimento aí. O assistente número 2, o Rafael Alves, brasileiro. Trio de arbitragem brasileiro, deixou o lance correr. Mas ainda assim não pode perder um gol desses, hein? 0 a 0.
0: Ô Pedro, ele não precisaria nem fintar o goleiro. Era só bater ou por debaixo da perna ou pelo lado. Não precisava ter fintado o goleiro.
5: Feitou demais. O goleiro também se empolgou.
0: É o Canadá, né?
5: E aí
0: que pensar assim também.
5: O Kobel, que é goleiro do Borussia Dortmund da Alemanha, time importante do futebol europeu. E não quis saber, né? Se garantiu no lance, mesmo com um jogador muito adiantado. Foi lá, fez a defesa, garantiu dele. Suíça 0, Canadá também 0.
0: Suíça 0, Canadá também 0. Muito obrigado pela sua audiência. Muito obrigado pelo seu carinho. Você no Brasil inteiro. Você pelas ruas de São Paulo. Eu tô vendo desde cedo a movimentação. É, porque estão aproveitando também para fazer festas juninas também nas empresas hoje. Tá uma festa. Aqui na Paulista tava festa. Eu adoro o Copa do Mundo, porque é o único evento. É, na história, né? O único evento que consegue paralisar absolutamente tudo. Olimpíada não consegue, nada consegue. A Copa do Mundo consegue. Consegue paralisar um país. 0 Suíça, 0 também é Canadá. 0 a 0. Para rolando o jogo, passando a Jovem Pan. Informa o tempo para você. 15 minutos passados deste primeiro tempo em Vancouver, no Canadá. Por enquanto, Suíça 0, Canadá também 0.
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2: E só lembrando também, Fausto Favara, além de Brasil e Escócia, às 19 horas, no mesmo horário, também o outro jogo do grupo, Marrocos e Haiti. 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
0: 0-0, 0-0, 0 para a Suíça, 0 também para o Canadá. Olha que bonito, meu caro Pedro. Vermelhinho, impecável, tudo em ordem. Tudo impecável, 0-0, 0 para a Suíça, 0 também para a direção canadense. Bruno Prado está aqui ao meu lado, ele vai comentar e analisar. Suíça 0, Canadá também 0, mas está um jogo franco, hein, Bruno?
4: Sim, jogo aberto, o Canadá melhora em relação ao início do jogo, teve uma chance claríssima, até tinha um impedimento, mas a chance claríssima desperdiçada. Canadá melhora nesse momento, a Suíça tenta ficar com a bola, perde, Canadá rouba. É mais perigoso do que a seleção suíça, né? Na disputa pelo primeiro lugar do grupo é a Suíça que precisa ganhar, mas até agora o Canadá foi mais perigoso. Vamos ver a Suíça.
0: E vamos ver a Suíça, descendo pelo setor direito, vai Mazambi, foi para o fundo, louco! Tomou uma chamada ali na chincha. Diga lá, meu caro Pedro.
5: Acabou desabando ali o Mazambi, que é novidade na escalação do técnico Murat Yakin na seleção da Suíça. Desabou. E aí levou a bronca do Ramon Abate Abel, o árbitro brasileiro, mandou o jogador suíço se levantar, ficou reclamando, se queixando de um pênalti. O Ramon Abate Abel disse que não foi nada. Segue o jogo. Canadá 0, Suíça também 0. Você destacava o público. Público muito bom nessa Copa do Mundo, 99%, né? O público superando a casa dos 99% nos 16 estádios por Canadá, México e Estados Unidos. Então, não só no Canadá, né? Mas a Copa do Mundo como um todo, com um bom público, a Copa do Mundo FIFA 2026.
0: É óbvio. Ah, isso nunca existiu. Lá vem de novo. Vem trabalhando a bola. Aqui pelo setor esquerdo. Afasta a zaga. Tira de qualquer maneira. Não esquenta desse pro jogo. Um esquenta desse pro jogo no Brasil. Daqui a pouco, rapaz. Lá vem de novo. Vem tentando sair pro jogo. Vai trabalhando a jogada. O jogo tá parado. O jogo tá parado de novo, Pedro.
5: O jogo tá parado. A falta para a seleção canadense, um pouco depois da linha que divide o campo, tem pressa o Canadá. O jogo é franco, o jogo é aberto. E as duas seleções, em caso de empate, persistindo esse empate, as duas se classificam para a fase eliminatória. O Canadá nunca avançou da fase de grupos em três participações até aqui nas Copas do Mundo.
0: Será agora, né? Será a primeira vez agora. Não vai perder essa oportunidade agora, né? Histórico para o Canadá. É que tem aquelas coisas, Bruno. Isso vai cada vez mais acontecer. Países que nunca marcaram gol, vão marcar. Países que nunca passaram de fase, vão passar. A Itália, se na próxima Copa do Mundo não entrar, aí você pode acabar com o futebol na Itália. Porque não é possível não entrar a Itália, né? Enfim, vão acontecer coisas que nunca aconteceram.
5: No caso do Canadá, a seleção canadense marcou o primeiro gol na Copa do Catar em 22. Chegou nessa Copa do Mundo com 6 derrotas em 6 jogos. Pontuou pela primeira vez no primeiro jogo contra a Bósnia e venceu o seu primeiro jogo na última rodada contra o Catar. E agora tem a possibilidade de se classificar pela primeira vez a seleção canadense, que também está recebendo o Mundial, está recebendo a Copa do Mundo. Um país que entra para aquele seleto grupo de países que já receberam a Copa.
0: Tá falado. Alô, meu parceiro, doutor Renan Morano. Alô, doutora Giovana. Todos ligados no futebol aqui na PAN. Muito obrigado pelo seu carinho. Obrigado pela sua audiência. O Brasil inteiro. O Brasil inteiro. O Brasil inteiro ligado no futebol da PAN. 015, meu amigo. É, rapaz. 013 é o nosso Charlie Brown Jr. É Baixada Santista, é Santos, rapaz. É
2: Troquei 13. Que o Pedro Max é 013.
0: É isso aí. Charlie Brown Jr., chorão. 0-0. 0 para a Suíça. 0 também para o time do Canadá. 0-0. 0-0. E daqui a pouco tem um intervalo diferente, inteligente na PAN. O nosso Vanderlei Nogueira vem aí comandando o intervalo diferente, inteligente na PAN. Vanderlei! Vanderlei Nogueira, vem aí, meu amigo. Ceará 0, daqui a pouco tem Brasil e Escócia. Brasil e Escócia, 19 horas, a parada vai agora para Brasil e Escócia. Nilson César, Flávio Prado, Velho Vamp, Daniel Olian, Pedro Henrique Sperber. Lá vem Suíça, aperta. Para afasta a zaga, tira de qualquer maneira. Jogou tá parado ali, diga lá, Pedro.
5: No campo de defesa do Canadá, pegou uma falta, o Ramon abate Abel. Já se apresenta o Crepeau, goleiro do Canadá, para a saída de jogo. É a definição do grupo B da Copa do Mundo 2026, Fausto Favara.
0: E lá vem de novo, vem trabalhando a bola aqui pelo setor esquerdo. Tenta sair pro jogo, mete a bola, espírito. E trabalhando a jogada de novo aqui pelo setor esquerdo. Chega a marcação, a bola tocada pela linha de lateral. Bola rolando, jogo passando a Jovem Pan. Informa o tempo pra você. 21 minutos passados deste primeiro tempo. Em Vancouver, do Canadá. Suíça 0. Os caras estão animados ali, hein? Canadá também 0.
7: 19 horas em Miami. Tem Brasil e Escócia para todo o país.
2: E só lembrando também, Fausto Favara, 10 horas da noite também tem as definições do grupo A. O México encara a República Tcheca. E também tem Coreia do Sul e África do Sul.
0: Lá vem de novo, olha a seleção suíça. O Tobina vem marcando de falta e tá marcando impedimento. Ô Pedro, que tão marcando impedimento aí, hein, Pedro? Os caras precisam se colocar melhor em campo, hein?
5: E os assistentes brasileiros, o Danilo Ricardo Maniz e o Rafael Alves, trabalhando bastante nesse jogo até aqui, hein? Sendo bastante acionados. Mais acionados até do que os goleiros de Suíça e Canadá. Porque a gente tem 3 finalizações canadenses, temos uma finalização da Suíça com 22 minutos de jogo já passados e agora aquela parada para hidratação, Fausto Favara. Essa parada tem sido motivo de críticas, de vaias nos estádios da Copa do Mundo. E o Infantino, presidente da FIFA, já defendeu a parada para hidratação, disse que vai continuar para a próxima Copa, que já avisando o Mundial de 30, teremos também a pausa para hidratação. Fausto Favara.
0: É, o jogo tá parado, Bruno. 0-0, hein, Bruno?
4: É, um jogo de pouquíssimas chances, né? O Canadá é um pouco mais perigoso, o Canadá apostando mais nas jogadas em velocidade, o Canadá rouba a bola, acelera, a Suíça tenta trabalhar com posse de bola e tem mais dificuldade, e por enquanto o jogo melhor pro Canadá, joga pelo empate e chegou mais perto do gol, mas não é uma grande partida, é um jogo que ofensivamente os dois times estão devendo, mas o Canadá tem um jogo mais direto, mais rápido, que está encaixando melhor. Por enquanto, jogo equilibrado e o empate é justo, né? Um empate que garante ao Canadá o primeiro lugar no grupo e a Suíça, para quem precisa vencer, até agora fez pouco, né? A Suíça até agora com muita dificuldade, né, para criar uma chance clara realmente contra o time do Canadá, né? Teve uma boa defesa, sim, do goleiro do Canadá, mas no lance que até no rebote ficaram pedindo pênalti, mas não aconteceu. Essa foi a principal jogada da Suíça, mas o Canadá esteve mais perigoso contra-atacando do que a Suíça com a posse de bola.
0: É, não tem dúvida. É isso aí, rapaz. Pega aí, Sperber. O plantão esportivo da Pan vem aí. Hoje a gente tem um monte de jogos, né, PH? 6 jogos já no mesmo horário, né?
2: Tem 0-0 Bósnia e Catar. Esse jogo lá no Lumenfield. Casa de quem?
0: Aonde?
2: Lumenfield. É pertinho daí.
0: É o estádio do Seattle?
2: É, o estádio
0: do
2: Seattle.
0: Do Seattle Seahawks.
2: Seahawks, isso aí. Muito bem. Tomou 10, hein?
0: Tô obrigado, PH.
2: Tomou 10, hein?
0: Sem olhar em nada, né, PH?
2: Pô, mas se você também não souber...
0: Ué, porque como você não souber? Eu não sou fã de futebol americano.
2: Ah, você assiste que eu sei.
0: Eu sei por causa dos meus irmãos. Eles assistem, entendeu?
2: Eu sei que você assiste. Bósnia e Catar, 0-0 esse jogo em Seattle.
0: Seattle ficou conhecido por quê? Pra quem não é ligado a futebol, você sabe ou não? É uma série muito conhecida.
2: Ah, é...
0: É, nossa, a série, entregou, é a série, cara, dos médicos lá.
2: É, Grey's Anatomy,
8: Grey's,
2: né?
8: Anatomy, isso, é aí. Isso aí. Por isso que ficou tão
2: assisti,
8: conhecido.
2: Eu não assisti, mas eu...
8: Mas pra quem verdade. Não é ligado a futebol e ao Seahawks, conhece por causa da série.
2: Exatamente. Além de Qatar e Bósnia, Bósnia e Qatar neste mesmo momento, 19 horas tem Marrocos e Haiti, também Escócia e Brasil. 10 horas da noite, encerrando os trabalhos desta quarta-feira, os primeiros 6 jogos da terceira rodada da primeira fase da Copa do Mundo. 10 horas da noite tem México e República Tcheca e também África do Sul e Coreia do Sul.
8: Lá vem de novo, vem trabalhando a bola aqui na meia esquerda. Trabalha a jogada de novo. Toca a bola curtinha aqui pelo setor esquerdo, né, time? Canadense tocando no meio. Tem o Checa pedindo no meio para a equipe da Suíça. Brigando pela bola, zero. Esse é o canadense pelo setor esquerdo. Vai levando, vai carregando a bola. Vem com o Chunian. Ele meteu com a bola na ponta. A bola desviada saiu. Aplaudiram ali. O time suíço é porque foi tiro de meta. Diga lá, Pedro.
5: Valeu o esforço, tiro de meta para o Kobel, goleiro do Borussia Dortmund. Europa contra CONCACAF em jogos de Copa do Mundo, Fausto. Retrospecto, são 59 vitórias dos europeus, 28 empates e 16 vitórias da América do Norte e Central. Então, ampla vantagem dos europeus nesses confrontos, nesses jogos contra equipes, seleções da CONCACAF. Fausto Favara.
8: Tá falado, tá aí informação do nosso Pedro Marques. Fica com... Jogo parado de novo, aí no meio campo. No meio campo. O árbitro disse que não, que foi na bola, mas ele tá preocupado, que foi uma dividida forte ali, ó. Ele deixou o jogo correr, Pedro, é dizendo que os dois tinham dividido na bola ali. Só que os dois meteram a canela, né, Pedro?
5: É o Rubem Vargas, da Suíça, que ficou no banco no jogo passado. Hoje é novidade na escalação do Murat Yakin. E o camisa 2, o Johnston, que é lateral, lateral do Celtic.
8: Foi com a solana do pé. E aí, é, sem nenhuma intenção, os dois ali foram para a dividida. O outro chegou com o joelho na perna que ficou. Então, os dois se deram mal.
5: Os dois se deram mal, os dois já se levantaram, o jogo vai seguir. Lembrando que o atleta que deixar o campo para atendimento tem que ficar um minuto, pelo menos um minuto fora, desfalcando a sua equipe. É uma das mudanças de regra de arbitragem que já passam a valer nessa Copa do Mundo.
8: 27 minutos passados deste primeiro tempo em Vancouver, no Canadá. Taca a bola de novo aqui pela meia direita, mete a bola na frente, vai subir a marcação canadense, briga pela bola na frente, tem Embolo, Embolo brigou, tentou o ataque na frente, tem Mazambi tentou chegar, afasta a zaga, mete a bola pela linha de lateral, arremesso lateral lá pelo setor esquerdo, Laria vem pra cá para a bola, jogo, ele levanta o jogo de novo, trabalha para a seleção suíça, é o Ricardo Rodrigues, ele pisa, perde a bola, parte para o campo de ataque, vai levando, bota a velocidade, vem com Checa, Checa meteu a bola na ponta direita, vai para dentro, vem Rubem Vargas, opa, o Rubem Vargas ali encarou, tete a tete, diga lá, Pedro.
5: O jogo tá ficando quente, hein, o jogo tá ficando quente, o Buchanan tá ali brigando com o Ricardo Rodrigues, o Freuler também chega ali para apaziguar. 0 Suíça, 0 Canadá. Fausto Favara.
8: 0 para a Suíça, 0 também para a seleção do Canadá, 0-0, 0-0, mete a bola de novo lá pelo setor esquerdo, vai tentar chegar, chega a marcação, tira de qualquer maneira, briga pela bola, lá pelo setor direito, tentando sair para o jogo com a seleção canadense, de perna direita, o Jacques meteu com a bola na frente, se defende de novo, briga pela bola, a bola soprando na meia esquerda, falta, chegou de novo no campo de defesa, 0-0, 0 para a Suíça, 0 também é Canadá. Tá tocando a bola de novo lá pelo setor esquerdo. O passe ali para favorecendo a seleção suíça. Tenta o ataque no meio do caminho, briga pela bola. O Fantos jogou de novo na meia direita. Parte para o campo de ataque, vai levando, bota a velocidade. Olha o time canadense aí, vai para dentro. Tentou meter chapéu, perdeu o capão do Larim. Larim insiste. Taca a bola de novo lá na ponta direita. Um bolão na frente. Olha o Canadá chegando. A bola saiu pela linha de fundo. Saiu pela linha de fundo. Diga lá, Pedrinho.
5: Tentativa do Canadá, Fausto Favara tentando chegar agora, o estádio tomado ali, né, de torcedores canadenses que abraçaram essa Copa do Mundo, A gente sabe que dos três países sede, Canadá, Estados Unidos e México, o México é quem tem ali relações com o futebol, que já tem uma história com o futebol, mas o Canadá surpreendendo pelo público, já a ocupação dos estádios ultrapassando 99%, Fausto.
8: Olha o foco aí, Pedrinho. Sorria, Pedrinho. Sorria, você está sendo filmado. Mete a bola de novo aqui pela venga direita. Trabalha a jogada, vem com o time suíço. Vem com o Jack. Tenta sair no meio. Pediu que a falta é falta. Falta pra cima do Jack. É falta pra cima do Jack. É falta. Falta por ali. Que é falta por ali. Que é parceria. Ih, rapaz. Fechou o tempo ali, diga lá, Pedro.
5: A falta do Chaka para cima do Manzambi. Falta do Chaka, ó, os jogadores estão saindo ali no tapa, hein, se empurrando. Como a gente destacou, não é, Fausto? Temperatura do jogo muito quente entre canadenses e suíços. E olha, o VAR pode checar uma possível expulsão do Chaka, porque atingiu sem bola o jogador canadense. Acertou um chute ali que pegou no atleta canadense, sem bola. Numa dessas, o VAR pode interferir no jogo e expulsar o Chaka, hein? Camisa 10, capitão da Suíça.
8: É, vamos ver também. O VAR ainda não reprisaram a imagem, né? Eles vão reprisar. Vão chamar, o Ramon vai chamar os dois ali, o Chaka. E o número 9 também da equipe do Canadá é o Larin, né?
5: É o Larin, camisa 9 e o Chaka, camisa 10. Deu cartão amarelo para os dois. E fim de papo, fim de discussão. O Chaka, aquele sorriso irônico. Mas ele, no que ele foi... Primeiro que o Larin afastou a bola. Ele ia fazer a cobrança da falta. O Larin foi lá, afastou a bola. E ele chutou o Larin. Chutou o Larin. Então, ficou a reclamação dos jogadores canadenses por um cartão vermelho. O VAR parece que não vai interferir. Já deu cartão amarelo para os dois e segue a vida. Segue o jogo, Suíça 0, Canadá também 0. Mas vai ficar essa discussão, vai ficar essa polêmica se o Chaka não deveria ter sido expulso.
2: Fausto.
8: Oi.
2: Tem gol lá no Lumen Field, em Seattle. A Bósnia abre o placar sobre o Catar por 1-0. E é importante ressaltar com relação a esse gol marcado, porque a Bósnia tem 4 pontos nesta Copa do Mundo. Fica na terceira colocação com 4 pontos, 5 para o Canadá e 5 também para a Suíça. Mas aí, com 4 pontos, ela começa a pensar na classificação para a próxima fase. Com 2 pontos, ela não pensava. Agora, com 4, tem chance de se classificar.
8: Lá vem Canadá, bate, pega firme, agora não é gol. Pegou firme, com ali, Bruno Prade. E aí, Bruno? 0-0, Bruno.
4: É, e uma chance perigosa era o Canadá. Bela defesa do goleiro suíço, né? Um jogo que é aberto, não é? Não é um jogo de jogadores muito criativos, mas é um jogo aberto, jogadores de força, de velocidade. E por enquanto, o Canadá levando a primeira posição. Um grupo que, com a vitória da Bósnia parcial, tem uma grande chance de ter um terceiro colocado. Eu acho que dos grupos ali, o grupo A, que é o grupo do México, que vai ser decidido hoje à noite, é bem provável que não tenha o terceiro. Vamos lá com a Suíça.
8: E vamos lá. Lá vem Suíça, desceu para a ponta esquerda. Bate o desvio. Cai firme o goleiro para fazer a defesa. Diga lá, diga lá, diga lá, Pedro.
5: Pelo corredor esquerdo, Rubem Vargas avançou. Ele faz o cruzamento, tinha até a chance de bater para o gol, mas decide dar o passe para o Embolô, que fechava na segunda trave. Mas antes, Crepô, goleiro canadense, aparece, faz a intervenção importante. Suíça 0, Canadá também 0.
8: Suíça 0, Canadá também 0, 0-0. Prossiga, Bruno, por favor.
4: Então, dessa classificação dos terceiros, né, como o PH falou, a Bósnia com 4 pontos é muito provável que classifique. Eu estava tentando fazer uma projeção ali. Eu imagino que o grupo do México, que será decidido hoje, não terá um terceiro classificado. O grupo da Alemanha, que é o grupo do Equador, também acho que não. E aí ficou eu numa dúvida ali, tinha o grupo Argélia ou Irã, eu fiquei numa dúvida, e tinha um outro grupo que eu esqueci qual que era, que não deve, claro, o grupo da Espanha e do Uruguai. Acho que ficará entre esses grupos aí, os não classificados na terceira posição.
2: Tudo depende da última rodada, Fausto, porque o que acontece? Vamos supor, tá, que aconteça do Uruguai vencer a Espanha e Cabo Verde ganhar da Arábia Saudita. Esse grupo que o Bruno tá citando, ele começa a ter uma chance de ter alguém com classificação, porque a Espanha ficaria na terceira colocação. Poderia acontecer isso também.
4: Se o Uruguai ganhar da Espanha, muda toda essa projeção.
2: Exatamente. Então a projeção ela vai mudando conforme os jogos. Irã e Bélgica, a mesma coisa. Tem 2 pontos cada um. E aí, caso a Bélgica vença a última rodada contra a equipe da Nova Zelândia, ela chega a 5 pontos. E o Irã também. Se o Irã vencer o Egito, ele também ultrapassa. E aí ficaria o Egito com 4 pontos, Bélgica e Irã com 5. Então, essa disputa de terceiro lugar, neste momento, ela é muito inconclusiva, eu diria. E neste momento, os melhores terceiros colocados... Bósnia com 4 pontos, mas lembrando, com mais jogos, né? Que tem os 3 jogos já realizados, está realizando seu jogo. Suécia com 3 pontos, Escócia 3 pontos, Croácia 3 pontos, saldo menos 1, saldo menos 2 e 3 pontos para Argélia e também para o Paraguai, saldo menos 2 com 3 pontos, os melhores terceiros colocados dessa Copa do Mundo.
8: Tá falado, tá aí o nosso Pedro Henrique Sperber, toca para de novo, pintou mais um gol.
2: Mais um, e é mais um da Bósnia. 2 a 0 para os bósnios sobre o Qatar. Esse jogo lá no Lumen Field, em Seattle. Foi um gol contra, eu diria, porque o Dzeko ele tenta cruzar e o zagueiro desvia e a bola vai pro gol. 2 a 0 para a Bósnia sobre o Qatar. Com isso, o Qatar vai se despedindo da Copa do Mundo, novamente sem uma vitória em sua história. Falso falar.
8: Tá falado, foi pro jogo, de pé na direita, rolou para passa por todo mundo, tira de qualquer maneira. Ali o que tem é grana, só. Que tem a grana, que leva os jogadores pra lá. É isso, é grana.
2: No caso da Arábia, ainda teve uma evolução no futebol. Agora o Qatar teve nada.
8: Nada. Não, é que a Arábia não é de hoje. A Arábia já vem de muitos anos isso. Não é de hoje. A questão da Arábia, há muitos e muitos anos, levam brasileiros pra lá. Já levaram argentinos pra lá. A Qatar é mais recente. Qatar é mais novo, né, Bruno?
4: Qatar é bem recente. A Arábia jogou a Copa pela primeira vez em 94, né? E até passou de fase. Mas até se voltar no tempo, o Rivelino jogou na Arábia Saudita, né? O Tele Santana trabalhou lá como treinador. Já há um bom tempo que a Arábia exporta jogadores e treinadores daqui, de outros países. Então a Arábia ela é mais desenvolvida que o Qatar, sim.
8: Falta perigosíssima para a seleção da Suíça. O embolou.

0: parece o Beira-Rio. Parece o gigante do Beira-Rio. Quem é que vem?
1: Chaka.
0: Chaka bateu longe no gol. Chaka bateu longe, Pedro.
1: O Akanji ameaçou finalizar ali, bater nessa bola de perna direita, mas o Chaka realizou a cobrança de perna esquerda. E a bola passa por cima do gol, sem muito perigo. Olha, mais um pouco, essa bola para lá nos Estados Unidos, hein? Cobrança muito ruim do Chaka, camisa número 10, que passou duas temporadas na Alemanha, jogando pelo Bayer Leverkusen, e agora está na Inglaterra, jogando no Sunderland. Fausto Favara.
0: Ah, tá falado! Tá falado! 0-0, 38 minutos. 38 minutos passados este primeiro tempo. No Canadá, em Vancouver, no Canadá. Eu parti pro campo de ataque, vai levando, porta velocidade, vai levando, carregando o Mazambi. Tentou passar, para sair pela linha de lateral, é arremesso lateral. Já o vira o Bruno. Bruno, o jogo começou legal, mas teve uma queda, hein? Já o Bruno vai analisar. Pode falar agora, Bruno.
2: É, o jogo caiu muito, né? Não é um bom primeiro tempo entre Canadá e Suíça. Sim, também parecem equipes que, ok, a Suíça pode conquistar o primeiro lugar, mas também não parece que tenha aquela vontade enorme de conquistar o primeiro lugar. Então, por enquanto, um jogo muito equilibrado, né? Um confronto que as duas equipes tiveram suas oportunidades, mas caiu nos últimos minutos. Então, por enquanto, o empate é justo, né? O 0-0 é justo, não há uma superioridade do Canadá e nem da Suíça em relação ao seu adversário.
3: Ô Fausto, só para informar com relação à disputa deste grupo B, o que acontece? Se a Bósnia vencer este jogo contra o Catar e a Suíça perder para o Canadá, ela permanece na terceira colocação. Por quê? O primeiro critério de desempate é o confronto direto. E no confronto direto, a Bósnia tomou uma sapecada 4-1 para a Suíça. Portanto, neste momento, para a Bósnia se classificar de forma direta, ela precisa de uma vitória da Suíça. Exatamente, porque se for uma vitória do Canadá, a Suíça fica com 4 pontos, as duas equipes com 4 pontos, e aí no confronto direto, a Bósnia fica na terceira colocação e a Suíça na segunda colocação.
2: Era assim, PH, se for o Canadá, a diferença de saldo é bem grande, né? Porque eles empataram, mas aí vai pro saldo, e a diferença de saldo hoje é gigantesca.
3: Exatamente, né? É menos um com mais 6. Eu tô trazendo a possibilidade, Bruno, que não vai acontecer.
0: E lá vem a bola batida pra fora! Calma que eu vou girar o placar agora de novo. Bola rolando, jogo passando. A Jovem Pan informa o tempo pra você. 40 minutos passados deste primeiro tempo. Em Vancouver, do Canadá. Suíça 0, Canadá também 0.
4: 19 horas em Miami. Brasil e Escócia para todo o país.
3: E só lembrando, Fausto Favara, mais tarde, além de Brasil e Escócia, tem Marrocos e Haiti. Esse jogo 19 horas. 10 horas da noite tem mais duas partidas também. África do Sul e Coreia do Sul, República Tcheca e México, jogos pelo Grupo A.
0: Bola tocada, desviada, o Ahmed bateu. A bola foi desviada, foi pela linha de fundo. Agora os caras voltaram a querer jogo, hein, Pedro?
1: Ahmed recebe o passe no lado esquerdo, finaliza no cantinho do Kobe, foi buscar, mandou para escanteio, escanteio para a seleção do Canadá. A torcida se anima no estádio de Vancouver com a possibilidade de gol no jogo aéreo. E vem o camisa número 6 para a cobrança, o Chaunier. Vem Chaunier, vem Canadá, vem você, Fausto Favara.
0: A concentração da canadense ali, ó. Cobrança de escanteio pro time do Canadá. Vai meter a bola dentro da grande área. Um bolo de jogadores dentro da grande área. Vem cobrança. Vem bola na grande área. Autorizado o árbitro. Johnston levantou. Subiu a marcação. Tira de qualquer maneira. 41-20. Você nos dando carona no seu carro. Você pelas ruas de São Paulo. Você que já saiu do seu emprego. Tá indo pro bar da cidade de São Paulo. Pros bares da cidade de São Paulo. Você no interior do estado de São Paulo, você pelas estradas, você em todo o Brasil, em todo o planeta, através do YouTube Jovem Punk Esportes, para a metida aqui pela ponta esquerda, um grande abraço a senhora Nogueira também, 0-0, 0 para a Suíça, 0 também para o Canadá, tentando sair para o jogo aqui pelo setor direito, mete a bola na frente, para a metida na frente, dá um pico nela, afasta, tira de qualquer maneira, mete a bola no meio, vai sobrando de novo, carregando a bola, abrindo o jogo, trabalhando, alô Raul Oliveira, cadê o sorriso, Raul? Abra o sorriso,

0: Oliveira, isso, Raul Oliveira, nosso coordenador da jornada aqui dando um show. Hoje é dia de Brasil, hoje eu sou Brasil, hoje eu sou Brasil, Brasil diante da seleção da Escócia. O Raul Oliveira falou que quer comprar aquela vestimenta escocesa, caso a Escócia vença. Lá vai de novo, vai levando na meia direita, vai bater, bateu para São Bruno, meia fácil a zaga. O finalzinho do jogo deu uma animada, né, Pedro?
1: Agora tá lá e cá o jogo. E quem tem a bola é a seleção da Suíça partindo para o campo de ataque. Finalização no lance anterior do Canadá foi do Ali Ahmed, jogador do Norwich City, que se tornou um dos protegidos do Jesse Marsh, que é o técnico da seleção canadense, norte-americano. O Ahmed é o encarregado de liderar a pressão pelo lado esquerdo do campo de ataque, jogador que dá combate no meio, chega para finalizar. E até por isso o Ahmed ganhou essa importância toda no time canadense. E a Suíça tentando sair no contra-ataque, tem jogadores velozes como o Embolo, o Rubem Vargas, o Manzambi. O jogo ficou bom nos últimos minutos, mas o zero persiste no placar. Zero Suíça, zero Canadá.
2: Fausto.
0: Pintou gol.
2: Tem gol lá em Seattle. O Qatar diminui. 2-1 para a Bósnia sobre o Qatar.
0: Aliás, vale a pena você dar essa informação, porque vai acabar a Copa do Mundo, né? E os clubes estão se movimentando. Arboleda está de volta, o São Paulo Futebol Clube. Lá vem cá, está de volta, hein? Está de volta, reintegrado ao grupo. É, eu acho que apesar de tudo, São Paulo não tem muita escolha, não. São Paulo precisa de alguns jogadores. O Arboleda é um cara que pode ser importante, dependendo de como ele vai voltar.
2: Arboleda de volta e outras informações importantes também. O Atlético Mineiro anunciou a contratação do zagueiro Léo Duarte, aquele revelado pelo Flamengo também, que estava fora do país. E outra informação curiosa, meu caro Fausto Favar, o Vozinha, goleiro de Cabo Verde, foi oferecido ao Ceará. No entanto, o Vozão, não é o Vozinho, o Vozão não demonstrou interesse e não abriu conversas para tê-lo, goleiro de 40 anos. Sensação da Copa do Mundo por Cabo Verde. Ele que pegou tudo. O jogo contra a Espanha, mas contra o Uruguai acabou falhando. E agora tem essa última rodada contra a Arábia Saudita, meu caro Fausto Favara.
0: Muito obrigado, muito obrigado. Vai trabalhando a bola de novo na ponta direita. Toca para a bola, saiu pela linha de lateral. 44 minutos e 50, 44 e 50, finalzinho de jogo em Vancouver, no Canadá. 0 para a Suíça, 0 também que é para a equipe do Canadá. 0 a 0.
2: 4. E está a caminho, hein, Fausto? O ônibus da seleção está a caminho do estádio de Miami, o Hard Rock Stadium.
0: Vanderlei Nogueira, que daqui a pouco vai assumir o intervalo aqui da Jovem Pan. Esteve antes de 2002, onde ele esteve na Copa do Mundo? Aonde, meu caro PH Sperber?
2: Não faço a mínima ideia.
0: Em Zurique, na Suíça. É, para ir para onde? Riad. Ele e Nilson César.
2: Foram fazer o
0: jogo
2: quê?
0: Jogo do Brasil. Foi a despedida do Brasil.
2: Não era
0: Brasil
2: nascido.
0: Fez o último amistoso e foi para o Japão e para a Coreia. Mas o Vanderlei esteve em Riad, em Zurique e depois em Riad. Foi isso, não foi, Vanderlei?
2: Não.
0: Você,
2: fazia
0: o Nilson,
2: isso.
0: Não foi antes de 2002? Só que era outro nível, era chocolate suíço, voltaram com os 3 relógios importados da Suíça, entendeu?
2: Outro patamar.
0: Outro,
2: né?
0: Patamar. Ele deu 4 minutos de acréscimo. Escanteio, Pedro.
1: Escanteio para a seleção suíça. As vaias, ó. Vaias para a Suíça, que está no campo de ataque. Tem essa chance agora no escanteio. Vem aí o camisa número 17, Rubem Vargas. Vem Vargas, vem Suíça, vem você, Fausto Favara.
0: Eu vou falar o que o Vanderlei deu de presente para minha mãe, eu vou falar. Vai levantar para dentro da grande área. Eu guardo até hoje, porque vale muito, entendeu? Vai levantar, levantou, afasta. Um camelinho. Camelinho de ouro. Camelinho de ouro, rapaz. É, trouxe de Riad. Eu acho que vai passar uma mão na sua casa, Vanderlei. Foi, a verdade é essa, entendeu? Eu acho que a gente, ó, surrupiou o camelinho, entendeu? Foi isso. Foi isso que aconteceu. Pra simbolizar o quê? Meio de transporte. Um camelinho. 0-0. 0 pra Suíça. 0 também pra equipe do Canadá. 0-0. Falta o jogo de novo. 2 minutos passados. Estamos com 47. 40. 47 minutos, 47, 0-0, 0 Suíça, 0 Canadá. Daqui a pouco sob o comando da nação, Raul Oliveira, o Vanderlei Nogueira assume o intervalo diferente, inteligente na Pan. Vai para repor e daqui a pouco tá chegando a hora, tá chegando a hora, tá chegando a hora do jogo no Brasil, tá chegando a hora do jogo no Brasil. Brasil e Escócia em Miami. Tem alguma atualização do clima em Miami, PH? Porque a FIFA ela vai atualizando, né? Ela atualiza esse dado, né?
2: Isso, mas ela não atualizou com relação ao clima. Somente a seleção brasileira, somente a CBF com relação ao ônibus. Mas ela divulgou isso às 2h50, de que a chuva ainda continuava, mas de que o pessoal ainda estava em local seguro, mas que ainda estava com uma chuva forte. 2h50 da tarde, ou seja, 2 horas já se passaram.
0: Tá falado. Tá falado, Rafa. Mete a bola de novo na frente. Vem chegando, vem trabalhando. A bola afasta. A zaga tira de qualquer maneira. Briga pela bola de novo. Vai tentando ligar o contra-ataque. Equipe suíça. Mete a bola na ponta esquerda. Parte para o campo de ataque. Pisa. Falta o jogo de novo. Trabalhando a bola. Saiu agora. Informação do Coquinho, viu? A seleção brasileira saiu do hotel agora. Agora sai a seleção nacional do Brasil. Falou, então os dois falaram. 0-0-0 Suíça. É muita informação. Temos informação desde lá, de cá, de todas as partes do Brasil. Pro Brasil inteiro ligado. 0-0. 0-0-0 Suíça. 0 também, Canadá. Tá sentindo o jogador canadense, Pedro?
1: Tá sentindo por ali. É o Cornelius. Já nos segundos finais desse primeiro tempo, 0-0. É um 0-0 que vai classificando as duas seleções. O Canadá nunca participou de uma fase eliminatória da Copa do Mundo. E a Suíça, a melhor campanha suíça, quartas de final.
0: Fim do primeiro tempo em Vancouver, no Canadá. Vanderlei Nogueira vem aí com intervalo diferente, inteligente na Pan. Suíça 0, Canadá 0. As equipes estão passando para a próxima fase. Boa tarde, Vanderlei.
3: Boa tarde, Fausto Favara. 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Atenção, chegando informações com o nosso Pedro Marques.
1: Muito boa tarde para você, Vanderlei Nogueira, para todo mundo ligado aqui no intervalo Inteligência Diferente da Jovem Pan. 0-0 no estádio de Vancouver, que vai classificando tanto a seleção da Suíça como a seleção canadense, dona da casa, o Canadá, que já está na sua terceira Copa do Mundo, participou em 86. Em 2022 e agora em 2026, recebendo o torneio. Começou essa Copa com 6 jogos e 6 derrotas em mundiais. Agora já tem um empate, uma vitória, até aqui um empate parcial com a Suíça. E vai conquistando a sua primeira classificação para o mata-mata de uma Copa do Mundo. Já a seleção suíça, que tem como melhores campanhas as quartas de final de 34, 38 e 1954. Expectativa de gols para o segundo tempo no estádio de Vancouver, porque está em jogo não só a classificação, mas também o primeiro lugar do grupo, que pode garantir um caminho, digamos, mais acessível nos 16avos de final, Vanderlei.
3: Perfeito. 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Daqui a pouco tem a seleção brasileira. Jogo importantíssimo, começa às 19 horas. Vamos abrir o nosso canal internacional falando da seleção do Brasil, pertinho dela. Alô, Raí Monteiro.
4: Boa tarde, Vanderlei Nogueira. Um abraço para você, para todo mundo que nos acompanha aqui na Jovem Pan. Estamos em Miami, onde a seleção brasileira entra em campo daqui a pouquinho. Jogo válido pela terceira rodada da Copa do Mundo de 2026, Brasil e Escócia. E para o Brasil vale muito, hein? Vale a liderança para o time treinado pelo Carlo Ancelotti e uma melhor logística na próxima fase do Mundial. Isso porque, se o Brasil for o primeiro colocado, ele segue jogando aqui nos Estados Unidos. Ele vai para Houston na fase de 16avos de final ou a segunda fase. Caso o Brasil seja o segundo colocado, ele vai ter que fazer uma viagem muito maior. Vai para Monterrey, no México, para esse duelo da fase de 16avos de final. E isso impacta diretamente na logística do time treinado pelo Carlo Ancelotti, que tem uma base montada em Nova Jersey e teria que desmontar essa base caso vá para Monterrey. Então o jogo de hoje tem esse caráter muito, muito importante, logístico e, claro, esportivo também. Vencer dá mais confiança, ser o primeiro na chave. No time, no 11 inicial, o Brasil deve ter o Rayan como novidade na vaga do Rafinha, que está lesionado. Rafinha está fora desse jogo, fora também da primeira partida do mata-mata, da fase de 16avos de final, não jogará nenhuma dessas partidas. E o Rayan, ex-jogador do Vasco da Gama, é o mais cotado, é o favorito para substituir o Rafinha nessa vaga no 11 inicial da seleção brasileira. Neymar Júnior terá minutos nessa tarde-noite aqui em Miami, muito provavelmente 20, 25, no segundo tempo do jogo, o Neymar vai ter a possibilidade de entrar, de atuar e de jogar pela primeira vez na Copa do Mundo. Um mar de brasileiros aqui em Miami, tempo firme, bonito, sol, já choveu, mas agora o calor impera mais uma vez, como tem sido regra por aqui. Hoje tem Brasil em campo, tem Brasil e Escócia, claro, com a super transmissão da Jovem Pan. O som da Copa é na Jovem Pan, com o Nilson César no comando, às 7 da noite no horário de Brasília, a bola rola. Brasil e Escócia, é decisão, Vanderlei.
3: Perfeito, Raí, ótimo. Daqui a pouco você volta trazendo mais informações sobre a seleção brasileira. Nós vamos sair rapidinho para um intervalo comercial e na volta nós vamos ouvir a opinião sempre importante do nosso Bruno Prado para todos nós. Até já.
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3: Com toda a equipe de esportes da Jovem Pan para você, a grande rede de rádios do país, levando a Copa do Mundo, o som da Copa para você. A opinião importante do nosso Bruno Prado, queremos ouvi-lo, Prado.
12: Bom, Vanderlei, o jogo não foi grande coisa no primeiro tempo, 0-0 é justo, até as duas equipes tiveram oportunidades, uma perigosa para cada lado, Suíça ficando um pouquinho mais com a bola, Canadá mais nos contra-ataques, mas o empate também não é ruim para nenhum dos dois, as duas equipes se classificando, o Canadá em primeiro, mas é um jogo para empate mesmo, não houve superioridade clara nem de um lado nem do outro, Vanderlei.
3: Legal, a gente vai para um rápido intervalo, já voltaremos com atualizações, informações para você, até já.
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3: Aí. Voltamos com toda a equipe de esportes da Jovem Pan. Dá tempo para atualizações do nosso Pedro Henrique Sperber. Diga, PH.
2: Exatamente, Vanderlei. Boa tarde para você, boa tarde para todo mundo ligado aqui na Jovem Pan. Só lembrando, então, neste momento, intervalo também de Bósnia 2, Catar 1, 0-0, Suíça e Canadá. 19 horas, tem Marrocos e Haiti, Brasil e Escócia. Esse jogo com transmissão aqui da Jovem Pan. E também, 10 horas da noite, tem República Tcheca e México, além de África do Sul e Coreia do Sul, meu caro Vanderlei Nogueira.
3: Legal, atenção, as seleções já voltaram. Com a emoção inigualável do rádio para todo o Brasil, vai seguir a Copa do Mundo pela Pan. Todas as regiões brasileiras com emissoras do Grupo Jovem Pan. Alô, Fausto Favara!
0: Muito obrigado! Seu Vanderlei Nogueira, avisa nosso coordenador Raul Oliveira que o Brasil acaba de chegar no estádio. No estádio em Miami. Eu já vou sentindo o clima. Já vou fazendo aquecimento aqui pro jogo no Brasil. É um esquenta pro jogo no Brasil. Daqui a pouco o Daniel Leão vem aqui dar uma palhinha também pro jogo no Brasil. Brasil e Escócia vai começar o segundo tempo. Contagem regressiva. Fomos juntos nessa caminho da emoção do gol.
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0: Lá vai de novo, vem trabalhando a bola no campo de defesa. Trabalha a jogada lá pela ponta direita. Agora levanta a cabeça, trabalhando a bola. Lá pelo setor direito, volta o jogo de novo no campo de defesa. Trabalha a jogada, o PH ia lá, no, na primeira da fila. Era o primeiro da fila. Lá o PH, abre o jogo de novo. Lá pela ponta direita, vai descendo, vai tentar cruzar. Cruzou, vai pintar o primeiro da Suécia, bateu. Bem posicionado, a bola veio do setor direito, passou pela marcação, aí o Rubem Vargas não perdoou, só tocou pro fundo das redes. Festa, festa, o Madame cruzou, passou por todo mundo, ele trouxe pra perna direita e encheu o pé pro fundo da rede. Festa, festa na Suíça, festa na Suíça. Suíça 1-0 pro Canadá. E aí, Crepo vai fazer o quê? Festa na seleção suíça. 1-0 Canadá. Fala, Pedro!
20: No primeiro lance da etapa final, a escapada do Manzambi pelo lado direito. Ele manda para o meio da área. O Embolo fez a parede e a bola sobra do lado esquerdo. Quem fechava era o Rubem Vargas. Ele finaliza de perna esquerda, tirando do goleiro Crepô. Tá lá, tá feito. Rubem Vargas, a Suíça está na frente. Suíça 1, Canadá 0, Fausto Favara.
0: É, Bruno, o Prado. Sai na frente a seleção suíça pra cima do Canadá, Brunão.
12: É, logo de cara. Começa o segundo tempo, gol da Suíça. Né? Resultado que mexe na classificação, mas a Suíça consegue aproveitar a sua oportunidade. O Canadá vai ter que correr atrás, vai ter que ficar com a bola, criar pra cima da Suíça. No primeiro tempo, o Canadá até se deu melhor jogando em velocidade, em transição. E agora a Suíça começa... já na frente, o Canadá vai ter que criar para cima do suíço.
2: E ó, Fausto Favara, esse gol é importante, porque acontece? Neste momento, a Bósnia, ela fica com 4 pontos, tá? E também 4 pontos o Canadá. Mas o Canadá fica na segunda colocação, por quê? Porque o saldo de gols é muito superior com relação aos bósnios. O saldo de gols da Bósnia é -2 e o saldo de gols do Canadá é 5 positivo. Portanto, neste momento, líder do grupo B, a Suíça com 7 pontos, 4 pontos para o Canadá, segundo colocado, e terceiro colocado, a Bósnia com 4 pontos, saldo -2.
0: Que maravilha! Tava com vontade de soltar o gol. Olha lá o Dieguinho, olha que beleza! Grande Dieguinho pra atacar a camisa da Argentina! Que beleza, rapaz! 1-0, melhor amigo do PH Sperber.
2: Ele é dos nossos, viu? Ele é dos nossos.
0: Esse é o melhor amigo do PH Sperber. Vem de novo, vai levando a bola lá pelo setor direito. Brasileiro, daqui a pouco tem Brasil. Daqui a pouco tem Brasil em campo, Brasil e Escócia. Escócia e Brasil. Toca a bola de novo, vem Akanji. Akanji dominou, trabalhou, meteu a bola curtinha no meio de campo. Trabalha a jogada de novo de perna esquerda. Chaka inverte a bola. Na ponta direita, dominou. Recolheu o piso, levanta a cabeça, trabalha a jogada de novo. A seleção nacional da Suíça mete a bola na frente, equipe Alão vai tentar domínio, limpou, carregou, demorou para chutar, perde a bola, o embolou, a bola sobrando de novo aqui pelo setor esquerdo. Vem Ricardo Rodrigues, toca a bola de pé em pé, abre o jogo para Chaka, toca a bola na ponta esquerda, vai para dentro, carregando pelo setor esquerdo, um bolão na frente, ficou no chão. Ih, rapaz, o Manzambi ficou pedindo pênalti. Diga lá, Pedro.
1: E o Ramon Abate Abel mandou o jogo seguir. O árbitro brasileiro, o Manzambi, ficou caído na área, reclamando por um pênalti. Nada a ser marcado. A Suíça fez o primeiro gol com o Rubem Vargas e já pressiona pelo segundo, Fausto Favara.
0: Tá gostando do jogo a seleção da Suíça. Tá gostando do jogo. Toca a bola de novo. A bola saiu pelo setor direito. É arremesso lateral. Bola rolando. Jogo passando. Jovem Pan informa o tempo para você. Chegamos à marca dos 5 minutos e 30 passados deste segundo tempo em Vancouver, do Canadá. Por enquanto, Suíça líder do grupo 1, Canadá 0.
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0: Daqui a pouco, hein? 19 horas em Miami, a seleção nacional do Brasil já está no estádio. Já está no estádio. Daqui a pouco, Daniel Lian vai trazer mais informações da seleção nacional do Brasil. Aqui o Nilson César vai transmitir para você com a categoria. Com a categoria de sempre, ele vai mostrar para você Brasil e Escócia, ao lado do Flávio Prado, ao lado do Velho Vamp, ao lado do Daniel Lian. O nosso Pedro Henrique Sperber também vai estar nessa.
2: Quer dizer, então, que teremos Nilson César e Flávio Prado no jogo anterior, Fausto Favara e Bruno Prado.
0: Tamo aí, né? Firmes e fortes. Firme e forte na onda do esporte.
2: Aí sim.
0: A gente faz o esquenta, entendeu? A gente faz o esquenta.
2: Os melhores aquecem antes.
0: Pra velha guarda chegar,
2: exatamente,
0: entendeu? É isso aí. E velha guarda de categoria. Como é que é? Construíram os pilares para que a gente pudesse estar aqui, entendeu? É isso. 1-0. Nosso Pedro Henrique espera. O homem de Porto Alegre. O menino de Porto Alegre. Você é nascido em Porto Alegre mesmo?
2: Sou nascido em Porto Alegre com a família de Caxias do Sul. É bem verdade, mas eu sou de Porto Alegre.
0: Mas por que? Resolveram ir para Porto Alegre para ter você?
2: Não, é o meu pai que é de família de Caxias do Sul e minha família toda é de Caxias. Mas a minha mãe, por exemplo, não é de Porto Alegre nem nada. O meu pai que é de Caxias do Sul.
0: É de onde?
2: A minha mãe?
0: É
2: de Recife.
0: Recife, pernambucana.
2: Exatamente.
0: Que beleza. Vai trabalhando a bola. Por isso que é guarda de um frevo. Vai trabalhando a bola de novo aqui pelo setor esquerdo. Abre o jogo. Aqui na ponta esquerda, trabalhando a bola de novo. E toca a bola de pé em pé. Vem chegando a seleção da Suíça. Volta o jogo de novo. Trabalha a jogada. Vem com o Ricardo Rodrigues. Inverte a bola na ponta direita. Que bolão lá na ponta direita. Vai pintar cruzamento. Limpou, carregou. Jacques vai levantar. Levantou. Bola desviada. Foi pra fora. Pedro, agora a Suíça despertou pro jogo.
20: Domina o jogo a seleção suíça, comanda as principais ações. Primeiro tempo ficou aquele jogo muito estudado, até mesmo faltoso. Agora o segundo tempo está mais jogado, e mais jogado pela Suíça, que agora tem um arremesso lateral, vai lançar com as mãos na área o Ricardo Rodrigues, o latereio, vem a Suíça.
0: Vem Vinha. Vinha a Suíça, recupera a seleção do Canadá, Ave Maria. Bola metida na frente, nesse exato momento, PH. A Suíça está enfrentando quem na próxima fase?
2: Neste exato momento, o segundo colocado do Grupo B enfrenta o segundo do Grupo A. Estaríamos tendo a equipe do Canadá contra a equipe... Aliás, a equipe do Canadá contra a Coreia do Sul.
0: É o jogo que eu farei domingo.
2: Isso.
0: Que é o segundo do Grupo do B contra o segundo A.
2: Isso.
0: É o jogo único domingo?
2: Já faz mata-mata, é jogo
0: não,
2: único.
0: Não, desculpa. Só vai ter um jogo.
2: Isso, sim. E só reforçando... O primeiro colocado do Grupo B, ele vai ficar aguardando a definição de algum terceiro colocado. Então, não, a Suíça, neste momento, ela não sabe, não tem nem ideia de quem que vai ser, porque ainda depende dos terceiros colocados dessa Copa do Mundo. Ainda tem muita coisa para rolar até sexta-feira, Fausto.
0: Ô, se tem muita coisa para rolar. Ó, a seleção do Canadá de novo, mete a bola na meia direita. Já que estamos chegando aos 10 minutos. Já que estamos chegando aos 10 minutos. 9 minutos e 20. 9 e 20 jogadas deste segundo tempo. Foi em Vancouver, no Canadá. Eu falei que tem muito canadense, tem muito, óbvio, eu tô jogando em casa, mas tem muito suíço também, hein? Muitos. Eu tava vendo que tem 6 mil escoceses. 6 mil escoceses hoje. Óbvio que a grande maioria, até por ser em Miami, né? O povo brasileiro que mora em Miami, né? Os estrangeiros que moram em Miami, essa é uma grande maioria, vão lotar. 90% vai ter brasileiro lá. Mas 6 mil escoceses é muito escocês, hein, meu caro Pedro?
20: É muito escocês, meu caro Fausto Favara. E só um detalhe, já que a gente está falando aqui do gol da Suíça, que saiu rapidamente nesse segundo tempo, 39 segundos foram suficientes para a Suíça, nesse reinício de jogo, marcar com o Rubem Vargas, que chegou ao seu segundo gol na Copa do Mundo. 2 gols e 1 assistência em 3 jogos, 3 participações para gol do Rubem Vargas.
0: Só uma correção, imigrantes brasileiros que moram lá em Miami, Orlando, enfim, é muito grande.
2: E o lateral Robertson da Escócia até citou, foi perguntado com relação aos escoceses que estão, inclusive, para esse jogo. Ele falou que se tiver uma vitória da Escócia, vai faltar cerveja.
0: Mas eu vi uma repórter dizendo que entrou num bar, num jogo da Escócia, e secou, literalmente secou o bar. E é verdade, pode ter certeza. Lá vem Canadá, toca a bola pra fora. Ó, os caras não perdão, nós aqui caprichamos. Mas os caras escoceses, os
2: irlandeses também.
0: Os alemães, irlandeses, os não, alemães não, também, é chope pra caramba.
20: E você sabia que deu o que falar lá no Reino Unido, que o rei Charles deu feriado na Escócia, jogos da Escócia, feriado. Só que na Inglaterra é dia de trabalho normal. E aí os ingleses ficaram naquela. Vem, Suíça.
0: Que lá não é, né? Lá vai de novo.
20: Exatamente.
0: Lá vai de novo. Vai bater.

0: ele, lá pelo centro direito, a bola foi lançada para ele. Ele, em velocidade, recebeu, com embolou na dividida, e ele chegou mandando, dentro da grande área, bateu, mas foi um frangaço. Ele bateu e foi um frangaço. Passa por debaixo do goleiro Grêmio. Nossa senhora, que frango, hein? Mas que frango. Suíça 2, Canadá 0. E aí, Grêmio vai fazer o quê? Pedrinho Marques, que frango, Pedro.
1: Com contribuição do goleiro Crepô do Canadá, a Suíça chega ao segundo gol. O Embolo foi lançado, fez a parede, deu as costas para o marcador e encontrou o passe para o Mazembe, cara a cara com o Crepô, que deu aquela contribuída. A bola passa por baixo do goleiro canadense. Tá lá, tá feito. Mazembe, Suíça 2, Canadá 0. Já confirmo 3 alterações de uma vez só no Canadá, viu, Fausto?
0: O 9, o 20, o meia dúzia dançaram. O Abed, o Larim e o Choni.
1: E o 7 e o 11 estão entrando, e o 12 estão entrando na seleção canadense.
0: Já já
1: três
0: você confirma,
1: mudanças Pedro, de uma vez só no time do Jess Marsh.
0: Quer falar? Eu chamo o Bruno aqui. Vou chamar o Bruno, tem a mão.
1: Não, vamos lá.
0: Vamos lá.
1: Camisa 7, o Eustáquio. Camisa 7 está entrando no lugar do Chonier, que é o 6. Entrando o 7, Eustáquio. 11, Millar no lugar do Ahmed. 11, Millar no lugar do 20, Ahmed. E o 12, que é o Tani, no lugar do Larim. Camisa 9. Tani, camisa... Tani, camisa 12. Millar, camisa 11, e o 7, Eustáquio. Três mudanças de uma vez só no Canadá, do técnico Jess Marsh, que foi jogador também, hoje técnico. E tem uma história aí na Major League Soccer, na Liga Norte-Americana, que ele participou do primeiro jogo da história da MLS. O técnico canadense aí, o técnico da seleção do Canadá, nasceu nos Estados Unidos, né? Mas é o técnico da seleção do Canadá, assumiu o cargo em maio de 24. Como jogador, disputou a primeira edição da MLS, o Campeonato dos Estados Unidos, lá em 96. Depois de mais de 300 jogos na competição, o americano se transformou em técnico, treinou o Montreal Impact, o New York Red Bulls, né, entre outros clubes, antes de se mudar para a Europa, comandou na Europa o Salzburg, o Leipzig, o Leeds United, e está aí agora desde maio de 24 como técnico do Canadá, o Jess Marsh, de 52 anos.
0: Bruno Prado, foi um frangaço, né, Bruno? Talvez um dos frangos mais lindos da Copa. Mas é o seguinte, Bruno, 2-0, Suíça, pelo visto, não perde essa primeira posição, viu, Bruno?
2: Não deve perder. 2-0 é uma vantagem grande, né, para um confronto que é equilibrado, né, que há o... Suíça é um time mais tradicional, mais forte nas últimas Copas, inclusive desde 2006 está em todas as Copas da Suíça, só uma vez não passou para as oitavas de final. Então a Suíça abre uma excelente vantagem e o Mazembe vai fazendo uma boa Copa, né? Contra a Bósnia ele entrou, decidiu o jogo e agora marca mais uma vez, garoto ainda, bem jovem, joga lá no futebol alemão, no Freiburg, que foi vice-campeão da Europa League. E é um jogador que tem chamado a atenção. Contra a Bósnia ele mudou o jogo e hoje ele marcou com grande colaboração, claro sim, do goleiro canadense. Foi um frangaço.
0: Lá vem Canadá, vem bola lançada na grande área, subiu com a zaga, insiste, tanto toque, afasta, tira Gobel, afasta também a zaga do time do Suíço, mete a bola na frente, chega a botar a marca dos T-Sex, para rolando, chegou passando a Jovem Pan, informa o tempo para você. 16 minutos passados deste segundo tempo. Em Vancouver, do Canadá, Suíça 2, Canadá 0.
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0: Tá falado, tá aí, portanto, nosso Pedro Henrique Spever no plantão esportivo na PAN. Daqui a pouco tem Brasil e Escócia. Fala, Pedrinho.
4: Só para trazer a informação de que hoje é aniversário de Lionel Messi.
0: 39 anos.
4: 39
0: Será que vai continuar rendendo com o que ele foi mesmo, que ele fazia com 38?
4: Eu espero que ele continue.
0: Eu acho que a Copa até vai, aguenta, né?
4: É.
0: Aguenta. Meu sonho é ver o Messi na próxima Copa também.
4: Ah, mas jogando aí é impossível, não tem
0: não,
4: como.
0: Não, porque vai ser na Argentina o jogo.
4: Sim,
0: jogo
4: sim, mas aí é impossível, não tem como.
0: Pelo menos pra um jogo. Pra um jogo só.
1: Ele
0: o Messi
1: disse
0: é meio
1: ET,
0: hein? O Messi é meio anormal.
1: Ele disse que vai continuar jogando, que ainda não se vê pendurando as chuteiras.
0: Exato, meu.
1: Diz que ainda vai jogar por algum tempo, Lionel Messi.
4: Ó, na próxima Copa do Mundo a gente vai ter 6 aberturas, né? Nós teremos
0: exatamente.
4: 6 aberturas.
0: Exatamente. Vamos ter o primeiro jogo.
4: Isso, a gente vai ter algumas aberturas. E a gente pode ter, então, Lionel Messi.
0: Cristiano Ronaldo
4: em Portugal e também no Paraguai o Roque Santa Cruz, você pensou?
0: É, aí você chutou o balde, né? Aí você chutou o balde.
4: Ele continua jogando.
0: Mas faz chamar o Chilavé. Lá vem de novo. Vem trabalhando, aonde? Olha a bandeira do Brasil! Em Vancouver, você sabe que tem muito brasileiro, né? Morando lá também, tem muito brasileiro que mora lá. O jogo tá parado.
4: Muita gente que faz intercâmbio também, né?
0: É, e eu sei porque eu conversei com um brasileiro lá, Pedro, e eles facilitam a entrada ali brasileiro, até pra trabalhar lá, porque tem muito pouca gente, pra um país grande, né? No sentido de estruturado, bem estruturado, mas com muito pouca mão de obra. Então eles precisam mesmo de brasileiros, pra, brasileiros e outras nacionalidades morando no Canadá. Vem de novo! Qualidade de vida espetacular. Lá vai, é que é frio demais. Você pega menos 30, menos 25. Lá vai de novo, mas tem as cidades subterrâneas. Você pega os trens tudo por debaixo ali. É um monte de loja. É uma beleza. 2-0, 2-0 Suíça. 2-0 Suíça. Pra cima da seleção do Canadá. 2-0 pra Suíça. Pra... O nosso Boris Marcel na mesa de São Guari. Estes são os Açarapan. O nosso Raul Oliveira na coordenação. Agora sim, sou. E tem tipo que ele sabe que tá chegando a hora do Brasil. Vai lá, Boris, tá chegando a hora do Brasil. Tá chegando a hora do Brasil. Tá chegando a hora do Brasil. Brasil e Escócia.
5: Brasil.
0: Isso, Boris Marcial. Brasil e Escócia daqui a pouco pra você em Miami. Vai estar lotado o estádio em Miami. Brasil e Escócia, o Nilson César vai mostrar para você aqui na PAN. Ao lado de toda a seleção de esportes da PAN. É a terceira rodada para você. Terceira rodada para você. O homem já está aqui, o Daniel Lian também já está aqui. Olha o Canadá chegando. O clima de Copa do Mundo é fantástico, é diferente. O Daniel que chegou hoje na redação da PAN, igual o Canarinho Pistola. Sabe o mascote da seleção brasileira? Ele estava igualzinho. Ô, meu amigo Lian, eu vou querer uma palhinha do Daniel Lian. O Brasil que já está no estádio em Miami. Clima de Copa do Mundo fantástico. E Miami que você conhece tão bem, Lian. O que tem de brasileiro ali naquela região. Vai ser um show. Boa tarde, Lian.
6: Boa tarde, Fausto. Boa tarde a todos. Realmente vai ser um grande show aí brasileiro, né? Tomara nesse jogo Brasil e Escócia. A comunidade brasileira muito grande, realmente, especialmente em todo o estado da Flórida, nos Estados Unidos. Comunidade muito grande lá em Massachusetts também. Tem ali na região de Boston, também tem muitos brasileiros por ali. Mas a Flórida em especial... Miami tem muitos brasileiros. E olha, meu caro Fausto Favara, o técnico Carlo Ancelotti pode colocar aí a novidade. Ryan, ele treinou e o atacante deve fazer às vezes no lugar do Rafinha, que está lesionado. Então, é a opção, talvez aí, vamos esperar.
0: Menino Ney vai estar no banco.
6: Menino Ney no banco. Já está relacionado, pelo menos para a partida, está relacionado. Vamos ver ali a confirmação da FIFA, sai logo mais.
0: Já vimos Haaland brilhando, Cristiano Ronaldo sim, brilhando, Messi brilhando, Mbappé brilhando.
6: Só falta o nosso menino
0: falta
6: Ney.
0: Falta o Ney, falta o Neymar.
6: Falta o nosso menino
0: 90%
6: Ney.
0: 90% vai ser de torcedor brasileiro.
6: Ah, não tem.
0: Tem 6 mil escoceses lá. mas o restante é brasileiro.
6: Ah, teremos a massa total ali, quase completa do estádio vai ser formada por brasileiros, então...
0: 6 da tarde, um pouco antes, Lian, nós vamos ter já a confirmação da Seleção Nacional do Brasil. Lá eles soltam um pouco antes, a FIFA solta um pouco antes, né? A escalação oficial para o jogo. E daqui a pouco o Lian vai trazer mais detalhes. Ô, Lian, só mais um detalhe, Lian. Você que é do nosso jornalismo também. Você já veio nas ruas de São Paulo. Já está tudo parado, né, Lian?
6: Ah, o pessoal no trânsito já desesperado para ir para casa, né? Ou para o barzinho.
0: Ou para o barzinho. Nosso Guilherme, né? Silva já está indo para o barzinho.
6: Isso. Vai pro barzinho aproveitar, né, meu caro? Aquele happy hour com o jogo da seleção não tem união melhor, né, Fausto?
0: E eu falei aqui, todo mundo rezando pro Brasil passar em primeiro, porque daí na segunda-feira é feriado, 2 da tarde. É a grande oração aqui no Brasil, é para que o Brasil passe. Nem daqueles que entendem de futebol, aqueles que querem o feriadão. Lá vem, obrigado, viu, Lian? Aqueles que querem feriado, lá vai de novo. A bola na frente, a bola desviada. Olha só a zaga da Suíça. Os caras ali se cumprimentando. Vai botar o escanteio. Vai botar o escanteio. Fala, Pedrinho.
1: A bola bateu no Helvete, que fechou a porta na finalização canadense. O Canadá tentando responder. Depois do 2-0 da Suíça, vem o Canadá com Eustáquio. Eustáquio na cobrança. Vem o Canadá para, quem sabe, diminuir o prejuízo. Fausto Favara.
0: Vai levantar a bola dentro da grande área. Levantou, subiu, afasta a zaga, tira de qualquer maneira. Tira a zaga, para sobrando de novo aqui pelo setor esquerdo. Briga pela bola, trabalha a jogada de novo. Olha aí o time do Canadá, seria legal um golzinho do Canadá, hein? Seria legal um golzinho do Canadá. Para botar fogo no jogo, um gol do Canadá seria legal, hein, Lian? Vamos torcer para um gol do Canadá também. Vai, pressão do Canadá, pressão canadense. Vai, deu uma reversa lateral. Vem para a cobrança, vem o Johnson. Johnson vai levantar a bola na grande área. Ele levantou, subiu a zaga, tira de qualquer maneira, afasta o perigo. Briga pela bola de novo. Mata de perna direita, bola lançada na frente. Vai chegar o Johnson, vai tentar cruzar, cruzou. Escanteio, Pedro.
1: É blitz do Canadá, é pressão no campo de ataque, é mais um escanteio. Johnston na cobrança. Opa, o Johnston acabou deixando a bola. Eustáquio vem aí. Eustáquio, o homem da bola parada. Vem Canadá, vem você, Fausto Favara.
0: Tá faltando granada, hein? Só que tem que tomar cuidado da Copa, negócio de granada, né? Porque Estados Unidos é perigoso.
1: Então, tá ali pertinho. A gente tem que tomar cuidado.
0: Exato. Eustáquio levantou, subiu a zaga, tira de qualquer... Se você
1: Mas
0: tá
1: o pessoal
0: lá,
1: fala assim, Pedro, direto, narrador, comentarista, ó, soltou a bomba, não sei o quê. Por que eu não posso falar
0: isso
1: na granada?
0: É uma verdade.
1: Por que eu não posso
0: Mas
1: falar
0: se
1: na granada?
0: Olha aí, de novo, Canadá. Se você tá lá e fala isso nos Estados Unidos, uma bomba, Ave Maria. Tem que tomar cuidado. Lá vai de novo. Você sabe que tem brincadeiras que fazem nos Estados Unidos. Os caras não deixam brincar, não. Você não brinca com essas coisas. Você não pode brincar com essas coisas. Lá vai de novo. Vem trabalhando a bola aqui pelo setor direito. Vai descendo de novo a seleção canadense. Volta, chegou de novo. Daqui a pouco tem Brasil em campo. Daqui a pouco tem Brasil em campo. E você vai curtir aqui no futebol da fã do Nilson César, mostrando pra você esse jogaço do Brasil e Escócia. E vamos curtindo no FM sem vergonha, na aventura da rede Jovem Pan News também. Copa do Mundo tá sendo legal demais, porque Copa do Mundo é na Pan! Vai de novo! Tô relembrando os velhos tempos. Diafragma, deixa liberado, Pedro. Vai meter a bola dentro da grande área. Jogou parado.
4: Fausto.
0: Oi.
4: Uma informação importante que saiu agora, divulgada pela FIFA. Há um risco moderado de tempestade de trovões em Miami.
0: Que pode atrasar um pouco o jogo.
4: Exatamente. A próxima avaliação com relação ao clima será feita às 5 horas no horário local.
0: Eu
4: ou seja,
0: o bom senso às poderia
4: 18
0: atrasar
4: horas.
0: Um pouquinho. Que daí eu não. Chego na minha casa, entendeu?
4: Não precisa.
0: Consigo ver, entendeu? É isso, Boris. É, rapaz, porque ó, tá tudo travado, São Paulo. Tudo absolutamente travado a cidade de São Paulo.
1: E todo mundo no carro acompanhando a Jovem Pan.
0: Isso não tem a menor dúvida.
1: Vambora.
0: Vocês já estão tudo parado.
1: Sim, já tá todo mundo acompanhando.
0: Se você falar, ó, buzina aí, a galera começa a buzinar. Pode ter certeza, audiência gigantesca na Pan. Vou soltar a buzina, aperta a buzina aí para vibrar com a seleção brasileira. Aperta a buzina aí para vibrar com a seleção brasileira. 2-0 Suíça, Brasil. Jogo tá paralisado, Pedro Marques, o meu caro Bruno Prado. 2-0 Suíça para cima do Canadá.
2: É, e o jogo ficou definido, né? A Suíça garantindo o primeiro lugar. No Canadá, não é uma coisa tão ruim ficar em segundo. É, o segundo colocado desse grupo vai enfrentar o segundo no grupo do México. Então, há uma probabilidade grande de termos o Canadá enfrentando, por exemplo, a Coreia do Sul. Então, há uma boa possibilidade desse confronto. Então, o Canadá está de boa, né? O Canadá tem um saldo muito maior que a Bósnia. Então, a partir do momento que a Suíça abre 2-0, também o Canadá não faz um grande esforço para correr atrás do resultado, não. Está tranquilo para os dois.
0: Está ansioso para saber da seleção, Bruno?
2: Opa, qual será a escalação da seleção brasileira?
0: Já temos a escalação da seleção brasileira, Pedro.
1: Brasil escalado pelo Carlo Ancelotti, com Alisson no gol, Danilo, Marquinhos, Gabriel Magalhães, Douglas Santos, meio de campo, Casemiro, Bruno Guimarães, Lucas Paquetá. E no ataque, Rayan, Vini Júnior e Matheus Cunha. Esse é o Brasil. Alisson no gol, Danilo, Marquinhos, Gabriel Magalhães e Douglas Santos, Casemiro, Bruno Guimarães, Lucas Paquetá, Rayan, Vini Júnior e Matheus Cunha. O Brasil definido, escalado, confirmado para enfrentar a Escócia.
0: Tem o banco aí, Pedrinho?
1: Tem o banco, vambora. O Everton e Ederson, os dois goleiros. Alexandro, Bremer, Léo Pereira e Banhas. O volante Ederson, Fabinho, Danilo Santos, Neymar. No banco de reservas, Endrick, Luiz Henrique, Gabriel Martinelli e Igor Thiago, o banco da seleção brasileira do Carlo Ancelotti.
0: E vou ficar muito atento com essa previsão do tempo aí, né? Vamos ficar muito atento com a previsão do tempo. Vai mexer o time canadense e também o time suíço. O número 3, Widmer, é isso?
1: É isso aí, Widmer, camisa número 3. 3, o Widmer. E tem mais um jogador entrando, hein, que é o 20. É o Rebitcher. Rebitcher, camisa 20, está entrando também na seleção da Suíça. O Jax está saindo e o Sou. Jax e Sou deixam o campo de jogo. Rebitcher, camisa número 20, e o 3, o Widmer, estão no campo pela seleção suíça. E do lado do Canadá, o 24, Promes. Promes, camisa 24, Buchanan deixa o campo de jogo. Buchanan, e entra Promes David. Aqui já tem o Jonathan David, então para não ficar dois Davids, vamos chamar de Promes. Promes, camisa 24, está em campo no lugar do Buchanan na seleção do Canadá. Então, os dois técnicos trabalhando aí. Suíça 2-0.
0: Ô, Pedrinho, só vou pedir a confirmação de quem saiu na Suíça.
1: Ó, saiu na...
0: O Jax?
1: O Jax foi o primeiro a deixar o campo. Entrou o Widmer, camisa número 3. E o Sou?
0: Ah, o Sou 15.
1: O Sou saiu, camisa 15. É isso aí.
0: E no Canadá entrou?
1: No Canadá entrou o 24, Promes.
0: Promes.
1: No lugar do Buchanan. Promes, camisa 24.
0: No lugar do Buchanan.
1: Isso aí.
0: Muito obrigado.
1: Boa.
0: Boa, pai. 30 minutos para rolando o jogo, passando a Jovem Pan. Informa o tempo para você. Olha o Canadá. Para dois.

0: para o Diogo Flores. Bola metida na manga direita. Vem o cruzamento. Ele está tocando profundo da rede. Matando alguns bolões aí. Matando, rapaz. 2 a 1. Pedrinho, Leão. Ô, louco. E aí, como vai fazer o quê?
1: Vai buscar.
0: O Pedro quebrou seu bolão, hein, Pedro?
2: O meu e de muita gente, Fausto Favara. Pode ter certeza. Mas jogador predestinado é assim. Sai do banco, decisivo. Primeiro toque na bola. Já balança as redes. Foi o Promes. O Promes
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2: As redes. Tá lá, tá feito. E a seleção canadense vai em busca do gol de empate. Já na pressão pelo gol de empate. Promes. Suíça 2, Canadá 1, Fausto Favara.
0: Por que não o empate agora? Por que não o empate agora? Vai meter para dentro da grande área. Um bolo de jogadores dentro da grande área. De perna direita, lá pelo setor esquerdo, vem para a bola. Autorizando a cobrança. Vai levantar a bola dentro da grande área. Seleção do Canadá, que perde por 2 a 1. Para metida na frente, afasta a zaga, tira de qualquer maneira, rapaz. Pedrinho já trouxe o Brasil aqui pra gente, né? Muito obrigado. Muito obrigado, Daniel Leão. Sempre em cima do lance, Daniel Leão. Este é o nosso Daniel Leão. Vai trabalhando a bola de novo lá pelo setor direito. E toca a bola na meta. Foi pego. Foi pego o jogador canadense. Diga lá, Pedrinho.
2: Foi pego o jogador canadense pedindo ali o cartão amarelo. O Canadá está na pressão pelo gol de empate, hein? 2-0. O jogo parecia controlado, liquidado pela Suíça. O Canadá consegue um gol e já está na pressão pelo gol de empate, hein? E tem tempo. A gente está falando aí de 13 minutos, mais acréscimos. Devem ser acréscimos bem generosos, como todos os jogos da Copa.
0: Não tem muito motivo, né?
2: Eu não vi nenhum acréscimo menor do que 5 minutos nessa Copa do
0: Acho
2: Mundo, hein?
0: Acho que ele vai dar 5.